0: reportem à Confab todas as dúvidas e problemas que queiram que sejam resolvidos.
1: Aquilo que pedimos é que qualquer situação anómala, e já fizemos isto junto das nossas mais de 2.100 associadas, é que situações anómalas nos sejam reportadas para que possamos fazer uma lista nominal de todas as situações para que as mesmas cheguem ao Ministério. Porque não vale a pena dizer que está tudo mal, é preciso depois concretizar efetivamente o que está mal para que se resolva.
0: A partir deste domingo há mais uma prova de fogo às notas, às classificações dos exames nacionais, com o Ministério a garantir que a partir desta madrugada deixa de haver notas suspensas. As pautas estão completas com todas as notas que estavam em falta e vão ser enviadas nas próximas horas para todas as escolas. A Provedoria de Justiça já pediu explicações ao Ministério da Educação sobre a forma como decorreu a publicação das notas dos exames e quer também saber que medidas é que estão previstas para a segunda fase dos exames, que começa na próxima semana. A Provedoria de Justiça diz que o processo decorreu de forma inédita, nunca antes vista, e é preciso acompanhar a situação, tendo em conta os problemas que os atrasos podem causar aos alunos. São estas as justificações dadas pela Provedoria de Justiça para este pedido de explicações ao Ministério da Educação. No caso que envolve o ministro Luís Neves, o Chega ameaça cortar entendimentos com o PSD se o governo mantiver Luís Neves como ministro. O Chega enviou uma carta ao primeiro-ministro, diz que manter Luís Neves como ministro da Administração Interna faz do governo um cúmplice criminoso e insiste na demissão de Luís Neves. Se o ministro não sair, o Chega avisa o governo que essa decisão vai fazer com que o partido comprometa os acordos de entendimento daqui para a frente que vai fazer com o PSD. O Sporting de Braga empatou 2-2 com o Celta de Vigo no jogo de apresentação da época. O Celta de Vigo marcou o primeiro gol do jogo e fechou depois o empate, já no tempo de compensação, golo do empate aos 90+3. No Mundial de Futebol, a Inglaterra agarra o terceiro lugar depois de vencer o jogo com a França por 6-2. Este domingo joga-se a final entre Espanha e Argentina às 8 da noite, hora de Lisboa. É um jogo que vai ser acompanhado aqui na rádio com uma emissão especial a partir das 7:30 da tarde. Espanha-Argentina competem pelo título de campeã do mundo de futebol. Deste sábado fica esse resultado e esse terceiro lugar para a Inglaterra, que venceu frente à França por 6-2 no Campeonato do Mundo de Futebol.
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Viagens de Costa a Costa, RP Antena 1, segunda parte a abrir com um dos álbuns ao vivo mais famosos de todos os tempos, Frampton Comes Alive, gravações em 75, a maioria das quais na famosa sala de São Francisco Winterland Ballroom. Começámos com Show Me The Way, um tema precisamente desse ano de 1975, vinha no seu quarto álbum em nome próprio, o álbum Frampton. E agora, mais atrás, também no original de Frampton's Camel, de 73, segundo de Peter Frampton, Do You Feel Like We Do? Frampton Comes Alive, que chegou a ser o álbum ao vivo mais vendido de todos os tempos, com mais de 15 milhões de cópias desde que foi editado no início de 1976. Pedro Costa, ainda durante a próxima hora, por aqui na RTP Antena 1, Costa a Costa, segunda parte. Peter Frampton.

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1: Peter Frampton atrás nesta emissão de verão de costa a costa, numa altura em que o músico britânico dava cerca de 200 concertos por ano, a sua maioria nos Estados Unidos da América. Clássico Frampton Comes Alive, álbum ao vivo de janeiro de 1976. Do You Feel Like We Do? Single de 1980 do álbum Love Stinks, tema título Jigsaw Bands.

Clássicos de Boston com uma das bandas símbolo da cidade, a da J. Gals Band of Things, um dos três singles do nono álbum de 80. Tema título e também esta Nighttime. Costa a Costa.

Peter Wolf com 10 anos de intervalo entre canções, primeiro com a J. Gals Band em 1980, no álbum Love Stinks, juntamente com Seth Chessman e J. Gals, que infelizmente já desapareceu em 2017, Nighttime. E depois também o seu terceiro solo, Up to No Good, 1990, When Women Are Lonely. Costa a costa, viagens de verão 2026, voltamos aos 70s,

Duas canções para o mesmo álbum de 1977, Greg Kinnegan. Greg Kinn, músico norte-americano de Baltimore, que viveu grande parte da sua carreira em São Francisco, deixou-nos no verão de há 2 anos. Com a aprovação do autor Bruce Springsteen, For You, do primeiro álbum de Bruce de 73, ouvimos também Madison Avenue. Despedidas do Pedro Costa, encontro marcado novamente para a semana. Bruce, em 73, Blinded by the Lights. Man.

0: 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Duas horas no continente e na Madeira. Uma hora nos Açores. 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
1: Está finalmente resolvido o problema. A partir desta madrugada deixa de haver notas suspensas. Os alunos vão poder consultar os resultados de todos os exames. É o que garante o Educa, o instituto responsável pela plataforma informática em que são registadas e validadas as notas dos exames nacionais. Em comunicado, o Educa diz que o processo ficou concluído este sábado. Eram cerca de 1.400 exames com nota suspensa, no total de 290 mil provas nacionais. As notas podem também ser publicadas online, é o que explica a CONFAP, a Confederação das Associações de Pais. José Miguel Antunes esteve reunido este sábado com o Ministro da Educação e garante que os alunos vão saber as notas antes de segunda-feira.
2: A informação que nós temos é que, mesmo as escolas estando fechadas, as notas vão ser divulgadas em plataformas digitais que já existem, como o Inovar, que são plataformas que já são recorrentemente utilizadas pelos pais e pelos alunos para visualizar as notas. Isto já não é nenhuma novidade, a única diferença é que, em vez de, se caso os diretores dos agrupamentos não consigam, por algum motivo, fixar fisicamente as notas, as mesmas vão ficar disponíveis em plataformas digitais, como também já estão.
1: Os contratempos registados com a divulgação das notas dos exames nacionais arrecada muitas dúvidas por parte dos pais e dos alunos e, por isso, José Miguel Antunes, um dos responsáveis da CONFAP, pede aos encarregados de educação que reportem todas as dúvidas e problemas.
2: Aquilo que pedimos é que qualquer situação anómala, e já fizemos isto junto das nossas mais de 2.100 associadas, é que situações anómalas nos sejam reportadas para que possamos fazer uma lista nominal de todas as situações para que as mesmas cheguem ao Ministério. Porque não vale a pena dizer que está tudo mal, é preciso depois concretizar efetivamente o que está mal para que se resolva.
1: Ao início da noite, o Ministério da Educação emitiu um comunicado lamentando os atrasos. O Ministério, liderado por Fernando Alexandre, pediu desculpas aos alunos, famílias e professores pelos transtornos causados. A tutela garante que nenhum aluno vai sair prejudicado no acesso ao ensino superior, na sequência dos constrangimentos que têm vindo a acontecer. A Provedoria de Justiça pede explicações sobre os atrasos na publicação das notas dos exames nacionais e quer saber que medidas estão previstas para a segunda fase dos exames que começa na próxima semana. A Provedoria entende que a forma como o processo de publicação das notas decorreu é inédita e é preciso acompanhar a situação. Está a melhorar o acesso do público às praias de Grândola. É a conclusão da Ministra do Ambiente depois de visitar várias praias onde decorrem intervenções para melhorar os acessos. A Ministra esteve a acompanhar no terreno a situação das melhorias que estão a ser feitas nos acessos e estacionamentos ao longo da costa do Conselho de Grândola. Maria da Graça Carvalho fala de um trabalho positivo.
3: Está tudo ou já pronto ou em construção para que haja aqui uma parte de estacionamento público, acessos e também apoio de praia, que também é público. Esta zona, nós queremos que ela tenha acesso público, é isso que estamos a fazer, mas temos que ter aqui também um equilíbrio com o ambiente e manter os valores ambientais que são tão preciosos nesta costa.
1: A fiscalização feita há cerca de um ano encontrou 10 praias com acessos condicionais por condicionados por empreendimentos turísticos ou com barreiras físicas que impediam o acesso livre ao público. A Inglaterra é a terceira melhor seleção do mundo, garantiu o bronze esta noite no Mundial de Futebol, depois de vencer a França por 6-4. Apesar da derrota, Mbappé marcou 2 golos e torna-se assim o melhor marcador de sempre na história dos Mundiais. Ultrapassa Lionel Messi por 1 golo, mas Messi tem hoje mais uma oportunidade e pode igualar ou ultrapassar o jogador francês. A Argentina joga este domingo a final do Mundial de Futebol contra a Espanha. O jogo está marcado para as 8 da noite, hora de Portugal Continental. É um jogo que vai ser acompanhado pela Rádio Pública, com uma emissão especial a partir das 7:30 da tarde. Espanha e Argentina competem pelo título de campeão do mundo de futebol.
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Estamos a começar a folhear mais um destacável, o magazine de fim de semana da RTP Antena 1 e RTP Mundo, como sempre comigo, Aurélio Gomes, nas próximas duas horas. E hoje vamos ter tempo para falar de filosofia, com algum tempo. Convidámos o David Elrich, que tem publicado o seu segundo livro, chama-se 21 Lições de Filosofia, para viver uma vida quase boa. Há tantas perguntas para fazer. Mas neste destacável vamos também visitar o renovadíssimo Museu Gulbenkian. O Pedro Miguel Ribeiro foi lá visitar e vai contar-nos tudo ainda nesta primeira hora. E na segunda, vamos tentar perceber o que é uma floresta terapêutica e como é que o buçaco se mistura com isto. Deixo tudo no ar para descobrir na próxima hora do destacável de hoje. Quanto à música, vamos dar os parabéns a Martha Reeves, porque ela faz hoje 85 anos, e para os mais distraídos, Martha Reeves, porque sim, ela nos anos 60, juntamente com as Vandellas, teve alguns sucessos, entre os quais este Dancing in the Street.

0: Estávamos aqui a dançar não na street, mas no estúdio com Martha Reeves and the Vandellas. O tema é de 1964, o ano em que eu nasci. E estamos a ouvir isto, primeiro porque é bom e é divertido, e segundo porque a senhora Martha faz hoje 85 anos. E vi por aí na rua, dê-lhe os parabéns. E seja mais uma vez bem-vindo ao Destacável. Hoje vamos falar de filosofia e tudo à volta com o David Ehrlich. Mas podia ser Alma Ehrlich?
1: Pode ser de vários modos. Sou um pluralista, okay. Inclusivamente quanto ao meu apelido. Mas se fosse, seria Yiddish, porque o meu apelido de origem Yiddish é que cruza o alemão com o hebraico.
0: Exatamente. O David deixa qualquer insinuação sobre isso, não é?
1: Claro,
0: é uma primeira insinuação.
1: Exatamente. Nem todo o David é de origem judaica, mas no meu caso bate certo.
0: Casa tudo. Tu acabas de editar o teu segundo livro.
1: Correto.
0: O primeiro foi sobre o Kant, não é? Não, o é primeiro... o Kant alentejano, atenção.
1: O primeiro, Kant protagonizava um dos capítulos e acaba por dar nome ao...
0: Depois esperai este.
1: Exatamente.
0: Este tem um título muito interessante porque se chama 21 lições de filosofia, e aqui é que vem a parte que eu diria interessante, porque isto é bom, mas é, o título é apenas quase descritivo, para viver uma vida quase boa. E antes de ir à vida boa, porquê quase?
1: Esse quase está aí como que para relembrar que desde um ângulo filosófico, ou seja, desde um ângulo de algum compromisso, de algum não, de muito compromisso com a profundidade, o horizonte da vida boa é algo de, em certo sentido, inalcançável, mas que nós não deixamos de procurar.
0: Uma luta de uma vida, no
1: sim,
0: fundo.
1: Sim, exatamente. O escritor argentino Cortázar, o Julio Cortázar, tinha uma frase que é: hay que vivir combatiendo-se, ou seja, temos de viver em combate connosco próprios. E nós vivemos numa época em que há muitos livros sobre a arte de viver, muitos deles legítimos, muitos deles até de ângulos científicos, mas muitos deles...
0: Outros nem tanto.
1: Outros nem tanto, e prometem soluções imediatas. Tenha os abdominais de sonho em um mês, seja rico em dois meses, melhora a sua relação conjugal em três meses.
0: Posso fazer aqui já?
1: Interrompe-me à vontade.
0: Não, vou-te interromper uma razão. Eu sou da psicologia. E tu estás, a revelar muito do teu inconsciente. Foste para os abdominais, foste para a riqueza e foste para...
1: Obrigado, doutor Aurélio.
0: Para o lado privado.
1: Assim, eu já faço a minha psicoterapia semanal, mas não me importo fazê-la contigo. Há aí algum divã em como posso deitar?
0: Eu só tirei o curso, nunca existiu.
1: Não, então esse quase está aí, por um lado, para satirizar e brincar com aqueles que defendem a possibilidade de chegar à perfeição, e deixar claro que este livro não pretende isso, não pretende alcançar a perfeição. Esse quase, a meu ver, também tem a ver com, normalmente esse tipo de publicações às vezes tem o tom heróico de quem já fez um caminho e ensina outros a fazer esse caminho consigo.
0: Com alguma condescendência.
1: Exatamente.
0: E paternalismo.
1: Exatamente,
0: vezes,
1: voltando aos abdominais, eu já tenho o meu six-pack, faço este caminho que vai ter exatamente o mesmo six-pack. E muitas vezes são pessoas sem autoridade epistémica, ou seja, que não têm formação na área. E
0: olha, quase... que não se ouve muita palavra epistémico em rádio.
1: É pá, vou dizê-la mais uma vez. Diz-me só porque
0: vezes.
1: É epistémico.
0: A primeira vez que eu vi foi lá, está, numa aula de história da psicologia.
1: Ah,
0: em psicologia.
1: Não, se alguém em casa estiver a perguntar, se epistémico tem a ver com episteme ou conhecimento, e
0: sim,
1: o que acontece nas redes sociais é que em muitos casos há autoridade digital e também há autoridade epistémica, ou seja, há médicos que têm páginas de Instagram, pediatras, nutricionistas, e isso é o lado bom das redes sociais, mas outras vezes o que acontece é um divórcio entre a autoridade digital e a autoridade epistémica, ou seja, pessoas que têm muitos seguidores e que são muito ouvidas online, e que partilham soluções, por exemplo, de desporto, sem ter nenhum curso específico. E muitas vezes partilham isso não apenas como, olha, esta é a minha experiência, pode ser que dê para ti ou não, mas partilham como se tivessem esse estudo. Ou seja, vivemos numa época em que... estudar 5 anos de fisionomia, anatomia, tudo isso que se estuda no desporto ou não estudar vai dar ao mesmo. Ora, esse
0: uma
1: quase...
0: vez, deixa-me só dizer, até para sublinhar o que estás a dizer, uma vez vi um comentário de alguém que dizia: para uma pessoa que estava a dar conselhos de nutricionismo ou de alimentação sem ser nutricionista, e a certa altura alguém comenta lá por ali abaixo qualquer coisa: pois, gostava-te muito de tirar um curso de 3 ou 5 anos, é muito mais fácil vir para aqui dizer o que te vai na alma. Ou seja, queres ter a mesma autoridade e alguém que estudou um assunto, mas não quiseres ter o trabalho e estudar.
1: Claro, e normalmente até quem estudou o assunto é mais modesto nas opiniões que dá, porque sabe das limitações da ciência, sabe das limitações das generalizações.
0: E as pessoas hoje não gostam nada disso, das hesitações,
1: sim,
0: dos terrenos cinzentos.
1: Sim, as pessoas querem certezas, não é?
0: A vacina é boa, é má? má.
1: Sim, e o pensamento binário. Sim. E portanto o quase no título está um bocadinho para espicaçar o pensamento sobre isso. Ou seja, não é um livro que prometa soluções rápidas, não é um livro que promete chegar a um estado de felicidade do qual não saímos. É um livro que tem um objetivo mais modesto, de cruzar temas do cotidiano com os quais todos já nos confrontámos. Sim. O amor, a solidão, a rotina,
0: são temas filosóficos,
1: o trabalho
0: também.
1: Sim, são temas,
0: os grandes temas da filosofia.
1: Exatamente. E cruzá-los com a reflexão filosófica. A filosofia não se prende apenas com esses temas. Há discussões, claro, filosóficas que são marcadamente teóricas. E
0: salvo,
1: não tem
0: erro, não tens aqui sobre estética nada. Ou
1: tenho
0: acaso, tens.
1: Mas mesmo dentro da estética poderá haver, por exemplo, reflexões mais teóricas sobre, por exemplo, na estética nós temos uma tradição mais analítica, mais anglo-saxónica, que procura definir arte. E temos uma tradição mais continental que procura retratar o que é a experiência estética. Bom, no meu livro está, sobretudo, esta segunda parte destacada.
0: Sim.
1: Porque é uma parte mais relacionada com a nossa vivência. Ou seja, a filosofia não se limita ao tema da vida boa, mas o tema da vida boa ocupa uma parte importante da filosofia e eu quis trazer isso para o livro.
0: É um dos temas nobres, especialmente dos mais antigos. Aliás, quem ler as meditações do Marco Aurélio, que se dizia que era estoico, ou era grande fã dos estoicos.
1: Era estoico.
0: Exatamente. Como viver a vida bem era o grande tema das meditações dele. Passava por quase todas, não é?
1: Claro.
0: Como encarar a doença, como encarar o poder, como encarar tudo.
1: Claro, nós hoje em dia pensamos na filosofia, e isso não é problemático por si só, como algo que é marcadamente teórico e separado da arte de viver e separado da vida prática. Mas, na verdade, se nós retrocedermos à antiguidade, nas origens da filosofia, há uma preocupação muito importante sobre como é que eu vivo bem a minha vida, como é que eu faço.
0: Isso evolui muito. Hoje em dia, o que tu possas entender como filósofo, como uma boa vida, é muito diferente, sei lá, do que um Platão, um Epicuro poderiam pensar? Ou no centro está sempre a mesma pergunta?
1: No centro parece-me que está sempre esta pergunta, que também tem como pressuposto uma capacidade nossa, que é nós temos a capacidade de imaginar futuro e imaginar cenários. E, portanto, é inevitável para o humano esta pergunta: se eu estou a fazer a opção correta, se eu estou a fazer aquilo que é certo,
0: em direção a uma boa vida.
1: Sim, se eu poderia estar a investir o meu tempo, as minhas preocupações noutro caminho. E, portanto, essa é uma pergunta central da filosofia. E na filosofia antiga havia uma ligação, sobretudo, por exemplo, nas correntes da filosofia helenística, o estoicismo que aqui trouxeste, o epicurismo e também no ceticismo, havia uma preocupação teórica. Os estoicos, por exemplo, que hoje em dia são conhecidos marcadamente através da sua ética, fizeram muitas investigações em lógica e em física, mas tudo desembocava, as suas investigações lógicas e as suas investigações físicas desembocavam nesta tarefa prática de como viver, como diria Sócrates, uma vida que vale a pena viver. E, portanto, nós hoje em dia...
0: Aliás, desculpa, falaste em Sócrates, é uma dúvida que tenho. Este que está aqui na capa com um boné, um charuto e uma camisa tipo havaiana, é o Sócrates? É o Aristóteles?
1: Essa é uma questão maravilhosa.
0: Porque eu estive a comparar, eu olhei para aqui e disse, eu diria Aristóteles.
1: Ah, estou a adorar este momento.
0: Fui googlar os bustos que existem e eu acho que este é o Aristóteles. Já que falaste dele, olha,
1: eu partilho da tua perspectiva. Eu também acho isto, e sublinho aqui a palavra acho. Acho que é Aristóteles. Eu não fiz a capa, eu adoro a capa. E de propósito, não perguntei quem era. Parece-me Aristóteles. Há quem diga que é Sócrates, há quem diga que é Platão. E devo dizer-te que a inteligência artificial, conforme os dias, muda a resposta.
0: O que é normal. Sabes que já vamos falar de inteligência artificial, porque de repente anda por aí nas notícias, ser filósofo é ter um belo emprego numa dessas empresas Silicon Valley. Não sabias?
1: Já
0: estavas a olhar para mim muito sério.
1: Não, já estava a pensar onde é que irias. Sim, não me surpreendo, ou seja, a ideia...
0: Não vamos desenvolver já, porque vamos ouvir uma das tuas músicas, mas termino o que ias a dizer.
1: Por qual é que vamos começar?
0: Vamos começar pela Vida Boa do Slow J, porque tem a ver com o teu livro.
1: Exatamente, e tem a ver, é engraçado que nós aqui na nossa conversa temos falado de Vida Boa e Boa Vida, uhum. Mas eu gosto dessa, gosto muito do Slow J. E essa música particularmente, eu lembrei-me dela quando comecei a divulgar o livro, e vivemos no século XXI, e as redes sociais, para além da poluição aditiva, para além de tudo o que trazem de problemático, de angústia, de ansiedade, de comparação social, também vão servindo para as pessoas divulgarem o seu trabalho, essa parte boa das redes sociais, que é como uma espécie de permanente troca de cartão de visita. E ao fazer stories, no século XXI tudo o que existe tem de ter uma story, e pensei, ok, vou pôr esta música, e revisitei a música. E a música é interessante porque a música no refrão recorre a uma figura de estilo que eu acho que é um quiasmo, que é,
0: meu não... Deus, ele sabe o que é um quiasmo.
1: Figuras de estilo
0: tem os nomes mais maravilhosos para dar a filhas ou filhos.
1: Vou ter como filho um rapaz chamado Quiasmo.
0: Quiasmo Erlis já para a mesa.
1: Sim, Quiasmo Erlis já para a mesa. E o Quiasmo do refrão, se me lembra, não quero uma boa vida, eu quero uma vida boa.
0: Exato.
1: Isso é muito interessante, não é? Nós há pouco falávamos da boa vida e não lhe estávamos a dar o sentido que está neste Quiasmo, porque um dos temas recorrentes do livro, e que coincide com o refrão do Slow J, é que a vida boa não é necessariamente a boa vida.
0: Então
1: não.
0: Fica aí, porque isso é um belo gancho para ficar pendurado e pegarmos, depois de ouvirmos o Slow J, exatamente nesse quiasmo. Hoje connosco o David Erlis, com 21 lições de filosofia para viver, aliás, uma vida quase boa. Ele traz-nos A Vida Boa, do Slow J.

0: Estávamos aqui a ouvir a Vida Boa, Boa Vida, do Slow J, escolha de David Erlich, que está aqui hoje no Destacável, também com o mais recente livro 21 Lições de Filosofia para Viver uma Vida Quase Boa. Mas vamos pegar no tal quiasma que te sublinhaste há pouco do Slow J. Uma vida boa não é necessariamente uma boa vida e vice-versa. O que é que te falta dizer sobre isso? O que é que te apetecia dizer mais sobre isso? Porquê é que uma coisa não é equivalente à outra?
1: Eu diria que a vida boa, que é um mistério aquilo que é, ou seja, talvez seja da ordem daquilo a que Kant chamava o númeno, a coisa em si, que nós não terminamos de saber o que é, apenas nos aproximamos, mas a meu ver, a vida
0: parece
1: boa...
0: Parece da matemática aquelas funções que tendem para o infinito,
1: claro,
0: mas não chegam lá. Exatamente.
1: E a vida boa, a meu ver, exige vigilância relativamente à boa vida. Vigilância porque a boa vida, ou seja, a boa vida, e curiosamente as neurociências, por exemplo, através da descoberta dos neurotransmissores, têm corroborado cientificamente algumas hipóteses da ética e da filosofia helenística, que é a boa vida é pulsional. Eu bebo uma caipirinha e depois posso querer beber mais duas ou três. A boa vida pode ser pulsional.
0: No
1: pode
0: sentido
1: ser
0: de gratificação mais imediata.
1: De uma gratificação imediata, de uma gratificação que depois conduz a uma espécie de...
0: má vida.
1: De ressaca e de dependência,
0: sim.
1: A uma certa alienação e também a uma certa ideia de conforto. E o conforto nem sempre é amigo da significação. Muitas vezes alcançar algo com significado, seja a criar uma empresa, seja uma relação conjugal a longo prazo, seja a ficar melhor num desporto, seja a conduzir um programa radiofónico, muitas vezes aquilo que tem significado exige desconforto. Exige esse desconforto.
0: Depois ter o ganho.
1: Exatamente. E a boa vida, a ideia da boa vida é precisamente a ideia do conforto. Também é importante não cair no extremo oposto, às vezes aí o estoicismo é um pouco distorcido, de ter uma postura hipervigilante com a boa vida e de recusar todo e qualquer prazer e de recusar todo e qualquer descanso.
0: Um epicurismo aqui e ali não faz mal a ninguém.
1: E o próprio epicurismo, curiosamente, valorizado.
0: Eu sou um grande adepto, se puder.
1: Eu também, mas repara que o epicurismo, na verdade, é muito mais próximo do estoicismo do que nós achamos.
0: Eu sempre achei isso e nunca percebi porque é que nunca se juntaram, literalmente. Porque não é a mesma coisa, mas anda lá tão próximo, não é?
1: Eles eram rivais e frequentemente nas escolas filosóficas. Rivais muitas vezes partilham de modo invisível muito mais do que aquilo que as separa. Curiosamente, no estoicismo tardio da era antiga, o estoicismo romano, há uma aproximação ao epicurismo. Séneca, nas suas cartas,
0: era isso que eu estava a pensar, o grande educador, que não resultou, do imperador Nero.
1: Sim, e Séneca, que é um estoico, ele cita nas cartas ao Lucílio, nas primeiras 15, 20 cartas, ele cita o epicurismo. E mesmo o epicurismo, por exemplo, que valoriza os prazeres, vem alertar para a importância de não ficarmos reféns dos prazeres.
0: Sim.
1: Mesmo Stuart Mill, por exemplo, que recupera o epicurismo no século XIX...
0: Porque acabas por perder a liberdade. Quando dependes daquilo para chegar sempre a um outro lado, estás refém.
1: Exatamente. E esse é o perigo da boa vida. A boa vida, em doses certas, não é problemática. Eu gosto de ler um bom livro, sentado na minha cadeira de praia, enquanto bebo uma caipirinha. É uma das coisas que gosto de fazer no verão. Agora, a boa vida, se não for gerida com uma certa vigilância, se não for gerida com uma certa sabedoria prática,
0: acaba em 10 caipirinhas e tu a poderes vir a ser um alcoólico que já não dá vida boa.
1: Exatamente, ou então mesmo antes das 10 caipirinhas eu beber suficientes caipirinhas que já não me permitem ter um prazer mais elevado, mas mais trabalhoso, que é compreender o que está a dizer.
0: Isso leva-nos direto para uma outra área que tu também trabalhas aqui muito bem, que é a liberdade. E a liberdade hoje em dia às vezes é exercida de uma maneira ditatorial. para não dizer de outra maneira.
1: Isso pode levar-nos aqui para reflexões mais políticas, mas...
0: Mas muitos setores que defendem a liberdade, muito curiosamente, fazem-no com, às vezes, tantas regras, tantos interditos, tantas obrigações, que eu pergunto, onde é que está a liberdade no meio disto?
1: Eu acho que estás a tocar num ponto fundamental, que é, e refiro isso no meu livro...
0: E às vezes com a melhor das intenções, atenção, sim. Nem estou a pôr em causa as intenções.
1: Claro. Eu refiro isso no meu livro, no meu livro, o capítulo sobre a liberdade, é um dos capítulos que se divide em secções, portanto divide-se claramente em duas secções, numa delas aborda aquilo que podíamos chamar, no vocabulário do século XIX, a liberdade da vontade, o livre-arbítrio, uhum. E na outra parte desse capítulo foco-me na liberdade de expressão.
0: Não resisto a fazer um desvio, que na volta vai ser um grande desvio.
1: Desvia, vamos
0: é
1: a isto.
0: Pois é, a filosofia é isto mesmo. É. Acreditas no livre-arbítrio?
1: Esse é um desvio que curiosamente...
0: Eu quanto mais velho fico, menos acredito, curiosamente.
1: Esse desvio é tão profundo que corre o risco de depois não conseguirmos chegar ao tema.
0: Então continua no outro e fica este.
1: E eu queria pegar no que disseste, que é hoje em dia uma certa tradição à esquerda, uhum. Parece que inverteu o moto do Maio de 68. O moto de Maio de 68 é proibido proibir. E hoje em dia um certo pensamento purista, higiênico, do identitarismo à esquerda vem dizer o oposto, é proibido não proibir.
0: É curioso que digas isso, porque mesmo a ideia de coletivo, que é uma ideia muito da esquerda, de repente atomizou-se em muitas letras, por exemplo na luta LGBT. Nada contra a luta, atenção, isto não é uma crítica, mas é curioso como de repente o coletivo passou a individualidades.
1: Sim, há uma...
0: Porque também
1: há
0: uma... é uma espécie de contrassenso com o esquema clássico da esquerda, não é?
1: Claro, e nesse identitarismo a liberdade de expressão está a ganhar um novo adversário. Porque a liberdade de expressão tem um adversário que não é surpreendente e que se assume frontalmente como contrário à liberdade de expressão nos autoritarismos de direita, nos movimentos fascistas ou fascizantes e também a facções ultraconservadoras que consideram que, por exemplo, não se brinca com a religião.
0: Ah, sim,
1: mas,
0: sim.
1: Curiosamente, têm ascendido de modo mais subreptício, porque não se assumem como antiliberais, portanto, eu falo aí de um iliberalismo, destas correntes. E o fenómeno, o que aconteceu no Brasil nos últimos anos é bastante paradigmático. Nós tivemos o grupo humorístico Porta dos Fundos,
0: sim.
1: Que há uns anos fez um sketch sobre a figura de Jesus Cristo.
0: Sim,
1: e que foram, houve pulsões de censura, houve ameaças.
0: Tivemos isso em Portugal com o Hermano José,
1: claro.
0: E a Última Ceia.
1: Sim, ou tivemos o Sousa Lara, que impediu o Saramago. Ou seja, temos isso. Mas recentemente tivemos

0: espírito filosófico.
1: Claro, exatamente. Ainda temos uns minutinhos para, se quiseres, falar do livre-arbítrio. Não são muitos, são para aí 2 minutos.
0: Então, o livre-arbítrio, eu diria que é uma daquelas questões mais profundas da filosofia.
1: Até porque mexe no limite, por exemplo, com justiça. A pessoa tem ou não mão nas suas decisões, não é?
0: E mexe connosco próprios quando nos olhamos ao espelho antes de sair de casa de manhã e mais do que olhar apenas para a camisola que vestimos e para aquilo que decidimos vestir naquele dia, olhamos também para quem somos e o que é que eu vou fazer com o meu dia.
1: Claro, claro.
0: E portanto é muito provável que se me perguntares daqui a 5 anos eu se calhar não penso exatamente o mesmo. A leitura mais fecunda que fiz nesse aspecto foi uma leitura da Patricia Churchland. Ela está no livro. A Patricia Churchland trabalha numa área da filosofia muito interessante, que é a neurofilosofia. Ou seja, ela procura fazer a ponte entre as neurociências e a filosofia. Como é que as descobertas mais recentes nas neurociências nos permitem pensar alguns problemas da filosofia? E o que ela diz é: o livre-arbítrio no sentido tradicional, no sentido de teres uma alma, algures em ti, que decide de modo completamente independente, parece ser uma quimera e uma fantasia. Ainda assim,
1: temos graus de liberdade. A
0: proposta da Patricia Churchland é exatamente isso. É substituir a questão binária, se temos ou não temos livre-arbítrio, por um debate mais interessante, que é os graus de autocontrolo.
1: Vamos ter que ficar por aqui, infelizmente, mas fica no ar esta reflexão. Daqui a pouco convido a vir comigo e com o Pedro Miguel Ribeiro até à reabertura do Museu Gulbenkian, que está novinho. O Pedro esteve lá há 2 dias, na reabertura para a imprensa, e, portanto, vamos conhecer isso muito melhor. E depois, voltamos à filosofia contigo, David Erlich. Ele está aqui hoje no Destacável com o seu último livro, 21 Lições de Filosofia para Viver uma Vida Quase Boa. Para já, ficamos com Malu Magalhães, de há uns anos, este Vai e Vem. Também é bom e tem a ver com o que estamos a falar. Sei.

0: Estávamos aqui a ouvir Malu Magalhães, Vai e Vem, no Destacável de hoje, que tem como convidado especial o David Erlis e o seu livro mais recente, 21 lições de filosofia para viver uma vida quase boa. Já voltamos à conversa com ele, mas agora vamos falar da reabertura do Museu de Carlos de Gulbenkian, que acontece este sábado, mas o nosso Pedro Miguel Ribeiro teve a sorte e o privilégio de ir à abertura para a imprensa na última quinta-feira, portanto já lá esteve, e agora vai contar-nos tudo o que de novo se pode ver no Museu Gulbenkian. Pedro, vamos a isso.
1: Estão abertas as portas do Museu Carlos de Gulbenkian, neste feliz dia que marca 70 anos da criação da Fundação Carlos Gulbenkian. Uma das primeiras coisas que notamos aqui logo no hall de entrada, um espaço amplo com algumas das esculturas da coleção Gulbenkian, é esta frase gravada aqui na parede: tenho plena consciência de que é tempo de tomar uma decisão sobre o futuro das minhas obras de arte. Posso dizer sem receio de exagero que as considero como filhas e que o seu bem-estar é uma das preocupações que me dominam. Esta frase aqui plasmada data de 10 de fevereiro de 1953 e pertence ao próprio Carlos Gulbenkian. É este o espírito que orienta a criação deste museu e a partir deste momento vamos mergulhar nele e ver que novidades ele encerra.
2: Bom, bem-vindos a todos. I'm afraid I'm going to speak in English, sorry. O meu português é muito fraco at the moment, so...
3: A voz é de Xavier Salomon, o diretor do Museu Carlos Gulbenkian. Vai guiar-nos por uma visita neste museu que foi renovado para ficar o mais parecido possível com o que era quando abriu em 1969. Parece um paradoxo? Olhe que não é. Eu gostaria de começar por vos recordar do quão extraordinário é este museu. Esta é uma coleção que é única em Portugal. Nenhuma outra vai desde o Antigo Egito ao Impressionismo. Mas o que é mais extraordinário deste museu a nível mundial é que é uma conjunção entre uma coleção de obras de arte e uma obra de arte de arquitetura.
1: A visita começa pela Galeria das Antiguidades. Entre o lioz no chão e o granito nas paredes, tudo em tons claras, de creme claro, a sensação que temos é de entrar quase numa pirâmide. E de um lado temos o Antigo Egito e depois já temos a Mesopotâmia e a Grécia Antiga. Carlos Gulbenkian colecionava os objetos por questão de beleza, mais do que propriamente por ordem cronológica. Não fazia como um arqueólogo faria. E por isso mesmo os objetos que aqui estão são todos singulares e muito belos. Eu destaco o baixo relevo assírio de volta do século VIII a.C., que está iluminado de uma forma que eu diria quase mágica. De repente quase que parece uma projeção de ecrã, mas é a própria peça. A iluminação está de facto fantástica. Ele mudou de sítio, ele antes estava numa área de passagem e agora está localizado numa posição de destaque. Também há uma novidade aqui nesta sala: um antigo gabinete de serviço passou a ser uma coleçãozinha de numismática, porque Carlos de Gulbenkian gostava muito de colecionar moedas.
3: Este museu abriu em outubro de 1969, mas há que imaginar que nesta altura muitos outros grandes museus modernos estavam a ser construídos. Por exemplo, o Guggenheim em Nova York, por Frank Lloyd Wright, ou a Neue Nationalgalerie em Berlim, de Mies van der Rohe, entre muitos. Mas nenhum desses outros museus tem a relação entre arte e natureza que encontramos neste aqui. Nenhum.
1: A Galeria de Arte Islâmica é a única que tem todo o comprimento do museu, é muito ampla, e nela se espalham os vários tapetes persas, com vários séculos em estrados, mas é também uma área que mostra muito como este museu se funde tanto com a natureza como com a própria obra de arte. No fundo trata-se de uma fusão perfeita entre arquitetura, museologia e paisagem. Os jardins da Gulbenkian está permanentemente presente através das grandes janelas. À medida que caminhamos na enorme galeria, todos os objetos parecem estar um pouco dispersos, mas se repararmos estão todos alinhados com as linhas mestras do teto e todos os objetos são extraordinariamente visíveis agora. Um dos truques é o vidro, que é antirreflexo, e portanto, de facto, desde a ponta da galeria até ao fim nós conseguimos ver desde logo todos os objetos.
3: O vidro antirreflexo é um dos muitos elementos de tecnologia mais avançada que permitiu que esta renovação fosse um pouco um regresso ao passado, como nos explica a arquiteta Teresa Nunes da Ponte.
4: A ideia foi fazer uma renovação para voltar aos princípios e às regras do projeto original, suportadas por uma nova tecnologia até porque todas as infraestruturas foram atualizadas, para além da arquitetura.
3: E que tipo de referências foram consultadas? Para além, imagino, da memória que a própria arquiteta ainda tinha do edifício.
4: Uma memória muito longínqua, se calhar já não me lembrava bem. Mas através de desenhos e fundamentalmente de fotografias, e de fotografias que conseguimos recuperar com a ajuda das curadoras do museu e da fotógrafa, fotografias a cores, e conseguimos perceber os ambientes que existiam e a forma como, de facto, este museu prolongava a serenidade e a consistência desta arquitetura.
1: Entramos na Galeria Chinesa, onde se destaca, por exemplo, o biombo de laca de Coromandel, um enorme biombo, bastante alto e bastante largo, que está exposto totalmente aberto, mostrando cenas da corte chinesa. Os objetos chineses aqui expostos eram colecionados por Carlos Gulbenkian para decorar a sua própria casa em Paris. Portanto, até estes próprios objetos já foram de uso pessoal, digamos assim, de Carlos Gulbenkian.
3: Os materiais são nobres, das madeiras raras à seda que forra algumas paredes. E só nesta caminhada senti-me dentro de uma pirâmide, de um palácio iraniano e de um dojo japonês, tudo ao mesmo tempo. Qual é o segredo, Teresa Nunes da Ponte?
4: Como eu digo, eu acho que houve uma grande fusão entre arquitetura e museografia, e este invólucro arquitetónico tem uma qualidade que permite, de facto, esta incrível distribuição da coleção.
1: O contraste entre as galerias islâmicas e a galeria chinesa e japonesa e a parte europeia é enorme, desde logo pelos materiais, não só a alcatifa no chão, mas o uso das madeiras e da seda que forra algumas das paredes de exposição, torna logo o espaço um pouco mais confortável até e mais próximo. Também porque as obras de arte aqui expostas são de arte sacra, são objetos mais pequenos em muitos casos e que, portanto, convidam mais à contemplação. Entretanto, avançamos, passamos a parte medieval, com uma galeria de arte sacra, para a parte da pintura renascentista, começamos com os mestres italianos, como Carpaccio ou Moroni, e avançamos até algumas das peças mais importantes deste museu, nomeadamente quadros de Rembrandt e de Rubens. No caso de Rembrandt, a figura do velhote, o Old Man with a Stick, a figura de ancião, que está aqui em grande destaque, o ancião a contemplar vagamente o horizonte, agarrado à sua bengala, e enquadrado neste espaço onde a iluminação é cuidada e onde os materiais quase que dão um tom mais quente a estas pinturas.
3: A luz do jardim e a visão da natureza acompanham-nos quase sempre, pois são muitos os pátios e jardins interiores. É caso para perguntar a Teresa Nunes da Ponte, foi aberto mais algum janelão?
4: Não, não foi aberto. O que acontece é que tem filtros e stores cada vez mais performativos e, portanto, podemos ter as janelas cada vez mais abertas.
3: Xavier Solomon, o diretor do museu, está evidentemente orgulhoso. E na galeria dedicada ao século XVIII, dá destaque a um dado surpreendente. Alguns destes objetos são únicos no mundo. E creio que posso dizer que, no que toca ao mobiliário francês do século XVIII, nós temos uma coleção melhor que a de Versailles. Porquê? Claro, porque houve a Revolução Francesa, durante a qual Versailles perdeu grande parte da sua mobília. Muito do que voltou para lá mais tarde foi através de ofertas e aquisições posteriores. Por sorte, Gulbenkian viveu num tempo em que muitos destes móveis estavam no mercado e assim adquiriu algumas peças de vital importância.
1: De facto, nós temos a sensação agora de estar a andar pelo próprio Palácio de Versailles, simplesmente com uma roupagem mais moderna, porque de facto a arquitetura é moderna, mas os objetos estão aqui todos dispersos, quase como que em salas, desde o longo canapé de salão de baile ali ao fundo com a tapeçaria por trás, até às estantes com livros junto às secretárias de escritório. Tudo isto está de facto organizado de forma a que pareça que estamos numa casa, num palácio, onde a mobília é do século XVIII. O espaço, bem, o espaço é intemporal.
3: O grande desígnio aqui foi mesmo restabelecer isto, olhar para a essência do edifício e melhorá-lo em aspectos práticos. Iluminação, segurança, serviço aos visitantes, climatização, esse tipo de coisas.
1: A caminho da Galeria do Impressionismo, que fecha esta exposição, temos um detalhe lindíssimo, que é a estátua de mármore da deusa Diana, de Jean-Antoine Houdon, que está enquadrada numa área de destaque com uma janela que dá para um dos pátios interiores do jardim mesmo ao lado. Ela contempla o jardim quase como se de flecha na mão e de arco na outra se preparasse para sair, para caçar no meio da floresta com o cair da noite. O museu tem uma verdadeira aura de intemporalidade, como a verdadeira arte tem sempre. Teresa Nunes da Ponte faz um balanço positivo.
4: Eu estou muito contente. Eu acho que se conseguiu recuperar a imagem e o ambiente original, embora refrescado em muitas situações, mas que eu penso que foi uma grande conquista.
1: Esta foi uma visita exclusiva, mas agora o museu está aí para todos poderem ver. No fundo, como o próprio Calouste Gulbenkian sempre quis.
0: Muito obrigado, Pedro Miguel Ribeiro, no Museu Calouste Gulbenkian, renovadíssimo, ou como eles dizem, de novo como novo. A abertura é este sábado, 18 de julho, e eu deixo aqui esta informação. Até ao domingo da próxima semana, ou seja, até 26 de julho, a entrada é gratuita. Vamos em direção às notícias com o último de Joana Alegre, Na Minha Concha, e depois voltamos à conversa com David Elrich neste Destacável.

0: 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Três horas no continente e na Madeira. Duas horas nos Açores. 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
1: Está finalmente resolvido o problema. A partir desta madrugada deixa de haver notas suspensas. Os alunos vão poder consultar os resultados de todos os exames. É o que garante o Educa, o instituto responsável pela plataforma informática em que são registadas e validadas as notas dos exames nacionais. Em comunicado, o Educa diz que o processo ficou concluído este sábado. Eram cerca de 1.400 exames com nota suspensa, no total de 290 mil provas nacionais. As notas podem também ser publicadas online, é o que explica a COFAP, a Confederação das Associações de Pais. José Miguel Antunes esteve reunido este sábado com o Ministro da Educação e garante que os alunos vão saber as notas antes de segunda-feira.
2: A informação que nós temos é que, mesmo as escolas estando fechadas, as notas vão ser divulgadas em plataformas digitais que já existem, como o Inovar, que são plataformas que já são recorrentemente utilizadas pelos pais e pelos alunos para visualizar as notas. Isto já não é nenhuma novidade, a única diferença é que, em vez de, se caso os diretores dos agrupamentos não consigam, por algum motivo, fixar fisicamente as notas, as mesmas vão ficar disponíveis em plataformas digitais, como também já estão.
1: É uma altura de muitas dúvidas por parte dos pais, dos alunos, e por isso José Miguel Antunes, um dos responsáveis da CONFAP, pede aos encarregados de educação que reportem todas as dúvidas e problemas.
2: Aquilo que pedimos é que qualquer situação anómala, e já fizemos isto junto das nossas mais de 2.100 associadas, é que situações anómalas nos sejam reportadas para que possamos fazer uma lista nominal de todas as situações para que as mesmas cheguem ao Ministério. Porque não vale a pena dizer que está tudo mal, é preciso depois concretizar efetivamente o que está mal para que se resolva.
1: Ao início da noite, o Ministério da Educação emitiu um comunicado lamentando os atrasos. O Ministério, liderado por Fernando Alexandre, pede desculpas aos alunos, famílias e professores pelos transtornos causados. A tutela garante que nenhum aluno vai ser prejudicado no acesso ao ensino superior na sequência dos constrangimentos que têm vindo a acontecer na correção dos exames nacionais. André Ventura pede a demissão do Ministro da Administração Interna. O líder do Chega ameaça cortar os entendimentos com o PSD se o Governo mantiver Luís Neves como ministro. Para André Ventura, manter Luís Neves como Ministro da Administração Interna faz do Governo um cúmplice criminoso. Ventura enviou este sábado uma carta ao Primeiro-Ministro a apelar a que demita o Ministro Luís Neves. Caso o Ministro não saia, o Chega avisa que é uma decisão que vai comprometer os entendimentos que têm sido possíveis até agora entre o Chega e o PSD. Os Estados Unidos iniciam a oitava noite de ataques contra o Irã, depois de um ataque iraniano ter matado este sábado dois soldados norte-americanos na Jordânia. A tensão entre os Estados Unidos e o Irã intensifica-se com múltiplos ataques realizados entre ambas as partes. No Mundial de Futebol, a Inglaterra é a terceira melhor seleção do mundo. Garantiu o bronze esta noite depois de vencer a França por 6-4. Apesar da derrota, Mbappé marcou dois golos e torna-se assim o melhor marcador de sempre na história dos Mundiais. Ultrapassa Lionel Messi por um golo, mas Messi tem hoje mais uma oportunidade e pode igualar ou ultrapassar o jogador francês. A Argentina joga este domingo a final do Mundial de Futebol contra a Espanha. O jogo está marcado para as 8 da noite, hora de Portugal Continental. É um encontro que vai ser acompanhado pela rádio com uma emissão especial que começa a partir das 7:30 da tarde. Espanha ou Argentina, uma das seleções, vai receber o título de campeã do mundo de futebol.
0: Edição da jornalista Ana Fernandes Silva. 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

Voltamos a folhear o Destacável, o magazine de fim de semana da RTP Antena 1 e também RTP Mundo. Comigo, Aurélio Gomes, estamos na segunda hora. Hoje, como convidado especial, David Elris, professor e também filósofo. Ele que tem segundo livro editado, chama-se 21 Lições de Filosofia para Viver uma Vida Quase Boa. É disto e de muito mais que estamos a conversar e vamos continuar a conversar. E quando se diz que uma floresta é terapêutica, o que é que se quer exatamente dizer com isso? E porquê é que a Mata do Buçaque foi considerada uma das únicas quatro no mundo como mata terapêutica? Tem dias esta distinção e você tem um mês de férias, se tiver um mês, para ir lá visitar, porque vale a pena. Vamos descobrir isso tudo nesta hora. Para já, lembramos uma grande balada do final dos anos 70, só porque nos apetece. Chris Rea, Fool, If You Think It's Over.

0: Decidimos hoje lembrar uma grande balada, um grande clássico. Infelizmente ele já faleceu, mas é sem dúvida sempre bom relembrar o Chris Rea com este Fool If You Think It's Over. E digo-lhe mesmo assim, se julgava que a conversa com o David Erlich tinha terminado, Fool If You Think It's Over, porque ela vai continuar.
1: Ainda
0: aqui.
1: Ainda estou aqui.
0: Ainda estás aqui. Trouxeste debaixo do braço o teu último livro, 21 lições de filosofia para viver uma vida quase boa. Nós, na primeira hora, tínhamos deixado pendurado aquilo que está a acontecer na área da IA, da inteligência artificial. Muitos dos gigantes, a OpenAI, a Google, Anthropic e por aí fora, estão de repente a dar emprego, muito bem pago, a filósofos, para, de algum modo, é o que eu tiro desta notícia, como é que eu ia dizer, darem maneiras de, ou seja, porem, ajuda-me tu, o que é que faz um filósofo? Eu estava a tentar responder, não sei porquê.
1: Isso é uma questão muito interessante. Há duas tradições, há mais do que duas, mas costuma arrumar-se a filosofia a partir do século XX em duas tradições. Eu sou eclético, sou um intelectual curioso, movo-me entre as duas, portanto, se alguém me estiver a ouvir, não atire pedras. Mas uma tradição muito mais literária, que é a tradição continental, e que tem como grandes referências...
0: Continental europeia.
1: Sim, continental. Sim. Embora, na verdade, a filosofia analítica associa-se muito ao mundo anglo-saxónico, mas também começa com Frege, por exemplo, e que é continental. Portanto, esta divisão... As duas, geograficamente, se formos ao ponto zero das duas, elas são continentais, mas depois a filosofia analítica tem muito mais uma vertente anglo-saxónica. Para simplificar, e isto vai responder à tua pergunta, parece que não, mas eu vou chegar à resposta.
0: Parecendo que não.
1: A filosofia continental é uma filosofia muito mais associada ao literário, nem sempre valoriza a clarividência lógica, nem sempre valoriza por A mais B chegar ao ponto C, e estamos a falar do existencialismo, Sartre, Heidegger.
0: O divino estrábico.
1: Sim, e estamos a falar aqui de grandes. Exatamente. Estamos a falar de uma filosofia que muitas vezes é amiga da expressividade literária. Isso por um lado, okay. A filosofia continental. Por outro lado, temos uma filosofia analítica.
0: Que é mais fria, menos...
1: Sim, os seus textos são muito mais lógicos, os seus textos são muito mais áridos.
0: E chatos.
1: Por vezes chatos.
0: Desculpa.
1: Não, por vezes chatos, ou sim. Seja, o que é, são condições necessárias para P, A, B, C.
0: É quase matemática escrita, não é?
1: Sim, é uma lógica aplicada aos grandes debates, claro, conceptuais. Claro, claro. Isto significa que quem percorre um currículo de licenciatura em filosofia, com alguma formação em filosofia analítica, ou em escolas que sejam marcadamente da filosofia analítica, tem uma competência muito elevada para a análise linguística e para o pensamento crítico e para o raciocínio, o bom raciocínio lógico, ou seja,
0: e aí
1: para o raciocínio...
0: estamos a chegar à inteligência artificial.
1: E aí, a meu ver, não me surpreende que, sendo a inteligência artificial profundamente lógica, porque há toda uma lógica por trás da IA, ou seja, quando a IA nos apresenta um resultado, há uma lógica que leva até aí. Em alguns casos, fala-se da black box, da caixa negra, ou seja, em alguns casos é uma lógica que nem sequer se consegue reconstituir. Nós não conseguimos explicar porque é que a IA deu aquele resultado, mas há uma lógica. Só que é uma lógica relacionada com a linguagem. Ora, filósofos que tenham uma boa formação em filosofia analítica estão precisamente aí. Estão com um pé na lógica puramente formal, mas com outro pé na linguagem, porque eles não são, alguns podem ser, mas não são matemáticos, não estudam lógica pura, sim, não aplicada. Estudam lógica para debater a justiça, a arte, o bem, o livre-arbítrio. Então não me surpreende
0: a ética,
1: não me surpreende isto que tem acontecido, que é contratarem filósofos para trabalhar em IA.
0: Mas não deixa de ser muito interessante que num mundo que decretava a morte da filosofia como um bom emprego para a vida, uma boa opção profissional, de repente são os filósofos que estão a ter bons empregos. Acho que nos Estados Unidos, os filósofos que quiserem ter um emprego, não é preciso soar assim tanto como isso.
1: Sim,
0: agora,
1: sim.
0: Não sei se será temporário.
1: Se nós olharmos para essas sentenças, ou seja, decretou-se o fim dos jornais em papel e já houve um grande periódico em Portugal que deixou de ter papel e depois voltou ao papel. Decretou-se decretou-se o fim do fado e eis que temos fadistas
0: incríveis. Dás um pontapé numa pedra.
1: Ou seja, a cada 10 anos decreta-se o fim
0: de qualquer coisa. Olha, até aqui da rádio também já teve o seu fim anunciado.
1: Sim, decretou-se o fim video kill the radio star.
0: Oh, yeah.
1: E de repente temos a grande afirmação.
0: A MTV morreu primeiro.
1: É verdade, mas temos uma grande afirmação do áudio através dos podcasts. Uhum. Portanto, a mim parece-me que quando alguém diz, para usar aqui um vocabulário mais analítico, quando o sujeito X, vou usar um vocabulário analítico, até estive de manhã numa formação dada por um filósofo analítico, e portanto venho aqui com este vocabulário.
0: Quando alguém propõe...
1: Sim, quando o sujeito X afirma a morte do fenómeno Y, isso diz muito mais do sujeito X do que do fenómeno Y.
0: Sabes uma coisa interessante? Eu hoje interroguei a minha Gemini, que é uma inteligência artificial, acerca exatamente disto. O que é que poderá fazer? A pergunta foi mais ou menos esta. Qual é a utilidade de ter um filósofo a tentar criar inteligências artificiais como tu? Interpeleia como se fosse quase uma entidade, uma pessoa.
1: Sim.
0: E ela deu-me um grande relambório, tudo ele muito bem elaborado, mas houve lá uma parte que eu fixei, que foi esta. Por exemplo, questões de lógica e ética são muito importantes. Por exemplo, para uma inteligência artificial, dizia a Gemini, se lhe pedirem para pôr a humanidade num estado de profunda serenidade e paz, nós, inteligências artificiais, poderíamos propor pôr toda a gente em coma induzido. Ora, como é bom de ver, isto não é um bom destino para a humanidade. Eu lembrei-me da conversa que queria ter contigo. Isto não é uma boa vida.
1: Ah, claro, claro.
0: Mas percebes, uma inteligência artificial já aqui a pôr uma camada de problematização e de ética na coisa que eu fiquei surpreendido.
1: Claro. Em certo sentido, acho que isto, a valorização da filosofia no mundo da inteligência artificial e a valorização de pessoas formadas em filosofia também tem a ver com um certo caráter holístico da pessoa formada em filosofia. Ou seja, nós vivemos no tempo...
0: Holístico no sentido de mais total, na abordagem, no olhar.
1: Visão,
0: não é?
1: Uma visão...
0: 360,
1: sim,
0: tá.
1: O Richard Rorty falava do filósofo como um polipragmático.
0: Okay.
1: Ou seja, nós vivemos num tempo das hiperespecializações. Contrariamente, por exemplo, a filósofos como Heidegger, que odeiam a era da técnica, eu adoro a era da técnica. A era da técnica dá-nos evolução a nível de saúde, vivemos mais tempo, vivemos melhor, temos melhor qualidade de vida, conseguimos erradicar doenças. Mas a verdade é que há um aspecto paradoxal do grande progresso de conhecimentos possibilitado pela ciência nos últimos 300, 400 anos, que é, temos de ser cada vez mais especializados. Ou seja, dá para ver isto nos médicos. Os médicos agora não apenas têm as suas especialidades em dermatologia, mas depois ao longo da carreira especializam-se em dois ou três problemas de dermatologia. Obviamente podem dar consultas gerais de dermatologia e até qualquer médico pode dar uma consulta de medicina geral, mas de repente temos um médico que ele é muito especialista num órgão, é muito especialista em estômago. E ainda bem que é assim, porque se eu tenho um problema no estômago eu quero ter uma
0: depois
1: consulta...
0: funcionar em rede com outros, pluridisciplinar, não é?
1: E o filósofo ou a filósofa, ou seja, a pessoa formada em filosofia é alguém que obviamente pode ter a sua área de especialização, mas é alguém que toca vários instrumentos, que tem uma noção do todo, que até pode ter a sua área de especialização. Não é qualquer filósofo que vai trabalhar com IA, tem de ser um filósofo com uma sólida formação em lógica, com uma sólida formação na componente cognitiva, que portanto tenha uma boa adesão à tradição analítica, que compreenda algo da ciência que está por trás, porque essa é outra questão muito interessante. Hoje em dia, quem trabalha em filosofia e se especializa numa área, quer dizer, das duas uma, pode não perceber nada da ciência relativa à sua área, e ok, mas eu diria que convém não estar de costas voltadas para a ciência. Ou seja, o filósofo que, por exemplo, pensa sobre...
0: Daí as neurociências há pouco, por
1: exatamente,
0: exemplo.
1: E portanto, esse caráter holístico da pessoa formada em filosofia, acho que pode conferir à pessoa formada em filosofia um papel interessante na era das hiperespecializações.
0: E eu percebo isso perfeitamente. E para uma resposta mesmo muito rápida, isto do tempo, a ditadura do tempo é terrível. A introdução de filósofos na geração de modelos de inteligência artificial poderá levar a coisa para próximo da senciência? Quando de repente uma inteligência artificial está em contacto com as grandes questões do humano e é obrigada a elaborar sobre isso, não a torna muito mais próxima de nós? Vês isso com que tipo de olhar? Eu bem sei que é horrível dizer que tens 30 segundos, mas podemos deixar para o próximo bloco.
1: Eu diria
0: também
1: que tenho algumas dúvidas de que a senciência ou a consciência possa estar num modelo linguístico separado de um organismo. Ou seja,
0: um organismo biológico.
1: Um organismo biológico ou algo muito parecido a ele. Ou seja, tenho dúvidas sobre isso. Parece-me que não devemos confundir o que é a sofisticação linguística com a consciência. E a consciência, a meu ver, remete-nos para o corpo.
0: Literalmente, confundir a beira da estrada com a estrada da beira, o que estás a dizer. Olha, uma palavrinha rápida para a felicidade, segundo Helder, o rei do Kuduro, que é a tua segunda opção de música que nos trouxeste.
1: Esta música que marca as festas dos anos 90 na minha escola, Nuno Gonçalves.
0: Eras tão
1: miudinho. É de Helder, o rei do Kuduro. Creio eu, com featuring de outro grande nome do Kuduro, que se não me engano é o Sebem. Muito interessante, porque a letra desta música é muito insistente, não tem uma letra muito diversificada, mas é uma letra que insiste nesta ideia. Todos queremos a felicidade. E há um direto paralelismo entre esta letra e alguns trechos de Aristóteles e alguns trechos de Stuart Mill, e sobretudo esta letra remete-nos para isto, que é: todos queremos a felicidade, mas é difícil de alcançar, e portanto nós podemos retratar o humano como: o ser humano é aquela espécie para quem a felicidade não é apenas necessidade, mas também tarefa.
0: Muito bem, melhor dito do que isso não podia ser. David Elrich, hoje Elrich, não sei de onde é que eu fui buscar isto.
1: Há várias maneiras, Elrich. E gosto desta maneira assim,
0: um bocadinho mais teutónica.
1: Sim, sim, sim.
0: 21 lições de filosofia para viver uma vida quase boa. Vamos agora ouvir uma das sugestões musicais. Felicidade, Helder, o rei do Kuduro, aqui no Destacável.

0: Estávamos aqui a ouvir uma das escolhas do nosso convidado principal hoje no Destacável, o David Erlich, com 21 lições de filosofia. É o livro, mas aqui também com a felicidade, que é um dos temas dele. Mas aqui, segundo o Helder, o rei do Kuduro. Mas agora vamos falar de um conceito com o qual me deparei esta semana. Floresta terapêutica. Isto a propósito da notícia de que foi entregue ontem, sexta-feira, à Mata Nacional do Bussaco, este título de floresta terapêutica. Ora, se temos uma dúvida, nada melhor do que tirá-la com quem sabe. E por isso convidei o Gonçalo Breda Marques, que é o presidente da Fundação Mata do Bussaco, que está nos nossos estúdios em Coimbra, da RTP Antena 1. Já agora, Gonçalo, bem-vindo ao Destacável e muito obrigado por ter aceitado o nosso convite.
1: Olá, Aurélio Gomes. Em primeiro lugar, agradeço o convite que me fez e à Antena 1 para falar aqui um bocadinho sobre o Bussaco nesta qualidade de presidente da Fundação.
0: Então, diga-me lá, o que é que define este conceito? Floresta terapêutica. Eu sei que são termos que se explicam quase automaticamente, mas o terapêutico aqui tem uma qualidade interessante.
1: Sim, antes de chegar aí, ia só tentar fazer aqui um pequenino enquadramento, se for possível.
0: Claro que sim.
1: O Bussaco é já um monumento nacional e é candidato a património mundial. Agora há um facto novo. Esse facto é que o Bussaco passa a ser oficialmente a primeira floresta terapêutica da Península Ibérica e também confere-lhe um estatuto global. Este selo, entre aspas, atribuído pelo Gabinete Internacional de Certificação de Florestas Terapêuticas, integra a mata num grupo restritíssimo de apenas 4 florestas certificadas em todo o mundo.
0: Sendo
1: uma na Áustria e 2 na Alemanha.
0: E era isso que eu ia dizer, sendo a do Bussaco a 4ª. Portanto, é um grupo restritíssimo do Bussaco e mais 3. E o que é que isto representa ser uma floresta terapêutica?
1: Primeiro, esta certificação causa aqui um grande impacto, porque confere-nos um estatuto mundial, mas traz consigo uma enorme responsabilidade em matéria de preservação da natureza e na promoção da saúde. Os fatores científicos de diferenciação da mata, que estava-me a perguntar, estão relacionados com a biodiversidade excepcional. Nós temos 105 hectares com uma história botânica de mais de 400 anos, com espécies únicas, temos o maior adernal do mundo, mas foram avaliados também os diversos cursos de água, a qualidade do ar e da acústica, o ar é de extrema pureza e uma envolvência sonora clinicamente propícia ao relaxamento. Ou seja, não se trata apenas de contemplação, mas sim de turismo de saúde e bem-estar validado por estudos científicos internacionais.
0: Eu diria, pelo que me está a dizer, que alguém que tenha problemas na área da ansiedade e por aí fora, que beneficie muito de uma estadia de uns dias por essa zona.
1: Sim, estamos convencidos que sim. Este gabinete deu-nos esta informação, a base destes estudos científicos dizem-nos que sim, sobretudo que pode diminuir a tensão arterial e a ansiedade, pode reforçar o sistema imunitário e as funções cardiovasculares, ou seja, esta será sempre boa, muito bom para a saúde.
0: Sim. Pois imagino, eu já estou com vontade de ir aí.
1: A redução do stress,
0: claro.
1: Há muitos benefícios associados ao bem-estar humano.
0: Ainda para mais agora que estamos quase em férias, muita gente até já está em férias, pode ser uma excelente ideia passar pela Mata do Bussaco e experimentar esse lado terapêutico em primeira mão. Diga-me, o facto deste ser um título tão restrito e que só 2 florestas na Alemanha e outra na Áustria têm, o de floresta terapêutica, tem algum receio de que o turismo possa invadir a floresta do Bussaco, a mata do Bussaco, e que possa de algum modo até destruir um pouco deste lado, sei lá, terapêutico, para usar a palavra?
1: Este processo resulta de vários anos de trabalho, ou seja, com especialistas nacionais e internacionais. Essa também foi uma das preocupações. Ou seja, nós já criámos um trilho próprio para esta área. Vamos ter guias profissionais especializados e vamos ter muita atenção à carga que se vai fazer. Como
0: ou
1: é
0: seja,
1: óbvio.
0: Vai haver limitações, pelo que está a dizer, ao número de pessoas que podem estar num dado momento na mata. É isso?
1: Sim, sim, sim. Vamos ter isso muito em consideração. Sim.
0: Vale a pena dizer que, como dizia há pouco, esta mata tem uma história de cerca de 400 anos e muito deve aos monges carmelitas descalços. Por um lado, pelo que percebi, eles não só preservaram a floresta autóctone típica da zona, mas também introduziram e plantaram espécies novas ao longo dos séculos, imagino. Que espécies é que estamos a falar?
1: O saco, só para tentar dar uma ideia, os monges carmelitas tiveram no saco mais de 200 anos.
0: Uhum.
1: E conseguiram fazer a maior coleção de espécies dendrológicas da Europa. Okay. Uma das maiores, certamente, do mundo. Ou seja, a floresta é muito primitiva e isso também é um dos fatores que conta.
0: Sim.
1: Tem a maior concentração de adernos, provavelmente, do mundo. Estima-se que tenha entre 500 a 600 anos.
0: Oh.
1: Para ter uma ideia, sim, nós temos lá o convento dos carmelitas, que faz daqui a 2 anos 400 anos.
0: Uhum.
1: Há imensos países que não têm 400 anos de história.
0: Nomeadamente os Estados Unidos fizeram agora 250, não é?
1: Exato.
0: Estou a perceber. Como é que depois, quando se deu, no século XIX, a extinção das ordens religiosas, isso teve algum efeito na Mata do Bussaco? Algum efeito até negativo?
1: Felizmente, houve sempre a preocupação de preservar aquele espaço.
0: Uhum.
1: E o espaço é murado, tem 5 km de muro, tem 105 hectares, mas todo murado. Portanto, houve aqui um cuidado ao longo dos anos em manter este espaço, felizmente. É um espaço cheio de história. Entretanto, foi construído lá o último palácio em monarquia. Albergou lá reis e rainhas.
0: É o hotel? Seja, está a falar do hotel?
1: Sim, do hotel.
0: Okay. Hoje o hotel, o Palace Hotel.
1: Hoje
0: o
1: hotel,
0: Bussaco, não é?
1: Mas foi fundado, foi construído em tempo de monarquia.
0: Sim.
1: E depois transformado em palácio, em hotel.
0: Sim, sim, sim, exatamente. De qualquer modo, diga.
1: E a explicar também que temos, por exemplo, e as pessoas provavelmente não saberão, uma via sacra única. A única réplica à escala de Jerusalém do mundo.
0: Uau!
1: Ou seja, o Bussaco tem um conjunto de interesses que são desconhecidos da maioria das pessoas e que nos transformam num espaço único.
0: Sabe que eu já estou
1: Portugal
0: quase
1: no mundo.
0: Sabe que eu já estou quase arrependido de o ter convidado aqui para um programa de rádio com a audiência, apesar de tudo. Porque estou a pensar, vamos estragar isto com a inundação de muita gente. É o preço a pagar às vezes. Mas acha que não?
1: Nesta fase ainda não, porque o saco tem estado um bocadinho ausente
0: dos roteiros.
1: Não percebi. Desculpa.
0: Dos roteiros turísticos
1: dos
0: principais.
1: Dos roteiros turísticos, sim. Tem, acho que ainda é possível aumentar um bocadinho o número de visitantes, porque é importante dar a conhecer este espaço.
0: Sem
1: estragar,
0: frequente, não é?
1: Sem estragar, obviamente. Nós temos que ter aqui as melhores práticas de gestão do mundo. Não podemos facilitar. E por isso tem que ser tão bem cuidado, porque
0: claro,
1: de facto merece.
0: Vamos ser práticos, até porque o nosso tempo está a terminar. Gonçalo, uma pessoa que nos esteja a ouvir e que decida ir visitar a Mata do Bussaco tem que fazer alguma coisa, tem que marcar, é só aparecer, há horas, como é que é?
1: Não, pode aparecer, nós temos uma portagem, não, temos várias portagens, a pessoa pode dirigir-se, se entrar a pé não paga nada, se entrar de carro tem um custo,
0: uhum,
1: mas depois dentro do Bussaco também tem a possibilidade de ir visitar esse convento, tem guias que fazem guias turísticos,
0: vale a pena dizer que
1: falam
0: que
1: um pouco da mata.
0: Há capelas, há ermidas, há fontes, há miradouros, portanto, há
1: sim,
0: lá disso.
1: Sim,
0: há isso
1: e há a parte florestal que é,
0: sim, claro,
1: que é lindíssima.

0: ter a oportunidade de que vá visitar o Saco para conversarmos mais um bocadinho.
1: Não espero sentado, tarde, porque eu vou aproveitar as férias para provavelmente passar mesmo por aí. Muito acho obrigado muito e até uma próxima oportunidade. Estivemos aqui a falar da floresta terapêutica do Bussaco, já se pode dizer assim. É a única na Península Ibérica e apenas a quarta, só há mais três, em todo o mundo. É uma ideia para as férias, por que não? Daqui a pouco voltamos à conversa com o David L. Rich, aqui no nosso destacável de hoje, mas agora, en français, s'il vous plaît, Carla Bruni, quelqu'un m'a dit.

0: Carla Bruni. Decidimos lembrá-la naquela que foi a sua estreia discográfica em 2002, Quelqu'un m'a dit, quer álbum, quer tema. Na altura ela estava a sair de uma grande carreira como modelo e poucos anos depois, numa grande carreira, ao lado também de Sarkozy, que depois a coisa não correu lá muito bem, mas eles continuam juntos e aparentemente felizes. Portanto, estamos aqui hoje com o David Elrich, é filósofo, tem 21 lições de filosofia para nos dar, isto entre aspas, claro, no seu último livro, Para Viver Uma Vida Quase Boa. Já lá vamos, só para fechar depois a nossa conversa, mas agora queria pegar numa coisa que nós debatemos aqui há pouco, de microfone fechado, que é, eu estava a sondar-te sobre o que te intriga em termos de grandes debates no futuro, filosóficos e éticos e por aí fora. E tu falaste-me de uma certa eugenia que vai ser possível fazer, ou seja, escolhas de melhores, coisa tão simples, tenho aqui vários óvulos, meus e da minha mulher, se for heterossexual, e vou escolher aquele que tem melhor perspectiva genética de dar uma pessoa que eu quero que seja, por exemplo, um bom jogador de basquetebol. Uhum. Isto já não estamos longe de poder fazer isto.
1: Eu não sou um especialista em
0: eu dei este exemplo, mas claro, pode haver outro.
1: Não sou um especialista em bioética, mas esse é, quer dizer, sabe-se, e quem trabalha na área da filosofia, mesmo não sendo um especialista em bioética, esse é um dos grandes temas éticos deste século e que nos vai confrontar com decisões importantes, porque já tem havido muita evolução, e ainda bem que assim é, para a manipulação genética em termos de cura.

0: de doenças, portanto a manipulação genética para evitar certas doenças, mas é realista pensar a médio e longo prazo que o mapeamento genético chega ao ponto de se conseguir perceber o potencial para certas características e, utilizando a palavra inglesa, ela ser utilizada para enhancement, ou seja, para melhoria.
1: Sim, sim.
0: Isso levantará novamente, porque esta é uma velha questão, uma velha e novíssima questão, que é a questão da classe, a questão do poder económico, ou seja, de cada vez que há evoluções, são evoluções para quem? São evoluções ao serviço de quem? Está ao alcance de todos? E, portanto,
1: e a pergunta é, para além disso, é desejável?
0: Há a pergunta sobre a desejabilidade e há a pergunta depois sobre a acessibilidade.
1: Exato.
0: São duas perguntas diferentes, tens toda a razão, é uma belíssima observação, ou seja, pode haver algo que seja desejável, por exemplo, curar uma certa doença, e depois perguntamos é pela sua acessibilidade. E depois ainda há a pergunta da própria desejabilidade. Ora, o ser humano não está longe de conseguir que o si próprio deixe de ser algo do domínio do insondável e passe a ser algo em certa medida mapeado.
1: A palavra é eugenia?
0: A palavra eugenia, se formos...
1: Que nos leva para a memória eugenia, para os nazis,
0: a palavra
1: exemplo,
0: eugenia, etimologicamente, parece-me que a primeira parte da palavra remete para os bons genes. Ela tem uma conotação negativa, eu creio que os especialistas não a usam, mas posso não estar certo.
1: Mas a história da coisa é que mata a palavra, não é?
0: Precisamente devido à história, à trágica história da pseudociência, porque todo o nazismo se apoiava numa pseudociência. A verdade é que o ambiente cultural atual, muito assente na ideia de uma máxima liberdade do indivíduo em gestos de autodeterminação, o ambiente cultural atual não é muito amigo da importância da genética. Mas os psiquiatras, os neurocientistas, os biólogos sabem que a genética é importante.
1: Eles estão calados porque senão são muito criticados, é o que me parece.
0: Falar da genética...
1: Hoje não é nada politicamente correto.
0: Sim, falar da genética gera, tem uma carga, tem uma história...
1: E eu percebo porquê, eu entendo perfeitamente.
0: Tem uma carga trágica, sim. Tem uma história trágica. Muito facilmente pode ser aproveitado, como foi no início do século XX, para conversas de superioridade racial.
1: E é por isso que se fecha sete chaves hoje em dia, não é?
0: Sim, mas a mim parece-me que a genética deve entrar no debate público, aquilo que os especialistas em bioética... Ou seja, sejam os especialistas na parte mais técnica, sejam os especialistas na parte da reflexão ética sobre isto, devem trazer isto para o debate público mais vezes. Nós devemos estar atentos, porque tirando-lhe conversas sobre superioridade racial, convém sabermos o que é que vamos fazer nos próximos 100 anos com as evoluções tecnológicas no campo da manipulação genética do humano, até onde é que queremos ir. Estes dois debates, e um deles, tu introduziste muito bem, o debate da desejabilidade e o debate da acessibilidade. E é uma das grandes questões com que o ser humano se vai confrontar no século.
1: Já falámos aqui da liberdade, que é um dos assuntos que tu tratas no teu livro, e eu até tomei nota da frase, lição 5, liberdade, acho que é 5, e entra nisto. Uma das frases que tu usas, que eu acho que é, não tenho a certeza de quem é, portanto vais-me dizer, controla-te a ti, não aos outros. É tua a frase, não?
0: Essa frase é minha.
1: É
0: essa
1: tua,
0: frase
1: ok.
0: É minha. Ou seja, okay. Alguns dos capítulos...
1: Mas eu acho uma frase brilhante. Controla-te a ti, não os outros. Melhor
0: agradeço.
1: Definição de liberdade, não é?
0: Agradeço, sim, e precisamente esse repto, ou seja, cada capítulo tem um repto,
1: sim,
0: tem
1: sim,
0: um mote.
1: É. São 21 parte... capítulos, podiam ser mais, mas são 21, já chega também, é muita coisa. É muita lição.
0: e cada um tem um mote.
1: Sim.
0: A maior parte dos motes são da minha autoria.
1: Há
0: alguns...
1: lá um do Almada, não é?
0: Há lá do
1: Belo.
0: Do Rui Belo, administra sabiamente a tristeza e aprende a reparti-la pelos dias. Há do Mário Cesarini.
1: Mário Cesarini,
0: Ana,
1: tens razão.
0: Como a Estrada Começa.
1: Sim, sim, sim, sim.
0: Ou seja, há dois ou três capítulos cujo repto que lhes dão título são emprestados e a citação claro. É assumida no corpo no
1: mas este é
0: capítulo.
1: Teu.
0: Este é meu. E tem a ver com aquilo que é controla-te a ti, remete para toda a parte do capítulo que tem a ver com o livre-arbítrio, onde eu abordo um pouco o trabalho da Patrícia Churchland e refletir sobre o livre-arbítrio como uma capacidade de autocontrolo. E a outra parte do capítulo, que é controla-te não aos outros, esta parte do não aos outros, eu vou ao pensamento de Stuart Mill, que curiosamente Stuart Mill era um pensador progressista, era um homem feminista, defensor da igualdade de género, sim, dos direitos das mulheres, das classes trabalhadoras, mas era também um fervoroso defensor da liberdade de expressão. E nós temos de
1: mesmo
0: isto
1: daquela que me ofende.
0: É, exatamente. Aliás, Stuart Mill entra numa tradição de pensamento que é também aquela de Voltaire, aquela a célebre frase de Voltaire que não foi dele, foi da sua biógrafa. A sua biógrafa é que lhe atribuiu esta frase de não concordo com o que dizes, mas lutarei até à morte para que tenhas direito claro. De dizê-lo. E a verdade é que o ambiente progressista hoje em dia muitas vezes assenta, infelizmente, numa ideia de silenciamento. E na verdade é importante que as opiniões homofóbicas, por exemplo, venham ao de cima para podermos provar a sua patetice.
1: Nós não provar podemos... até a sua existência e sabermos onde estão e onde está para podermos mais eficazmente combater.
0: Exatamente.
1: Com melhores ideias.
0: Sim, isto não significa, e o Stuart Mill é muito claro nisso, que se houver um dano objetivo
1: não, isso
0: e injustificável.
1: Isso é um crime.
0: Portanto, se alguém diz temos de sair à rua amanhã e espancar as pessoas com
1: não,
0: característica
1: isso é crime.
0: Y,
1: isso é incitação ao ódio.
0: E deve exatamente. Continuar a ser.
1: Claro.
0: Agora, se alguém diz, e estou propositadamente a usar uma letra para tirar isto da polémica sim. da espuma dos dias e pensarmos nisto em termos conceptuais. Se alguém escreve um texto num blog a dizer que as pessoas com a característica Y são naturalmente mais parvas e que isso é uma patetice, mas deve poder ser dito para poder ser debatido.
1: Muito bem. Para terminar, trouxe isto porque achei piada. Em quase todos os textos que tentam fazer uma mini biografia tua, um resumo de quem tu és,
0: sim.
1: aparece esta formulação que eu acho maravilhosa. Onde é que está? Nasceu no bicentenário da Revolução Francesa. Porquê é que tu gostaste de, no fundo, te catalogar como filho da Revolução Francesa?
0: Olha, nunca me fizeram essa pergunta. Curiosamente...
1: É por isso que deve cá voltar mais vezes?
0: Epá, porque primeiro há uma espécie
1: volta
0: de...
1: Volta um minuto.
0: Ok, faz uma pergunta dessas. Okay,
1: faz uma pergunta maravilhosa e depois dá-me 30 segundos.
0: Então,
1: okay.
0: Vou tentar ser sintético. Revejo-me em partes da Revolução Francesa, liberdade, igualdade...
1: Menos na guilhotina.
0: Menos na guilhotina, ou seja, sim. sou muito mais amigo intelectualmente... da Revolução Inglesa, 100 anos antes.
1: Sim.
0: Nós pensamos sempre na Declaração Francesa de 1789, a Declaração dos Direitos do Homem e do Cidadão, mas não nos devemos esquecer, um século antes, a Bill of Rights da Inglaterra. Sou mais amigo, ou seja, sou mais anglo-saxónico nesse aspecto, mas sempre foi um lugar comum da minha infância, que eu nasci 14 de julho de 1989. A Revolução Francesa traz, depois, logo a seguir, derrotados pela violência e pelo fanatismo, mas traz um certo compromisso iluminista com a razão e com a dignidade intrínseca do humano.
1: Temos que preservar.
0: E depois também há uma questão que é as biografias nas abas dos livros às vezes são chatérrimas, são aquilo que se chama dar flex, ou seja, a pessoa faz uma espécie de gabarulice de tudo o que já fiz.
1: Exatamente.
0: De tudo o que já fez. E então eu decidi introduzir algumas coisas mais lúdicas
1: lúdicas e que te definem de algum modo. Portanto, sim. também são informativas.
0: Também são informativas.
1: David Elrich, muito obrigado por teres
0: vindo. Agradeço.
1: 21 lições de filosofia para viver uma vida quase boa. É uma excelente leitura para os próximos dias. Se forem de férias, então ainda melhor. Olha, um bom fim de semana.
0: Obrigado.
1: Vamos embora para fazer uma brincadeirinha muito gira sobre a filosofia. Trouxe o Jamiroquai bem do início do século XXI com o Love Philosophy. Bom fim de semana, voltamos no próximo fim de semana.

0: 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Quatro horas no continente e na Madeira. Três horas nos Açores. 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
1: Este domingo são publicadas todas as notas dos exames nacionais. Os alunos vão poder consultar os resultados a partir desta madrugada, é o que garante o Educa, o instituto responsável pela plataforma informática em que são registadas e validadas as notas dos exames nacionais. Em comunicado, o Educa diz que o processo ficou concluído este sábado. Eram cerca de 1.400 exames com nota suspensa, no total de 290 mil provas nacionais. As notas podem também ser publicadas online, é o que explica a CONFAP, a Confederação das Associações de Pais. José Miguel Antunes esteve reunido este sábado com o Ministro da Educação e garante que os alunos vão saber as notas antes de segunda-feira.
2: A informação que nós temos é que, mesmo as escolas estando fechadas, as notas vão ser divulgadas em plataformas digitais que já existem, como o Inovar, que são plataformas que já são recorrentemente utilizadas pelos pais e pelos alunos para visualizar as notas. Isto já não é nenhuma novidade, a única diferença é que, em vez de, se caso os diretores dos agrupamentos não consigam, por algum motivo, fixar fisicamente as notas, as mesmas vão ficar disponíveis em plataformas digitais, como também já estão.
1: Numa altura de muitas dúvidas, José Miguel Antunes, um dos responsáveis da Confederação das Associações de Pais, pede aos encarregados de educação que reportem todas as dúvidas e problemas com os quais se confrontem. Ao início da noite, o Ministério da Educação emitiu um comunicado a lamentar os atrasos. O Ministério, liderado por Fernando Alexandre, pediu desculpas aos alunos, famílias e professores pelos transtornos causados. A tutela garante que nenhum aluno vai ser prejudicado no acesso ao ensino superior, na sequência dos constrangimentos que têm vindo a acontecer. André Ventura pede a demissão do Ministro da Administração Interna. O líder do Chega ameaça cortar os entendimentos com o PSD se o Governo mantiver Luís Neves como ministro. Para André Ventura, manter o ministro Luís Neves no mesmo cargo e faz do Governo um cúmplice criminoso. Ventura enviou este sábado uma carta ao Primeiro-Ministro a apelar a que demita o Ministro da Administração Interna. Caso não o faça, o Chega avisa que é uma decisão que vai comprometer os entendimentos que têm sido possíveis até agora entre o Chega e PSD. Está tudo pronto para que as eleições presidenciais em São Tomé e Príncipe decorram com normalidade. A garantia é da Comissão Eleitoral Nacional. O Presidente Jodeijer Nascimento fala num processo eleitoral transparente.
3: Criamos todas as condições para que tudo decorra bem, para que nada falte, para que as urnas, como diz, não desapareçam, para que os editais cheguem a tempo e hora à Comissão Eleitoral, tal e qual como eles foram produzidos nas mesas. Pelo que nós criamos todas as condições, nós formamos pessoas, explicamos, e todas as condições estão criadas para que isso aconteça de forma transparente, justa e que nada estranho, como tenta dizer, aconteça.
1: O Presidente da Comissão Eleitoral Nacional sublinha que as eleições são um momento importante para o país e apela, por isso, à participação dos cidadãos.
3: Fazemos apelo para que a afluência massiva às urnas seja total. A importância deste ato para o desenvolvimento do nosso país é inquestionável. O voto é a ferramenta mais poderosa que temos para construir o futuro que desejamos. Não fiquemos em casa. Cada voto conta e é um pilar para a estabilidade e o progresso da nossa nação.
1: São Tomé e Príncipe esteve em campanha eleitoral durante as últimas duas semanas. As eleições presidenciais acontecem este domingo. Há quatro candidatos, mas Carlos Villanova, o atual Presidente da República, e também Nito Abreu, líder parlamentar do partido que venceu as últimas eleições, são os principais favoritos. As eleições presidenciais em São Tomé e Príncipe decorrem hoje.
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0: o 25 de Abril de...
1: Luís Fazenda, se não fosse o 25 de Abril, o que é que seria a sua vida?
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2: Essa pergunta é metafísica. Falta-lhe a materialidade dos acontecimentos. Creio que teria sido um cidadão não comprometido com o regime e muito descontente com o regime político, porque já era essa a minha circunstância antes do 25 de Abril.
1: Apesar de ser um miúdo, tinha 16 anos.
2: Mas vinha de uma cultura de oposição.
1: Já lá vamos.
2: Quer no meu bairro, quer na minha família, e no meu liceu, e na juventude da época, os valores eram absolutamente antagónicos ao regime colonial fascista.
1: E tinha a possibilidade da guerra rapidamente, não é?
2: Sim, ela estava à espreita, eu estava na calha para ser mobilizado.
1: Mas, portanto, o que é que poderia ter sido e não foi? O que é que estava previsto para si ser?
2: Eu era estudante
1: do liceu,
2: tinha feito a linha que me encaminhava para a Faculdade de Direito.
1: E era essa, letras.
2: Era essa a sequência normal, independentemente das vicissitudes da
1: vida
2: política.
1: Os seus pais, o que é que queriam que fosse?
2: Os meus pais deram-me grande liberdade, a escolha foi minha. Sempre me interessei muito pelas áreas da filosofia, da história, do direito, sempre as minhas áreas preferidas.
1: Para responder à minha pergunta, se não fosse o 25 de Abril, o que é que teria sido a sua vida?
2: Alguém que continuaria a lutar contra um regime iníquo, ditatorial, absurdo e estúpido. João Bosco Mota Amaral admoestou o deputado Marques Guedes.
1: Luís Marques Guedes, PSD.
2: Do PSD, que era um gentleman no Parlamento, por em determinado momento, numa a expressão em que soltou a linguagem, disse: ora bolas. E vai daí João Bosco Mota Amaral: senhor deputado, bolas não é léxico parlamentar. Esta é a minha resposta sobre o Parlamento de hoje.
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2: É que nem se imagina o que era um país, o que é este. Com tudo o que ele tem de atrasado ainda, de bafiento, de culturalmente regressivo, de uma construção de ilusões culturais passadistas, com tudo o que ele tem de baixos salários, de incapacidade de educação, um Estado sempre mal organizado. Mas com tudo isso que ele tem, está a anos-luz daquele país. Não tem nada a ver. E é-me até difícil perceber que a minha geração conseguiu vir dali para aqui.

0: Mas a UDP...
1: Eu nunca fui muito dogmático toda a vida.
0: É um partido que já não existe.
1: Nunca fui muito dogmático.
0: Maoísta para o albanês.
1: Sim, mas também não durou muito isso.
0: Não?
1: Não.
0: Pois, porque também não podia durar muito, não é?
1: Não, logo em 75 a UDP estava contra a China, não é? Então, isso era uma coisa que vinha de antes, do 25 de Abril, dos grupos que se juntaram na UDP, que eram simpatizantes da Revolução Cultural Chinesa e das posições chinesas.
0: Não é a sua linha.
1: Porque não seguiam a esteira da União Soviética.
0: Sim, e não é a sua linha.
1: Eu sempre fui mais reservado sobre essas dissidências sino-soviéticas. Pareciam-me muito distantes e algo complexas. Mais tarde percebi que sim, e ainda eram muito mais do que eu julgava.
0: Estamos numa edição especial do Serviço Público Bloco de Notas. É um programa que ajuda quem está nos últimos anos do secundário, mas também quem se interessa por saber mais. E com o pretexto dos 50 anos do 25 de Abril, falamos com quem não esteve implicado, para usar a expressão de Salgueiro Maia. Tinha 16 anos, a 25 de Abril de 74.
1: Eu só entrei para a UDP depois de ter passado pela CDE, o MDP-CDE. Eu filiei-me no MDP-CDE a seguir ao 25 de Abril.
0: Mas o MDP-CDE era uma espécie de satélite do PCP.
1: Sim, mas converteu-se em partido político e eu...
0: Liderado por José Manuel Tenharrinha.
1: Exatamente, e eu estacionei ali. Participei, fazíamos plenários de rua, muitas coisas, até ao 28 de Setembro.
0: Mas faziam o quê? Mas película.
1: No 28 de Setembro, então.
0: Os miúdos de hoje têm que saber o que é que fizeram os revolucionários de ontem.
1: Fazíamos plenários para as ruas. Organizávamos plenários da rua A, da rua B, da rua C, nos bairros.
0: E muitos aí na ajuda, no altar.
1: Trabalhávamos nas atividades de cultura e recreio com teatro politizado. Criámos cursos de alfabetização, porque uma boa parte da população era completamente analfabeta.
0: Mas o Luís Fazenda fez teatro?
1: Eu fiz teatro. Fiz teatro e acompanhei.
0: Fiz teatro amador.
1: Amador, muito amador.
0: E que papel?
1: E amado. Amador e amado. Sim, teve um papel de secundário numa peça de Gorky. Nada significativo. Foi a mãe e as espingardas de Mancarrar. Porque esse fervilhar do teatro, da alfabetização, levaram-nos cinema. Eu passei o outubro do Eisenstein, não sei em quantos bairros.
0: Ai, também promovia sessões de cinema. Isto tudo só possível, claro, depois do 25 de Abril, não antes.
1: 75, 76, 77. E isso são as atividades que nós, para além do intenso debate político, para além da multiplicação de manifestações. Vários eram contínuos, auxiliares. Havia pessoal de secretaria, havia outros.
0: O pessoal da escola...
1: Denunciaram vários. No meu liceu teve muita gente em Caxias. Eu próprio fui parar ao governo civil e outras coisas assim.
0: Não foi preso, portanto, só não chegou a ser
1: felizmente
0: preso. Voltemos à faculdade, portanto, fazer um
1: fez
0: ano.
1: Um ano.
0: Fez um ano.
1: No segundo fui então convidado a sair dali para fora.
0: E pronto, e nunca mais voltou.
1: Não.
0: E nunca mais voltou.
1: Eu logo a seguir fui destacado por formar sindicatos agrícolas no Douro.
0: Estamos com Luís Fazenda, foi professor de profissão. Foi
1: Estou
0: de português,
1: reformado.
0: Já está reformado de português e de mais coisas.
1: Mais coisas.
0: E andou pelo país todo a dar aulas ou não?
1: Sim, em vários pontos, sim.
0: Lisboa, não deu?
1: Lisboa dei na Casa Pia. E na Academia Dramática, onde andámos lá para o teatro e para outras coisas. Era um fator de socialização tremendo, porque como a maior parte das pessoas dali do bairro não tinha casa de banho, era na Academia Dramática Familiar que havia balneário. E o balneário era ao sábado de manhã, era uma das funções dos diretores, era estar de serviço ao balneário, porque centenas de homens e de mulheres daquele bairro iam tomar banho semanal.
0: Estamos com o Luís Fazenda, é professor de profissão. Da sua biografia consta que

0: No dia em que se fez a Constituição.
1: No dia em que se aprovou a Constituição.
0: Sim. Que o deputado da UDP, Afonso Dias, aprovou. Votou a favor.
1: E nós fomos pouco tempo depois para lá. Enfim, tivemos as nossas vicissitudes, porque nós ainda não estávamos formalmente casados.
0: Ah, e portanto foi uma chatice para alugar a casa.
1: Ela alugou um quarto e eu tive que alugar outro. Porque as pessoas ali da zona, se fôssemos casados, caiu ao Carmo e a Trindade. E eu ainda andava à procura de emprego, finalmente fiquei numa escola agrícola ali ao pé. Ela já estava na escola secundária da Régua e então encontrei uma metodologia de trabalho. Fui conhecer as aldeias, tirei a carta de condução, entretanto. Ali os transportes eram uma dificuldade. Andei a conhecer as aldeias todas ao redor. Andei ali um mês e meio a estudar sociologicamente o funcionamento.
0: Que era para formar as bases do partido ali.
1: Sim, frequentei as feiras semanais, fui vendo um bocado aquilo tudo, etc. E então, meu furo, formei-me no Porto. Ia buscar westerns ao Porto. Trazia numa mala de filmes. Cowboys.
0: Ah, cowboys.
1: Filmes. Bons filmes de cowboys. E trazia-os numa mala e alugava também um projetor e combinei com as várias casas do povo. Eu ia todas as noites, ia circulando pelas várias casas do povo das aldeias, ia passando, durante uma semana passava o mesmo filme de cowboys em seis ou sete aldeias.
0: Tanto John Wayne, essas coisas todas.
1: Tudo. Dorothy Malone.
0: Era o seu trabalho.
1: No final das sessões, aproveitava para conversar um pouco, e que enchia.
0: Claro, evidente. Tinha que ser filmes de grande público.
1: E começar a perguntar se eles não queriam formar um sindicato agrícola, porque era uma coisa que fazia muita falta. E foi assim que eu formei o sindicato agrícola.
0: E formou que ainda existe?
1: Não, já está extinto há uns anos, porque, infelizmente, a maior parte dos trabalhadores imigrantes hoje em dia não está sindicalizada, não, e trabalhadores da região há muito poucos.
0: Portanto, fez um sindicato a mostrar filmes de comboios.
1: Exatamente. Mas tive uns excelentes aliados. Tive uns excelentes aliados.
0: Que eram quem?
1: Que eram os jovens padres daquelas paróquias, com quem eu confraternizava muito.
0: Apesar de não ser católico.
1: Tinha sido, mas já não era.
0: Perdeu a fé, pelo meio.
1: Choquei-me com a realidade quando o meu mentor, que era o padre Felicidade Alves, foi expulso da igreja por denunciar a guerra colonial. Uhum. Ele também acabou para mim. Uhum. Tinha pai 14 anos ou 13. Acabou para mim. Depois, mais tarde, tirei um conjunto de outras considerações filosóficas acerca da necessidade da fé ou não, e optei por tornar esse problema, o que ele é meramente um problema metafísico. Portanto, não me envolvo com ele. Mas eles tinham sido todos colegas do padre Max no seminário.
0: Esses jovens padres.
1: E, portanto, eu ia ali de igreja em igreja dizer, bem, se eles me podiam convocar uma reunião do sindicato para o adro da igreja, a seguir à missa, ao domingo.
0: E eles faziam isso?
1: Eles faziam.
0: Ah, esses eram padres, portanto, muito progressistas, digamos
1: eram,
0: assim.
1: Sem dúvida nenhuma. Portanto, quer com o cinema nas casas do povo, quer com os padres, quer com outros auxílios que se foram arranjando por ali.
0: Sim.
1: Nós fomos vários, conseguimos formar um sindicato com milhares de trabalhadores agrícolas.
0: E a UDP? Teve muita implantação?
1: Tinha aí muito apoio, porque, enfim, nós éramos todos da UDP, e uma coisa vinha com a outra, não é? Uhum. E lutámos pelos primeiros contratos coletivos, e depois, finalmente, em 79, veio a primeira lei de trabalho agrícola, porque eram trabalhadores que não tinham lei. Muitos ainda trabalhavam de sol a sol, já não todos, mas muitos ainda trabalhavam de sol a sol. Logo a seguir ao 25 de Abril ainda se fez essa divisão. Havia um salário mínimo para a indústria, para os serviços, e um salário mínimo diferente para os trabalhadores agrícolas. Muito mais tarde conseguiu-se a unificação disso. Era uma luta enorme, porque viviam com pouquíssimo dinheiro, eram subnutridos, mal alimentados.

0: concertos nas quintas. E eram quintas que produziam fortunas, porque eram as quintas do vinho do Porto. Não podia haver maior antagonismo social na maior crueldade de exploração do que aquela que eram sujeitas os jornaleiros agrícolas do norte de Portugal, da região do Douro. Fiz isso há cerca de 5 anos. Depois outros continuaram, até que mais tarde a realidade económica se alterou muito e trabalhadores do Douro passaram a ser praticamente todos de fora do Douro.
1: Sim.
0: E não propriamente da região.
1: E depois
0: ajudei à formação de listas dos sindicatos mineiros.
1: Minas.
0: Havia minas dispersas por vários pontos do norte e centro, desde o Pejão até Mondezinho em Bragança.
1: Portanto, conhece essa região toda?
0: Panasqueira na Covilhã, a Urgeiriça ao pé de Viseu, portanto, organizando trabalhadores dessas várias.
1: E foi bem sucedido
0: aldeias
1: nisso?
0: Mineiras. Sim, fizemos. Houve um grande avanço nos direitos dos trabalhadores. Havia pessoal de secretaria, havia outros.
1: O pessoal da escola.
0: Denunciaram vários, no meu liceu teve muita gente em Caxias. Eu próprio fui parar ao governo civil e outras coisas assim.
1: Não foi preso, portanto, só não chegou a ser
0: felizmente
1: preso.
0: Mas acompanhei outros colegas meus da altura.
1: Que eram denunciados pelos auxiliares.
0: Eram
1: os contínuos, os chamados contínuos.
0: Chamados bufos. Oxalá não esteja em recriação essa categoria horrenda.
1: Do bufo, não é?
0: Do delator social e político.
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0: Voltando à questão da guerra colonial,
1: sim,
0: já tínhamos uns esquemas em vista.
1: Onde é que era o seu esquema? O seu esquema era ir para onde?
0: O meu esquema era aos 15 ir ver como é que estavam as coisas.
1: Sim.
0: Se eu tivesse o ok da Suécia, nós 16 pirava.
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1: É deputado em 91 pela UDP ou é aquela altura em que o PCP larga a sua CDU até à UDP?
0: Calma. Exatamente.
1: É essa altura, não é?
0: Sou deputado independente pela CDU, porque o PCP não quis uma coligação formal com a UDP, foi um erro. O deputado foi o deputado Mário Tomé. E eu substituí o deputado Mário Tomé várias vezes. Mas o deputado foi eleito.
1: Eleito foi Mário Tomé.
0: O Mário Tomé.
1: E a UDP, neste momento, é um partido que já não existe como partido, ainda se mantém como associação, não é?
0: É uma associação política.
1: Forma-se, já aqui contámos, em 74, agrupa várias formações. Depois, chegamos a um momento importante da UDP.
0: É uma associação política memorial, porque conserva a documentação da época.
1: No fundo é quase...
0: Muito
1: podia daquilo ser um departamento da efémera.
0: Ah, sim. Sem dúvida.
1: Mas o ano de 98 é aqui importante porque é o ano em que as esquerdas, à esquerda do PS, isso aí o PCP, começam a conversar e foi o Luís Fazenda que teve a iniciativa.
0: Sim, foi.
1: A história conta-se assim, não é?
0: Foi o proponente.
1: A história recentemente, porque no início esse detalhe da história tinha ficado lá atrás. Portanto, o Luís Fazenda era secretário-geral da UDP, fala com o Fernando Rosas, que tinha sido do PCP, do MRPP, estava
0: tinha
1: enquadrado.
0: Sido candidato independente pelo PSR, candidato às legislativas. Ele é candidato presencial, mas é já com o Bloco de Esquerda.
1: Depois com Francisco Louçã, do PSR, Partido Socialista Revolucionário, e com Miguel Portas, da Política 21, ex-comunista, digamos assim. Isto deu origem ao Bloco de Esquerda em 99, em 1999, mesmo antes do século XXI começar. Como é que foi isto? Foi fácil convencê-los?
0: A realidade empurrava para algo deste género. Porquê? Porque todos nós tínhamos, de um modo ou de outro...
1: Como é que saiu a ideia de sair das suas tamanquinhas e dizer... Como é que essa ideia surge? Isto é uma ideia que pode ter pernas para andar?
0: As chamadas ideologias matrizes tinham levado um forte abalo com o desabamento dos países socialistas a leste.
1: Pois isto é 10 anos depois,
0: e ao
1: não é?
0: Centro da Europa... Muita coisa...
1: Tinha caído o Bloco Soviético?
0: Tinha caído também qualquer semelhança da China com a ideia de um país socialista. Muita coisa se tinha alterado. E parecia inverosímil que as pessoas continuassem a acantonar em correntes muito fechadas, tributárias desse passado, de um passado que se tinha esfumado. E, portanto, o interessante era olhar para o futuro, uhum, e tentar encontrar caminhos novos para velhas e boas ideias, como a ideia da supressão do capitalismo selvagem, a criação de padrões de valor social, de uma sociedade socialista moderna. Portanto, isso é que interessava. E portanto, eu fui estabelecendo com outros esse caminho. Foi-se fazendo. Criámos também mecanismos de confiança entre as organizações.
1: O Bloco de Esquerda é fruto de três correntes ideológicas.
0: Sim. E demais.
1: E outros que se foram juntando. Mas três principais, pelo menos.
0: Sim, estabelecemos um documento comum, de fundador, essa base comum, depois. Estabelecemos na altura como o princípio de um consenso. Só avançávamos para novas formulações políticas muito elaboradas também por consenso. Porque a vida certamente iria desafiar a novas ideias, mas essas novas ideias teriam de ser obtidas não por um sistema maioritário interno, mas por consenso e aproximação.
1: Portanto, consenso e não unanimidade.
0: Sim, sim, foi isso que fizemos durante muitos anos. Até que se superaram essas tradições.
1: E essas, porque com o andar dos anos, hoje o UDP é uma das correntes do Bloco?
0: Não, já não existe.
1: Já não existe.
0: Como corrente não existe.
1: É não?
0: Não.
1: Bem, sei que hoje o Bloco que temos, não é o Bloco... Vocês também começaram com dois deputados, depois três, depois creio que cinco, depois há um boom.
0: Foi muito ioiô, para cima e para baixo.
1: Chegaram até 19, foi o máximo.
0: Duas vezes.
1: Duas vezes, depois oito, pelo meio, não é?
0: Não, depois cinco. Sim. Oito foi antes de 16.
1: E agora,
0: e agora
1: é um...
0: estamos numa altura de voltar a subir.
1: Ora bem.
0: Mas o Bloco tem várias correntes internas, mas nenhuma delas tem a ver com o passado histórico. Foram-se formando ao longo dos anos.
1: Outras correntes. Aliás, houve algumas até que saíram, entretanto. Sim, o MAS é uma das correntes que saiu. Mas teve estes 15 anos no Parlamento e chegamos a 2015 e não, nenhum dos fundadores é deputado em 2015. Ou seja, a geringonça passa sem ter os fundadores do Bloco de Esquerda no Parlamento.
0: Sim, a geringonça foi uma necessidade objetiva. Não podíamos manter o governo de Passos Coelho e Paulo Portas no poder. Isso era impensável. E não havia outra forma dar a mão ao Partido Socialista, naquele caso concreto. Era o Partido Socialista que estava em condições de poder liderar um governo. E foi isso que fizemos. O Partido Comunista Português fez o mesmo. E foi uma experiência até de hoje invejada estabilidade política.
1: Sim, um governo de minoria.
0: E conseguiu reverter
1: uma legislatura inteira.
0: Muitos dos direitos que foram retirados aos cidadãos. Começou por coisas que as pessoas já nem se lembram, os feriados e assim, muitas outras coisas.
1: E o balanço é positivo?
0: Aquele balanço foi, mas muito insuficiente. E com...
1: Se esse projeto tivesse tido...
0: E com um enorme problema que se chamou António Costa. António Costa nunca gostou da solução, queria uma maioria absoluta e, portanto, esticou todas as cordas para isso.
1: Acha que o problema foi esse?
0: Acho que foi o grande problema, foi esse.
1: Não foi numa determinada
0: altura?
1: Não,
0: o Bloco de Esquerda ele classificou de empecilho, disto, daquilo. Desconsiderou, ainda tínhamos um acordo escrito, desconsiderou à altura a coordenadora do Bloco em vários momentos, etc. Está tudo nas histórias.
1: Já é tudo história.
0: É tudo história.
1: Muito bem, pelo meio.
0: Pagámos a fatura disso tudo, não é? Pagámos nós e o Partido Comunista Português, pagámos essa fatura. Infelizmente o Dr. António Costa pagou também uma boa fatura, como se viu.
1: Foi. Está a ser irónico?
0: Não, não estou. A maioria absoluta pelo qual ele tanto lutou foi um ai que se lhe deu. Caiu da pior maneira possível e da maneira que promoveu um verdadeiro ascenso da extrema-direita em Portugal. E, portanto, ele pagou bem. Nós pagámos todos.
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1: Foi vice-presidente do Parlamento entre 2009 e 2011. Teve 15 anos como deputado. Quer dizer, teve aquela experiência em 91, mas teve 15 anos seguidos como deputado. Hoje, quando olha para o Parlamento, o que é que vê?
0: É um Parlamento muito acicatado. Nós tivemos algumas atitudes, nós, Bloco de Esquerda, algumas atitudes bastante frontais na Assembleia da República, que na altura foram muito criticadas, porque eram muito fora daquilo.
1: Desde o lugar onde sentavam.
0: Era a normalidade parlamentar. Porquê? Porque se levou em determinado momento, como foi a guerra do Iraque, uma t-shirt a dizer não em nosso nome. Presidente expulso aos deputados do Bloco de Esquerda, que não podiam levar uma t-shirt com tais dizeres, e assim e por aí afora.
1: O presidente era, na altura,
0: o João Bosco Mota Amaral. E, no entanto, se fizermos um paralelo, o episódio que mais me riu acerca da autossuficiência, da hipertrofia parlamentar, foi quando João Bosco Mota Amaral admoestou o deputado Marques Guedes.
1: Luís Marques Guedes, PSD.
0: Do PSD, que era um gentleman no Parlamento, para, em determinado momento, numa a expressão em que soltou a linguagem, disse: ora bolas. E vai daí João Bosco Mota Amaral: senhor deputado, bolas não é léxico parlamentar. Esta é a minha resposta sobre o Parlamento de hoje. E, portanto, a luta política há de ser sempre a luta política. O combate é o combate. Este combate é diferente daquele que era no tempo em que eu lá estive. Mas é o combate que tem que ser feito. O problema não é encontrar a mera civilidade, é encontrar uma política democrática. A civilidade vem com uma política democrática. E, portanto, tem que se encontrar a política democrática para ter a civilidade. Convém não confundir a árvore com a floresta.
1: E acha que hoje não se percebe onde é que está uma coisa e onde é que está a outra?
0: Não, hoje está tudo muito em níveis muito baixos. Quer aquilo que é o espaço da política democrática, quer aquilo que deve ser o espaço da civilidade de um órgão de soberania, que por excelência representa o país e que procura ser o lugar escolhido para o confronto das ideias, dos projetos políticos e para a elaboração das leis do país. Não se pode elaborar leis do país, fiscalizar a atividade governativa no meio de pequenos atos de bullying, de mini-mutins. Isso não funciona assim, mas é porque o espaço democrático está retraído. Há que alargar o espaço democrático para recuperar níveis de civilidade elementares e essenciais. Ia passando, durante uma semana passava o mesmo filme Cowboys em 6 ou 7
1: anos. Tudo John Wayne, essas coisas todas.
0: Tudo. Dorothy Malone.
1: Era o seu trabalho.
0: No final das sessões, aproveitava para conversar um pouco, e que enchia.
1: Claro, evidente. Tinha que ser filmes de grande público.
0: Começaram a perguntar se eles não queriam formar um sindicato agrícola, porque era uma coisa que fazia muita falta. E foi assim que eu formei o sindicato agrícola.
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0: Os jovens padres daquelas paróquias, com quem eu confraternizava muito.
1: Apesar de não ser católico.
0: Tinha sido, mas já não era.
1: Perdeu a fé, pelo meio.
0: Choquei-me com a realidade quando o meu mentor, que era o padre Felicidade Alves, foi expulso da igreja por denunciar a guerra colonial. E ele também acabou para mim.
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1: Luís Fazenda. Como é que caracterizava o Portugal do seu tempo antes do 25 de Abril? Que Portugal é que era o seu Portugal, a sua bolha? Na altura não se usava a expressão.
0: Era um país absurdo, como dizia o Jorge Sena, era o reino da estupidez. Eu sentia-me insultado na minha lógica. As coisas não eram lógicas. Não era apenas não ter a lógica da liberdade, não tinha a lógica da normalidade, da convivência humana. Era isso. Era tudo absurdo. Eu fui detido duas vezes por jogar a bola na rua. Tinha 9 anos e tinha 11 anos. Para as quatro.
1: E o que é que lhe aconteceu?
0: Vai Eu fui detido uma terceira vez porque estava a menos de 100 metros de um liceu de rapariga.

0: Portanto, o 25 de Abril melhorou a sua autoestima.
1: É que nem se imaginam que era um país o que é este. Com tudo o que ele tem de atrasado ainda, de bafiento, de culturalmente regressivo, de uma construção de ilusões culturais passadistas, com tudo o que ele tem de baixos salários, de incapacidade de educação, um Estado sempre mal organizado. Mas com tudo isso que ele tem, está a anos-luz daquele país. Não tem nada a ver. E é-me até difícil perceber que a minha geração conseguiu vir dali para aqui. É essa viagem. É uma viagem absolutamente...
0: Voltamos a lembrar, tinha 16 anos no 25 de Abril.
1: É uma viagem absolutamente extraordinária.
0: O 25 de Abril já acabou?
1: O 25 de Abril acabou. Precisamos de outros atos de progresso político, democrático. Certamente o povo português se encarregará de os fazer, tudo tem o seu tempo. Mas vamos precisar de ter outros atos libertadores. A história não acaba aqui. Não há Fukuyamas que resolvam esta
0: questão. Da história.
1: Não há fins da história. E portanto isso acontecerá. As contradições sociais que originaram o 25 de Abril, hoje muitas delas estão presentes, outra vez. Não é? Estão presentes. Falta de habitação.
0: Foi das primeiras coisas que no 25 de Abril se tratou.
1: Sim, as manifes, casas sim, barracas não, etc. A falta de habitação é uma coisa tremenda. O antagonismo social é uma coisa tremenda. Até ontem estive com uma aluna de mestrado a falar sobre os movimentos da habitação nos anos 70.
0: Em Portugal?
1: Em Portugal.
0: Está
1: a fazer uma tese de mestrado sobre isso. E foi fácil de demonstrar que hoje há mais casas desocupadas na cidade de Lisboa do que havia em 75, 76, 77. Não é? Portanto, não é possível. Não é possível que isso coexista. Os preços elevadíssimos da habitação, a incapacidade de acesso à habitação, e no entanto estão 150 mil casas desocupadas. Não é devolutas, devolutas são muitas mais, mas há muitas devolutas que estão em mercado. Eu consultei esses dados todos do censo, etc. Até por curiosidade para aquele trabalho de mestrado, aquela moça, aliás muito interessante e muito curiosa sobre os aspectos todos, que é uma coisa extraordinária que a juventude hoje tem, é a sua curiosidade. E a curiosidade é a mãe de todo o conhecimento. E notei isso, essas contradições tremendas. E, portanto, essas coisas são sempre um pouco assim. Poucos dias antes do 25 de Abril, nós falávamos entre nós. Eu já tinha ido...
0: O nós aí é quem?
1: Os colegas e amigos.
0: No liceu, Dom João de Castro.
1: De Pedrossos. Nós já estávamos a planear a desertar e fugir à guerra colonial, mas a maior parte do meu bairro já tinha ido, dos mais velhos. Não compareceram à mobilização.
0: Era a sua ideia também, não comparecer.
1: Muitos do meu bairro estavam na Suécia, muitos. Uma série deles. Que, aliás, vieram depois a juntar à nossa organização. A maior parte deles não durou lá muito e voltaram para a Suécia, porque, entretanto, tinham casado na Suécia, Suécia e Dinamarca. Na Suécia e na Dinamarca, e tinham padrões de vida bastante melhores lá e, portanto, aproveitaram e voltaram à base.
0: Mas o Luís Fazenda também iria...
1: Eu ia-me embora.
0: Não ia à guerra?
1: Ah, não. Nem pensar nisso. Eu ia... Acho que no meu bairro não havia praticamente ninguém que fosse. Nós já tínhamos andado a tentar, já tínhamos saído, já tínhamos ido de comboio. Com 12 anos já a gente passeava por Paris e por outros lados.
0: Desculpa?
1: Eu e outros, com 12, 13 anos.
0: Foi passear a Paris?
1: Já, fui.
0: Para tentar ver como é que se saía?
1: Sim, tínhamos lá amigos e contactos, e fui comprar livros e voltei.
0: Com 12 anos?
1: Sim, 12, 13, 14 anos. Nós, eu com 13 anos já andava no Interrail. Portanto, eu tinha autorização dos meus pais para isso. E falava bem francês, enfim, não tinha muita dificuldade com colegas meus. Àquele tempo não havia esse tipo de dificuldades. Com 14 anos já me chamaram à PIDE para saber o que é que eu ia fazer. E eu disse logo, bem, não, eu gosto muito e tal.

0: que gosto de comprar livros e tal, mas são livros bons, não são maus. São esses, não é? Então, mas vai voltar. Vou voltar a Portugal, não. Com 14. Éramos chamados ali a um posto que era na entrada ali da moraria, no largo do Martim Muniz, na rua entre a igreja e a entrada na moraria. Entrávamos ali, hoje creio que é
1: mas hoje isso seria impensável.
0: Serviço de solidariedade que ali funciona. É preciso apetrechar a capacidade, a disciplina e tal, e depois dar liberdade às pessoas, não é?
2: Uhum.
0: Portanto, e eu fiz isso desde muito novo. Aliás, eu já antes tinha ido com os meus pais à França. E nós já tínhamos uns esquemas, voltando à questão da guerra colonial.
2: Sim.
0: Já tínhamos uns esquemas em vista.
2: Para onde é que íamos? Qual era o seu esquema? O seu esquema era ir para onde?
0: O meu esquema era aos 15 vir ver como é que estavam as coisas.
2: Sim.
0: Se eu tivesse o ok da Suécia, nós 16 pirava.
2: Pois.
0: Como se diz, na boa gíria.
2: Certo. Aliás, nos seus 16 estava no 25 de Abril, mas ainda estava a meio do ano.
0: Exatamente, em Abril. Queria acabar. Pois.
2: Portanto, o 25 de Abril chegou em boa altura.
0: Eu só seria chamado daí a 2 anos.
2: Pois.
0: Era a altura ideal para... Eu e outros pensávamos da mesma maneira.
2: Mas, portanto, para responder à minha primeira pergunta, se não fosse o 25 de Abril, estaria na Suécia, não é?
0: Ah, possivelmente, teria ido à Suécia. Mas, enfim, pronto. Isso também seria... Como se viu, efêmero.
2: Luís Fazenda, daqui a 50 anos já não estamos cá.
0: Felizmente.
2: Portugal vai continuar a ser uma democracia?
0: Espero que sim, é preciso lutar por isso. As democracias e as repúblicas só existem porque as pessoas as querem. E portanto têm que as querer, têm que as manter e têm que lhes dar nova vida. Todos os corpos vivos têm esse metabolismo, têm que sempre reencontrar-se, encontrar novas formas de existir, não é? Portanto,
2: só será democracia se quiserem. E se quiserem, têm que lutar por isso.
0: Claro. Não é porque algo foi instituído em milo tempore que ficará sempre assim, não é?
2: Uhum.
0: A democracia não é para se contemplar, é para se viver.

0: Mas a UDP...
1: Eu nunca fui muito dogmático toda a vida.
0: É um partido que já não existe.
1: Nunca fui muito dogmático.
0: Maoísta para o albanês.
1: Sim, mas também não durou muito isso.
0: Não?
1: Não.
0: Pois, também não podia durar muito, não é?
1: Não, logo em 75 a UDP estava contra a China, não é? Isso era uma coisa que vinha de antes, do 25 de Abril, dos grupos que se juntaram na UDP, que eram simpatizantes da Revolução Cultural Chinesa e das posições chinesas.
0: Não é a sua linha.
1: Porque não seguiam a esteira da União Soviética.
0: Sim, e não é a sua linha.
1: Eu sempre fui mais reservado sobre essas dissidências sino-soviéticas. Pareciam muito distantes e algo complexas. Mais tarde percebi que sim, e ainda eram muito mais do que eu julgava.
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1: Pois finalmente, em 79, veio a primeira lei de trabalho agrícola, que eram trabalhadores que não tinham lei. Mas pronto, era uma luta enorme, porque viviam com pouquíssimo dinheiro, subnutridos, mal alimentados nas quintas. E eram quintas que produziam fortunas, que eram as quintas do vinho do Porto. Não podia haver maior antagonismo social, na maior crueldade de exploração, do que aquela que eram sujeitas os jornaleiros agrícolas do norte de Portugal, da região do Douro.
0: Muito obrigada, Luís Fazenda, pela partilha destes tempos que mudaram as vidas de todos nós. Esta é uma edição especial do Serviço Público Bloco de Notas. É um programa que ajuda quem está nos últimos anos do secundário, mas também quem se interessa por saber mais, e com o pretexto dos 50 anos do 25 de Abril, nós fixamos memórias agora aos sábados, depois das 14h. Pode contar com o 25 de Abril de, e neste caso é o de Luís Fazenda. Todos os episódios estão em todas as plataformas de podcast. Os cuidados de emissão foram de Diogo Axel, a imagem de Maria Saimel, a produção de Ana Fernandes, a ideia e edição de Maria Flor Pedroso, e voltamos para a semana.

0: 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Cinco horas no continente e na Madeira. 4 horas nos Açores. 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
1: A Provedoria da Justiça pede explicações ao Governo sobre os atrasos nos exames nacionais. O organismo liderado por Luísa Neto, que tomou posse há cerca de uma semana, quer saber que medidas estão pensadas para a segunda fase dos exames, que começa na próxima semana. A Provedoria considera inédita a forma como o processo de publicação das notas decorreu. Depois de muitos constrangimentos, este domingo são publicadas todas as notas dos exames nacionais. Os alunos podem consultar os resultados a partir desta madrugada, garante o IDUC, o instituto responsável pela plataforma informática em que são registados e validados os resultados das provas. Na sexta-feira à noite, nem todas as notas foram publicadas. 1.400 exames ficaram suspensos, num total de 290 mil provas nacionais. Nas próximas horas, os resultados são enviados para as escolas, mas as notas podem também ser publicadas online. É o que explica a CONFAP, a Confederação das Associações de Pais. José Miguel Antunes esteve reunido este sábado com o Ministro da Educação e garante que os alunos vão saber as notas antes de segunda-feira.
2: A informação que nós temos é que, mesmo as escolas estando fechadas, as notas vão ser divulgadas em plataformas digitais que já existem, como o Inovar, que são plataformas que já são recorrentemente utilizadas pelos pais e pelos alunos para visualizar as notas. Isto já não é nenhuma novidade, a única diferença é que, em vez de, se caso os diretores dos agrupamentos não consigam, por algum motivo, fixar fisicamente as notas, as mesmas vão ficar disponíveis em plataformas digitais, como também já estão.
1: É uma altura de muitas dúvidas por parte dos pais dos alunos e, por isso, José Miguel Antunes, um dos responsáveis da CONFAP, pede aos encarregados de educação que reportem todas as dúvidas e problemas.
2: Aquilo que pedimos é que qualquer situação anómala, e já fizemos isto junto das nossas mais de 2.100 associadas, é que situações anómalas nos sejam reportadas para que possamos fazer uma lista nominal de todas as situações para que as mesmas cheguem ao Ministério. Porque não vale a pena dizer que está tudo mal, é preciso depois concretizar efetivamente o que está mal para que se resolva.
1: As notas dos exames nacionais de acesso ao ensino superior vão finalmente ser todas publicadas este domingo. Em São Tomé e Príncipe está tudo pronto para que as eleições presidenciais decorram com normalidade. A garantia é da Comissão Eleitoral Nacional. O presidente Geodiger Nascimento fala num processo eleitoral transparente.
3: Criamos todas as condições para que tudo decorra bem, para que nada falte, para que as urnas, como diz, não desapareçam, para que os editais cheguem a tempo e hora à Comissão Eleitoral, tal e qual como eles foram produzidos nas mesas. Pelo que nós criamos todas as condições, nós formamos pessoas, explicamos, e todas as condições estão criadas para que isso aconteça de forma transparente, justa, e que nada estranho, como tenta dizer, aconteça.
1: Geodiger Nascimento sublinha que as eleições são um momento importante para o país e apela, por isso, à participação dos cidadãos.
3: Fazemos apelo para que a afluência massiva às urnas seja total. A importância deste ato para o desenvolvimento do nosso país é inquestionável. O voto é a ferramenta mais poderosa que temos para construir o futuro que desejamos. Não fiquemos em casa. Cada voto conta e é um pilar para a estabilidade e o progresso da nossa nação.
1: Santo Tomé e Príncipe esteve em campanha eleitoral durante as últimas duas semanas. As eleições presidenciais acontecem este domingo. Há quatro candidatos, mas Carlos Villanova, o atual Presidente da República, e Nito Abreu, o líder parlamentar do partido que venceu as últimas eleições, são os principais favoritos. Mais uma vez, Andrew Tate e o irmão foram detidos. Desta vez, os influenciadores e empresários foram detidos por agentes federais dos Estados Unidos em Miami. De acordo com a Sky News, o mandado foi emitido pelas autoridades do Reino Unido na sequência de uma investigação sobre crimes sexuais denunciados por 7 vítimas. Em causa estão ainda 3 crimes de tráfico humano, 3 de agressão e 19 de posse de pornografia de menores. Andrew Tate é um dos principais rostos de um movimento online caracterizado por discursos de ódio, de misoginia, tão polémico que chegou a ser suspenso, aliás, das principais redes sociais. Tanto Andrew Tate como o irmão Tristan foram detidos em 2022, acusados de recrutarem mulheres em esquemas de exploração sexual. O caso acabou por não seguir para julgamento devido a supostas irregularidades processuais. A Inglaterra é a terceira melhor seleção do mundo. Leva o bronze para casa depois de derrotar a França no Mundial de Futebol por 6-4. Apesar da derrota, Mbappé marcou 2 golos e leva o troféu de melhor marcador de sempre na história dos Mundiais. Ultrapassa Lionel Messi por 1 golo, mas Messi tem hoje mais uma oportunidade e pode igualar ou ultrapassar o jogador francês. A Argentina joga este domingo a final do Mundial contra a Espanha às 8 da noite, hora de Portugal continental. É um jogo que vai ser acompanhado pela Rádio Pública com uma emissão especial a partir das 7:30 da tarde.
0: Edição da jornalista Ana Fernandes Silva. 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

0: Desde pequeno que as suas redações eram lidas na sala de aula. Muito antes de se imaginar escritor, já as professoras lhe pressentiram o talento e a prosa criativa. A música das palavras é talvez parte do segredo, ou não fosse também ele um músico reconhecido e o mais internacionalmente premiado dos escritores cabo-verdianos. Escreve sentado na cama, sem inspirações divinas, mas confiando no universo que lhe faz descer a frase a partir da qual todo o romance começa. Nasceu no Tarrafal, na pequena aldeia de Montiria, viveu no quartel instalado no campo de concentração, foi também ministro da Cultura de Cabo Verde, é uma voz singular, senhor de um humor inimitável que nos faz rir ou sorrir, mesmo quando transforma a desumanidade e o horror em parágrafos que são pinturas para os nossos olhos. A Frocalipse é a oitava ficção editada em Portugal, um livro que Maria do Rosário Pedreira, a sua editora, descreve como o mais político e o mais corajoso ao mostrar, sem medo, que os ex-colonizados conseguem, afinal, fazer pior do que o colonizador. O autor oferece-nos uma bússola de eventos antes de se lançar na aventura da escrita, enumerando vários líderes africanos, do Zaire a Angola, da Guiné-Bissau ao Ruanda, Libéria, República Centro-Africana, Congo. E depois mergulhamos não num país nem num ditador, mas na soma de uma realidade que desonra o povo e a riqueza dos lugares em benefício próprio, capaz das maiores atrocidades e dos gestos mais extravagantes. Lídia Jorge já veio dizer outro livro incrível, celebrando esta nova obra de Mário Lúcio Sousa. Bem-vindo.
1: Obrigado. Eu gosto muito da Lídia Jorge. Agradeço que ela escreveu sobre o livro, porque eu tenho uma relação com os meus livros de muito afeto, mas felizmente não tenho uma apreciação do seu valor para o outro. É o único apreço que eu tenho. É chegar ao final da última leitura, quando o livro sai, leio como se fosse pela primeira vez, e no final dizer para mim, está bem escrito. É a minha salvação.
0: E até se ri das próprias coisas que escreve, muitas
1: sim,
0: vezes. Eu falo do riso porque o sentido do humor é
1: sim,
0: uma marca d'água da sua escrita, da sua pena.
1: Eu me descubro, eu, quando escrevo, não me dou por mim a fazer humor. Eu não tomo notas, não tenho nada sobre a mesa. E não sei o que é que eu vou escrever a seguir e não me lembro do que acabei de escrever. Por isso, quando termino um livro, há um tempo que eu preciso para descer à terra, assim, e depois esqueço do livro durante alguns anos. E quando vou retomar o livro para reler, editar e fazer poucas coisas, eu leio como um livro do outro que eu estou a ler. E eu gosto porque leio, o outro tem que me surpreender, o outro tem que ser muito melhor do que eu. Eu tenho que aprender com o outro. Por isso, a uma certa idade também, a leitura fica uma coisa muito seletiva. E eu estou nessa fase.
0: E esse jogo do Mário Lúcio a ler o Mário Lúcio, qual é a ginga desse...
1: Tem dois sentidos. Tem um sentido de gratidão, que eu digo, muito obrigado, eu não sou capaz de escrever isso em estado consciente, diríamos assim. E fico surpreso de onde vêm essas coisas. Depois vejo em sentido prático que 29 anos de meditação abre alguns canais e dá pequenas frestas assim, de acesso à supraconsciência. E eu, quando sou surpreendido pela supraconsciência, eu, no meu estado mortal, digo que incrível, porque eu sou incapaz de pensar isso ou escrever isso. Então tem isso. Depois tem se o livro é bom ou não. Eu sou o primeiro a dizer, é médio, é bom, é muito bom. Digo isto como o terceiro, para dizer, gosto desse autor, posso aprender com ele, e ele pode continuar a escrever assim, poderá escrever melhor. Enfim, é uma relação de terceiro mesmo com o meu livro.
0: Há pouco falei na Maria do Rosário Pedreira, que na apresentação deste livro em Lisboa, falava da coragem, dessa característica política, como não, e sublinhava a capacidade do Mário Lúcio Sousa conseguir transformar em belo coisas tão más, tão horríveis, algumas de facto tão ridículas, que nos fazem rir porque nos abstraímos daquele mundo que está ali. Vamos começar pelo princípio. Quando é que decidiu escrever este livro sobre este tema, 51 anos depois das independências, que é o que celebramos este ano? Refletir Em escrita alta, vou dizer, nós costumamos dizer em voz alta, vou dizer em escrita alta, não é? Para nos confrontar a todos com essa realidade, sobre aquilo que são as responsabilidades dos ex-colonizados no estado atual dos seus países e dos seus povos. Era algo que já vinha de trás?
1: Isso vem do decorrer do livro. Isto é, eu sempre fui fascinado pelo patético do poder. Sempre fui fascinado pelo surreal de quando as pessoas perdem o chão. E eu vi as histórias de alguns desses presidentes que mandavam comprar pães em Paris para tomar o pequeno almoço.
0: Os croissants, não é?
1: Croissants. Desses presidentes que tinham uma coleção de carros de luxo, enquanto o povo não tinha um transporte público coletivo. E também de pessoas que eram presidentes e com faixas, pares das presidenciais, mas no fundo não sabiam ler nem escrever, e eu achava tudo isso um ridículo em que se podia escrever para denunciar sem qualquer esforço de criar personagens ou inventar. Essa foi a premissa. Mas à medida que eu escrevi também ia ver as ações desses indivíduos. E isso levou a que o livro fosse assim, porque esses indivíduos todos deram um golpe de Estado ou sofreram um golpe de Estado. Levaram a nação ao ridículo de já não haver diferença entre o Parlamento, o Governo, a Presidência, as Forças Armadas e o Banco Central. É a mesma confusão. E depois ao ridículo de colocarem as etnias umas contra as outras, de chegar a um genocídio
0: do Ruanda, sim.
1: Sim, implacável. Essas responsabilidades advêm de contar os factos. E ao se contar os factos como escritor, nós temos algumas balizas. Então, primeiro é fixar. Nós fixamos o passado, porque o passado tem a tendência de ir numa direção do tempo que vai na mesma direção do esquecimento. Então nós fixamos o passado. Depois, quando fixamos o passado, esse passado é sempre presente no livro. Todas as gerações vão poder ler e saber o que é que se passou. Porque quando se esquece, a tendência é a repetição. Nós denunciamos, e a denúncia é o que está a acontecer no presente. Os genocídios continuam em vários lugares do mundo, a pobreza, a miséria, as mortes, e nós denunciamos.
0: A perpetuação no poder, não é?
1: Isso.
0: Do poder pelo poder.
1: O poder, o autoritarismo, as corrupções, as ditaduras continuam a isso. O foco dessas ações é a desvalorização humana. Em todos os lugares onde isso exerce o seu ofício, há uma desvalorização da condição humana, dos direitos humanos. Então, ao contar, já estamos a denunciar. Agora, qual é o papel? Para mim, é transformar o horror em beleza todos os dias, a todo momento. O meu ofício é colocar poesia para o outro, ver o horror através do olho da poesia. Nós temos o dever de revelar o seu ridículo. Então, por isso, não é nenhum esforço, bastou um olhar atento, uma pesquisa direcionada e contar as coisas.
0: Há algum esforço para além do talento, com certeza, haverá, senão andávamos todos a escrever livros e a denunciar com esta magnífica prosa literária. Teremos outros talentos, mas não este. Não sei se a meditação nos ajudaria a chegar lá. Folhendo um pouco deste livro e deste jogo de palavras em que o Mário Lúcio segue o seu não processo criativo, porque diz que não o tem, não é?
1: Não tem.
0: A tal primeira frase, sem a qual não há personagens, não há nada. Nem folhas em branco existem,
1: nada,
0: não há livro. Não há livro. Esta primeira frase, eu vou agora ler. O presidente, com a autoridade de uma criança que tateia os seus primeiros vocábulos, disse afrontado ao motorista: para, quero ir no mato fazer cocó. E o condutor, habituado a essas elaborações mentais desconhecedoras de quantos eufemismos, acostou o veículo blindado na berma da estrada e abriu a porta. O chefe de Estado desceu a correr com a barriga na mão e agachou-se como um desvio de lamaçal. Quando voltou ao estado de supremo, chamou o chofer, com um assobio afiado: traz-me o jornal, ordenou. E ali, acocorado no seu desdém, exerceu o sarcástico e diário prazer de se limpar no próprio retrato estampado na primeira página. É o meu desprezo pelos jornalistas, dizia. Não resistia a contar logo aqui este comecezinho. Isto parte de um episódio que ouviu contar.
1: Sim. contar um episódio, desde o início sabia que não ia colocar o nome de nenhum dos presidentes, porque não merecem. Tanto é que o único nome que aparece é da
0: Sirleaf,
1: uma mulher da presidente. O resto não aparece nenhum nome. Então contaram uma história desse indivíduo que foi chefe de um Estado africano e que tinha esses comportamentos. Ia à festa, no carro blindado, com a bandeirinha da nação, tomava os seus copos e comia aquelas comidas graxas e depois vinha pelo caminho e mandava parar à beira da estrada. Pronto, é um bom começo. E a partir dali eu já sei quem é, como é, o que é que aconteceu ao personagem, e vou contando todas essas coisas.
0: Disse no início que este presidente, este líder, este supremo,
1: sim,
0: é uma soma das características de vários, em vários pontos do globo africano. Porquê que o continente africano padece destas criaturas?
1: Pelas investigações, pelas observações, pelas leituras, isso tem a ver ainda com uma relação quase clandestina com a Europa. Assim como os ditadores da América Latina dos anos 70, 80, era uma relação clandestina com os Estados Unidos. A CIA colocava e tirava presidentes na Guatemala, El Salvador, Nicarágua, por todo o lado, como fizeram agora com a Venezuela, por exemplo. Com a África, são os países antigos colonizadores que continuam a querer indivíduos que são marionetes no poder. Isso acontece para os primeiros grandes líderes africanos pós-independência. Foram todos assassinados ou morreram no exílio. O caso de Kwame Nkrumah, do Ghana, o Amílcar Cabral foi assassinado antes de ver a independência. Congo, o Patrício Lumumba, enfim, vários casos. Porque a relação com a metrópole era uma relação muito azeda. Tanto no caso da Guiné-Conakry, por exemplo, em que os franceses propuseram um referendo e Sékou Touré ganhou, o povo quis a independência, e eles levaram até as lâmpadas dos candeeiros. Foi uma ordem, não deixar nada. Mas logo é o Patrice Lumumba que dizia, a partir de agora vamos nacionalizar, é evidente. E a Bélgica não queria nacionalização. Então, a polícia política mata o presidente e quem entra? Um dos figurões deste livro. Isso acontece. Portanto, com a Guiné-Bissau aconteceu a mesma coisa e vamos vendo isso nos Camarões, no Uganda, em que convém presidentes que dizem sim à França, à Bélgica, à Inglaterra, a Portugal, Portugal muito menos nesse caso.
0: Sim, pois eu ia falar-lhe da questão de Portugal.
1: Não, felizmente não é o caso, sinceramente, nem com Portugal, nem com a Espanha, felizmente. Mas nos outros casos é ou obedece a uma relação com a metrópole, digamos que a França é especialista nisso, ou tiram o presidente. E quando há um que vem com força e consegue fazer frente, não dura muito. Mas quando tiram o presidente, normalmente aquele que vem é aquele menos capacitado para gerir uma república. Essa é a doença atual. Portanto, os golpes de Estado são dados por sargentos mal formados e são ajudados por esses países, porque não querem de novo um intelectual no poder, uma pessoa que tenha percepção e que queira uma relação de igualdade. Isso não é admissível. E é por isso que, então, que a África é prenhe destes sujeitos que são colocados ali para...
0: Estas marionetas...
1: Eu acho que a causa é essencialmente essa relação perversa, de certo modo, que vários países africanos têm com a Europa. Mas a causa é que, se nós olharmos para a história, muitas dessas nações têm apenas um décimo de tempo do que eles sofreram da desconstrução do caminho que vinham fazendo. Isto é, até o século XV, vários lugares em África, falo do Mali, do Congo, da Etiópia, vários lugares, ou a própria Guiné, que tinha suas estruturas horizontais, democráticas, de funcionamento. E isso foi interrompido pela colonização. A colonização ditou novas regras e depois há um tempo em que já não se pode voltar atrás. Tenta-se adaptar a novas regras, até no contexto de que é que o mundo virou. E ali, 50 anos é muito pouco. Ainda é pouco tempo para se adaptar a este jogo. Porquê que em Cabo Verde funciona bem? Porque exatamente não houve desconstrução do que havia, só houve construção. Essa é a grande marca. Isto é, Angola não existia, foi criada uma Angola para facilitar a colonização. Quando se fala no Congo também, como se Angola não fosse Congo, mas houve um rearranjo, e nesse rearranjo para a divisão do mundo, do continente africano, para os reinados europeus, que se atropelou tudo. E nesse atropelo, o povo viveu 5 séculos. E agora tem 50 anos para reparar. E nem sabemos, às vezes, como lidar com isso. Entretanto, no século XV, enquanto se desconstruíam nações antigas, estava-se a construir uma nova, que se chama Cabo Verde. Cedo em Cabo Verde, nós começamos a ter administradores cabo-verdianos, professores, padres, juízes. E a relação com a diversidade. Cabo Verde nasceu como uma síntese, enquanto outras nações nasceram de conflitos étnicos. E ainda, a guerra de Ruanda é um caso, é utilizar uma etnia contra a outra para alguém se perpetuar no poder. Outro caso também é o luto. Luto de esquecer o passado, a dor do passado. Como não havia população autóctone em Cabo Verde, nós partimos para o presente. Tudo aquilo que nos aconteceu, do bem ou do mal, veio sempre em linha ascendente. E temos que saber o que fazer com isso. Não podemos pegar só a parte boa e culpar os outros pelas partes más, tudo isso. Já nas outras colónias, antigas colónias africanas, haviam populações autóctones, populações que sofreram
0: a ocupação.
1: Ocupação. Então, esse tempo de esquecimento leva mais tempo. Daí a instabilidade em várias dessas regiões. É a nossa responsabilidade.
0: Mas a empatia pelo outro e a responsabilidade de usar a ferramenta do poder para o bem, para a causa pública.
1: Isso é o que eu chamo a atenção. Isto é, pode haver 1000 causas da nossa desgraça. Cabe-nos a nós saber o que fazer com a nossa desgraça. E não fazer pior do que a desgraça que nós herdamos. Portanto, a minha postura em relação a isso é: sim, senhor, nós sofremos a escravatura, depois sofremos a colonização, agora somos independentes. Então, nós cortamos, lutamos e vencemos em várias fases. E é para fazer melhor. Qualquer dessas etapas, se nós fizermos pior, não faz valer a pena o esforço dos outros. Porque não é aceitável que nós lutemos para acabar com a colonização, com a exploração, e depois mandamos exterminar os nossos opositores. Isso é que desconstrói hoje também, de certo modo, a África. Eu acho que quando o indivíduo chega ao poder e tem que defender a sua família, os seus interesses comerciais, e também cumprir com o que já se estabeleceu para ele continuar a ter as mordomias que tem, uma das primeiras coisas que se perde ao chegar ao poder é a empatia. O cultivo da empatia deve ser uma viagem à contramão diária daquele que está atento, daquele que se fiscaliza. É preciso uma fiscalização diária.
0: É o quero aproximando.
1: Sim, é muito fácil perder a empatia.
0: Já vou a uns pormenores mais caricatos de tudo isto, mas seguindo aqui esta linha mais séria, deixa também, ou pelo menos eu li assim, um alerta num momento da história em que falamos tanto e bem da reparação, não é? das compensações e das reparações, sim, algumas que já tiveram início em vários países. O Mário Lúcio deixa também aqui um alerta sobre o tal da mão na massa, não é?
1: Porque isso tem sido uma reflexão minha de há muitos anos. Até já fui muito atacado por apenas falar disso, porque há pessoas que não querem falar do assunto, ou não querem ouvir mais do que isso. Eu cheguei mais ou menos à minha elaboração de que sim, é preciso uma reparação como justiça histórica. Essa reparação está calculada, mas a minha posição é: a reparação também deve ser um acordo de cooperação, de dar mais espaço nas universidades europeias aos antigos colonizados para poderem recuperar o tempo em que não podiam ir à escola, muitas vezes por falta de acesso. A reparação é criar condições de tratamento de saúde para as pessoas que viveram a colonização e ainda os seus países não têm condições de lhes dar uma velhice digna. Agora, não deve passar em monetizar a reparação. Uhum. E não deve passar para encher as finanças dos países. Porque ali sim, o governo que, por coincidência, estiver no poder quando esse dinheiro chegar,
0: vai esfregar as mãos.
1: É como disse o ditador do livro, com essa pipa de massa, nunca mais largamos o poder. E é verdade.
0: O Mário Lúcio fala a miúde, e já contou várias vezes, da forma como vai depurando ou decantando. Porque a palavra é como um bom vinho, não é? Nós temos que deixar respirar e encontrar o ritmo certo, a música da palavra, da frase. E neste livro não deixa esses seus créditos, nem por mãos, nem por voz alheia, desde o assessor branco, que por acaso se chama Preto.
1: Sim.
0: À importância dos mortos nas eleições e nas campanhas eleitorais. É uma urna, não é? E a urna tem esse duplo significado. Tomei nota de algumas frases, trocadilhos, dessa sua forma de dançar com as palavras. Tudo voltou ao estado zero, desta vez não me vou apanhar com as calças de anão, entre a escada e a parede, matar dois coentros de uma cajadada. É quando está nesse estado de supraconsciência que este balanço...
1: Sim, porque não eu sou surpreendido.
0: É porque nós conseguimos imaginar aquelas pessoas a dizer isto mesmo assim.
1: Pois é, porque
0: tem que ser credível.
1: Tem que ser credível. E a verossimilhança é o coração de um romance. E não podemos sair por aí a inventar, porque isto é a coisa mais fácil que existe. Agora, criar no limite do verosímil, esse é o grande desafio de um romancista. É uma coisa que eu não quero fazer, é tomar notas de coisas pré-feitas para depois colocar no romance, porque saem forçadas. É evidente, entre a espada e a parede. E às vezes até escrevo isso. Mas na minha mente, o presente estava a descer as escadas. E a mente conecta logo. E vira aquilo que virou. E eu, nesse momento, eu desato-me a rir. Porque eu não estava à espera, nem sabia que isso existia. Isso também acontece no livro, quando o presidente começa a perseguir as mães. Persegue as mães fazem um acampamento a exigir a demissão do presidente. E o presidente manda deitar fogo ao acampamento das mulheres. E as mulheres ficam na rua e de manhã reúnem-se e dizem: mães não podem desistir. E tomaram uma decisão por unanimidade. Mães à obra. É mãos à obra, a mente pensa uma coisa e há um espaço mental que já ganhou a sua liberdade de conexão e sabe, e vai lá buscar essas coisas surgem.
0: E sabe quais são os limites.
1: Sim.
0: Há uma espécie de fio de prumo que permite ver, é mesmo isto.
1: Tem que ter uma dose. Portanto, se tomasse notas, eu nunca tomei notas, nunca tenho um caderninho, nada, podia buscar um lugar para encaixar as coisas e ali sentiríamos algum esforço. É como aquele cachorro, o cão solitário. E o cão está onde há desgraça, abandono, há um cão a vigiar qualquer coisa. E esse cão, que vai mijar as calças do presidente e depois já tinha visto o presidente no meio de genocídio, e o presidente manda buscar o cão. E eu estou a escrever sobre isso. E eu não sei o que vai acontecer com o cão. Mas ele precisa unir a nação. Vem o nome do cão, cão institucional. Eu também, nesse momento, desato-me a rir, porque nunca tinha pensado nisso até aquele segundo. E depois daí, então, já tens o cão institucional, depois ele vence por consenso. E mesmo assim, falta mais uma vírgula. A partir dessa vírgula já fica um lugar comum, muito previsível. E acho que a imprevisibilidade dessas coisas que me surpreende a mim também surpreende o leitor, não é?
0: Sim, com certeza. E agora até estava a imaginá-lo sentado, continua a escrever sentado na sua cama.
1: Sim.
0: Estava a imaginá-lo sentado na cama e a rir-se, como descrevia agora, com a sua liberdade criativa. Poder observá-lo enquanto escreve deve ser um exercício também com a sua graça.
1: Sim.
0: Vou fechar o livro porque tenho mais de 3 ou 4 perguntas que gostava de lhe fazer. Porque as mulheres voltam a ser talismã para criar horizonte e possibilidade e esperança e futuro. Na verdade, o Mário Lúcio, no Novíssimo Testamento, já dava um ar de graça em relação à figura da mulher, não é?
1: Verdade,
0: criando uma Jesus. A questão do género e o papel da mulher. era óbvio que terminaria assim, ou é daquelas coisas que vai acontecendo em construção também, enquanto...
1: Sim, foi acontecendo em construção, igual que quando eu escrevi O Diabo Foi Meu Padeiro. Sim. Naquele horror que é o campo de concentração de Tarrafalho, eu dizia, como é que eu vou terminar este livro? Começa com a morte e vai terminar com a morte, sempre foi assim. Ou vai terminar com a liberdade dos presos, mas que esperança traz? E então há aquele prisioneiro que engravida a mulher dentro da prisão e nasce a filha Rosa, estando o prisioneiro ainda ali, mas ele já sente que já está livre.
0: E, há a semente, não é?
1: É, já está livre. E neste livro, e há um momento que eu tinha que chegar à Libéria, porque foi na Libéria que aconteceu o ato mais... O desumano já é afrontar alguém, mas o mais cruel da deposição de um presidente na história da África. Acho que Patrice Lumumba e Samuel Doe foram esses assassinados. Também há muitos congoleses que participaram nesse massacre. O Samuel Doe foi o próprio Charles Taylor, digamos, a esquartejar um presidente vivo. E isso está no YouTube, as imagens são violentíssimas. E é no meio disto que a senhora Ellen Sirleaf ganha as eleições. Aí eu disse, eu vou terminar com uma série sobre as mães. E depois ela ganha apoiado pelas Mães pela Paz, essa grande organização que recebeu o Prémio Nobel da Paz junto com ela em 2011. Mas eu não sabia o que ia acontecer com as mulheres, aquela cena de as mães e as avós dominarem seus filhos generais, coisa que apareceu simplesmente e que é verosímil porque as mães fazem isso em África, têm esse poder, não é? Esses generais fazem o que quiserem, excepto desobedecer às mães. E muitas vezes as mães são cúmplices também, por isso a presidenta usa isto. E não é tanto pela questão do género em si, porque não tenho uma ideia de...
0: Certo, de que se as mulheres ocupassem mais os poderes do mundo...
1: Não, isso eu tenho. Sim. Isso eu tenho a certeza. O que eu não tenho é previamente criar uma moral para alguma coisa. Eu quando escrevo, eu dou a

0: mais lindo que eu já tive. As mulheres aparecem por causa dessa vivência entre a minha mãe e a minha avó. Há um sufi indiano, hindu, chamado Mahada Maharshi. E ele serve de base a muitas meditações budistas, porque ele criou o conceito de si mesmo, que nós podíamos chamar de Deus. Nunca teve antes dele, nem haverá depois, porque é o si mesmo. Com o tempo a desenvolver isso, o cérebro consegue captar, não dá para visualizar, captar o si mesmo. E ele ensina-nos na meditação, regularmente, a perguntar-nos: quem sou eu? Quem sou eu? E no início, começamos a olhar para o nosso ego, a dizer: eu sou bom, sou mau, sou isso. Não, não é isso que ele está a dizer. É quem sou eu com o si mesmo. Neste universo enorme que nós não temos capacidade de alcançar. E é nisso que enquadra a minha ideia de mulheres. Quem é essa mulher, a entidade de si mesma? E essa mulher,
1: a cuidadora,
0: ela é a essência.
1: Porque dá vida.
0: Dá, é uma qualidade, mas se pegarmos a natureza da mulher e a natureza do homem, macho e fêmea, e não só no reino da
1: humanos.
0: Espécie humana,
1: Sim.
0: mas das espécies em geral, até nas flores, vemos que há missões que cabe a uma natureza e há outras missões que cabe a outra. E a natureza do cuidado tem muito a ver com a natureza feminina. Mas também a natureza da poética, mais do que a poesia, a poética. Que há uma hipersensibilidade que as mulheres têm em relação a várias coisas.
1: Instinto.
0: Não, instinto é um desenvolvimento, evidentemente, que é uma coisa quântica. O coração sente o instinto, é a sua ligação com as coisas, com o que está a acontecer, ou que vai acontecer, ou já está a acontecer, mas ainda não chegou. E nessa relação com a própria natureza e com o universo e com tudo, a mulher tem uma sensibilidade do conjunto que o homem não tem. Reparemos que as sociedades já foram matriarcais lá longe. Uma natureza essencial entre o homem e a mulher é que até hoje uma pode gerar um ser igual dentro de si e o outro não. Vamos pensar que essa é a natureza fundamental. E por gerar,
1: Que distingue.
0: por distinto, carregar um ser igual 9 meses dentro da barriga. É evidente que isto muda a natureza daquela criatura em relação ao outro. O cuidar
1: Em relação a si
0: a
1: mesmo,
0: si mesmo,
1: também, não
0: a si
1: é?
0: mesmo. Os antropólogos dizem que a humanidade surgiu quando nós aprendemos a cuidar. Quando descobriram uma tíbia partida e reparada. Assim. É esse o momento. Se alguém tirou um tempo para reparar, aprendeu a cuidar, isso aí, se a humanidade não existiria, senão alguém caía na estrada e deixaríamos ali a pessoa. Então, eu julgo que a mulher tem uma sensibilidade e que no livro se resume a que os homens barrigudos vão ao médico com medo de estarem grávidos por causa dessa epidemia de prenhez e solidariedade a essa mulher presidente, e eles vão crentes. Porque nas culturas africanas as coisas não acontecem só neste mundo terreno, porque dizem talvez, depois de tudo o que já fizemos, Deus esteja a mandar uma ordem, a dizer: vocês também vão ficar grávidos para receber a dor do parto e a dor de criar. Assim nunca mais vão matar os filhos dos outros. Então eu julgo que sim, que no dia em que o planeta for governado, na sua maioria, por mulheres, haverá um equilíbrio melhor, haverá uma compreensão melhor do que um planeta e não cada um com a sua soberania, a sua fronteira. Haverá mais cuidado com as coisas subtis da vida, com a infância, com a velhice. Julgo que sim.
1: Até porque temos muitas mulheres de líderes africanos, sendo parceiras, assumem um papel que na realidade não têm, porque o povo não votou nelas,
0: Sim.
1: e que muitas vezes parece que um diz mata e o outro diz fala, que elas ainda
0: Sim,
1: fazem pior.
0: existe. Porque chega um estado de
1: Loucura.
0: corrupção mental. Não? Mas isso existe desde há muitos
1: Sim,
0: milénios. Havia uma rainha de Madagascar,
1: Se é um livro novo que está a escrever,
0: sim,
1: não é?
0: cujo prazer era mandar matar uma pessoa todos os dias para ela ver. É um livro sobre as viagens internas e externas. O que é que nós somos capazes de fazer viajando e o que é que nós somos capazes de fazer desviando das viagens. Então, o mesmo homem que viaja para conhecer plantas e animais e mundos ele mesmo é capaz de matar.

0: esse paradoxo. Mas,
1: é sempre o equilíbrio que está vai procurando, não é? Também quando escreve. Lá no fundo está sempre essa procura de equilíbrio do mundo.
0: Mais do que procura, eu acho que hoje é uma manifestação de mim.
1: Uma manifestação de si mesmo?
0: Sim, quando nós praticamos algo, como os atletas de alta competição, nós tornamos a nossa prática. E só ali podemos nos dar por felizes. É quando, fazendo qualquer coisa, para além da palavra, essa qualquer coisa já leva um pedaço de nós. Então eu acho que, escrevendo normalmente, há de haver o equilíbrio no que eu escrevo, sem eu nunca pensar nisso. Trabalho para eu me tornar o meu próprio equilíbrio, não é?
1: um dos diálogos, pergunta e resposta, que assenta nestas últimas palavras que ouvimos dizer agora e nos últimos minutos desta nossa conversa, é precisamente depois da eleição, quando o assessor lhe pergunta: senhora, qual vai ser a sua primeira medida eleitoral? Arriar a bandeira nacional e lavá-la. Nesta frase diz-se muito.
0: Sim, esta frase é uma dos achados dessa escrita, porque um minuto antes não tinha pensado. Eu só sei que a mulher é eleita e é lógico, há essa pergunta da praxe: qual será a sua primeira medida presidencial depois de anos de guerra civil? O que é que se vai fazer? E eu nesse momento disse: vou responder o quê? Sabe? Não. Então essa frase é uma mulher. Que resposta daria uma mulher que já viu tudo isso? Realmente a frase desce, arriar a bandeira nacional e lavar, resume tudo, porque ela está preocupada com a limpeza, limpeza em tudo. O homem não seria capaz de dar essa resposta. Mas a mulher sim, porque lavar fraldas, lavar filhos, lavar é uma coisa tão cotidiana. E não é na mulher doméstica, estou a dizer, no seu íntimo mesmo, que essa frase só podia sair dela. E resume.
1: Sim, e também nos cria a imagem de que as mulheres sempre lá estarão para lavar e para levar a bandeira, neste caso, não é? Como porta-estandartes da comunidade, de quem não hesita em assumir a liderança para cuidar não só dos seus, como dos restantes. Já falou de um novo livro que aí vem, portanto este já está na prateleira.
0: Aí, esses são os livros que eu vou escrevendo. Acho que para o ano será um outro livro que eu já...
1: Que já escreveu, é isso?
0: Sim, já está escrito e nesse momento já estou na fase das releituras e do saborear.
1: Como é que consegue essa organização? Ou o universo lhe está sempre a fazer descer frases, pelos vistos sim...
0: Sim.
1: Que dão início ao romance, porque depois quando desce a frase, aquilo que vai tuca, tuca, tuca, tuca, tuca.
0: É isso.
1: É o único momento em que concentro uma certa disciplina na escrita.
0: Eu felizmente tenho uma disciplina que vem da infância. Eu com 10 anos fui adotado pelo Estado de Cabo Verde, fui crescer num quartel.
1: Eu falei nisso aqui há pouco, sem explicar muito.
0: Me impus a minha própria disciplina, lavar a roupa à noite, acordar cedo, preparar a roupa para ir para a escola, isso com 10 anos. Tomar aquele banho frio, de caneca, ir sozinho para o refeitório, tomar o meu pequeno almoço.
1: Isso não tinha nada a ver com disciplina militar.
0: Não,
1: apesar de viver num quartel.
0: Não, era a minha disciplina pessoal. O quartel era onde eu tinha pequeno almoço, o almoço, o jantar.
1: E tinha acesso a uma atenção especial.
0: Isso, tinha as minhas instalações. O comandante militar era o meu tutor e ele era fiscalizado pelo Presidente da República. Ele tinha que fazer relatório sobre como é que eu estava e tal, aquele menino. Bom,
1: sim, mas... porque ficou embasbacado quando o viu sozinho
0: pela rua
1: a ler poesia e recitou um livro do princípio ao fim.
0: Da memória, tinha
1: o livro fechado.
0: Essa disciplina, eu escrevo todos os dias. Todos os dias, 8, 10 horas, todos os dias. Então, às vezes estou a escrever livro novo. Às vezes estou a rever os outros 4 ou 5 que já estão prontos. Assim, gosto de ir, vir e às vezes abro 2 livros ao mesmo tempo. E às vezes digo: esse livro não está bom, volto a meter na gaveta, esqueço e continuo a trabalhar sobre um. Assim não temos a pressão de temos que escrever um livro para publicar. Os livros estão lá.
1: E vem sempre em português, as frases vêm sempre. Em português.
0: Sempre.
1: Isso é que distingue e costuma dizer que quando os versos vêm em crioulo é uma música.
0: É uma música.
1: Quando vem em português é um livro.
0: É um livro. É. Ser bilíngue é isso. É muito engraçado, o cérebro sabe distinguir rapidamente. E começamos logo a cantarolar quando é em crioulo. E quando é em português, normalmente já temos no universo uma história ou uma ideia para escrever. Normalmente nem tenho a história, só tenho a ideia do que, sobre o que é que eu gostaria de escrever. E quando vem a frase já dá mote, qual é o ritmo que o livro vai ter, qual vai ser o conteúdo. E então, pronto, durante 3 meses é ali 8, 10 horas.
1: Não, que escreve à mão no computador.
0: Não, escrevo no computador. Só escrevo à mão letras de canções.
1: Portanto, só escreve à mão em crioulo, é isso?
0: Em crioulo. É engraçado isso, sim.
1: E, mas o processo é o mesmo? Há um verso que desce?
0: Com a música, não. A música desce inteira. Vou pensar no Mar de Tarrafal, por exemplo. Eu estava a caminhar do cais até esta parte que chamamos Pontono, tem a rocha, na ir e vindo, e comecei a... Fonte de água... Boca de espuma, ronco acordado, fervura, frio. Esse agora para aqui, vai repetindo essas 4 para não esquecer. E até memorizar e depois mais 4. Mas vem já o verso e a melodia, vem inteira no lugar onde nos apanhar, é assim.
1: O mundo precisa... Porque eu não sei se continua a escrever poesia.
0: Sim.
1: Para além da música, porque não temos tido o gosto de o poder ler em verso, pelo menos nos últimos anos.
0: Sim, é
1: portanto, eles estão guardados, se eles continuam a acontecer, estão guardados.
0: Sim.
1: E eu ia perguntar-lhe se tem alguma dessa poesia que queira partilhar. Agora acabou por nos brindar aqui com um cantarolar, com essa voz doce e essas palavras sempre tão bonitas. Para além da música, dos livros, quando quer espairecer, o que é que o...
0: É engraçado, eu estou sempre espairecido. Às vezes até fico aborrecido, digo, não tenho nada para fazer, mas isso é ótimo.
1: O tédio é criativo.
0: Sim, eu disse isso, mas eu não tenho isso. Eu realmente o que tenho, às vezes sobra-me tempo. E quando sobra-me tempo, eu fico quietinho num lugar a não fazer nada. E isso se aprende. É o momento de descansar a mente e tentar olhar para o mar sem fazer juízo do mar. Olha, está bonito ou está... Não, só olhar. Olhar para o céu e só ficar a olhar sem pensar como é que as nuvens se formam. Tentar tirar a atividade mental, que é difícil. Mas eu tenho as minhas estações. Eu tenho a estação da escrita, de produção do livro novo, porque senão eu escrevo todos os dias. Tenho a estação da música, que é um momento diferente, onde eu preparo o meu violão, preparo o computador, o gravador ou no estúdio, e vem uma catadupa de canções. Vem um disco, 2 discos, 10 músicas, 30 músicas nessa época, e de repente vai-se embora. E depois tenho a estação da leitura, em que eu quero ler coisas e preparar-me para o que vem ali. E isso, tenho essa estação intermediária que me deia todas as coisas, que é a estação de não fazer nada. Vou à praia, vou tomar um grog ou uma cerveja com os amigos, saio com a minha namorada, saio com os sobrinhos, saio, enfim, uma vida de um comum mortal.
1: Não diria isso. Mário Lúcio optou pelo Sousa?
0: Sim, a Sousa é a minha mãe.
1: Pronto.
0: A história do meu nome dá um filme, porque eu, quando nasci, a minha mãe colocou-me o nome de Lúcio, e que era um irmão dele, eles eram muito amigos. Mas tinha o mesmo mau feitio, mau gênio, calado, mas muito bom humor. Eles eram muito amigos. Pôs-me o nome de Lúcio. Então, quando meu pai foi registar, o conservador era outro irmão da minha mãe, chamado Matias, e que era ainda mais humorista, era um brincalhão. E disse, pôs o nome de Lúcio, esqueceu que o notário sou eu, lá acrescentou o Matias, ficou Lúcio Matias. E a minha mãe tinha um outro irmão, que felizmente tinha pior gênio do que os 3 juntos, com os outros 3 irmãos, foi a casa visitar a irmã e perguntou pelo nome do menino, contaram na história, chama Lúcio, mas agora é Lúcio Matias. E ele foi-se embora e nunca mais falou com a minha mãe. Então a minha avó, para arranjar ali um jeito, colocou-me o nome de Mário, que é o nome de casa.
1: É uma espécie de nominha?
0: Nominha, é. Então, eu fiquei registado Lúcio Matias Sousa, que é o apelido da minha mãe, e Mendes, do meu pai. Toda a vida. Até o dia em que eu fui tomar posse como Ministro da Cultura.
1: Sim.
0: e estava no livro de posse, Mário Lúcio Matias de Sousa Mendes. Esse nome não é meu. Eu sou Mário, nome de rua, e depois juntou-se com o Lúcio e deu o nome artístico Mário Lúcio. Mas o Mário não faz parte da minha documentação oficial. E então eu tive que assinar, na hora não dava para não assinar, mas imediatamente nós introduzimos no Conservatório, junto do Tribunal, um processo de alteração de nome. E a partir de 2011 passei a chamar oficialmente Mário Lúcio Matias. E Sousa é uma comunidade única em Cabo Verde, quase são todos família. E também é uma homenagem à minha mãe. Somos muito parecidos e normalmente é o nome de pai que vem no final, eu escolhi o da mãe.
1: Também há de querer dizer muita coisa sobre a sua obra, a sua pessoa. Obrigada por ser pessoa para isso. Mário Lúcio, este programa teve o cuidado técnico do Tiago Vaz, a produção da Cristina Condinho. 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Desafiei-o para uma poesia. Tem algo que queira partilhar connosco?
0: Não,
1: seu? Não, nada?
0: Estou noutro hemisfério.
1: Está noutra estação, é isso?
0: Estou noutra estação.
1: Então, fica para uma próxima conversa e muito grata.
0: Eu é que agradeço. Obrigado, querida.
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0: 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Seis horas no continente e na Madeira. 5 horas nos Açores. Edição da jornalista Ana Fernandes Silva.
1: Depois de muitos constrangimentos, este domingo são publicadas todas as notas dos exames nacionais. Os alunos podem consultar os resultados a partir desta madrugada, garante o Educa, o instituto responsável pela plataforma informática em que são registados e validados os resultados dos exames. Na sexta-feira à noite, nem todas as notas foram publicadas. 1.400 exames ficaram suspensos, num total de 290 mil provas nacionais. Os resultados já estarão a ser enviados para as escolas, mas as notas podem também ser publicadas online, é o que explica a CONFAP, a Confederação das Associações de Pais. José Miguel Antunes esteve reunido este sábado com o Ministro da Educação e garante que os alunos vão saber as notas antes de segunda-feira.
2: A informação que nós temos é que, mesmo as escolas estando fechadas, as notas vão ser divulgadas em plataformas digitais que já existem, como o Inovar, que são plataformas que já são recorrentemente utilizadas pelos pais e pelos alunos para visualizar as notas. Isto já não é nenhuma novidade, a única diferença é que, em vez de, se caso os diretores dos agrupamentos não consigam, por algum motivo, fixar fisicamente as notas, as mesmas vão ficar disponíveis em plataformas digitais, como também já estão.
1: É uma altura de muitas dúvidas por parte dos pais, dos alunos, e por isso José Miguel Antunes, um dos responsáveis da CONFAP, pede aos encarregados de educação que reportem todas as dúvidas e problemas.
0: Edição da jornalista Ana Fernandes Silva. 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
2: Olá, muito bom dia. Bem-vindos a esta emissão do programa Eclésia da Igreja Católica, aqui na Antena 1 da Rádio Pública. Hoje tenho dois temas de que falar. Um deles é incontornável. Estamos no dia da final do Mundial de Futebol. E vamos falar de futebol, mas de outra maneira vamos falar da Clerics Cup, o torneio nacional para padres de futsal, que reúne anualmente sacerdotes de vários dioceses. A edição deste ano decorreu na Guarda, e é sobre isso também que vamos falar. E, naturalmente, prosseguimos o ciclo de conversas sobre a Jornada Nacional da Juventude, promovida pela Igreja Católica, que vai decorrer de 24 a 26 de julho, em Lamego. Para ligar estes dois temas, tenho uma música. Com a ajuda da banda Mício, vamos cantar Sai do Sofá.

0: Foi a banda Mício e o tema Sai do Sofá a dar o ritmo desta emissão dominical do programa Eclésia da Igreja Católica aqui na Antena 1 da Rádio Pública. Depois de muitas semanas, longas para quem não gosta de futebol, curtas para quem gosta, o Mundial chega hoje ao fim. É um tema que trazemos para esta emissão porque a Guarda, a cidade da Guarda, acolheu no início deste mês a 19ª edição da Clericus Cup. Ela já tem nome e já tem alguma fama até. É o torneio de futsal para padres católicos de Portugal. Marcam presença dezenas de sacerdotes de vários dioceses e da Congregação da Missão dos Vicentinos. O nosso repórter Carlos Borges teve a conversa com o padre Rafael Neves, da Diocese da Guarda, que foi a diocese que organizou este evento, sobre a importância de encontros deste género para a vida sacerdotal, para a Igreja, para a comunidade católica no seu todo.
1: Então, Padre Rafael Neves, da Diocese da Guarda, vamos, portanto, começar pelo torneio em si. Como é que foi, então, organizar esta 19ª edição do torneio de futsal de padres católicos?
2: A Diocese da Guarda tinha organizado há 10 anos atrás, basicamente com o mesmo número de sacerdotes que todas as segundas-feiras se juntam para a prática do futsal. Alguns sacerdotes deste grupo de padres já não estão entre nós, porque entretanto faleceram, mas depois o mesmo número que se juntou, tirando os sacerdotes falecidos, 10 anos depois, e tendo já percorrido outras dioceses do país para organizar o Clericus Cup, achámos que era a altura de também nós voltarmos a acolher aqui na cidade da Guarda o Clericus Cup. Há 10 anos atrás tínhamos realizado o torneio em Penamacor, desta vez quisemos organizar o torneio na sede da Diocese, na cidade da Guarda.
1: E o que é que destaca, portanto, claro, aos jogos, ao futsal, é para isso que se junta, mas o que é que destaca desta edição aqui na Guarda?
2: O que motiva o Clericus Cup é, de facto, a prática desportiva do futsal, naturalmente. Depois nós procuramos sempre dar a conhecer um pouco a identidade da Diocese, com um tempo livre disponível para os participantes poderem, no caso concreto, conhecer a cidade da Guarda. Tivemos a celebração da Eucaristia na Catedral da Guarda, presidida pelo nosso Bispo, D. José Miguel, participada de uma forma especial pelo coro juvenil diocesano, e hoje no período da manhã fizemos uma visita cultural à Vila de Belmonte, visitando um museu judaico, depois também a Igreja de Santiago e a Sinagoga. E terminámos o período da manhã com uma visita a uma quinta vitivinícola que existe na região. E depois, no período da tarde, voltámos a ter a parte competitiva, que se encerrará com a final que se disputará aqui no pavilhão do Inatel.
1: Em termos de culturais, religiosos, o que é que estes padres levam daqui?
2: Bom, primeiro o acolhimento que os padres da Diocese da Guarda prestam àqueles que nos visitam, não é? Com a boa e típica maneira beirã de receber. Gastronomicamente, quisemos ter à mesa coisas que são típicas aqui da cidade da Guarda. O caldo de grão e outras comidas. Eu não recordo bem, mas é a bola parda, que é inclusivamente um bolo ou uma bola que é digestiva porque tem aguardente. Depois quisemos também mostrar o património arquitetónico com a participação na Eucaristia na Sé Catedral da Guarda, e hoje, como eu disse, na visita que fizemos cultural a Belmonte, quisemos conhecer aquela vila tão marcada pela presença judaica.
1: Podemos falar num objetivo para esta 19ª edição?
2: O futsal é de facto o que motiva o encontro, não é? A competição é o que motiva o encontro. Depois, naturalmente, nós queremos sempre viver o Clericus Cup com a marca da fraternidade sacerdotal. E a Guarda é a cidade dos 5 Fs. Quisemos que nestes dois dias tivesse mais um F, que era o F da fraternidade. E depois também mostrar que, num mundo tão marcado pelo individualismo, de que às vezes nós também somos vítimas e às vezes artífices também do individualismo, mostrar que nós conseguimos jogar em equipa, concorrer para o bem comum, cada um com as suas capacidades, com as suas funções, consegue trabalhar para um objetivo e para um bem que é comum.
1: Cerca de 80 padres, 11 dioceses representadas, uma congregação religiosa pelo menos também. O que é que destaca desta adesão? Portanto, ao todo constituem seis equipas, algumas dioceses juntam-se, nomeadamente com os vicentinos também. O que é que destaca da adesão e da participação?
2: Há dioceses que conseguem participar sempre em cada ano no Clérigos Cup com uma equipa própria. Por exemplo, a Arquidiocese de Braga consegue participar com duas equipas, não é? Depois, outras dioceses, com um clero porventura menos jovem e menos numeroso, faz aquilo que nós devemos fazer sempre, que é unirmo-nos, juntarmos-nos, e portanto há várias equipas que juntam dioceses diferentes para jogarem entre si. O trabalho a nível da competição aí é diferente, não é? Porque os jogadores não se encontram para treinar durante a semana e juntam-se aqui para jogar, simplesmente. Depois é preciso também pensar que, porventura, este será o encontro nacional de padres que, mais ou menos ininterruptamente, vai mantendo esta cadência de organização, de passagem por dioceses diferentes. No fundo, é uma espécie de encontro informal de sacerdotes que vai marcando todos os anos a vida dos sacerdotes desta diocese, destas dioceses participantes, e também o calendário e a agenda dos sacerdotes que sempre no início do mês de julho se juntam para conviver, para competir, para estarem simplesmente uns com os outros.
1: A Guarda poderá vir a ter uma equipa própria um dia destes?
2: Não é muito expectável. Desde há algum tempo é esta parte que temos vindo a jogar com sacerdotes de outras dioceses. Já teve uma equipa própria, neste momento não tem, mas nem por isso deixamos de participar e sentimos-nos bem, mesmo participando, jogando com outros sacerdotes que não originários da Diocese da Guarda.
0: Bom dia para si que nos acompanha nesta manhã de domingo. Este é o programa Eclésia da Igreja Católica e levámo-lo hoje até à Guarda, onde decorreu a 19ª edição da Clericus Cup, o torneio de futsal para padres católicos em Portugal. Não terá projeção mediática, naturalmente, do Mundial de Futebol, que chega hoje ao fim, mas também é importante para os participantes, para a comunidade católica no seu todo, que pode ver os sacerdotes numa dimensão diferente, também muito humana. O jornalista Carlos Borges teve a conversa com o padre Rafael Neves, da Diocese da Guarda, que foi a organizadora desta edição.
1: O padre Fernando, que neste caso até é o guarda-redes aqui desta equipa dos vicentinos, desafiou, convidou, digamos assim, apelou, por exemplo, que este torneio fosse de alguma forma assumido pela Conferência Episcopal Portuguesa, nomeadamente até pela Comissão Episcopal Vocações. Sim, pronto. O que é que acha desta ideia? Poderia, é expectável, é algo que vocês também de alguma forma sentem necessidade até para o próprio torneio ter outro cunho, outro cariz, se calhar até uma mobilização maior de outras dioceses?
2: Se isso acontecer, pode significar que outras dioceses, que até têm sacerdotes que vão praticando futsal, se mobilizem e se entusiasmem a participar no torneio. E isso, num certo sentido, daria uma força maior à organização do torneio, naturalmente. Mas também não creio que isso será o decisivo para que determine a organização ou não a organização do torneio. Como eu disse, é um encontro informal de sacerdotes que acontece há 19 edições. Se a Conferência Episcopal efetivamente der o seu apoio, naturalmente que será um apoio bem-vindo e que terá, no fundo, um apoio fundamental, se quisermos, é um plus na organização, mas penso que também não será isso decisivo para que a organização deixe de se fazer ou deixe de funcionar tal como está.
1: Que imagem é que acabam por passar os padres, embora, claro, quem esteja nas bancadas sejam praticamente todos sacerdotes, não é? Mas sempre vai aparecendo alguns jovens que se calhar são paroquianos ou que estão noutros serviços, vão aparecendo outras pessoas. Imagina que também passam ao participar neste torneio.
2: A participação na assistência dos jogos, naturalmente que em tempo de horário laboral não pode ter aqui muita afluência de público, não é? Isto funcionará como uma espécie de testemunho quando as pessoas estão mais habituadas a ver os sacerdotes ligados à parte litúrgica ou celebrativa da sua vida e não tanto a esta dimensão humana que os sacerdotes também vivem e praticam, que é a dimensão do desporto. E isso pode ser um elemento evangelizador, sobretudo até junto dos jovens, não é?
1: As perguntas, pode cativar mais pessoas, pode cativar até outros jovens também ver-vos assim neste, digamos, cotidiano?
2: Sim, de uma forma menos formal, porventura, não é? Os jovens e as outras pessoas conseguiram perceber que qualquer sacerdote tem um gosto pela prática do desporto, sente necessidade de até trabalhar e jogar, no caso concreto, em equipa, e o desporto promove e fundamenta isso, não é?
1: Vocês aqui na Guarda costumam-se juntar em que ocasiões para treinar? Quantas vezes por semana?
2: Normalmente, salvo se houver alguns compromissos pastorais, à segunda-feira ou ao final do dia, juntamos-nos para a prática do futsal. Como os sacerdotes já não são um número significativo para poder jogar, na maioria das vezes nós já jogamos com leigos que jogam connosco e alguns dos quais até bastante jovens e que se sentem agradados por verem não só o sacerdote ligado às funções cultuais ou litúrgicas, mas também a esta dimensão da prática do desporto. O desporto pode ser uma marca também de evangelização.
0: Muito obrigado, Padre Rafael Neves. Muito obrigado a si que nos acompanha nesta manhã de domingo. Este é o programa Eclésia e a nossa viagem segue agora para Lamego, que de 24 a 26 de julho acolhe o Encontro Nacional da Juventude, a Jornada Nacional da Juventude Católica, o Rejoice.

0: A caminho de Lamego, o Departamento de Pastoral Juvenil, Universitária e Vocacional da Diocese da Guarda promove mais uma edição, a partir de hoje, do seu campo de férias, Missão Play, para jovens dos 24 aos 25 anos, em Alfaiates, no Conselho do Sabugal. Sobre estes temas, estivemos a conversa com a coordenadora deste departamento, Rita Loureiro.
1: A nossa diocese é uma diocese muito dispersa e isso depois verifica-se nos jovens, na dificuldade que têm de ir de uns lugares para os outros. No entanto, está-se a fazer um caminho e eu acho que a partir do pós-jornadas houve uma grande vontade de congregar a diocese e os jovens têm conseguido juntar-se em algumas iniciativas. Nós tentamos congregar em algumas, também estamos a tentar ir nós ao encontro dos jovens e por isso a Pastoral Juvenil este ano andou a fazer uma tour arcipestal, ainda todos os arcipestados conhecer um bocadinho melhor a realidade de cada lugar e a partir daí poder convidar também para aquelas atividades diocesanas que são para congregar todos num sítio só. Sabemos que não é fácil conseguir chamar muitos jovens com idades de universidade, porque a maioria estuda fora e por isso é muito difícil conseguir que eles venham. No entanto, quando são atividades de fim de semana, ainda conseguimos juntar alguns jovens também, por isso talvez o dia de Diocesano seja assim aquela atividade que mais jovens congregou, teve cerca de 200 jovens, 250.
2: E como é que está a ser, portanto, esse contacto que vocês estão a ter com os jovens, neste caso a nível arcipestal, que feedback é que também vocês vão tendo, que reação é que eles também passam, como é que eles aderem também a esses encontros?
1: Nós sentimos que está a ser principalmente bom porque há um grande desconhecimento sobre o facto de haver um departamento que trabalha com os jovens e por isso por aí é a novidade de saberem que há alguém a fazer atividades para eles. Uma das partes que nós tentámos nestes encontros foi que eles pudessem sugerir atividades que gostassem que a Diocese lhes apresentasse e a seguir eles percebem que a Diocese já apresenta isso, embora eles não tenham grande conhecimento. E então por aí está a ser bom para ver aquele entusiasmo de querer participar nas que vêm a seguir. E temos notado que quando fazemos um encontro, aquela atividade diocesana que existe no mês seguinte, acaba por ter a adesão desses jovens que tiveram nesse encontro.
2: Depois daquele boom todo que foi a JMJ, portanto, 3 anos depois, daquela envolvência toda, a mobilização que houve, claro, houve algum desgaste, houve alguns que depois de terem estado ao serviço também decidiram sair, afastar, neste caso, dessa participação mais ativa, mas como é que vocês veem a juventude 3 anos depois daquela mobilização toda?
1: Eu creio que houve uma coisa muito boa na nossa diocese, sem ser propriamente planeada, que foi o facto da equipa do Comitê Organizador Diocesano não ser propriamente a mesma da Pastoral Juvenil e Universitária da Diocese. Havia pessoas em comum, mas a equipa não era a mesma, o que fez com que o cansaço depois não se notasse no pós. E houve logo uma vontade de organizarmos um evento que fosse um after JMJ para os jovens que tinham estado presentes e para perceberem que continuávamos ativos na nossa diocese. E a partir daí temos percebido que assim, aquela coisa mais visível são os grupos de jovens. Nasceram vários grupos de jovens em pequenas terras da nossa diocese e esses grupos de jovens estão agora a começar o seu caminho, tendo sempre um ou outro elemento que saíram das Jornadas Mundiais da Juventude ou que participaram enquanto animadores e agora estão a dinamizar grupos de jovens nas suas localidades. Por aí vemos uma grande vontade de querer participar agora com o seu grupo nas nossas atividades. Sabemos que não são tantos quanto gostaríamos de ter, mas eu creio que surgiram pelo menos uns 10 grupos de jovens na diocese no pós-jornada e por isso também estamos a fazer esse caminho.
2: Saltando já para o Rejoice, a Jornada Nacional de Juventude, que de alguma forma também pretende viver a mobilização, o encontro que houve na JMJ de Lisboa, como é que a Diocese da Guarda também vai participar?
1: A Diocese da Guarda está a apresentar uma proposta que leva toda uma semana. Nós vamos ter um campo de férias a acontecer mesmo nos dias que antecedem o Rejoice e é a partir daí que vamos para o Rejoice. Achámos que era uma maneira de levar jovens que já estão entusiasmados por uma semana inteira juntos, por uma semana inteira com Cristo, com os outros, com convívio e, portanto, a partir daí também poderem eles próprios depois chamar outros que queiram ir até ao Rejoice. De momento, nós fizemos a inscrição na segunda fase, na primeira e na segunda fase, inscrevemos cerca de 50 jovens e creio que ainda haverá mais agora a surgir também nesta terceira fase de inscrições para o Rejoice.
2: Que importância é que tem este encontro nacional, que neste caso vai ser itinerante e que pretende dar também então de alguma forma, não sendo uma cópia, mas continuidade à JMJ?
1: Eu acho que é a maneira de sentirmos que isto não é uma coisa fechada e que somos realmente uma igreja nacional, internacional, mas neste caso nacional, que acompanha os jovens e que quer caminhar com eles e que quer que eles se sintam igreja fora da sua paróquia, fora da sua pequena realidade. E por isso podermos participar nestes eventos, podermos estar com outros jovens, podermos sentir um bocadinho a alegria do que foi as jornadas, um bocadinho viver outra vez a vigília, ainda que não igual, poder viver também uma Eucaristia de envio com todos os jovens e poder ao mesmo tempo ter momentos de rise-ups e momentos de concertos, faz com que dê para reviver um bocadinho, ainda que não muito, aquilo que foi a jornada e que foi tão importante para todo o país.
0: Bom dia para si que nos acompanha nesta manhã de domingo. É o programa Eclésia da Igreja Católica a fazer-lhe companhia. O jornalista Carlos Bosch teve a conversa com a coordenadora do Departamento Diocesano da Pastoral Juvenil, Universitária e Vocacional da Guarda, a falar do campo de férias que esta diocese promove e também da participação na próxima Jornada Nacional da Juventude, que vai decorrer em Lamego de 24 a 26 de julho, o Rejoice 2026.
1: Eu acho que tem essa consciência até pelo jubileu, porque também levámos um grupo ao jubileu dos jovens e por isso estão a perceber aos poucos que isto é uma coisa muito maior do que aquilo que parece quando estamos só na nossa paróquia ou quando estamos só na nossa diocese. E por aí, eu acho que, ainda que pouco, também já sentem que são parte deste corpo e que querem ter o seu papel na igreja e que querem dar um bocadinho mais de si e ser também protagonistas de alguma maneira.
2: Aproveitando então protagonismo e participação, portanto os jovens querem ser protagonistas, a Igreja quer que eles sejam protagonistas. No meio disto há espaço para eles serem protagonistas, para eles assumirem coisas tanto do lado da Igreja como do lado deles também, não ser só eu quero ser protagonista, mas quando se dá essa oportunidade, se calhar aquela parte da responsabilidade depois já não querem.
1: Eu creio que do lado da Igreja Diocesana há esta vontade de poder dar abertura aos jovens, pelo menos desde que Dom José chegou, eu sou coordenadora da Pastoral Juvenil, portanto eu acho que já há uma vontade de poder dar algum papel também aos jovens, e acho que os jovens estão a querer ter o seu lugar, não sentem bem como assumir o compromisso ainda, é uma dificuldade que temos, mas que quando é algo que os entusiasma, que os cativa, eu acho que eles estão a querer ter esse papel e sem medos de dar um pouco mais de si, de tornar a Igreja um bocadinho mais alegre e também contribuir e ter a sua responsabilidade.
2: Já agora uma curiosidade, porque hoje de manhã estivemos a gravar com o maestro do coro do Rejoice, portanto, vocês já sabem, já conhecem o hino do Rejoice, já estão a ensaiá-lo e a prepará-lo?
1: Nós já conhecemos o hino, já recebemos o hino e já vimos nas redes sociais, vamos prepará-lo um bocadinho melhor no campo de férias, vamos treinar os jovens para que possa sair uma coisa um bocadinho melhor.
2: Nesse caso então, campo de férias, Missão Play, jovens dos 14 aos 25, na semana então é anterior, que proposta é esta? Qual é o objetivo? O que é que vão fazer?
1: Isto é uma proposta que já tem sido apresentada nos últimos anos, já existia antes das jornadas e no pós-jornadas ganhou ainda alguma força, em que juntamos os jovens numa localidade diferente da diocese sempre, uma localidade que apresente uma praia fluvial, que é a nossa realidade de praia, mas que apresente também um sítio fechado onde dê para estarmos todos juntos, para podermos acampar, para podermos ter as nossas tarefas domésticas onde cada um contribui um bocadinho e para podermos apresentar Cristo aos jovens de uma maneira um bocadinho diferente, através das pessoas das localidades com quem convivemos, através da Eucaristia com a comunidade, que eu acho que é um momento muito importante, mas também através das dinâmicas de grupo, da presença do Dom José em alguns momentos e naquilo que são as nossas orações diárias e concedendo algumas, para que eles também possam sentir que de facto estamos todos juntos com Cristo.
2: O verão, apesar das férias, das muitas solicitações, ainda é uma boa oportunidade ou é um bom tempo para então reunir os jovens e estar com eles?
1: Sim, acaba por ser uma das nossas melhores propostas, porque acaba por ser uma semana inteira e isso faz com que haja aquele sentido de pertença que se calhar numa atividade de um dia só não há tanto e faz com que eles queiram participar e que no ano a seguir queiram trazer mais um amigo para vir também participar neste tipo de atividades. E depois como apanhamos as férias escolares, parecendo que não é onde há mais vontade de participar, porque é onde há mais tempo livre também. E, portanto, há esta vontade de poder, ainda que haja muitas festas e muitas coisas, de poder ocupar uma semana de maneira diferente e de mostrar também que os jovens não pensam só em festas, mas que também querem algo um bocadinho mais espiritual.
0: Muito obrigado a Rita Loureiro, muito obrigado a si que nos acompanha nesta manhã de domingo e a caminho do Rejoice em Lamego fica um convite especial de Dom Vigílio Antunes, Presidente da Conferência Episcopal Portuguesa.
3: Caríssimos amigos jovens de Portugal, de 24 a 26 de julho vamos ter a grande festa dos jovens portugueses em Lamego, é o Rejoice, na sua segunda edição. Será um momento forte de encontro, de oração, de reflexão, para que nos entusiasmemos uns aos outros a levar por diante a missão da Igreja no nosso país e nas nossas dioceses. Procura estar presente. Vais gostar, vais perceber que a Igreja é muito mais do que a tua paróquia, até muito mais do que a tua diocese. A Igreja são os jovens de Portugal unidos a levar por diante a missão que o Senhor Jesus nos deixou a todos. Com alegria, rejoice!

Somos um aos pés da cruz, o hino da Jornada Nacional da Juventude 2026, que vai decorrer no final deste mês em Lamego, encerrando a nossa emissão aqui na Antena 1 da Rádio Pública. Eu sou Otávio Carmo, jornalista, é sempre um gosto estar deste lado. O nosso programa volta à sua companhia na próxima madrugada de quarta para quinta-feira, pouco depois da meia-noite. Até lá, despeço-me com votos de um santo domingo e uma vida feliz.

Depois de muita tinta correr, chegam hoje às escolas as pautas completas dos exames nacionais. O Ministro da Educação pede desculpas e garante que nenhum aluno vai ser prejudicado. Inglaterra é a terceira melhor do mundo, leva o bronze para casa depois de vencer a França por 6-4. Argentina e Espanha lutam hoje pela conquista do Mundial de Futebol.

0: Depois de muitos constrangimentos, são hoje publicadas todas as notas dos exames nacionais. Os alunos podem consultar os resultados a partir deste domingo. É o que garante o Educa, o instituto responsável pela plataforma informática em que são registados e validados os resultados dos exames. Na sexta-feira à noite, nem todas as notas foram publicadas. 1.400 exames ficaram suspensos, num total de 290 mil provas nacionais. Os resultados já estarão a ser enviados para as escolas. Mas as notas podem também ser publicadas online, é o que explica a CONFAP, a Confederação das Associações de Pais. José Miguel Antunes esteve reunido este sábado com o Ministro da Educação e garante que os alunos vão saber as notas antes de segunda-feira.
1: A informação que nós temos é que, mesmo as escolas estando fechadas, as notas vão ser divulgadas em plataformas digitais que já existem, como o Inovar, que são plataformas que já são recorrentemente utilizadas pelos pais e pelos alunos para visualizar as notas. Isto já não é nenhuma novidade, a única diferença é que, em vez de, se caso os diretores dos agrupamentos não consigam, por algum motivo, fixar fisicamente as notas, as mesmas vão ficar disponíveis em plataformas digitais, como também já estão.
0: É uma altura de muitas dúvidas por parte dos pais dos alunos e, por isso, José Miguel Antunes, um dos responsáveis da CONFAP, pede aos encarregados de educação que reportem todas as dúvidas e problemas.
1: Aquilo que pedimos é que qualquer situação anómala, e já fizemos isto junto das nossas mais de 2.100 associadas, é que situações anómalas nos sejam reportadas para que possamos fazer uma lista nominal de todas as situações para que as mesmas cheguem ao Ministério. Porque não vale a pena dizer que está tudo mal, é preciso depois concretizar efetivamente o que está mal para que se resolva.
0: Ao início da noite, o Ministério da Educação emitiu um comunicado a lamentar os atrasos. O gabinete liderado por Fernando Alexandre renova o pedido de desculpas aos alunos, famílias e professores. A tutela garante que nenhum aluno vai ser prejudicado no acesso ao ensino superior, na sequência dos constrangimentos ocorridos durante o processo de correção das provas. A Provedoria de Justiça pede explicações ao Governo sobre os atrasos nos exames nacionais. O organismo liderado por Luísa Neto, que tomou posse há cerca de uma semana, quer saber que medidas estão a ser pensadas para a segunda fase dos exames, que começa na próxima semana. No plano internacional, os Estados Unidos lançaram esta noite novos bombardeamentos contra o Irão. A ofensiva surge em resposta ao ataque iraniano que este sábado provocou a morte de dois soldados norte-americanos na Jordânia. Os Estados Unidos concluíram assim a oitava noite de ataques contra o Irão. O Pentágono informa que os ataques tiveram como alvo a Guarda Revolucionária Iraniana. O Comando Central dos Estados Unidos informa ainda que atingiram com sucesso as instalações militares iranianas de vigilância costeira e de defesa aérea para continuar a enfraquecer as capacidades militares do Irão. Em São Tomé e Príncipe, mais de 142 mil eleitores escolhem hoje o próximo presidente e tudo está pronto para que as eleições presidenciais decorram com normalidade. A garantia é da Comissão Eleitoral Nacional. O presidente Geodíger Nascimento fala num processo eleitoral transparente.
2: Criamos todas as condições para que tudo decorra bem, para que nada falte, para que as urnas, como diz, não desapareçam, para que os editais cheguem a tempo e hora, a Comissão Eleitoral, tal e qual como eles foram produzidos nas mesas. Pelo que nós criamos todas as condições, nós formamos pessoas, explicamos, e todas as condições estão criadas para que isso aconteça de forma transparente, justa, e que nada estranho, como tenta dizer, aconteça.
0: A Comissão Eleitoral sublinha ainda que as eleições são um momento importante para o país e por isso apela à participação de todos.
2: Fazemos apelo para que a afluência massiva às urnas seja total. A importância deste ato para o desenvolvimento do nosso país é inquestionável. O voto é a ferramenta mais poderosa que temos para construir o futuro que desejamos. Não fiquemos em casa. Cada voto conta e é um pilar para a estabilidade e o progresso da nossa nação.
0: São Tomé e Príncipe esteve em campanha eleitoral durante as últimas duas semanas. As eleições presidenciais acontecem este domingo. Há quatro candidatos, mas Carlos Villanova, o atual Presidente da República, e Nito Abreu, líder parlamentar do partido que venceu as últimas eleições, são os principais favoritos. A Inglaterra é a terceira melhor seleção do mundo. Leva o bronze para casa depois de derrotar a França no Mundial de Futebol por 6-4. Apesar da derrota, Mbappé marcou dois golos e leva o troféu de melhor marcador de sempre na história dos Mundiais. Ultrapassa Lionel Messi por apenas um golo, mas Messi tem hoje mais uma oportunidade e pode igualar ou ultrapassar o jogador francês. A Argentina joga este domingo a final do Mundial contra a Espanha às 8 da noite, hora de Portugal continental. É um jogo que vai ser acompanhado aqui pela Rádio Pública com uma emissão especial a partir das 7:30 da tarde.

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13: O Arredas começou em 2009.

0: Aqui na Árvore da Música, da RTP Antena 1 e também na RTP Mundo, vamos dar um salto hoje ao Arredas Folk Fest. Confesso que é um festival que eu não conheço, já tive um ou outro ano para ir dar um pulo e festivalar, mas ainda não aconteceu e também não vai ser, infelizmente, este ano. Mas quero saber tudo com a Cláudia Campos sobre este festival. Como é que tudo começou, Cláudia, para a concretização deste festival? Há uma associação, que associação é que está por trás do Arredas Folk Fest?
1: Exatamente, o Arredas começou em 2009 por um grupo de amigos ali da terra que gostavam de trazer a música folk aos palcos e dar mais vida e trazer novas atuações que não eram tão comuns naquela altura. Depois criaram a Associação Torgo, que é a Associação Dinamizadora do Festival, e por isso já vamos na 16ª edição. Felizmente temos tido muito bom feedback e é um festival que começa a ser reconhecido no meio desta comunidade folk, e temos aqui o prazer de estar a desenvolver esta nova edição que esperamos, e temos aqui muita fé que isto vai correr muito bem este ano.
0: E durante o ano fazem mais ou desenvolvem mais iniciativas ou ficam centrados no festival, porque assim que acaba uma edição há que começar a pensar no ano seguinte?
1: Não, vamos desenvolvendo várias iniciativas ao longo do ano. Este ano criamos uma sala, que é a Sala 144, também ali junto ao recinto do festival, com o objetivo de desenvolver vários concertos ao longo do ano. Ou seja, trazer vida à nossa aldeia e trazer oportunidade para as pessoas encontrarem novos estilos de música, novos momentos de encontro.
0: Onde a terra tem voz e onde a água leva o som. Calculo que o cenário natural seja deslumbrante, porque há um rio, há também um parque fluvial. Cláudia, quer-me descrever o local do Arredas Folk Fest para que todos que estão ainda a pensar se vão, se não vão, possam ficar mais entusiasmados, já que há campismo, há uma área verde, há então essa praia para refrescar durante o dia. Quer-me contar onde é que fica integrado o festival?
1: Sim, é mesmo um espaço mágico. Temos a aldeia e a natureza de fundo. O festival desenvolve-se à volta do rio, ou seja, temos um palco em cima do rio, outro palco nas margens do rio, e todo o festival se desenvolve mesmo rodeado de natureza. O campismo é no meio das árvores, temos o campismo totalmente grátis, com banhos quentes, uma caminhada ambiental para conhecerem todo o redor da nossa aldeia, e realmente é muito marcado pela natureza e pelo espírito de comunidade também que a nossa aldeia oferece.
0: Essa caminhada é para fazer em família, dos mais pequeninos aos mais crescidos, acompanhados de água e também com um guia para ir explicando o que se vai encontrando, quer seja na natureza, o que está em redor. Dá para dar um mergulho nessa caminhada ou nem por isso, Cláudia?
1: Sim, é sempre possível, e o nosso festival é mesmo pensado para todas as idades, desde as crianças aos adultos e até aos nossos avós, que são sempre muito bem-vindos e acolhidos. E até para além da caminhada, temos também sempre, aos sábados à tarde, a canoagem, também gratuita, para quem quiser explorar o rio e as várias levadas
0: que nós temos. Porque no rio Neiva, ao longo do ano, faz-se essas travessias e também esses rumos de canoagem e descoberta.
1: Sim, sim, temos várias associações locais que desenvolvem e promovem este tipo de atividades, porque é um rio para nós, que somos ali do Val do Neiva, muito querido e que queremos preservar, e fazemos todo o esforço possível para isso.

0: tal do Arredas Folk Fest 2026, que tem o apoio não só da Árvore da Música, mas também da RTP Antena 1 e RTP Mundo. 27, 28 e 29 de agosto, falta ainda um mês, mas eu gostei e queria muito antecipar aqui na Árvore da Música, que pode também ser ouvida na plataforma da RTP Play, o festival, para que seja planeado em família esta ida a Barcelos. Todos os caminhos são fáceis de chegar e vão dar a Barcelos, mas há uma indicação específica quando se chega da autoestrada, por exemplo, quer que seja de norte, quer seja de sul, quando se chega a Barcelos. Cláudia?
1: Tregosa fica ali uma localidade muito quase a meio caminho entre Viana e Barcelos, e por isso um ponto de referência muito importante às vezes é até a nossa estação de comboios de Barroselas, que é relativamente perto e é um dos pontos em que os nossos festivaleiros mais utilizam para chegar ao nosso festival. Mas todos os acessos são muito fáceis, tanto para autocaravanas, carros e comboio.
0: E é um festival onde as raízes nos juntam a todos. Dia 27 de agosto, o que é que podemos ouvir, ver, desfrutar e também contemplar a natureza?
1: Antes, no dia 27 vamos ter a presença dos Carunchos, é um grupo da Galiza que promete trazer muita energia a esse dia. É assim, sempre o primeiro dia do festival, a energia começa a crescer, mas vai ser assim um dia marcado pelos nossos vizinhos da Galiza que prometem trazer um grupo bastante tradicional que vão certamente encher o nosso recinto.
0: Eu bem sei que será no último dia, dia 29, a presença de Omiri no palco principal e também de Água 7. Junto à conversa, o Vasco Casais de Omiri e o Pedro Damasceno de Água 7. Pedro, conta-me tudo. É impressão minha, os de Água 7 estão mais recatados e se calhar com novos planos musicais, com novas releituras originais. Para onde andam os de Água 7 que não têm tido notícias? Se calhar sou eu quem ando distraída.
2: olá a todos. Na verdade, nós temos andado a tocar um pouco por todo o país. Estamos também com alguns planos, estamos agora a gravar um EP. Que já tem data de lançamento, em princípio será no dia 10 de outubro, e pronto, é isso, nós continuamos aqui ativos, eventualmente não tão visíveis como uma atividade não tão visível como em tempos, mas continuamos a andar com o barco para a frente.
0: Sempre com o barco para a frente. Já voltamos falar mais um pouco, para desvendar um pouco também do concerto do último dia, última noite do Arredas Folk Fest. Pergunto ao Vasco Casais, onde é que anda o Miri sempre a espantar-me? Houve ali uma cabra que deu uns coices, mas trouxe música. O que é que neste momento andas a preparar, Vasco?
3: Bem, este ano tem sido um ano de muita criação. Fiz agora no início de julho um concerto especial em Mafra, só com imagens e sons de Mafra, do Conselho de Mafra. Estou a preparar um concerto também especial em Enk, na Bélgica, que é a minha primeira aventura assim fora de Portugal, uma multiculturalidade espantosa, e pronto, estou um bocado fora de pé a trabalhar com essas pessoas todas, e estou também a fazer um espetáculo em Faro com a comunidade migrante do Indostão, de indianos, nepaleses, paquistaneses. Portanto, tem sido muito, como é que se diz, muito input criativo para mim, e o que irá acontecer nos próximos meses, ou aliás no próximo ano, se calhar, é que a própria sonoridade de Omiri vai passar a ser um bocadinho mais global, não é? Com estas influências todas. Se bem que cá, não é? Portugal já é uma coisa global, não é? Um país global. E então tenho andado assim a criar e a tocar. Tenho estado sempre aí a fazer alguns festivais. Este ano estou um bocadinho com um bocadinho menos concertos do que é normal, mas ainda bem que é para ter tempo para conseguir criar.
0: Mas há essa cumplicidade que vais tendo com os locais que te, não digo encomendam, mas que falam contigo para recolheres esses ambientes sonoros para depois produzires um concerto. Gostas mais que te desafiem para esse momento ou gostas mais de ir tu à procura, à descoberta de novos sons das nossas raízes para depois fazer, contares-nos a história?
3: Eu acho que os dois lados têm os seus desafios. Eu gosto dos dois. Eu gosto principalmente de pessoas, não é? De estar com as pessoas, de aprender com as pessoas e o privilégio de fazer estes espetáculos é mesmo isso, é o processo todo de me encontrar com as pessoas, de aprender o ofício, quer dizer, não estou a aprender o ofício, mas estou ali a descobrir e a fazer perguntas sobre os ofícios que as pessoas estão a fazer. Ah, mas como é que faz isto? Por exemplo, o padeiro está ali a levedar o pão, mas este que levedor é que põe? Coisas assim do género e acaba por ser super interessante. O que para mim, o que eu gosto mesmo mais às vezes é de misturar tudo, não é? Misturar o norte com o sul e misturar as culturas todas, mais do que só espelhar uma região. Só que depois, quando faço um projeto só de uma região, as pessoas, quando as pessoas se veem no, porque as pessoas estão presentes no vídeo do concerto, quando se veem no concerto e quando veem a sua região retratada à minha lupa, há um brilho nos olhos, há um orgulho nessas pessoas, há uma validação do seu trabalho e do seu ofício que me traz uma... Pronto, eu fico mesmo cheio, parece que, ok, estou a fazer alguma coisa certa aqui. Isso é um sentimento espetacular.
0: Estavas a falar que vais perguntando, que nem tudo é música, nem tudo são recolhas que vais fazendo, porque há essas conversas. E isso ajuda-te depois a criar um ambiente sonoro, quando alguém te fala da massa do pão, da levedura, como é que se faz, como é que se amassa, o tempo que é necessário para que depois... o pão seja confeccionado. Isso também te inspira para a maneira como vais trabalhar esses sons?
3: Sim, eu acho que inspira. Eu comecei até mesmo a gravar exatamente por isso. Mais do que inspirar, eu quero estar dentro da história. Eu quero conhecer aquelas pessoas, eu quero perceber os ofícios, quero... os ofícios e as músicas, não é? Ou seja, eu quando toco no, quando estou a tocar e tenho as pessoas comigo no palco, não tenho simplesmente vídeos de pessoas a tocar aleatórios. Eu conheço aquela pessoa que era ali de Alcanina, eu conheço a outra pessoa que é ali de Valdecambre, eu conheço aquela pessoa que tem o tiar e que andou a lutar para recuperar o tiar e está a criar uma associação para se voltar à antiga maneira de tratar os tecidos. E isso, eu acho que depois isso é espelhado na música que eu faço. Não é uma coisa assim direta, mas sente-se essa energia.
0: Isso quer dizer que o teu processo criativo se divide em três partes, pelo menos. É a preparação, no fundo, pesquisares para onde vais, o que vais fazer, idealizar um projeto, uma maquete do que esperas encontrar. Depois há essas conversas e gravações e depois tens o trabalho de estúdio de horas e horas, selecionar sons e também depois compor o ambiente para um concerto ao vivo. São muitas etapas.
3: Sim, sim. E há uma coisa, acho que há aqui uma coisa interessante, pelo menos para mim, que é, eu nunca sei o que é que eu vou encontrar. Ou seja, eu vou ali, claro, tipo aquela pessoa, não sei que som é que eu vou gravar, se vai ficar bom, se não vai ficar bom. E depois a pessoa diz, ah, mas estás a... quando percebe o que eu estou a fazer, diz, ah, mas tens que ir gravar a minha avó que canta-me esta música. E lá vou eu ter com a avó e aprendo com a avó. E todo esse processo faz, às vezes, eu lembro-me de no passado, ah, eu quero fazer um som desta maneira. Pronto, e aqui... parece que o projeto é que toma conta de mim. Ou seja, isto vai acontecendo, eu quero direcionar para um lado, mas às vezes quero ir para aquele lado e o projeto leva-me para um lado totalmente diferente.
0: E tens, naquela altura, quando começas a pensar em trabalhar esse momento musical, logo um instrumento fixo que vais depois sonorizar esse trabalho e esse concerto? Estás numa fase em que, não, agora estou a descobrir este instrumento e os outros ficam para trás, porque és multi-instrumentista e vais sempre tendo novas ideias. Conta-me lá. A parte depois de música, de revestir todos estes sons.
3: Sim, eu estou sempre... Há duas coisas que eu faço. Uma, tento, apesar de ter algumas fórmulas, estou a tentar não me repetir. E isso para mim às vezes é um esforço grande de dizer, já fiz isto desta maneira, já toquei este instrumento desta maneira. Estou sempre a pensar como é que eu posso fazer uma coisa diferente, mais até para mim, para ter um desafio diferente, para isto não soar sempre à mesma coisa. E às vezes gravo e depois, passado uma semana, eu vou ouvir e digo, epá, mas isto ficava bem, era com outro instrumento. E depois regravo e mudo. Portanto, nunca há uma coisa, nunca há um guião pronto. É sempre uma descoberta. Eu próprio estou constantemente a descobrir-me e a descobrir o projeto. 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
1: Cláudia Campos, voltamos ao alinhamento do Arredas Folk Fest, 27, 28 e 29 de agosto. É bom que se diga que tem campismo grátis, entrada livre também para toda a família, o que nos nossos dias um festival com esta programação, com campismo grátis e entrada livre, não acontece sempre, e é bom que ainda haja festivais assim onde possamos descobrir e desfrutar não só de música, mas outras atividades. Então, dia 28, o que é que podemos ouvir, descobrir por aí pelo festival à beira do Rio Neiva?
2: No dia 28 vamos então contar com oficinas durante a tarde, banhos e mergulhos no Rio Neiva, e depois os concertos. Vamos aqui encontrar os Gringos Paradise, por exemplo, e também Tanchungueiras, que vêm a Portugal. É o nosso grupo que estão numa tour dos 10 anos, trazem muita energia e uma atitude que são inconfundíveis. E aqui é um grupo também da Galiza que finalmente conseguimos e temos o prazer de receber no nosso festival.
1: Esse é um dos objetivos do festival, começar a estender, a ir até à Galiza, porque não há fronteiras musicais, e começar a estender para outras raízes, deixando só a nossa música de raiz, mas o folk é isso mesmo, estender a outra sonoridade.
2: Sim, e o Arredas tenta realmente ter aqui muita diversidade dentro da música folk. E pela nossa cultura do Minho e a ligação que temos à Galiza, é para nós muito importante também este relacionamento com os nossos vizinhos, porque realmente há algo que nós partilhamos com eles, a cultura, o idioma que muito se assemelha, e é muito bonito termos esta ligação e continuarmos a crescer nesse sentido.
1: E vai haver arruadas com os José Pereiras de Bravães, Cláudia?
2: Sim, exatamente, no dia 29, no sábado.
1: É para chamar a atenção dos mais distraídos, que se passa aí no recinto mais alguma coisa do que um dia perfeitamente normal. Se calhar não só os festivaleiros, mas gentes da terra que podem estar mais disponíveis para visitar o festival.
2: Sim, é isso mesmo. Queremos, estando com os Espereiras, queremos começar a música mais cedo. Acho que o Arredas tem uma energia muito específica, muito particular, em que a comunidade realmente se une e toda a gente é recebida de braços abertos. Há aqui realmente uma grande família que o Arredas tem por trás. E por isso este crescente de querer acrescentar novas dinâmicas ao festival é também importante para envolvermos mais pessoas durante todo o dia.
1: E a gastronomia, também é possível experimentar as iguarias da zona?
2: Sim, sem dúvida. Nós temos também uma equipa de voluntários que disponibiliza refeições ao longo do festival. Temos o nosso famoso porco no espeto e outros pratos muito típicos aqui da região, para toda a gente poder experimentar e vir jantar e vir aproveitar e saborear aqui os sabores do Minho.
1: Se já falámos que Omir e Diabo da Sete é no último dia do festival, 29 de agosto, um festival Antena 1 e também Árvore da Música, volta à conversa com o Pedro Damasceno. Diabo da Sete, conta-me lá o processo de composição, Pedro, do grupo. Como é que um coletivo consegue chegar a consenso na sala de ensaio para a composição de cada tema? Porque às vezes eu sei que não é fácil arranjar um consenso, são muitas lutas, entre aspas, porque quando se juntam um naipe bom de criativos, nem sempre é fácil fechar aparentemente um tema.
3: Pois, na verdade não é fácil e não tem sido fácil. Nós trabalhamos muito à base do coletivo mesmo, apesar de haver cada vez menos tempo para nos conseguirmos encontrar para ensaiar, pelo menos alguns de nós nos vamos encontrando e vamos tentando, enfim, criar novos temas. Temos agora também um novo elemento na banda, que é o Ricardo Grácio, um músico cheio de energia, cheio de criatividade, cheio de boas ideias. Ele, inclusivamente, tem sido também o responsável pela gravação e por tudo o que está relacionado agora com a produção do novo EP. E no fundo é isso, quer dizer, nós baseamos também o nosso trabalho numa relação de muito próxima, de amizade, de companheirismo, e tudo isso vai acabar por facilitar o nosso trabalho. Há uma vontade de todos os elementos de produzir algo que, acima de tudo, que seja algo com o qual nós nos identifiquemos e que seja algo que nos emocione e que permita também, de alguma maneira, de criar essas emoções em quem nos ouve.
1: Que instrumentos é que atualmente fazem parte dos Diabo a 7 e que podemos ver ao vivo no dia 29 de agosto no Arredas Folk?
3: Bom, nós temos instrumentos tradicionais tocados por mim, por exemplo, como o cavaquinho, como a concertina, como diversos tipos de flautas. Temos ainda a gaita de foles, tocada pelo Ricardo Grácio, e a flauta transversal, também do...

0: acontece porque, na verdade, não conseguimos desligar-nos da nossa realidade. Nós também já vamos tendo alguma experiência e, de facto, este EP surge também do facto de nós olharmos para aquilo que nos rodeia e de vermos que há, quando nós éramos miúdos, e que há uns 30, 40 anos atrás, ser-se revolucionário era ser solidário, era lutar por direitos iguais para todos, era algo que tinha esta vertente altruísta. Atualmente olhamos para a realidade e parece que o protesto é feito a partir de uma posição de egoísmo, de egocentrismo, de proteger aquilo que é meu e daqueles que são parecidos comigo. E isso, na verdade, inquieta-nos. E este EP é lançado também para refletirmos sobre isso. Para refletirmos sobre esta transformação que, aparentemente, quer dizer, é uma ideia muito pessoal e não sei se corresponde de facto à verdade, e eu espero que não, mas parece que há aqui uma transformação quando nós comparamos, enfim, aquilo que acontecia no passado e aquilo que acontece hoje no que diz respeito a uma atitude de protesto. De facto, as coisas estão muito diferentes e, de alguma maneira, inquietantes. E é também um pouco essa mensagem que nós queremos passar por nos ser, enfim, por sentirmos isso na pele, digamos assim.
1: Então fica prometida a conversa e também ouvirmos estes novos temas de Água 7 mais para o final do ano. Para já, o que é que me podes desvendar deste concerto no dia 29 de agosto no Arredas Folk Fest? Alinhamento, já falaste dos instrumentos, se calhar vai haver aqui e ali um desses temas novos. Conta-nos tudo aqui, partilha o que estão a preparar os Diabo a 7 para esta noite de concerto, com este cenário magnífico descrito pela Cláudia Campos.
0: Pois eu, para já, estou desejoso por participar no festival, não só por aquilo que a Cláudia já disse, mas por tudo aquilo que eu já conhecia. Nunca tive a oportunidade também de estar no Arredas Folk, mas é um festival que tem história. Tudo o que a Cláudia descreveu, quer a nível da gastronomia, quer a nível do ambiente do festival, deixa-nos, de facto, com muita água na boca. Relativamente a Diabo 7, vamos procurar, enfim, fazer o nosso alinhamento baseado nos nossos temas. Já vamos tocar também alguns dos temas novos. A ideia é transformar o nosso concerto numa festa, e é um pouco isso que nós gostamos de fazer. Não quer dizer que não haja também um ou outro tema um pouco mais introspectivo, digamos, mas na verdade é isso. É isso que nós procuramos para este festival.

0: Vais casares, o que é que me podes desvendar do que vais levar a palco? Porque eu calculo quando há uma cumplicidade com um local, uma encomenda, vá, para explorares aqueles sons, aquela maneira de ser daquelas gentes e levares para palco, tens um alinhamento fechado porque é sobre aquele local. Mas também não podes deixar de fora, quando vais para outros espetáculos, aquele e outro momento tão sensíveis que todos nós gostamos também de desvendar e de absorver, não só porque não é daquele local, mas faz-nos levar a outras viagens e a outras memórias. O que é que vais apresentar neste palco do Arredas Folk Fest no dia 29 de agosto?
1: Bem, para dizer a verdade, ainda não sei muito bem, porque...
0: Falta um mês.
1: Ainda falta um mês, ainda há muita coisa a acontecer. Primeiro, eu estou muito contente de estar no Arredas Folk. Eu estive lá em 2012, se não me engano, com Dascarié. E lembro-me disso da Cláudia estar a dizer, do palco ser em cima do rio. Lembro-me do ambiente e do local ser lindíssimo. E estou ansioso por voltar, estou mesmo contente. Depois, pronto, já estou aqui um bocado nervoso por tocar a seguir aos Diabo 7. Pronto, já vem, eles vão fazer um trabalho, já vem o público quentinho. Por um lado, já tenho, já vou com...
0: Já levantaram poeira,
1: já vou
0: não
1: com
0: é?
1: O trabalho,
0: baile, de certeza vai haver baile.
1: Meio feito. Da minha parte, eu tento sempre dar tudo. Eu tenho muitas dificuldades com os alinhamentos, porque chega uma altura que, como tenho estado sempre a criar, depois há muitas músicas que eu quero tocar e depois às vezes não, há umas que encaixam, outras que não encaixam, outras, tipo, naquele sítio, depois há sempre limites de tempo, não é? Tenho uma hora para tocar, não dá para pôr tudo o que eu quero. E estou também constantemente, mesmo as músicas que já toco há muito tempo, estou constantemente a fazer arranjos novos e a dizer, epá, isto agora ficava fixe, era mudar aqui. Às vezes ponho algumas imagens novas, mudo alguns sons, mas vai ser. Vou tentar tocar algo. A festa vai ser garantida. Isso está. E também tenho, de acordo um bocado com o que o Pedro estava a dizer, eu não tenho uma mensagem propriamente direta e política, mas tenho uma mensagem na minha música, que é a questão da diversidade e de nós nos entendermos uns com os outros, exatamente essa questão do coletivo, de estarmos juntos para a mesma coisa e podermos coabitar. E eu sou um fruto dessas misturas, e todos os portugueses e todas as pessoas
0: somos
1: no mundo
0: todos,
1: somos fruto,
0: todos,
1: não é?
0: Partidas de chegadas, de viagens, somos todos.
1: E tento, através da minha música e da diversidade das imagens que tenho, que já são mais do que só portugueses, não é? Tento mostrar isso, mostrar que podemos coabitar juntos e podemos ter ideias diferentes, mas mesmo assim discuti-las e chegar a um consenso. E o que é bom é termos mesmo ideias diferentes, não é? Senão isto era uma... E portanto, também tento passar essa mensagem. Portanto, há de ser uma noite, estou ansioso, vai ser uma noite com muita alegria, a celebração das tradições e a celebração das pessoas.
0: Já sabes que instrumentos vais levar a palco? Ou isso ainda não, também
1: isso eu sei, porque,
0: então.
1: Porque são sempre os mesmos. Pronto,
0: então,
1: vou tocar de maneiras. Portanto, eu toco duas gaitas de foles portuguesas, a transmontana e a portuguesa, que é comum desde a Baía de Setúbal até ao Minho, não é? Muito, muito tocada no Minho. Toco viola braguesa, cavaquinho. Tenho um instrumento que eu às vezes chamo buzuki, mas aquilo não é um buzuki, é tipo assim um buzuki do tuning, uma guitarra portuguesa do tuning. Tipo aquela malta que quita os carros, não é? Pronto, eu fiz isso a um instrumento e que aquilo vai desde um som acústico até um som de um baixo elétrico. E depois toco a níquel harpa, que não é um instrumento português, é um instrumento é tipo um violino com teclas. Um instrumento, é tipo as gaitas de foles, que existia em várias zonas, em várias partes do mundo, mas com muita expressão na Europa Central e no Norte da Europa, e que em Portugal já temos um construtor, já temos aí uns 5 ou 6 músicos a tocar. Portanto, daqui a uns anos também será um instrumento português.
0: Portanto, palco cheio para ouvir depois ou MIDI.
1: E com... aquelas pessoas todas, estes são os instrumentos que eu toco ao vivo, não é? E depois
0: apenas.
1: Tenho os instrumentos todos das pessoas todas que estão a tocar comigo, que vai desde o canto a três vozes, os bombos, as violas todas, pronto, a cultura toda portuguesa.
0: Cláudia Campos, para terminar e fazer no fundo o resumo do Arredas Folk Fest 2026, 27 e 28 e 29 de agosto, parceria e cumplicidade RTP Antena 1, RTP Mundo, Árvore da Música. O que é que vamos então desfrutar nestes três dias? Vamos detalhar 27, 28 e 29 rapidamente. E um convite.
2: Isso, então dia 27, 28 e 29 promete aqui a criação de muitas memórias com a nossa comunidade. No dia 27 temos então os Carus e Gi Trevo de Cordas. No dia 28 podemos encontrar Tanchugueiras e Gringos Paradise. E dia 29 vamos encontrar também com Zuca Truca, Zé Espera de Brabães, os Chocalhos e aqui os nossos Omiri e Diaba 7.
0: Então estão todos convidados. Porque o festival é gratuito.
2: Sim, sem dúvida. O festival é gratuito, a cultura é aberta a todos, de todas as idades, são muito bem-vindos à nossa terra.
0: Espero para o ano 2027 fazer parte e perceber bem no local este festival. Para já fica aqui apenas a partilha do que poderá ser este festival 2026, estas três noites de paz, tranquilidade e muita, muita cultura, muita música e também aqueles momentos de observação que bem precisamos de contemplar a natureza, porque vêm aí outros tempos depois, outono e inverno, que precisamos então de acalmia. Obrigada, Pedro, obrigada, Vasco, obrigada, Cláudia. Que venha muito festival Arredas Folk Fest.

Em instantes finais da Árvore da Música de hoje, Ana Sofia Carvalho dá a descobrir o Arredas Folk Fest. Vamos com eles até à hora certa.

0: Bom dia, 8 horas no continente e na Madeira, 7 nos Açores. 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
1: Todos os exames estão classificados e as notas vão ser afixadas hoje, depois de muitos avanços e recuos. Os alunos vão poder finalmente consultar as notas dos exames nacionais. Os alunos podem consultar os resultados a partir de hoje. A garantia do Educa, o instituto responsável pela plataforma informática em que são registados e validados os resultados dos exames nacionais. Na sexta-feira à noite, nem todas as notas foram publicadas. 1.400 exames ficaram suspensos, num total de 290 mil provas. As notas devem ser também publicadas online, é o que garante a CONFAP. José Miguel Antunes esteve reunido com o Ministro da Educação e garante que os alunos vão saber as notas antes de segunda-feira.
2: A informação que nós temos é que, mesmo as escolas estando fechadas, as notas vão ser divulgadas em plataformas digitais que já existem, como o Inovar, que são plataformas que já são recorrentemente utilizadas pelos pais e pelos alunos para visualizar as notas.
1: É uma altura de incerteza para pais e alunos. A CONFAP pede aos encarregados de educação que reportem todas as dúvidas e problemas. A Provedoria de Justiça já pediu explicações ao Governo sobre os atrasos nos exames nacionais. Luísa Neto, que tomou posse há cerca de uma semana, quer saber quais são as medidas que estão a ser tomadas para acautelar a segunda fase dos exames. A inscrição é até amanhã, 20 de julho. As provas decorrem de 21 a 24 deste mês. Mais de 142 mil eleitores são chamados hoje a escolher o próximo presidente de São Tomé e Príncipe. São quatro os candidatos e a abertura das urnas está marcada para daqui a uma hora. O atual presidente Carlos Villanova tem como principal adversário Nito de Abreu, Eugénio Tini e Mick João. No terreno estão várias missões internacionais da União Europeia, da União Africana, da Comunidade dos Países de Língua Portuguesa, CPLP, Comunidade Económica dos Estados da África Central, entre outras, são missões que vão acompanhar ou observar o ato eleitoral. A Inglaterra é a terceira melhor seleção do mundo, derrotou a França no Mundial de Futebol por 6-4. Apesar da derrota, Mbappé marcou 2 golos e leva o troféu de melhor marcador de sempre na história dos Mundiais, ultrapassando assim o argentino Lionel Messi por 1 gol. Mas Messi tem hoje mais uma oportunidade, pode igualar este resultado ou então ultrapassar o francês. A Argentina joga hoje a final do Mundial de Futebol contra a Espanha. O jogo está marcado para as 8 da noite. Vai ser acompanhado aqui pela Antena 1, com uma emissão especial que começa às 7h30 da tarde.
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3: Muito bom dia, 7 horas e 2 minutos.
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3: Votos de um excelente fim de semana. Está ligado à Rádio Pública, para já com novas de alegria.
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Tem momento que a gente só precisa parar, respirar e lembrar que nós temos um Deus que está cuidando de tudo. Então agora por 10 segundos, nós vamos todos juntos apenas respirar, olhar para cima e lembrar que nós temos um Deus que está cuidando de tudo.

Deus é bom. E nesta manhã eu queria que meditássemos num dos salmos mais maravilhosos que encontramos da coleção de Davi, o Salmo 51. Ele reflete a oração, o pedido, o clamor, aquilo que Davi derramou diante de Deus quando se arrepende e busca a restauração de Deus perante o seu pecado. No primeiro ponto deste salmo que queria meditássemos é que Davi, ele tem um reconhecimento sincero do seu pecado, e encontramos isso nos versículos 1 a 4. Davi não tenta dar desculpas e culpar as circunstâncias ou minimizar o que fez. Ele usa termos pesados como transgressão, iniquidade e pecado. Ele reconhece que, acima de tudo, a sua ofensa foi contra o próprio Deus. Ele disse: contra ti somente pequei. Eu gostava que refletíssemos que sobre esta atitude de Davi, porque o verdadeiro arrependimento começa quando paramos de justificar os nossos erros, reconhecemos a nossa falha diante de Deus, sem máscaras. É o primeiro passo para encontrar a verdadeira libertação. Por outro lado, dos versículos 7 a 10, no Salmo 51, vemos que houve um clamor por purificação e renovação. Sabendo que Davi, ele não se podia limpar sozinho, Davi implora pela ação soberana de Deus, ele pede para ser purificado com hissope, que era um arbusto usado em rituais de purificação, e clama por algo ainda mais profundo no versículo 10. Cria em mim, ó Deus, um coração puro e renova dentro de mim um espírito inabalável. A palavra cria é aqui é a mesma usada em Gênesis para bara, que significa criar algo novo ou algo do nada. Davi sabe que o seu velho coração está corrompido. Ele precisa de uma nova criação de Deus. Nós não mudamos a nós mesmos por pura vontade ou força de vontade. Precisamos pedir que Deus faça um milagre cirúrgico em nosso interior, trocando os nossos desejos egoístas por um coração que pulse de acordo com a vontade dele. Por fim, nos versículos 12 a 13, Davi fala sobre a alegria da salvação e o testemunho da sua vida. Porque o pecado rouba a nossa paz e a nossa alegria, e Davi sentia este peso, por isso pede: restitui-me a alegria da tua salvação. Mas o processo não termina no perdão recebido, ele transborda para o próximo. Davi afirma que, uma vez restaurado, ele ensinará aos transgressores o caminho de Deus para que os pecadores se convertam. O perdão de Deus cura o nosso passado e nos dá um propósito para o futuro. As nossas maiores fraquezas superadas podem se transformar nas maiores ferramentas de acolhimento e testemunho para ajudar outras pessoas que estão caídas. Por fim, eu quero apelar e concluir dizendo que Davi encerra o seu raciocínio, quebrando a lógica religiosa da época. Ele estendeu e percebeu as suas mãos para Deus, e percebeu que Deus não queria sacrifícios de animais ou rituais vazios para compensar o erro. E o versículo 17 resume o coração do Salmo 51. Ele diz: os sacrifícios para Deus são o espírito quebrantado. A um coração quebrantado e contrito não desprezarás, ó Deus. Deus nunca rejeita alguém que se aproxima dele com humildade e sinceridade. E o Salmo 51 não é uma história sobre o fracasso de um homem, mas sim sobre o tamanho da misericórdia de Deus. Não importa a distância da queda, o caminho do arrependimento sempre nos leva de volta para os braços do Pai. E Deus deseja restaurar a nossa vida. Deus, como um pai que espera pelo seu filho pródigo que abandonou a casa, continua à espera de que, por cada um de nós, que tenhamos um relacionamento, tenhamos a nossa vida restaurada. Ele deseja perdoar os nossos pecados, deseja nos abençoar. Por isso, deixa que Cristo entre na tua vida e que Ele crie um coração novo, que Ele te dê uma vida nova que só Ele pode fazer, porque Ele te ama e Jesus quer também te salvar e restaurar, como fez a Davi, trazendo uma nova vida e um coração novo. Que Deus te abençoe.

0: Filipenses 4. Portanto, meus queridos irmãos, de quem tenho tantas saudades, vocês que são a minha alegria e o meu prémio, continuem assim firmes no Senhor. Peço a Evódia e a Síntique que vivam em harmonia, segundo a vontade do Senhor. E peço-te a ti, meu fiel companheiro, que as ajudes, pois elas lutaram ao meu lado na pregação do Evangelho, juntamente com Clemente e todos os meus companheiros de trabalho que têm os seus nomes escritos no livro da vida. Alegrem-se sempre no Senhor. Repito, alegrem-se nele. Sejam amáveis para toda a gente. O Senhor virá em breve. Não se aflijam com coisa nenhuma, mas em todas as orações peçam a Deus aquilo de que precisam com espírito de gratidão. E a paz de Deus, que vai mais além do que nós podemos entender, guardará os vossos corações e os vossos pensamentos em união com Cristo Jesus. Por último, meus irmãos, prestem atenção ao que é verdadeiro, honesto, digno, puro, amável, ao que tem boa fama, ao que é virtuoso e digno de louvor. Ponham em prática o que aprenderam de mim, o que me ouviram e viram fazer, e estará convosco o Deus da paz. Muito me alegrei no Senhor por me terem manifestado novamente sentimentos de carinho. Não quero dizer que eu pense que me tivessem esquecido, mas não tinham tido ocasião de se manifestarem. Não digo isto por precisar de alguma coisa, pois aprendi a contentar-me com o que tenho. Sei viver na pobreza e também na abundância. Aprendi a viver em toda e qualquer situação, a ter fartura e a ter fome, a ter em abundância e a não ter o suficiente. Posso enfrentar todas as dificuldades naquele que me fortalece. Contudo, fizeram bem em compartilhar as minhas dificuldades. Irmãos filipenses, bem sabem que no início da pregação do Evangelho, quando parti da Macedónia, vocês foram a única igreja a ajudar-me. Compartilharam comigo no dar e no receber. Por mais que uma vez, quando eu estava em Tessalónica, me enviaram ajuda para as minhas necessidades. Não é que eu procuro ofertas, mas desejo que seja acrescentado o mérito à vossa recompensa. Eu possuo tudo e em abundância. Agora que recebi tudo o que me enviaram por meio de Epafrodito, tenho mais do que o necessário. Essa oferta foi como o perfume de um sacrifício que Deus aceita e lhe agrada. O meu Deus há de conceder-vos com largueza tudo aquilo de que precisarem, segundo a sua riqueza gloriosa em Cristo Jesus. Glória a Deus, nosso Pai, para sempre. Amém.
1: É isso mesmo. Nós vemos que só a graça, a misericórdia e o amor de Deus e a sua força em nós é que nos ajudam em todos os momentos difíceis. Deus foi com Davi num momento difícil em que ele lidou com o seu pecado, com as suas lutas. Deus também foi com Paulo, conforme ouvimos agora no capítulo 4 de Filipenses, em que ele podia testemunhar em viva voz e em experiência real com Deus, que ele podia e suportava todas as coisas, todas as dificuldades, todas as lutas que ele enfrentou na vida, naquele que o fortalecia. E quem é que fortalecia Paulo? Quem é que fortaleceu Davi? É Deus. É o nosso Senhor e Salvador, Jesus Cristo. E Ele está aqui também nesta manhã, nos nossos corações, trazendo este ânimo para também vos levar uma palavra de amor e fé. Fica com a graça e com o amor de Deus.
2: E chegamos ao fim de mais um programa Novas de Alegria. Espero que tenhas sido abençoado com este programa e que tenhas sido tocado pelo amor que só Deus pode dar. 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Em Calhetas da Ribeira Grande, reunimo-nos todas as quintas-feiras às 19h30 e aos domingos às 9h da manhã. e em Ponta Delgada, em Arrifes, na Rua da Piedade, número 73, temos uma programação para famílias e crianças todos os domingos, das 10 horas e 30 minutos às 12 horas e 30 minutos, e o nosso culto público de celebração pelas 16 horas. Também nos reunimos nesta localidade todas as quartas-feiras às 19 horas e 30 minutos. E estamos também presentes nas redes sociais, YouTube, Facebook e Instagram. É só procurar por Assembleia de Deus São Miguel e ficar por dentro de todas as novidades e mensagens. Da minha parte é tudo. Fica bem, fica com Deus.
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Um ótimo fim de semana ligado à Rádio Pública. Daqui a pouco vamos ficar a saber a previsão do estado do tempo para todas as ilhas nas próximas horas.

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1: Quanto ao tempo para hoje, poderá contar com períodos de céu muito nublado com boas abertas. Há previsão de aguaceiros fracos para os grupos central e oriental.

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1: Muito bom dia, 9 horas no continente e na Madeira, 8 nos Açores. Cláudia Aguiar Rodrigues, o que nos conta as notícias a esta hora?
2: Hoje é dia de votação para eleger o Presidente da República em São Tomé e Príncipe. A esta hora as urnas já abriram e é para lá que vamos neste jornal, ao encontro da reportagem da Rádio Pública, perceber como está a decorrer o ato eleitoral. O novo Presidente da Águas de Portugal deixa o alerta. O caso de Almada não é único no país. Macário Correia diz que a falta de investimento na rede pode pôr em causa o abastecimento público de água.
1: Estão 19 graus em Ponta Delgada a esta hora, 21 graus no Porto, 22 em Lisboa e 23 graus em Faro e no Funchal. Notícias às 9, edição de Cláudia Aguiar Rodrigues.
2: O novo presidente da Águas de Portugal avisa que o caso de Almada não é único. Há mais municípios em que o desinvestimento na rede pode pôr em causa o abastecimento público. Macário Correia defende que é uma prioridade reutilizar a água e Rosa Azevedo reduzir o desperdício.
3: A empresa Águas de Portugal garante que não falta água em Almada. O problema é uma gestão deficiente na distribuição. O novo presidente da empresa, que gera os sistemas de água, reconhece que há mais municípios que não estão a fazer investimentos na rede. Na entrevista ao Jornal Público, não detalha, mas admite que há mais situações semelhantes à Almada. Macário Correia promete criar condições, através das Comissões de Coordenação e Desenvolvimento Regional, para apoiar as autarquias na remodelação das redes de abastecimento. A estratégia Água que nos une tem quase 300 medidas para implementar até 2030. O novo presidente avisa que não será possível fazer tudo em 4 anos, até porque algumas das obras previstas ainda nem sequer têm projeto. Os investimentos no Mondego e no Tejo são os mais urgentes e garante que construir barragens só em último caso. É preciso reduzir as perdas de água e criar sistemas que permitam a reutilização das águas residuais.
2: O presidente da Água de Portugal tem um caderno de encargos de quase 300 medidas para garantir água em todo o país e deixa aqui o aviso que não vai conseguir cumprir todas, mas define prioridades como a reutilização de água. Todos os exames estão classificados e as notas devem ser afixadas hoje. Depois de muitos avanços e recuos, os alunos vão poder consultar as notas dos exames nacionais. Os alunos podem consultar os resultados a partir de hoje e a garantia vem do Educa, o instituto responsável pela plataforma informática em que são registados e são validados os resultados dos exames nacionais. Na sexta-feira à noite, nem todas as notas foram publicadas. 1.400 exames ficaram suspensos, num total de 290 mil provas nacionais. As notas devem ser também publicadas online, é o que garante a CONFAP, a Confederação das Associações de Pais. José Miguel Antunes esteve reunido com o Ministro da Educação e garante que os alunos vão mesmo saber as notas antes de segunda-feira.
4: A informação que nós temos é que, mesmo as escolas estando fechadas, as notas vão ser divulgadas em plataformas digitais que já existem, como o Inovar, que são plataformas que já são recorrentemente utilizadas pelos pais e pelos alunos para visualizar as notas. Isto já não é nenhuma novidade, a única diferença é que, em vez de, se caso os diretores dos agrupamentos não consigam, por algum motivo, fixar fisicamente as notas, as mesmas vão ficar disponíveis em plataformas digitais, como também já estão.
2: É uma altura de incerteza para os pais e para os alunos. A CONFAP pede aos encarregados de educação que reportem todas as dúvidas e também todos os problemas. A Provedoria de Justiça já pediu explicações ao Governo sobre estes atrasos, sobre os atrasos nos exames nacionais. Luísa Neto, que tomou posse há cerca de uma semana, quer saber quais são as medidas que estão a ser implementadas para acautelar a segunda fase dos exames. A inscrição acontece até amanhã, 20 de julho. As provas decorrem entre 21 a 24 de julho. O Ministro da Educação já veio ontem pedir desculpas e garantir que nenhum aluno vai sair prejudicado. Mais de 142 mil eleitores são chamados hoje a escolher o próximo presidente de São Tomé e Príncipe. São quatro os candidatos e as urnas, a esta hora, já estão abertas. O atual presidente Carlos Villanova tem como principal adversário Nito de Abreu, Eugénio Tini e Mick João. O repórter Frederico Pinheiro acompanhou a abertura das assembleias de voto na escola primária Dona Maria de Jesus.
5: Aqui, bem no centro da capital São Tomé, cerca de 15 pessoas já votaram. Os eleitores fizeram fila antes da hora marcada para o início da votação. O processo teve um ligeiro atraso, pelo menos aqui nesta escola, porque as urnas não estavam seladas, mas o problema foi resolvido de forma célere. Para além dos eleitores, estão aqui membros da polícia, também do exército e também as missões de observação eleitoral internacionais, União Africana e CPLP, também a rede de juristas CPLP passou por aqui. Para já decorre tudo com normalidade.
2: Uma votação que decorre sem sobressaltos. As urnas abriram às 8 da manhã, hora de Lisboa, e vão fechar às 7 da tarde. A Inglaterra é a terceira melhor seleção do mundo. Derrotou a França no Mundial de Futebol por 6-4. Apesar da derrota, Mbappé marcou 2 golos e leva o troféu de melhor marcador de sempre na história dos Mundiais de Futebol, ultrapassando assim o argentino Lionel Messi por 1 gol. Mas Messi tem hoje mais uma oportunidade de brilhar e poder igualar ou ultrapassar o jogador francês. A Argentina joga hoje a final do Mundial de Futebol contra a Espanha. O jogo está marcado para as 8 da noite. Vai ser acompanhado aqui na Antena 1 com uma emissão especial que começa às 7:30 da tarde. Os Estados Unidos lançaram na noite passada novos bombardeamentos contra o Irão. A ofensiva surge numa resposta ao ataque iraniano que ontem provocou a morte de 2 soldados norte-americanos na Jordânia. Os Estados Unidos concluíram assim a 8ª noite de ataques contra o Irão. O Pentágono informa que os ataques tiveram como alvo a Guarda Revolucionária Iraniana. O Comando Central Americano dá conta ainda que atingiram com sucesso instalações militares iranianas de vigilância costeira e de defesa aérea para continuar o enfraquecimento das capacidades militares do Irão. A tensão entre os dois países está a intensificar-se com múltiplos ataques realizados por ambas as partes.
1: As notícias às 9, em edição de Cláudia Aguiar Rodrigues, simultâneo com a RTP Antena 1 Açores, Antena 1 Madeira e RTP Mundo. 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
0: Oito horas e 7 minutos. 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
0: Voltas de um excelente fim de semana. Neste domingo contamos com o apoio técnico do Tiago Matias. Eu sou o César Pinheiro e vou estar por aqui até às 14.

0: Rita Costa Medeiros nesta manhã de domingo.
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0: Fique atento à informação da região. Estará em evidência às 8h30, numa edição da jornalista Sandra Pimenta.

Daqui a pouco teremos a informação da região em antena, mas antes vamos chegar a saber a previsão do estado do tempo para as próximas horas em todo o arquipélago. Poderá contar com períodos de céu muito nublado com boas abertas e previsão de aguaceiros fracos para os grupos central e oriental.

0: Muito bom dia, são 8:30. Vamos conhecer os títulos desta edição.
1: Fuga de combustível fecha este domingo Porto da Horta à navegação. Estão a aumentar o número de crianças e jovens com problemas de saúde mental. Nos Açores continuam a faltar pedopsiquiatras. Taxistas da Ilha do Pico exigem reabilitação total da estrada que dá acesso à montanha.
0: Máximas previstas para hoje, 24 graus para Angra e Ponta Delgada, 25 para Horta e 26 para Santa Cruz das Flores. Avançamos agora com as notícias da região, edição às 8:30, com a jornalista Sandra Pimenta.
1: Durante a operação de descarga do jet fuel, este sábado no Porto da Horta, foi identificada uma fuga nas tubagens que transportam o combustível até aos depósitos, o que obrigou imediatamente à suspensão dos trabalhos e ao fecho do porto à navegação, como nos confirma o capitão Gomes Brás.
2: Ontem, durante o desembarque do jet fuel pela Saga, detectou-se uma fuga nas tubagens que transportam o combustível para os depósitos. Foi parado o desembarque e durante este período está interdito os movimentos na zona comercial do Porto da Horta, evitar os riscos associados, não é? Enquanto tiver ali o combustível e decorrerem os trabalhos, também para facilitar os trabalhos.
1: Portanto, o que me está a dizer é que parte do Porto da Horta vai estar interdita à navegação?
2: Navegação e os movimentos. Estamos a falar mais na parte de terra. Não? Neste momento, os trabalhos estão a decorrer na zona de terra onde estão as tubagens e as calhas onde passam essas tubagens até aos depósitos.
1: Quando é que se prevê que os trabalhos estejam concluídos?
2: Eu penso que hoje terá terminado. Ontem foi recolhido o combustível. Hoje vão ser mais trabalhos de limpeza e de verificação da tubagem e reparação, eventualmente, já também da tubagem.
1: Não há risco de contaminação da água?
2: Ontem ainda não tínhamos detectado o risco, mas poderá sempre haver. Estamos em alerta a acompanhar os trabalhos.
1: Capitão do Porto da Horta, Gomes Brás, a confirmar que para já não há risco de contaminação, mas que o porto vai continuar encerrado a qualquer movimentação até que tudo fique resolvido. Faltam pedopsiquiatras nos Açores, apenas o Hospital de Ponta Delgada tem um especialista em permanência. A ausência de respostas está a preocupar os profissionais de saúde, que alertam Luís Almeida para o aumento de problemas de saúde mental em crianças e jovens.
3: Vamos tomar como exemplo o que se passa no Conselho da Praia da Vitória. Estão a crescer os casos de problemas de saúde mental entre a comunidade escolar.
4: Este ano letivo nós fizemos referenciação para a consulta de psicologia, os nossos psicólogos na Unidade de Saúde Ilha, Centro de Saúde da Praia da Vitória, de 60 crianças e adolescentes, o que é um número muito elevado.
3: Susana Branco é enfermeira especialista em saúde infantil no Centro de Saúde da Praia da Vitória. O que se verifica é que, depois da detecção, faltam as respostas, porque faltam recursos humanos, uma lacuna que é regional.
5: Existem poucos especialistas em pedopsiquiatria. A região realmente tem uma resposta muito escassa nesta área. Em São Miguel existe um pedopsiquiatra residente. Na Terceira existe um pedopsiquiatra que tem realmente um contrato com o hospital, mas que trabalha quer online, quer presencial, acaba por ficar poucos dias presencialmente.
3: Adriana Pinheiro, pediatra no Hospital da Terceira. São várias as causas para o aumento destas patologias.
6: Nos consumos sem substância nos telemóveis, na inteligência artificial, nas substâncias, nos consumos com substância, nas tentativas de suicídio, na automutilação, temos muitas situações de ansiedade.
3: Segundo Susana Branco, pelo menos na Praia da Vitória, o grande suporte a estas situações têm sido os médicos de família.
1: Os Açores valorizaram 80% dos resíduos urbanos em 2025, um resultado histórico que foi ainda acompanhado pela recolha seletiva de embalagens e do lixo depositado em aterros sanitários. São números que constam no relatório anual dos resíduos urbanos, trazidos pelo jornalista Ricardo Freitas.
7: A gestão do lixo produzido nos Açores tem sido cada vez mais eficiente, segundo o relatório anual de resíduos urbanos de 2025, agora divulgado. Mais de 80% desses resíduos vão para valorização.
8: 28% para valorização material, 29% para valorização orgânica e 25% para valorização energética. O que significa que a região tem vindo a consolidar um modelo de gestão de resíduos mais eficiente e sustentável, reduzindo progressivamente a dependência dos aterros.
7: Alonso Miguel, secretário regional do Ambiente, realça também a redução registada na deposição de resíduos em aterros sanitários, que baixou de 45% para apenas 18% nos últimos 5 anos.
8: Uma redução histórica, representando agora apenas 18% do total dos resíduos urbanos produzidos, a valor que já está muito abaixo da meta intermédia de 30% estabelecida para 2025, o que significa que ultrapassamos de forma expressiva os objetivos definidos.
7: Os números da recolha seletiva de embalagens também demonstram uma evolução positiva nos Açores, em comparação com anos anteriores.
8: Foram alcançados resultados sem precedentes, tendo sido retomadas cerca de 21.500 toneladas de resíduos de embalagens, o valor mais elevado alguma vez registado nos Açores. E ainda no que respeita à preparação para reutilização e reciclagem, a região alcançou uma taxa de 49%, e valor que é substancialmente superior aos resultados obtidos na região autónoma da Madeira e a nível de Portugal continental.
7: Ainda assim, há quem persista em atirar lixo para as ribeiras, embora cada vez em menor número.
8: Evidentemente subsistem sempre algumas situações, mas têm sido em número cada vez mais reduzido.
7: Ao todo, em 2025, foram produzidos nos Açores 154 toneladas de resíduos urbanos, número muito semelhante ao do ano anterior.
1: Taxistas da Ilha do Pico voltam a exigir reabilitação integral da estrada de acesso à montanha. Apesar das recentes obras de beneficiação dos primeiros 800 metros, os profissionais de táxi afirmam que os restantes 5 quilómetros continuam em avançado estado de degradação, colocando em causa a segurança de quem ali circula, David Borges.
9: Os profissionais de táxi consideram incompreensível que a obra de reabilitação da estrada de acesso à montanha tenha ficado resumida a 800 metros e exigem serviços mínimos nesta altura do ano, com a remendagem dos buracos nos restantes 5 quilómetros.
10: É só buracos, outra vez, não se tapa os buraquinhos. Quem tem que fazer vida de passar nos caminhos, e especialmente no caminho da montanha, não tem alternativa. Se quer chegar lá acima, tem que passar naquele caminho que está todo cheio de buracos outra vez e que já estão há anos, há 10 anos, para asfaltar aquele caminho. E no ponto mais alto de Portugal ainda não se consegue ter um caminho em condições.
9: José Azevedo, taxista, diz que os prejuízos acumulados nas viaturas devido à degradação da estrada começam a pesar nas contas, existindo taxistas a ponderar recusar serviços para a montanha devido aos custos das reparações.
10: Cada vez mais a gente vai partindo e vai danificando a suspensão dos nossos carros. Porque há alturas que a gente não vê nada à nossa frente. Temos que ir devagarito e tal, e não conseguimos desviar do buraco e pronto, a gente cai dentro do buraco.
9: Segundo os taxistas, o investimento na reabilitação da totalidade da estrada é urgente para melhorar a segurança, reduzir os custos de exploração e reforçar a imagem turística da Ilha do Pico.
10: Devia ter um caminho em condições, digno, até para as pessoas que nos visitam, já que os nossos políticos não têm respeito pelos picarotos, que tenham pelos turistas.
9: Além do caminho de acesso à montanha, os profissionais apelam ainda a uma intervenção em outros locais de interesse turístico, como, por exemplo, o caminho das Lagoas, que também está muito degradado.
1: O Tribunal de Contas nos Açores recusou 7 contratos só a um município e alerta ainda para o aumento de falhas na instrução dos processos num ano marcado por mais devoluções, denúncias e reservas à conta da região. As conclusões são do relatório de atividades e contas de 2025. Ana Leal Pereira.
11: Em 2025, a secção regional dos Açores do Tribunal de Contas recusou, visto a 7 contratos enviados pelo mesmo município, um aumento face à única recusa registada do ano anterior. O Tribunal alerta para o agravamento das falhas na instrução dos processos, depois de ter devolvido 85 contratos para documentação complementar. As recusas dizem respeito a contratos que permitiam ao município assumir dívidas de empresas onde já não tinha participação, uma deliberação considerada nula por autorizar despesa não prevista na lei. No total, foram analisados 75 processos de fiscalização prévia, com 66 concluídos e 45 vistos concedidos. O valor global dos contratos apreciados ultrapassou 293 milhões de euros. O parecer sobre a conta da região de 2024 aponta reservas e recomendações com um déficit de 120,3 milhões de euros e dívida de 3,49 mil milhões de euros acima da capacidade de endividamento. Já a conta da Assembleia Regional recebeu juízo favorável. A secção regional terminou o ano com 46 trabalhadores e uma despesa de 2,8 milhões de euros, na maioria destinada a pessoal.
1: Projeto de conservação de tartarugas marinhas nos Açores.

0: permitir também definir em que zonas, em que sítios ou em que alturas do ano é que as tartarugas são mais afetadas, eventualmente, por essas pressões antropogénicas.
1: Mais de 80% das tartarugas marinhas já ingeriram plástico, revela um estudo do Oceanos. Conhecer esta realidade é um passo essencial para reduzir as ameaças.
0: Públicos-alvos, vai das crianças aqui nas escolas, com a ajuda do OMA, do Observatório do Mar dos Açores, até aos próprios pescadores, também aos turistas que visitam a região através das empresas marítimas turísticas, e pronto, tentamos assim atingir um leque grande de pessoas.
1: Um trabalho do Instituto Oceanos da Universidade dos Açores, agora reconhecido com o primeiro lugar na categoria de Sensibilização e Educação Ambiental dos Green Awards Initiative, uma iniciativa europeia que permeia projetos que promovem a transição verde, a sustentabilidade e os objetivos do Pacto Ecológico Europeu.
2: A fechar, digo-lhe que o Santa Clara empatou com o Leixões a um golo naquele que foi o quarto jogo de preparação do estágio que decorre em Penafiel. O reforço Afonso Duarte marcou para a equipa açoriana. O Santa Clara volta a jogar na próxima quarta-feira, frente ao Moreirense.
3: Foram as notícias da região, edição das 8h30 com a jornalista Sandra Pimenta. 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

Afonso do Brasil e os Trigaceiros no final desta hora aqui na RTP Antena 1 Açores. Em relação ao tempo para hoje, domingo, poderá contar com períodos de céu muito nublado, com boas abertas. Há ainda previsão de aguaceiros fracos, mas só para os grupos central e oriental.

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1: Muito bom dia, 10 horas no continente e na Madeira, 9 nos Açores. Colega Aguiar Rodrigues, o que é que nos conta as notícias a esta hora?
2: Príncipe, a esta hora as urnas já abriram e é para lá que vamos, neste jornal, ao encontro da reportagem da Rádio Pública, perceber como está a decorrer este ato eleitoral. O novo presidente da Águas de Portugal deixa o alerta. O caso de Almada não é o único no país. Macário Correia diz que a falta de investimento na rede pode pôr em causa o abastecimento público de água.
1: E a esta hora estão 22 graus no Porto, em Lisboa e em Ponta Delgada, 23 no Funchal e 24 graus em Faro. As notícias às 10, a edição de Cláudia Aguiar Rodrigues.
2: O novo presidente da Águas de Portugal alerta para o risco do desinvestimento na rede pública de água. Almada não é o único município onde as falhas de água afetam o dia-a-dia da população, mas já lá vamos. Vamos agora até São Tomé e Príncipe, onde mais de 142 mil eleitores estão a ser chamados esta hora a escolher o próximo presidente da República. São quatro os candidatos, as urnas já abriram. O repórter Frederico Pinheiro está junto à Comissão Eleitoral Nacional. Frederico, continuam a decorrer sem incidentes as votações nas urnas?
3: Olá, Cláudia, é exatamente isso que vamos perguntar aqui ao Presidente da Comissão Eleitoral Nascional, Jair Nascimento. Presidente, qual é o prebalanço que se faz da votação aqui em São Tomé e Príncipe?
4: A afluência às urnas, em quase todos os locais as urnas abriram há horas, em alguns locais com certeza nós tivemos algum atraso, porque alguns membros de mesa não apareceram, então nós tínhamos que cumprir o que diz a lei, um tempo, para que depois nós pudéssemos proceder à substituição e que as urnas pudessem estar abertas ao público. Pronto, nós temos também dois locais que não permitiram a entrada das urnas, que é o caso do Ilhéu das Rolas e no distrito de Caué e também na praia Messias Alves, que são os dois pontos que houveram bloqueio. Nesses dois pontos nós ainda estamos também à espera do período previsto por lei para decidir se é o que nós iremos fazer posteriormente.
3: Muito obrigado. Aqui alguns tempos.
2: É uma ligação que está a ter alguma dificuldade. A votação está então a decorrer sem grandes incidentes, como nos contava aqui o repórter Frederico Pinheiro. As urnas abriram às 8 da manhã, hora de Lisboa, e vão fechar às 7 da tarde. O novo presidente da Águas de Portugal avisa que o caso de Almada não é único. Há mais municípios em que o desinvestimento na rede pode pôr em causa o abastecimento público. Macário Correia defende que é uma prioridade reutilizar a água e Rosa Azevedo reduzir o desperdício.
5: A empresa Águas de Portugal garante que não falta água em Almada. O problema é uma gestão deficiente na distribuição. O novo presidente da empresa, que gera os sistemas de água, reconhece que há mais municípios que não estão a fazer investimentos na rede. Na entrevista ao Jornal Público, não detalha, mas admite que há mais situações semelhantes à Almada. Macário Correia promete criar condições através das comissões de coordenação e desenvolvimento regional para apoiar as autarquias na remodelação das redes de abastecimento. A estratégia Água que nos une tem quase 300 medidas para implementar-se até 2030. O novo presidente avisa que não será possível fazer tudo em 4 anos, até porque algumas das obras previstas ainda nem sequer têm projeto. Os investimentos no Mondego e no Tejo são os mais urgentes e garante que construir barragens só em último caso. É preciso reduzir as perdas de água e criar sistemas que permitam a reutilização das águas residuais.
2: É um caderno de encargos de quase 300 medidas para garantir água em todo o país. O presidente de Águas de Portugal avisa que não vai conseguir cumprir então todas, mas define a reutilização da água como uma prioridade. Todos os exames estão classificados e as notas vão ser afixadas hoje, depois de muitos avanços e recuos. Os alunos vão poder então consultar as notas dos exames nacionais. Os alunos podem ver os resultados a partir de hoje. A garantia é do Educa, o instituto responsável pela plataforma informática em que são registados e validados os resultados dos exames nacionais. Na sexta-feira à noite, nem todas as notas foram publicadas. 1.400 exames ficaram mesmo suspensos, num total de 290 mil provas nacionais. As notas devem ser também publicadas online. É o que garante a CONFAP, a Confederação das Associações de Pais. José Miguel Antunes esteve reunido com o Ministro da Educação e garante que os alunos vão saber as notas antes de segunda-feira.
6: A informação que nós temos é que, mesmo as escolas estando fechadas, as notas vão ser divulgadas em plataformas digitais que já existem, como o Inovar, que são plataformas que já são recorrentemente utilizadas pelos pais e pelos alunos para visualizar as notas. Isto já não é nenhuma novidade, a única diferença é que, em vez de, se caso os diretores dos agrupamentos não consigam, por algum motivo, fixar fisicamente as notas, as mesmas vão ficar disponíveis em plataformas digitais, como também já estão.
2: Paira ainda a incerteza sobre alguns pais e alunos. A CONFAP pede aos encarregados de educação que reportem todas as dúvidas e problemas. A Provedoria de Justiça também já pediu explicações ao Governo sobre estes atrasos. Luísa Neto, que tomou posse há cerca de uma semana, quer saber quais são as medidas que estão a ser tomadas para acautelar a segunda fase dos exames. A inscrição é até amanhã. As provas decorrem entre 21 e 24 de julho. O Ministro da Educação já veio ontem em pedir desculpas e garantir que nenhum aluno vai sair prejudicado deste processo. A Rússia terá lançado contra a Ucrânia o maior número de mísseis balísticos num único ataque desde o início do conflito entre os dois países. A informação está a ser avançada pelo ministro interino dos Negócios Estrangeiros ucraniano. Mísseis russos, cerca de 40, atingiram Kiev e os subúrbios da capital hoje de madrugada, provocando pelo menos um morto e 9 feridos. Vários incêndios também atingiram a cidade, confirmaram as autoridades. As forças ucranianas dizem ter atingido neste domingo 2 patrulheiros russos no Mar Negro, num ataque realizado durante a madrugada. A confirmação também está a ser avançada pelo exército de Kiev, que está a ser citado pelas agências de notícias internacionais. A intensificação dos ataques russos no quinto ano da guerra, em larga escala, travada por Moscovo, aumenta assim a pressão sobre os parceiros estrangeiros de Kiev para acelerarem o fornecimento de defesas antibalísticas.
1: As notícias às 10, edição de Cláudia Aguiar Rodrigues, simultâneo RTP Antena 1 Açores e RTP Mundo. 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
7: As fotos de um excelente fim de semana, 9 horas e 7 minutos.
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7: Já a seguir temos a Filarmonia.
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Bom dia, ouvintes da RTP Antena 1 Açores, bem-vindos a mais um programa Filarmonia. Nesta manhã de domingo voltamos ao nosso horário de origem após na semana passada e passo a explicar, pois eventualmente alguns dos nossos ouvintes poderão não ter acompanhado o nosso programa porque foi alterada a hora devido à transmissão da Eucaristia na cidade de Ponta Delgada, esta integrada nas comemorações do Divino Espírito Santo da cidade de Ponta Delgada, e portanto o nosso programa passou para depois das 11 da manhã. Hoje voltamos no horário normal, não aconteceu nada de especial e estamos cá para fazer e para vos trazer música de banda filarmónica. É nesta manhã, vamos ouvir, e na continuação de há duas semanas, eu na semana passada acabei por não o fazer, porque como houve uma alteração de horário, acho que fazia sentido continuarmos quando voltássemos à nossa transmissão regular, por assim dizer. Hoje vou trazer obras de grau 3, portanto obras um pouco mais difíceis, mas muito acessíveis, um grau 3, bem, 90% das nossas bandas nos Açores conseguem tocar. Então tive aqui algum cuidado, e eu acho que as obras desta manhã, eu pessoalmente, e aí está, perdoem, pois sou suspeito, mas gosto bastante. Começamos por ouvir um Century Fanfare de Herman Paluber, e é uma obra pouco conhecida. Ela faz parte de uma editora do Otto M. Schwartz, mas que acabei por também explorar. Temos que um dia destes lá dar mais uma volta, pois são muitos os temas que lá existem e têm muita qualidade. Century Fanfare foi o que ouvimos a abrir o nosso programa, um grau 3 bastante acessível. Agora, vou já para uma pequena loucura, acho que é essa a expressão. Porquê? Vamos ouvir Stravinsky numa transcrição para orquestra de sopros ou para banda filarmónica e ainda por cima um grau 3, completamente acessível a todos. E o que é que eu estou a falar? Estou a falar do final da Firebird Suite, esta obra emblemática, um bailado de Igor Stravinsky, que o Michael Story fez um arranjo e ainda por cima fez esse arranjo para um grau 3. Eu acho que era muitíssimo interessante ouvir uma das nossas bandas filarmónicas a tocar o final da suite do Firebird, do Pássaro de Fogo, de Igor Stravinsky. É música de início do século XX, música de um dos maiores compositores de sempre. Temos a oportunidade de ouvir esta obra numa banda filarmónica, eu acho completamente incrível. Vamos então ouvir Finale from the Firebird Suite de Igor Stravinsky.

E após termos tido esta experiência, acho que é mesmo este o nome, uma experiência musical, com o final da suíte Pássaro de Fogo de Igor Stravinsky, adaptado e arranjado para a banda filarmónica pelo Michael Story, ainda por cima num grau 3, portanto completamente acessível. Vamos seguir e ouvir uma obra que tem um nome estranho, Syzygy. Neste caso é S-Y-Z-Y-G-Y, Syzygy. É de Michael Kamouf e tem aqui uma obra bastante ritmada. Eu chamo aqui a atenção que eventualmente pode ser um problema, por outro lado pode ser um desafio para os nossos percussionistas, porque ela é bastante ritmada e com algum trabalho, tem uma caixa bastante ativa durante toda a obra e tem ali um solo de tímpanos que poderá ser proveitoso e, como disse, desafiante para os nossos jovens músicos para tocar. É também um grau 3, este Syzygy, de Michael Kamouf, mais um compositor que não é muito conhecido, mas que tem uma obra bastante interessante. Vamos ouvir Syzygy.

Acabamos de ouvir Sizzig de Michael Kamuf e recordo que estamos a ouvir músicas de grau 3, neste caso agora vamos subir para um 3,5, mas são obras muitíssimo acessíveis para as nossas bandas filarmónicas e serve este programa também, não só para mostrar música, não só para mostrar as nossas bandas, mas eu gosto também de realizar de vez em quando estes programas onde podemos mostrar repertório que tem alguma especificidade. Neste caso específico, e perdoem uma redundância, o grau de dificuldade é repertório muito semelhante a nível de grau de dificuldade e acessível para as nossas bandas. Fica aqui a proposta do programa Filarmonia da RTP Antena 1 Açores. Vamos ouvir Beyond the Distance Ridge. É uma obra do Richard L. Salcedo, mais um grande compositor e que passa muitas vezes aqui no nosso programa Filarmonia. Richard Salcedo é um compositor de mão cheia e que compõe, está desde grau muito fácil até obras de graus dificílimos. Vamos ouvir mais uma obra desafiante, em que sentido? Nos compassos compostos. Ou seja, não é uma obra regular de princípio a fim, num 4x4, e não vou entrar em questões técnicas, mas é uma obra que se sente alguma irregularidade a nível de tempo. Portanto, a utilização de compassos compostos. Vamos ouvir de Richard Salcedo, Beyond the Distance Ridge.

E depois de ouvirmos Beyond the Distance Ridge, de Richard Saucedo, como disse, tínhamos aqui alguns compassos desafiantes, com compassos compostos e com alguns ritmos mais irregulares. Eu nunca me hei de esquecer quando trabalhei, e que aproveito para mandar um grande abraço para os Finais da Luz, porque tive uma altura muito boa com aquelas pessoas de quem fiquei bastante amigo e que até hoje recordo. E que quando coloquei com alguns compassos compostos, houve alguém que me disse: pá, isso é música de pé no ar. E eu ao princípio fiquei sem perceber muito bem o que é que era música de pé no ar. Na realidade, aí está, é música que não conseguimos ir sempre a bater o pé, ou seja, vamos a bater o pé no chão e chega uma altura que o tempo forte já não está no chão, já está no ar. E então era música de pé no ar, e fica aqui esta expressão que nunca me hei de esquecer para os nossos compassos compostos e alguns compassos irregulares que acabam por mexer também com o ritmo. Mas vamos para algo muito regular, vamos para algo, mais uma transcrição. Há pouco trouxe Uma Pequena Loucura com a suite de Pássaro de Fogo, agora é uma obra emblemática. 1812, a abertura de Tchaikovsky, que tantas vezes é tocada, principalmente no continente, nas bandas do norte do país, mas que tem um grau de dificuldade bastante elevado. Neste caso, e mais uma vez, vamos trazer isto a um nível baixo, um nível 3. O arranjo é de Mark William, a obra, obviamente, de Tchaikovsky, 1812, esta abertura. E quero apenas fazer aqui uma referência, que é este tipo de obra tem algumas particularidades quando são feitos em graus mais acessíveis. Por exemplo, temos o solo do oboé, que vamos ouvir o oboé a tocar, mas se virmos na partitura, eu tivesse cuidado, ele está transcrito ou nas flautas, ou no saxofone alto, ou no clarinete. É raro haver solos, principalmente nestes instrumentos menos comuns, como o oboé, o fagote, que nas bandas mais pequenas não existem muitas vezes, e então há esse cuidado e há transcrições e há adaptações para que o solo possa ser feito por outro instrumento. Vamos ouvir a abertura 1812 com arranjo de Mark William para grau 3. Experimentem!

É uma obra que eu gosto, vou chamá-la a obra principal do nosso programa Filarmonia, nesta manhã de domingo, pois tem aqui um grau 3,5, bastante acessível, mas com uma musicalidade genial. Vamos ouvir Hope Ahead, de Brian Balmaches.

E já estamos quase a chegar ao final do nosso programa Filarmonia aqui na vossa RTP Antena 1 Açores. E para terminar, da melhor forma, vamos ouvir Latte Macchiato. É, na realidade, a tradução para um galão. É verdade, esta obra podia-se chamar simplesmente galão em português, mas não, é um Latte Macchiato. É de uma compositora japonesa chamada Naoya Wada e também tem uma particularidade e é boa no sentido de explicar que algumas obras nestes graus, num grau 3, são compostas num formato Flexible Instrumentation. E o que é este Flexible? É que neste caso são 5 partes, mais 2 de percussão, e a parte 1 pode ser tocada pelas flautas, pelos clarinetes, pelos saxofones altos, pelas trompetes. Na realidade, o maestro escolhe, vem a parte 1 em diferentes tonalidades e claves, pode vir em clave de Fá, em clave de Sol, em Dó, em Si bemol, em Mi bemol, a parte 2 igualmente, e então a parte um pouco do maestro escolher qual a melhor instrumentação para o seu agrupamento. Portanto, ele pode até colocar clarinetes a fazer uma voz 1, outra voz 3 e a voz 4, por exemplo, se achar que tem faltas. Mas a ideia é as madeiras mais agudas fazerem a voz 1 e a voz 2, se calhar, para o oboé, para saxofone alto. Depois a voz 3 vamos meter tenores, bombardinos, trompas eventualmente. Na voz 4, trombones com fagotes. E na voz 5, os baixos, como o saxofone barítono e a tuba. Portanto, estas obras que são com instrumentação flexível têm esta vantagem, que é podemos adaptar, consoante o nosso agrupamento, estas obras. Este é um caso que vamos ouvir. Eu não sei se toda a gente tinha conhecimento deste tipo de partitura, mas na realidade acaba por ser muito interessante. E se tivermos um bombardino que queremos que ele toque uma parte, sei lá, número 2, mais próximo da melodia, é possível fazê-lo. É uma questão de cor e de sonoridade. Portanto, vamos ouvir, para nos despedirmos do nosso programa dedicado às obras de grau 3, obras acessíveis à maioria das nossas bandas filarmónicas, com Latte Macchiato de Naoya Wada. Continuação de um bom domingo. Voltamos para a semana após noticiário das 9 para mais um programa Filarmonia aqui na vossa RTP Antena 1 Açores. Bom dia.

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0: Chico Lobo e Rafael Carvalho nas manhãs da RTP Antena Açores. E agora em relação ao tempo para hoje, poderá contar com períodos de céu muito nublado com boas abertas e previsão de aguaceiros fracos, mas só para os grupos central e oriental.
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2: Bom dia, 11 horas no continente e na Madeira, 10 nos Açores. Os destaques para esta hora, Cláudia Aguiar Rodrigues.
3: Há uma grande probabilidade de haver uma avalanche de pedidos de reavaliação de exames. É o que prevê o presidente da Associação dos Diretores de Escolas, Filinto Lima, diz que as notas não vão chegar a todas as escolas hoje, mas o problema não fica resolvido. A campeã mundial e bicampeã sul-americana em título, Argentina, e a campeã europeia, Espanha, jogam hoje a tão aguardada final do Mundial de Futebol nos Estados Unidos. Mais à frente, neste jornal, vamos ter comentários sobre as expectativas para este jogo.
2: E estão 22 graus no Porto e em Ponta Delgada a esta hora, 24 em Lisboa, Faro e no Funchal. Notícias às 11, edição de Cláudia Aguiar Rodrigues.
3: As escolas já receberam os novos ficheiros com as classificações dos exames do secundário e os alunos vão ter hoje conhecimento da nota com a palavra suspenso a ser completamente apagada das pautas, garante Filinto Lima, o representante dos diretores escolares.
4: Então, as escolas já estão a receber os ficheiros em que, de facto, as pautas vão ser tornadamente reproduzidas no sentido de desaparecer a palavra suspenso, que é uma palavra que os alunos não gostaram nada de ler na pauta, e aparecer um algarismo de 1 a 20, ou seja, a classificação, é isso que nós queremos. Havia ou há cerca de 1.400 casos e, portanto, a situação é resolver este problema para que hoje os alunos possam conhecer, de facto, as suas classificações, sobretudo estes alunos, estes 1.400. Cada escola fará o que entender, mas na maior parte das escolas, eu diria que todas as escolas vão atualizar o programa Inovar, que é uma plataforma que nos permite interagir com os encargos de educação e com os alunos, e vão ver em suas casas onde estiverem, de facto, a classificação que tiveram nestas disciplinas.
3: No entanto, o Filinto Lima diz que, apesar dos alunos já terem acesso às notas, o problema está longe de ficar resolvido.
4: Naturalmente, tendo em conta, portanto, o processo que, da forma como ele decorreu, que decorreu de forma negativa, como todos sabemos, tem que ser aperfeiçoado. O Ministro da Educação vai, de facto, apostar no mesmo processo de correção da segunda fase. Espero que o faça com 100% de segurança, porque senão os nossos professores, classificadores, os nossos alunos, todos nós, entramos num estado de ansiedade que é desnecessário. Portanto, vejo que amanhã o número aumente. No passado, o histórico diz-nos que era cerca de 2% dos alunos que exerciam esse direito, o direito da reapreciação. Agora o número vai aumentar substancialmente. Não é um processo rápido. Aliás, os alunos vão candidatar-se ao ensino superior com as notas que tiveram originariamente, ou seja, as notas que souberam na passada sexta-feira. É um processo que demora algum tempo, demorará algumas semanas.
3: Filinto Lima aconselha os alunos a consultarem rapidamente todas as provas para tomarem então uma decisão sobre o pedido de reapreciação, com o qual podem avançar já amanhã. A reapreciação tem um custo de 25 euros. As notas devem ser também publicadas online, é o que garanta a CONFAP, a Confederação das Associações de Pais. José Miguel Antunes esteve reunido com o Ministro da Educação e garante que os alunos vão saber as notas antes de segunda-feira.
5: A informação que nós temos é que, mesmo as escolas estando fechadas, as notas vão ser divulgadas em plataformas digitais que já existem, como o Inovar, que são plataformas que já são recorrentemente utilizadas pelos pais e pelos alunos para visualizar as notas. Isto já não é nenhuma novidade, a única diferença é que, em vez de, se caso os diretores dos agrupamentos não consigam, por algum motivo, fixar fisicamente as notas, as mesmas vão ficar disponíveis em plataformas digitais, como também já estão.
3: É uma altura de incerteza para os pais e alunos. A CONFAP pede aos encarregados de educação que reportem todas as dúvidas e problemas. A Argentina joga hoje a final do Mundial de Futebol contra a Espanha. O jogo está marcado para as 8 da noite. Em direto, junta-se a nós o comentador da Antena 1, Luís Cristóvão. Luís, o que esperar deste jogo entre duas seleções com estilos completamente diferentes?
6: Bom dia. São duas seleções com estilos opostos, mas que vão seguramente ambas tentar ter algum controle a partir do momento da posse da bola. A Espanha tem feito disso a sua principal arma, pelo menos depois do jogo de Portugal, onde abdicou de ter bola na primeira parte, mas a partir daí tem sido sempre uma equipa, a partir desse momento de posse, que é capaz de controlar melhor o ritmo das partidas. E a seleção argentina, mais contundente nos duelos, é uma equipa que provavelmente vai esperar momentos mais adiantados do jogo para tentar resgatar esse controlo e definir a seu favor. É um jogo de enorme equilíbrio, com capacidade para ser decidido em pequenos pormenores, porque há jogadores com muito talento em campo, mas é seguramente uma partida onde não há favoritos. Claramente Espanha e Argentina chegam de igual para igual ao minuto inicial desta final.
3: Era uma final imprevisível, Luís? Juntar Espanha e Argentina?
6: Não creio que fosse imprevisível. A Espanha claramente estava no lote das principais candidatas a estar nesta final e conseguiu fazê-lo, mesmo tendo aqueles que seriam peças importantes ou eventualmente importantes, se calhar um pouco longe do seu melhor, sobretudo Lamine Yamal no início do campeonato. Nico Williams não tem estado tão disponível para Luís de la Fuente. Temos visto Rodri a regressar aos seus melhores tempos. Do lado da Argentina, sabia-se que era uma seleção campeã do mundo em título, um pouco envelhecida, mas não se tem sentido isso nos momentos de decisão. É de facto uma equipa com menor controle ao longo dos 90, que comete mais erros, mas com fortíssima capacidade para terminar bem os jogos, e por isso duas seleções que mereceram chegar a este jogo.
3: Duas, obrigada Luís Cristóvão, duas seleções que vão entregar com certeza um grande jogo de futebol. A final do Mundial entre Espanha e Argentina vai ser acompanhada aqui na Antena 1 com uma emissão especial que começa às 7:30 da tarde. O novo presidente da Águas de Portugal avisa que o caso de Almada não é único. Existem mais municípios em que o desinvestimento na rede pode pôr em causa o abastecimento público. Macário Correia defende que é uma prioridade reutilizar a água e Rosa Azevedo reduzir o desperdício.
7: A empresa Águas de Portugal garante que não falta água em Almada. O problema é uma gestão deficiente na distribuição. O novo presidente da empresa, que gera os sistemas de água, reconhece que há mais municípios que não estão a fazer investimentos na rede. Na entrevista ao Jornal Público, não detalha, mas admite que há mais situações semelhantes à Almada. Macário Correia promete criar condições através das comissões de coordenação e desenvolvimento regional para apoiar as autarquias na remodelação das redes de abastecimento. A estratégia Água que nos une tem quase 300 medidas para implementar até 2030. O novo presidente avisa que não será possível fazer tudo em 4 anos, até porque algumas das obras previstas ainda nem sequer têm projeto. Os investimentos no Mondego e no Tejo são os mais urgentes e garante que construir barragens só em último caso. É preciso reduzir as perdas de água e criar sistemas que permitam a reutilização das águas residuais.
3: O presidente da Águas de Portugal tem um caderno de encargos de quase 300 medidas. Avisa que não vai conseguir cumprir todas, mas define a reutilização da água como uma prioridade. Mais de 142 mil eleitores são chamados hoje a escolher o próximo presidente de São Tomé e Príncipe. São 4 os candidatos. O atual presidente, Carlos Vila Nova, tem como principal adversário Nito da Abreu, Eugénio Tini e também Mique João. O representante da Comissão Eleitoral, Judiger Nascimento, diz que a votação está até o momento a decorrer sem constrangimentos.
8: Nós podemos fazer um balanço positivo. Nós tivemos todas as urnas abertas a horas. É verdade, houve aqui alguns atrasos, algum ligeiro atraso, por causa dos membros de algumas assembleias de voto que chegaram tardiamente, e houve necessidade de esperar o tempo previsto na lei para se poder fazer a substituição desses membros. As pessoas têm ido votar. Nós temos 2 pontos, um no distrito de Caué e outro no distrito de Cantagalo, que são os únicos pontos que nós temos que não permitir, a população não permitiu a entrada de urnas, que é o Ilhéu das Rolas e a Praia Ilhéu das Rolas no distrito de Caué e a Praia Messias Alves no distrito de Cantagalo.
3: O balanço para já é positivo. As urnas abriram às 8 da manhã, hora de Lisboa, e vão fechar às 7 da tarde.
2: As notícias às 11, edição de Cláudia Aguiar Rodrigues, simultâneo RTP Antena 1 Açores, RTP Antena 1 Madeira e RTP Mundo. 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
0: Fotos de um excelente fim de semana, 10 horas e 9 minutos.
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0: Já a seguir ficamos com Em Nome do Ouvinte com Ana Isabel Reis.
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15: O gabinete da provedora recebeu mensagens sobre as opções editoriais da RTP Antena 1 na tarde de 17 de junho. No online foi transmitido o debate quinzenal sobre a reforma laboral e em FM a emissão especial que antecedeu a estreia da seleção portuguesa no Mundial de Futebol. A opção foi contestada pelos ouvintes que questionaram as prioridades da Rádio Pública. Neste programa vamos escutar as explicações da direção de programas e conhecer os critérios para a transmissão dos debates parlamentares. O debate começou às 2 da tarde, a emissão sobre o futebol às 3h30 e o jogo às 6. Na RTP Antena 1, o sinal horário das 2 horas dividiu a emissão. Em FM manteve-se a programação normal até ao início do especial.
16: Começa a esta hora mais um debate quinzenal com o Primeiro-Ministro na Assembleia da República, uma discussão que foi antecipada em uma hora devido ao jogo desta tarde da Seleção Nacional.
15: Ao mesmo tempo, no online, começou a transmissão do debate quinzenal com o Primeiro-Ministro na Assembleia da República.
17: Olá, viva! Entramos em emissão especial. Vamos acompanhar o debate quinzenal com o Primeiro-Ministro no online da RTP Antena 1. São 2 da tarde, menos uma hora nos Açores. Esta emissão conduzida por mim, Natália Carvalho. Na emissão linear está prestes a arrancar uma emissão especial sobre o primeiro jogo da Seleção Nacional no Mundial de Futebol. Aqui no online vamos transmitir a totalidade do debate quinzenal com o Primeiro-Ministro. Debate que começa uma hora mais cedo do que o habitual. Manda a bola.
15: Debate quinzenal no online. Programação normal em FM até às 3h30, quando começou a emissão especial do Portugal, República Democrática do Congo. A opção de transmitir o debate sobre a reforma laboral no online e não em FM suscitou as reações dos ouvintes que escreveram à provedora.
18: Na emissão de rádio no dia 17 de junho à tarde, ligo o rádio às 14h20. Ouço a voz familiar e competente da Filomena Crespo. De longe, a vossa melhor apresentadora de rádio. Depois lembro-me que há o debate na Assembleia da República. Ligo a rádio Observador e lá está o debate na Assembleia. Passo para a TSF, lá está o debate. Volto à Antena 1 e ouço um aviso que o debate está a ser transmitido no online e que depois das 15h30 tudo passa para Houston e o Mundial. Questiono-me, é para isto que temos um serviço público de rádio? Se quiser ouvir o que me interessa, tenho de ligar para as rádios privadas? Se quiser ouvir o que me interessa, tenho de ligar à internet e na rádio pública dão música? Assim, com estes procedimentos falhos de bom senso, se justifica a irrelevância da Antena 1.
19: Acabo de espreitar a programação da Antena 1. E não vejo a transmissão do debate quinzenal. Obviamente que se trata de um erro. A não transmissão do debate não teria qualquer cabimento, certo? Obviamente que não vão deixar de transmitir o debate quinzenal para transmitirem a emissão especial Encher Chouriços, a que meteram o lindo nome de Um Sonho Americano, e que tinha início previsto para as 15h30, ou seja, 2 horas e meia antes do início do jogo. Tendo em conta que o debate quinzenal começa às 14 horas e deverá terminar por volta das 16h30, Sugiro que adiem em uma hora o início da emissão especial.
15: A esta sugestão e às críticas responde o diretor de programas, Nuno Reis.
13: Exatamente, pela questão de ser uma emissão especial que tinha sido combinada entre a Direção de Programas e a Direção de Informação, já há bastante tempo, obviamente, tivemos que disponibilizar vários meios técnicos, humanos, toda uma emissão e em tempos de conteúdos tudo bem preparado e, de facto, percebemos que tínhamos ali o debate parlamentar que seria encavalitar ali na emissão, iria provocar ali um congestionamento num dia que, quer dizer, os mundiais são de 4 em 4 anos, a seleção portuguesa ia se estrear no Mundial, é um acontecimento suficientemente importante para equacionarmos outras soluções. E uma solução que nós temos usado em alguns casos, nas últimas vezes até em detrimento do futebol, foi exatamente a opção de puxarmos parte da nossa operação para o online e mantermos a emissão especial como ela tinha sido pensada no FM. E, portanto, quem quisesse acompanhar o debate parlamentar podia fazê-lo na operação online da Antena 1. Então, foi uma opção editorial, foi pensado, foi uma coisa que foi debatida entre a Direção de Programas e a Direção de Informação e consideramos que esta era uma boa solução, que acautelava os dois cenários. Se podíamos ter adiado, podíamos, mas apenas isso é uma questão, é uma opção. É uma opção editorial e nada mais do que isso. Não é uma coisa que tenha razões mais amplas ou mais complexas do que apenas isto. Pensámos uma operação e mantivemos a operação sabendo que tínhamos esta alternativa. Se não tivéssemos a alternativa online, seguramente essa teria sido a medida a tomar. Mas neste caso seguimos este caminho. Como disse, noutras alturas fizemos exatamente o oposto. Passámos o futebol para o online e mantivemos a atualidade informativa no FM.
15: Tratando-se de uma emissão especial, ainda não era propriamente o relato do jogo, como aconteceu nas outras emissões, portanto é uma operação em que se fala de outras coisas antes do jogo, não propriamente de informação pura e dura. Não havia hipótese de colocar essa emissão a começar um pouco mais tarde, ainda a apanhar pelo menos a primeira grande parte do debate?
13: Havia, mas é como digo, quer dizer, se havia essa hipótese, obviamente que havia. Vamos imaginar que acontecia qualquer coisa de muito, muito grave ou um acontecimento qualquer, que obviamente nós, a Antena 1 diria desformatar a emissão e fazer o acompanhamento da atualidade como teria que o fazer. A questão aqui é exatamente o que eu acabei de explicar. É uma emissão que está pensada, preparada, meios humanos deslocados para o sítio, meios técnicos, é uma emissão no exterior, com convidados, com conteúdos, que tínhamos toda uma pressão montada. E que, refletindo, achámos que, dada a importância também e o simbolismo do dia em que a seleção seria estrear no Mundial, tínhamos aquela emissão preparada e mantivemos-la como nos moldes em que ela tinha sido preparada, sabendo que tínhamos a possibilidade de assegurar a transmissão do debate parlamentar no online.
15: Pergunta ao ouvinte. Questiono-me se é para isto que temos um serviço público de rádio.
13: A minha resposta é sim. Admito que haja outras visões sobre o assunto. Eu acho que, neste caso, o serviço público, mais uma vez, cumpriu aquilo que tinha que cumprir, ou seja, assegurou as duas funções, neste caso, transmitiu o debate parlamentar e tratou de fazer o acompanhamento do arranque da seleção portuguesa no Mundial de Futebol. Acho que são duas operações que aconteceram naquele dia, que estavam muito próximas uma da outra, e Antena 1 tomou as opções editoriais e com os meios técnicos e as plataformas em que podia atuar da forma que eu acho correta. Admito que haja outras opções, outras visões para o tema. Agora, se é para isto que serve a Rádio Pública, eu acho que seguramente que é para isto que serve a Rádio Pública. Transmitimos o debate quinzenal, como aliás o fazemos sempre, sempre. E fizemos o acompanhamento da atualidade esportiva, neste caso, naquele dia, tanto a Direção de Programas como a Direção de Informação consideraram que aquele era um tema suficientemente importante, obviamente, para dedicar uma missão especial àquele jogo, como vamos, de resto, fazê-lo em todos os jogos da seleção. E, portanto, uma pergunta simples como essa, a minha resposta é sim.
15: Aquilo que o ouvinte invoca, e estou literalmente a ler a mensagem, é que teve que sintonizar a concorrência, que são rádios comerciais e privadas, para ouvir algo que tinha uma temática que tinha impacto no país.
13: Eu quero acreditar que se nós também não fizéssemos a operação em torno da seleção, também haveria pessoas a sintonizar outras rádios, porque essas rádios iriam estar próximas da seleção. É impossível agradar a toda a gente, há sempre pessoas descontentes, como é óbvio. Se vamos para o futebol, é porque vamos para o futebol. Se damos atenção ao Parlamento, é porque estamos a dar atenção ao Parlamento e não estamos a dar atenção ao futebol. Há pessoas que, se calhar, se nós tivéssemos feito ao contrário, também diziam, não, hoje eu apetece-me saber o que é que se passa com a seleção nacional e se o autocarro já saiu, aquele género de operações, e, portanto, iriam sintonizar outras rádios da concorrência. Isso faz parte.
15: Aquilo que os ouvintes dizem, no fundo, a crítica é um pouco esta, não é? Temos um tema que tem impacto e interesse público para o país e estamos a dar-lhe, não propriamente o relato de futebol, que é mais tarde, mas um tema que é relevante para o país, é substituído por uma emissão especial que não tem valor informativo puro e duro, digamos assim.
13: Mas a Antena 1 também não é uma rádio informativa pura e dura. A Antena 1 é uma rádio generalista que tem muitas obrigações no seu caderno de encargos. A informação e o desporto são uma delas, neste caso falamos de desporto. em montar uma emissão especial na rua, como fizemos, em torno da história da seleção, eu acho que é naquele dia, eu acho que é uma emissão também de serviço público, óbvia. Admito que as pessoas possam questionar, ou as pessoas queiram acompanhar o debate parlamentar, podiam fazê-lo, de qualquer forma. Portanto, eu percebo que causa algum descontentamento a uns, tenho certeza que há outros que acham ótimo que a Antena 1 tenha feito essa emissão especial naquele dia.
15: As explicações do diretor de programas, Nuno Reis, sobre a opção de transmitir no online o debate sobre a reforma laboral. Várias vezes os ouvintes têm questionado porque não se acompanham em direto alguns debates na Assembleia da República. Por essa razão, perguntei à editora de política Natália Carvalho quais os critérios editoriais para a transmissão dos debates parlamentares.
20: Não há nenhuma regra que imponha a transmissão ou não de um debate parlamentar. Ou seja, apesar do serviço público, da concessão de serviço público, nada nos obriga a transmitir ou não transmitir. Eu acho que é bom que isto fique claro para os ouvintes. Depois, por outro lado, há, isso sim, regras editoriais. Ou seja, a Antena 1, por princípio, estabeleceu, e não é de agora, é de há muitos anos, que os debates mais importantes do Parlamento os fazemos ou os transmitimos em direto. O que é que são os debates mais importantes? Normalmente o debate quinzenal, portanto, ou seja, de 15 em 15 dias, gastamos, entre aspas, uma tarde com essa transmissão, o debate do Estado da Nação, um debate de uma moção de confiança, um debate de uma moção de censura, uma crise política, ou um debate que cause tal alvoroço que, dentro destes nossos critérios, que são sempre jornalísticos, optamos por transmitir. Leia-se, por exemplo, o mais recente, o debate sobre a reforma laboral. E porquê? Porque foi de tal maneira o sururu na comunidade que, na nossa interpretação, era um tema que merecia transmissão em direto. Portanto, num dia fizemos o debate quinzenal, no dia seguinte o debate da reforma laboral. O que funciona é sobretudo a importância quer dos assuntos, quer dos protagonistas. Imaginemos um debate com protagonistas menores, e aqui também ponho entre aspas, porque eu acho que não há gente menor no Parlamento, mas gente com menor peso político, e há debates assim. Obviamente que no nosso critério é um debate que não merece que se dê cabo da grelha da rádio. Nós somos uma rádio, convém sempre referir, generalista, não é? Embora com um forte pendor de informação, mas, portanto, não faz sentido arrasar com a grelha para depois transmitir um debate com uma menor importância. Até porque é preciso que se note que há um canal Parlamento, e não é por acaso. E nesse canal Parlamento, toda a gente pode seguir o Parlamento de fio a pavio, quer plenários, quer comissões. Obviamente que isso não nos substitui, porque...
15: Não há mediação jornalística.
20: Ora, exatamente. E, portanto, fora estes debates que eu já numerei, esses que sabemos que faz parte dos nossos critérios, depois o que funciona são os temas por si, mais importantes ou menos importantes.
15: Interesse público, de impacto público, na vida das pessoas.
20: Impacto na vida das pessoas.
15: Ou político.
20: A ida do Primeiro-Ministro ao Parlamento, claro que transmitimos. Olha, mas, por exemplo, o debate preparatório dos Conselhos Europeus não transmitimos em direto.
15: Que há uma queixa que eu recebo de vez em quando, é porque é que não se transmitem.
20: Pois, quer dizer, no nosso critério tem uma densidade menor, normalmente esses debates são logo a seguir ao debate quinzenal, e portanto já ali estamos com 2 horas de debate, que é denso, apesar de tudo, nem toda a gente gosta, por exemplo. Teremos ouvintes que pura e simplesmente saem nesses espaços da Antena 1 porque não querem ouvir. Ou seja, nós nunca podemos agradar a gregos e a troianos, são escolhas, e o jornalismo é isso, são escolhas. Portanto, estamos a fazer escolhas. Mas na Antena 1, na nossa opção, esse é um debate para uma maior minoria que não se justifica alterar a grelha por forma a continuar a transmitir esse debate, apesar de, por norma, até muitas vezes é o próprio Primeiro-Ministro que responde nesse debate. Mas, por norma, quando o Primeiro-Ministro está no Parlamento, logo aí já está um critério para nós estarmos em direto. Depois é preciso que se note que, mesmo que não se faça a transmissão em direto dos debates, nós temos um acompanhamento permanente, denso, sistemático do Parlamento. A equipa de política está basicamente os dias todos no Parlamento. Portanto, seguimos a par e passo o que se lá passa e damos nota disso na antena. Temos as janelas, por exemplo, janelas da tarde. Ou seja, temos dias em que, por critério jornalístico, que muitas vezes é definido até pelo editor de turno, que pede a quem está no Parlamento a acompanhar determinado debate, depois faça janelas. Ou seja, tem um espaço maior de expansão da informação que lá está. vai-me dizer assim, mas então, e aquelas votações muito importantes, porque é que não transmitimos em direto? Porque não faz muito sentido, até do ponto de vista rádio, estar a transmitir aquilo em direto. Mas é um critério. Damos logo a notícia no noticiário seguinte. Ou seja, debates, dentro destes critérios que eu já defini, tudo o resto, temos o acompanhamento permanente, que é refletido em antena.
15: Natália Carvalho, editora de Política. A RTP Antena 1 é uma rádio generalista. O contrato de concessão não estipula especificamente a transmissão de debates parlamentares. No entanto, enquadram-se na missão do serviço público de informar e formar e contribuir para o exercício da cidadania. O tema do debate era o pacote laboral, uma reforma que afeta a vida de todos, é de interesse público e tem relevância noticiosa. Por outro lado, o contrato de concessão determina que a programação deve ter preocupação lúdica ou formativa e contribuir para a diversão dos públicos, promoção da cultura geral e do conhecimento. A emissão especial sobre o jogo, com a República Democrática do Congo, correspondeu a estas características ao explorar a história e os contextos geopolíticos, sociais e culturais do país adversário de Portugal. Os ouvintes, que escreveram à provedora, consideram que o serviço público falhou. Ao colocar o debate no online, desvalorizou o interesse público da reforma laboral e privilegiou o entretenimento. As mensagens indicam também que o digital é entendido como uma rádio de segunda linha que não chega a todos. A internet é, efetivamente, um canal alternativo que deve ser usado em situações em que temas da atualidade se sobrepõem. No entanto, a solução proposta pelos ouvintes de ajustar as duas emissões teria sido a mais consensual e abrangente, mesmo que do ponto de vista do planeamento e da logística fosse a mais complexa. Mas uma das características da rádio é, precisamente, a agilidade. Esta opção teria valorizado o assunto em debate, como de resto aconteceu no dia seguinte, com a transmissão da discussão na Generalidade da Reforma Laboral. A opção de separar emissões exclui sempre uma parte dos ouvintes, o que implica que as decisões editoriais assentem no conhecimento profundo da audiência na internet e da audiência em FM, mas sobretudo do entendimento do que é, efetivamente, serviço público. A caixa de correio do provedor está aberta aos ouvintes das rádios, web rádios e podcasts. Pode escrever a partir do sítio da RTP, em rtp.pt, enviar mensagem à provedora do ouvinte. Em nome do ouvinte, um programa de Ana Isabel Reis, com apoio dos jornalistas Célia de Sousa e Inês Forjás, gravação de João Paulo Martins e montagem de Diogo Axel.
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Um ótimo fim de semana ligado à Rádio Pública. Às 11 horas iremos transmitir a Eucaristia Dominical diretamente da Catedral de Angra.

0: Rod Stewart, Teddy Swims e o Simply Red nesta manhã de domingo.
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0: Às 11 horas, transmitimos a Eucaristia Dominical diretamente da Sé Catedral de Angra. Já a seguir temos Ciro para ouvir.

Por aqui recordamos André Sardé. E em relação ao tempo para hoje, domingo, dia 19 de julho, poderá contar com períodos de céu muito nublado, com boas abertas, e há previsão de aguaceiros fracos para os grupos central e oriental.

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Muito bom dia, são 11 horas. Já a seguir vamos transmitir a Eucaristia Dominical diretamente da Sé Catedral de Angra, presidida pelo Padre Jacinto Bento, com o apoio técnico de Paulo Henrique Silva.

0: Em nome do Pai, do Filho e do Espírito Santo.
1: Amém.
0: A paz, a caridade e a fé da parte de Deus Pai e de Jesus Cristo nosso Senhor estejam convosco. Irmãos, para celebrarmos dignamente os santos mistérios, reconheçamos que somos pecadores. Confessemos os nossos pecados, confesso a Deus Todo-Poderoso e a vós, irmãos, que pequei muitas vezes por pensamentos e palavras, atos e omissões, por minha tão grande culpa. E peço à Virgem Maria, aos anjos e santos e a vós, irmãos, que rogueis por mim a Deus Nosso Senhor. Deus Todo-Poderoso, tenha compaixão de nós, perdoa os nossos pecados e nos conduza à vida eterna.
1: Amém.

Entoemos as glórias de Deus Altíssimo, mas sempre presente em nós pela fé, dizendo glória a Deus nas alturas e paz na terra aos homens por Ele amados. Senhor Deus, Rei dos Céus, Deus Pai Todo-Poderoso, nós vos louvamos, nós vos bendizemos, nós vos adoramos, nós vos glorificamos, nós vos damos graças por vossa imensa glória. Senhor Jesus Cristo, Filho Unigênito, Senhor Deus, Cordeiro de Deus, Filho de Deus Pai, vós que tirais o pecado do mundo, tende piedade de nós. Vós que tirais o pecado do mundo, acolhei a nossa súplica. Vós que estais à direita do Pai, tende piedade de nós. Só vós sois o Santo, só vós o Senhor, só vós o Altíssimo Jesus Cristo, com o Espírito Santo, na glória de Deus Pai. Amém. Oremos. Sede propício, Senhor, aos vossos servos e multiplicai neles os dons da vossa graça para que, fervorosos na fé, esperança e caridade, perseverem na fiel observância dos vossos mandamentos. Por nosso Senhor Jesus Cristo, vosso Filho, que é Deus e convosco vive e reina, na unidade do Espírito Santo, por todos os séculos dos séculos. Amém.

Leitura do Livro da Sabedoria. Não há Deus além de vós que tenha cuidado de todas as coisas. A ninguém tendes de mostrar que não julgais injustamente. O vosso poder é o princípio da justiça e o vosso domínio soberano torna-vos indulgente para com todos. Mostrai a vossa força aos que não acreditam na vossa omnipotência e confundis a audácia daqueles que a conhecem. Mas vós, o Senhor da Força, julgais com bondade e governais-nos com muita indulgência, porque sempre podeis usar da força quando quiserdes. Agindo deste modo, ensinaste ao vosso povo que o justo deve ser humano e aos vossos filhos destes a esperança feliz de que após o pecado dais lugar ao arrependimento. Palavra do Senhor.

Leitura da Epístola de São Paulo aos Romanos. Irmãos, o Espírito Santo vem em auxílio da nossa fraqueza, porque não sabemos que pedir nas nossas orações. Mas o próprio Espírito intercede por nós com gemidos inefáveis. E aquele que vê no íntimo dos corações conhece as aspirações do Espírito, pois é, em conformidade com Deus, que o Espírito intercede pelos cristãos. Palavra do Senhor.

O Senhor esteja convosco. Evangelho de Nosso Senhor Jesus Cristo, segundo São Mateus. Glória a Deus.

Naquele tempo, Jesus disse às multidões mais esta parábola: o reino dos céus pode comparar-se a um homem que semeou boa semente no seu campo. Enquanto todos dormiam, veio o inimigo, semeou joio no meio do trigo e foi-se embora. Quando o trigo cresceu e começou a espigar, apareceu também o joio. Os servos do dono da casa foram dizer-lhe: Senhor, não semeaste boa semente no teu campo? De onde vem então o joio? Ele respondeu-lhe: foi um inimigo que fez isso. Disseram-lhe os servos: queres que vamos arrancar o joio? Não, disse ele, não suceda que, ao arrancardes o joio, arranqueis também o trigo. Deixai-os crescer ambos até à ceifa, e na altura da ceifa direi aos ceifeiros: apanhai primeiro o joio e atai-o em molhos para queimar, e ao trigo recolhei-o no meu celeiro. Jesus disse-lhes outra parábola: o reino dos céus pode comparar-se ao grão de mostarda que um homem tomou e semeou no seu campo. Sendo a menor de todas as sementes, depois de crescer, é a maior de todas as plantas da horta e torna-se árvore, de modo que as aves do céu vêm abrigar-se nos seus ramos. Disse-lhes outra parábola: o reino dos céus pode comparar-se ao fermento que uma mulher toma e mistura em 3 medidas de farinha até ficar tudo levedado. Tudo isto disse Jesus em parábolas, e sem parábolas nada lhes dizia, a fim de se cumprir o que fora anunciado pelo profeta, que disse: abrirei a minha boca em parábolas, proclamarei verdades ocultas desde a criação do mundo. Jesus deixou então as multidões e foi para casa. Os discípulos aproximaram-se dele e disseram-lhe: explica-nos a parábola do joio no campo. Jesus respondeu: aquele que semeia a boa semente é o Filho do Homem, e o campo é o mundo. A boa semente são os filhos do reino, o joio são os filhos do maligno, e o inimigo que o semeou é o diabo. A ceifa é o fim do mundo, e os ceifeiros são os anjos. Como o joio é apanhado e queimado no fogo, assim será no fim do mundo. O Filho do Homem enviará os seus anjos, que tirarão do seu reino todos os escandalosos e todos os que praticam a iniquidade, e hão de lançá-los na fornalha ardente. Aí haverá choro e ranger de dentes. Então os justos brilharão como o sol no reino de seu Pai. Quem tem ouvidos, ouça. Palavra da salvação.

Deixai-os crescer até à ceifa. Amados irmãos em Nosso Senhor Jesus Cristo, que me escutais na sede de Angra, pela Vitec e pela rádio, neste 16º domingo do tempo comum, a Palavra de Deus revela-nos um traço essencial do coração de Deus, a sua paciência e a sua misericórdia. A primeira leitura apresenta um Deus forte, mas indulgente, poderoso, mas cheio de compaixão. Deus não usa a sua força para destruir, mas para salvar. A segunda leitura recorda-nos que não estamos sozinhos. O Espírito Santo vem em auxílio da nossa fragilidade e guia-nos no caminho da vida plena. No Evangelho, Jesus fala-nos do reino através de parábolas. A linguagem das parábolas não impõe respostas, provoca, questiona, faz pensar. E hoje escutamos três imagens do reino: o trigo e o joio, o grão de mostarda e o fermento. Na parábola do trigo e do joio, encontramos um campo onde cresce lado a lado o bem e o mal. Perante isto, os servos querem arrancar o joio imediatamente. Mas o Senhor responde: deixai-os crescer até à ceifa. Caríssimos cristãos, aqui está a lógica de Deus, tão diferente da nossa. Nós queremos soluções rápidas, julgamentos imediatos, separações claras. Deus, pelo contrário, é paciente, clemente e compassivo. Dá tempo. Espera. Acredita na possibilidade da conversão, na possibilidade da mudança do pecador. Jesus viveu assim. Aproximou-se dos pecadores, sentou-se com os excluídos, acolheu os que eram rejeitados, escandalizou muitos, porque mostrou que ninguém está fora do alcance da misericórdia e da bondade de Deus. O campo é o mundo, mas o campo é também o nosso coração. É o coração de cada um de nós. E a verdade é esta: não há corações feitos só de trigo ou só de joio. O bem e o mal coexistem dentro de nós. Já dizia São Paulo: faço o bem que quero e o mal que não quero. Esta parábola convida-nos a três atitudes fundamentais. Primeiro, a vigilância. O joio aparece quando nós baixamos a guarda. Se não cuidarmos da nossa vida interior, do nosso coração, facilmente o mal encontra espaço dentro de nós. Segundo, paciência e tolerância. Deus não desiste de ninguém. E nós também não devemos desistir uns dos outros. É preciso respeitar os ritmos de crescimento, acreditar que Deus continua a agir em cada pessoa, mesmo quando nós não vemos resultados imediatos. Terceiro, confiança no julgamento de Deus. Haverá um tempo de ceifa, um tempo de julgamento.
um tempo de verdade. Não nos cabe a nós separar definitivamente o bem do mal. Essa tarefa é tarefa de Deus, que conhece os corações, que conhece o nosso interior. As outras duas parábolas, caríssimos irmãos, o grão de mostarda e o fermento, trazem-nos uma mensagem de esperança. O reino começa pequeno, o reino começa quase invisível, mas tem uma força transformadora imensa. Mesmo quando o mundo parece dominado pela injustiça, pela violência, pela guerra ou pela indiferença, Deus continua a agir silenciosamente na nossa vida e na história da humanidade. Irmãos, não percamos a confiança. O reino de Deus está a crescer. Na Eucaristia, Deus semeia em nós o melhor trigo, que é o próprio Cristo, que vamos receber no seu corpo. Cabe-nos acolhê-lo, cuidar dele e não deixar que o joio ganhe raízes no nosso coração. Peçamos ao Senhor a graça de olhar o mundo e os irmãos com o seu olhar paciente, tolerante, clemente, misericordioso e cheio de esperança. Louvado seja nosso Senhor Jesus Cristo.

0: professemos a nossa fé em Deus que é Pai, Filho e Espírito Santo e na Igreja, dizendo: creio em um só Deus, Pai Todo-Poderoso, Criador do céu e da terra, de todas as coisas visíveis e invisíveis. Creio a um só Senhor Jesus Cristo, Filho unigênito de Deus, nascido do Pai antes de todos os séculos, Deus de Deus, Luz da Luz, Deus verdadeiro de Deus verdadeiro, gerado, não criado, consubstancial ao Pai. Por Ele todas as coisas foram feitas, e por nós homens e para a nossa salvação desceu dos céus e encarnou pelo Espírito Santo no seio da Virgem Maria e fez homem. Também por nós foi crucificado sob Pôncio Pilatos, padeceu e foi sepultado. Ressuscitou ao terceiro dia, conforme as Escrituras, e subiu aos céus, onde está assentado à direita do Pai. De novo há de vir em sua glória para julgar os vivos e os mortos, e o seu reino não terá fim. Creio no Espírito Santo, Senhor que dá a vida e procede do Pai e do Filho, e com o Pai e o Filho é adorado e glorificado. Ele falou pelos profetas. Creio na Igreja Una, Santa, Católica e Apostólica. Professo um só batismo para a remissão dos pecados e espero a ressurreição dos mortos e a vida do mundo que há de vir. Caríssimos fiéis, nós não sabemos que pedir nas nossas orações. Deixemos que o Espírito Santo interceda por nós e invoquemos confiadamente o Pai Celeste, dizendo: ouvi-nos, Senhor.
1: Para que o nosso Bispo Armando e os seus presbíteros e diáconos semeiem a boa semente no campo de Deus e a confiem aos cuidados de Jesus e da sua Mãe, oremos.
2: Ouvi-nos, Senhor.
1: Para que ninguém julgue os outros com dureza e todos saibam ser justos e humanos, como Deus é indulgente para todos nós, oremos.
2: Ouvi-nos, Senhor.
1: Para que Deus purifique o mundo dos seus erros, cure as doenças, afaste a fome, acabe as guerras e dê a paz do coração aos que não a têm, oremos.
2: Ouvi-nos, Senhor.
1: Para que os adultos, os adolescentes e os jovens saibam descobrir, contemplar e respeitar as maravilhas criadas por Deus, oremos.
2: Ouvi-nos, Senhor.
1: Para que Deus nos faça evitar todo o pecado, nos leve a reconhecer a nossa pequenez e a grandeza da vocação que Ele nos deu, oremos.
2: Ouvi-nos, Senhor.
0: Rezemos pelo vosso pároco, cônego Hélder Miranda Alexandre, em jubileu sacerdotal, Bodas de Prata, desta vez na sua terra natal. Rezemos ainda pela nossa peregrinação à Polónia, nos passos de São João Paulo II, que iniciaremos na próxima terça-feira de madrugada, com peregrinos das Ilhas Terceira e de São Miguel. Oremos. Ouvi-nos, Senhor. Senhor, concedeis que conheceis como ninguém o trigo que por vós foi semeado no coração de cada ser humano, não deixeis que ele seja sufocado pelo joio que o inimigo aí semeia quando dormimos. Por Cristo nosso Senhor.

Orai, irmãos, para que o meu e o vosso sacrifício seja aceito por Deus Pai Todo-Poderoso. Senhor nosso Deus, que levastes à plenitude os sacrifícios da antiga lei, no único sacrifício de Cristo, aceitai e santificai esta oblação dos vossos fiéis, como outrora abençoastes a oblação de Abel, e fazei que os dons oferecidos em vossa honra por cada um de nós sirvam para a salvação de todos, por Cristo nosso Senhor. O Senhor esteja convosco. Corações ao alto. Demos graças ao Senhor nosso Deus. Senhor Pai Santo, fonte da verdade e da vida, é verdadeiramente nosso dever, a nossa salvação, bendizer-vos e dar-vos graças porque neste dia de festa nos congregastes na vossa casa. Hoje a vossa família reunida para escutar a palavra da salvação e participar no pão da vida, celebra o memorial do Senhor ressuscitado na esperança do domingo que não tem o caso, quando toda a humanidade entrar no vosso descanso. Então veremos o vosso rosto e louvaremos sem fim a vossa misericórdia nesta feliz esperança com os anjos santos. Proclamamos a vossa glória cantando numa só voz.

Vós, Senhor, sois verdadeiramente santo, sois a fonte de toda a santidade, reunidos na vossa presença em comunhão com toda a Igreja, ao celebrarmos o primeiro dia da semana em que nosso Senhor Jesus Cristo ressuscitou dos mortos. Humildemente vos suplicamos, santificai estes dons, derramando sobre eles o vosso Espírito, de modo que se convertam para nós no corpo e sangue de nosso Senhor Jesus Cristo. Na hora em que ele se entregava para voluntariamente sofrer a morte, tomou o pão e, dando graças, partiu-o e deu-o aos seus discípulos, dizendo: tomai todos e comei, isto é o meu corpo que será entregue por vós

De igual modo, no fim da ceia, tomou o cálice, de novo vos deu graças e deu-o aos seus discípulos, dizendo: Tomai todos e bebei, este é o cálice do meu sangue, o sangue da nova e eterna aliança, que será derramado por vós e por todos para remissão dos pecados. Fazei isto em memória de mim.

Mistério da fé. Celebrando agora, Senhor, o memorial da morte e ressurreição de vosso Filho, nós vos oferecemos o pão da vida e o cálice da salvação e vos damos graças porque nos admitistes à vossa presença para vos servir nestes santos mistérios. Humildemente vos suplicamos que, participando no corpo e sangue de Cristo, sejamos reunidos pelo Espírito Santo num só corpo. Lembrai-vos, Senhor, da vossa Igreja dispersa por toda a terra e tornai-a perfeita na caridade em comunhão com o nosso Papa Leão, o nosso Bispo Armando e todos os ministros sagrados. Lembrai-vos dos vossos servos Maria Margarida Pimentel Batista, Ramiro Manuel Lourenço, a quem chamastes para vós, configurados com Cristo na morte, com Cristo também parte na ressurreição. Lembrai-vos também dos outros nossos irmãos que adormeceram na esperança da ressurreição e de todos aqueles que na vossa misericórdia partiram deste mundo, admiti-os na luz da vossa presença. Tende misericórdia de nós, Senhor, e dai-nos a graça de participar na vida eterna, com a Virgem Santa Maria, Mãe de Deus, São José, seu esposo, os bem-aventurados apóstolos, Beato João Batista Machado e todos os santos que desde o princípio do mundo viveram na vossa amizade, para cantarmos os vossos louvores por Jesus Cristo, vosso Filho. Por Cristo, com Cristo, em Cristo, a vós, Deus Pai Todo-Poderoso, na unidade do Espírito Santo, toda a honra e toda a glória por todos os séculos dos séculos. Porque nos chamamos e somos filhos de Deus, ousamos dizer com toda a confiança: Pai nosso que estais nos céus, santificado seja o vosso nome. Venha a nós o vosso reino. Seja feita a vossa vontade, assim na terra como no céu. O pão nosso de cada dia nos dai hoje.

Provai e vede como o Senhor é bom. Eis o Cordeiro de Deus que tira o pecado do mundo. Senhor, eu não sou digno que entreis em minha morada, mas dizei uma palavra e eu serei salvo.

0: Oremos. Protegei, Senhor, o vosso povo, que saciastes nestes divinos mistérios, e fazei-nos passar da antiga condição do pecado à vida nova da graça por Cristo nosso Senhor. O Senhor esteja convosco. E abençoe-vos Deus Todo-Poderoso, Pai, Filho e Espírito Santo.
1: Amém.
0: E dêem paz e o Senhor vos acompanhe.
1: Graças.

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1: Já estamos mais perto do meio-dia e em relação ao tempo para este domingo, poderá contar com períodos de céu muito nublado com boas abertas. Há previsão ainda de aguaceiros fracos, mas só para os grupos central e oriental.

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1: Boa tarde, é uma hora no continente e na Madeira, meio-dia nos Açores. Cláudia Aguiar Rodrigues, as notícias para esta hora.
2: A afluência às urnas tem sido fraca em São Tomé e Príncipe, numas eleições em que alguns candidatos já apelaram à transparência nos resultados. O futebol deve ser uma festa, diz o diretor do Centro de Estudos de Espanhol do Porto. No entanto, sobre a final de logo à tarde do Mundial e que junta a Argentina à Espanha, Emílio Rubio diz que as expectativas apontam para uma vitória espanhola.
1: 22 graus em Ponta Delgada a esta hora, 24 no Porto, 25 graus em Lisboa e no Funchal e 26 em Faro. Notícias à Uma, edição de Cláudia Aguiar Rodrigues.
2: Se faça do futebol uma festa. É desta forma que o diretor do Centro de Estudos de Espanhol olha para a final entre Argentina e Espanha, logo às 8 da noite. Entrevistado pela jornalista Rosa Azevedo, Emílio Rubio acredita que a final do Mundial vai juntar duas equipas muito diferentes em campo.
3: Vai ser um jogo de cabeça, mais com a Espanha, perante coração mais de Argentina. Creo que o que España demostrou ao longo do Mundial, que foi melhorando, foi uma orquestra absoluta contra a França, enquanto que a Argentina teve que jogar por duas vezes prolongamento e passou mal. Creo que ten menos pernas, están máis cansados que os españoles e, sobre todo, creo que España é difícil roubarle a bola a España. Esperemos que seja uma festa. E eu o que entendo é que será, como digo, um jogo muito intenso e o meu resultado, a minha previsão, será entre 2 ou 3-1 a favor de España.
4: E quem marca por España?
3: Seguramente o Oyarzábal, que é muito vivo, é muito discreto. E provavelmente, se joga Pedri, creo que o mago Pedri, poderia marcar também.
2: Os argentinos acreditam num resultado bem diferente. No centro de Buenos Aires, o ambiente é já de celebração com argentinos, Daniel Catalão, que levam Lionel Messi no coração.
5: Messi aqui, Messi ali, Messi acolá. Esperem, aquele não é o Messi, é o Maradona. São fotos grandes e menos grandes de cartazes em lojas, outdoors ou em fachadas de prédios. No Café Parisien ladeiam um grande espelho e o espelho é praticamente coberto com as camisolas 10 de cada um. E na prateleira em cima, ao centro, fechando um triângulo virtuoso, está a réplica das 3 taças do mundo já conquistadas. Lá fora está o grande obelisco, imagem turística de Buenos Aires, epicentro dos festejos argentinos. Na base, de novo o Messi. E este Messi é de espuma, tira fotos, tem um homem dentro que soa como Messi e gosta de Cristiano Ronaldo.
6: Como anda? Tudo bem?
7: Tudo bem?
6: Tudo bem.
7: Como vai ser o partido?
6: Mañana vai estar bravo, pero le vamos a ganar a los españoles.
7: Sí?
6: Sí, obvio.
7: No digas mucho sí.
6: Sí, no, CR7 é um amigo, é uma leyenda viva.
5: Aqui outro argentino que faz a questão de vir lamentar o fim da carreira de CR7.
8: Vou falar para Portugal, o que é para Portugal, porque Cristiano Ronaldo sempre cargou seu equipo ao ombro e nunca teve uma companhia como quizás agora la tiene Lionel Messi.
5: É estranho, mas também ouvi um brasileiro a puxar pela Argentina.
9: Olha, indo contra 95% dos brasileiros e tal, e também depois de muito pensar, nessa final eu vou de Argentina.
5: A temperatura em Buenos Aires é baixa, faz frio, talvez chova, mas vão ser muitos os argentinos na rua a ferver quando a bola rolar. E prometem incendiar a noite se a quarta taça for conquistada para os albicelestes. Se assim for, o Café Parisien terá de comprar uma nova prateleira para colocar o novo troféu. Ou os 4 vão ficar bem apertadinhos, como estão os corações albicelestes no dia de hoje.
2: As bancadas vão ferver com certeza no estádio. O jogo está marcado para as 8 da noite. A Espanha é uma equipa com grande organização. A Argentina é uma equipa de grande entrega. O comentador da Antena 1, Luís Cristóvão, diz que neste jogo não existem favoritos.
10: São duas seleções com estilos opostos, mas que vão seguramente ambas tentar ter algum controle a partir do momento da posse da bola. A Espanha tem feito disso a sua principal arma, pelo menos depois do jogo de Portugal, onde abdicou de ter bola na primeira parte, mas a partir daí tem sido sempre uma equipa, a partir desse momento de posse, que é capaz de controlar melhor o ritmo das partidas. E a seleção argentina mais contundente nos duelos. É uma equipa que provavelmente vai esperar momentos mais adiantados do jogo para tentar resgatar esse controlo e definir a seu favor. É um jogo de enorme equilíbrio, com capacidade para ser decidido em pequenos pormenores, porque há jogadores com muito talento em campo, mas é seguramente uma partida onde não há favoritos. Claramente Espanha e Argentina chegam de igual para igual ao minuto inicial desta final.
2: A final do Mundial de Futebol entre Espanha e Argentina vai ser acompanhada aqui na Antena 1 e conta com uma emissão especial que tem início às 7:30 da tarde. Em São Tomé e Príncipe, as primeiras 2 horas de votação nas eleições foram marcadas pela fraca afluência às urnas e também por 2 bloqueios a sul da capital. É o que adianta a Comissão Eleitoral Nacional. Mais de 142 mil eleitores são chamados hoje a escolher o próximo Presidente da República, numas eleições que também estão a ser marcadas por alguma crispação política, mas sem incidentes de maior. São 4 os candidatos. O atual Presidente da República de São Tomé e candidato às presidenciais, Carlos Villanova, já apelou à participação dos eleitores. Já sobre os bloqueios feitos pela população em algumas assembleias de voto, Villanova teve uma postura crítica.
4: Há quem diga que isto é um direito que pode assistir às pessoas, mas é um direito mal exercido, acho eu. Porque votar, acima de tudo, é de facto um direito consagrado na Constituição e que permite às pessoas fazerem as escolhas para a renovação dos mandatos de todas as instituições políticas e que depois governarão o país. E é preciso ter isso em conta. Não votar é dizer não se expressar e concordar com aquilo que os outros fizeram por eles.
2: Outro candidato, Miques Bonfim, pediu aos santomenses para votarem em massa. Aproveitou também o momento para pedir transparência nas eleições.
11: Tomei conhecimento, tanto ao nível da diáspora como em São Tomé e Príncipe, que os meus elementos que mandei à mesa de voto foram quase todos substituídos. Gabão não aparece o nome de ninguém que mandei à mesa de voto. Portugal, a mesma coisa. São Tomé também estamos a assistir isto. Inclusive, chegou uma informação que há uma mesa de Oquidarei em que quase todos os elementos estão lá, de outra candidatura. E o que estão a dizer ao público é que o Mico João vendeu a sua mesa de voto por 15 mil euros para Nito Abreu, e as pessoas estão lá em representação do Nito Abreu, como fazendo parte de Mico João. Quer dizer a todos que isto não é normal. Nós estamos numa eleição que, efetivamente, nós precisamos da transparência.
2: O fecho das urnas está previsto para as 7 da tarde, hora de Lisboa. As escolas já receberam os novos ficheiros com as classificações dos exames do secundário. Os alunos vão ter conhecimento da nota com a palavra suspenso a ser apagada das pautas, garante Filinto Lima, o representante dos diretores de escolas.
12: As escolas já estão a receber os ficheiros, em que de facto as pautas vão ser, tornar a ser reproduzidas, no sentido de desaparecer a palavra suspenso, que é uma palavra que os alunos não gostaram nada de ler na pauta, e aparecer um algarismo de 1 a 20, ou seja, a classificação. É isso que nós queremos. Havia ou há cerca de 1.400 casos e, portanto, a situação é resolver este problema para que hoje os alunos possam conhecer, de facto, as suas classificações, sobretudo estes alunos, estes 1.400. Cada escola fará o que entender, mas na maior parte das escolas, eu diria que todas as escolas vão atualizar o programa Inovar, que é uma plataforma que nos permite interagir com os encargos de educação e com os alunos, e vão ver em suas casas onde estiverem, de facto, a classificação que tiveram nestas disciplinas.
2: E apesar dos alunos já terem acesso às notas, o problema está longe de ficar resolvido. O Filinto Lima acredita que amanhã vão existir uma avalanche de pedidos de reavaliação. Filinto Lima aconselha, por isso, os alunos a consultarem o quanto antes as provas para tomarem uma decisão sobre esse pedido, e é um pedido que pode ser avançado já amanhã. A reapreciação de cada prova custa 25 euros.
1: Cláudia Aguiar Rodrigues, uma pérola do Atlântico, nas notícias a esta hora, num simultâneo com a RTP Antena 1 Açores e Madeira, a RTP África e Mundo. 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
13: Muito boa tarde, meio-dia e 8 minutos.
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17: Volta aos de um excelente fim de semana nesta tarde de domingo. Contamos com o apoio técnico do Tiago Matias. Sou o César Pinheiro e vou estar por aqui até às 14.
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0: Paulo Gonzo e Lúcia Muniz, nesta tarde de domingo, obrigado por estar ligado à Rádio Pública. Já a seguir vai ouvir os Lighthouse Family, Robbie Williams e ainda Adele.
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0: Lady Gaga e ainda Michael Bublé nesta tarde de domingo.
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Os Alquimia, 9 minutos das 13. À hora certa, voltamos a atualizar a informação da região. Para já com Gustavo Reinas.

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Bárbara Tinoco, no final desta hora aqui na RTP Antena 1 Açores. Em relação ao tempo para hoje, domingo, poderá contar com períodos de céu muito nublado, com boas abertas. Há ainda previsão de aguaceiros fracos, mas só para os grupos central e oriental.

0: 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Boa tarde, são 13 horas. Vamos conhecer os títulos desta edição.
1: Porto da Horta já reabriu à navegação, trabalhos de limpeza estão concluídos. Está a aumentar o número de crianças e jovens com problemas de saúde mental. Nos Açores continuam a faltar médicos especialistas. Reciclagem e valorização de lixo, Açores com resultados históricos.
0: A esta hora, 21 graus em Angra e Santa Cruz das Flores, 22 para a Horta e 23 para Ponta Delgada. É a altura para avançarmos com as notícias da região, edição de jornalista Sandra Pimenta.
1: O Porto da Horta já reabriu à navegação depois de ter estado encerrado deste sábado devido a uma fuga de combustível nas tubagens de ligação aos depósitos durante a operação de descarga de jet fuel. A garantia foi deixada há minutos à Antena 1 Açores pelo capitão do Porto, Gomes Brás.
2: A equipa da SAGA esteve a trabalhar durante a noite e madrugada. Terminaram por volta das 6 da manhã de hoje as limpezas das calhas onde passam as tubagens e onde houve a fuga do combustível. Hoje, durante a manhã, foi terminada ali alguma limpeza, foi reavaliado tanto pela Portos dos Açores como pelo pessoal da Autoridade Marítima e neste momento vai ser retomada a atividade do Porto Comercial, todas as atividades normais, desembarques, quer de movimentação de carga.
1: Esclarecimentos do capitão do Porto da Horta, que garante ainda não ter havido qualquer risco de derrame para a água.
2: Não, as calhas são isoladas, ficou contido dentro da calha, foi recolhido o combustível dentro das calhas onde passam as tubagens e não chegou a haver poluição para o meio marinho.
1: Garantias do capitão do Porto da Horta, que já reabriu totalmente à navegação depois de ontem ter sido identificada uma fuga de combustível durante a operação de descarga do jet fuel. Problemas de saúde mental estão a afetar cada vez mais jovens e crianças nos Açores. A falta de pedopsiquiatras e respostas médicas na região estão a preocupar os profissionais de saúde. Ouvidos pelo jornalista Luís Almeida.
3: Vamos tomar como exemplo o que se passa no Conselho da Praia da Vitória. Estão a crescer os casos de problemas de saúde mental entre a comunidade escolar.
4: Este ano letivo nós fizemos referenciação para a consulta de psicologia. Os nossos psicólogos na Unidade de Saúde Ilha, Centro de Saúde da Praia da Vitória, de 60 crianças e adolescentes, o que é um número muito elevado.
3: Susana Branco é enfermeira especialista em saúde infantil no Centro de Saúde da Praia da Vitória. O que se verifica é que, depois da detecção, faltam as respostas, porque faltam recursos humanos, uma lacuna que é regional.
5: Existem poucos especialistas em pedopsiquiatria, a região realmente tem uma resposta muito escassa nesta área. Em São Miguel existe um pedopsiquiatra residente. Na Terceira existe um pedopsiquiatra que tem realmente um contrato com o hospital, mas que trabalha quer online, quer presencial, acaba por ficar poucos dias presencialmente.
3: Adriana Pinheiro, pediatra no Hospital da Terceira, são várias as causas para o aumento destas patologias.
6: Nos consumos sem substância nos telemóveis, na inteligência artificial, nos consumos com substância, nas tentativas de suicídio, na automutilação, temos muitas situações de ansiedade.
3: Segundo Susana Branco, pelo menos na Praia da Vitória, o grande suporte a estas situações têm sido os médicos de família.
1: Os Açores valorizaram 80% dos resíduos urbanos em 2025, um resultado histórico que teve o contributo da recolha seletiva de embalagens e do lixo depositado em aterro. Os números constam do relatório anual de resíduos urbanos trazidos pelo jornalista Ricardo Freitas.
7: A gestão do lixo produzido nos Açores tem sido cada vez mais eficiente, segundo o relatório anual de resíduos urbanos de 2025, agora divulgado. Mais de 80% 20% desses resíduos vão para valorização.
8: 28% para valorização material, 29% para valorização orgânica e 25% para valorização energética. O que significa que a região tem vindo a consolidar um modelo de gestão de resíduos mais eficiente e sustentável, reduzindo progressivamente a dependência dos aterros.
7: Alonso Miguel, secretário regional do Ambiente, realça também a redução registada na deposição de resíduos em aterros sanitários, que baixou de 45% para apenas 18% nos últimos 5 anos.
8: Uma redução histórica, representando agora apenas 18% do total dos resíduos urbanos produzidos, a valor que já está muito abaixo da meta intermédia de 30% estabelecida para 2025, o que significa que ultrapassamos de forma expressiva os objetivos definidos.
7: Os números da recolha seletiva de embalagens também demonstram uma evolução positiva nos Açores em comparação com anos anteriores.
8: Foram alcançados resultados sem precedentes, tendo sido retomadas cerca de 21.500 toneladas de resíduos de embalagens, o valor mais elevado alguma vez registado nos Açores, e ainda no que respeita à preparação para reutilização e reciclagem. A região alcançou uma taxa de 49%, e valor que é substancialmente superior aos resultados obtidos na região autónoma da Madeira e a nível de Portugal continental.
7: Ainda assim, há quem persista em atirar lixo para as ribeiras, embora cada vez em menor número.
8: Evidentemente, subsistem sempre algumas situações, mas têm sido em número cada vez mais reduzido.
7: Ao todo, em 2025, foram produzidos nos Açores 154 toneladas de resíduos urbanos, número muito semelhante ao do ano anterior.
1: O Tribunal de Contas nos Açores recusou 7 contratos a um só município e alerta ainda para o aumento de falhas na instrução dos processos num ano marcado por mais devoluções, denúncias e reservas à conta da região. As conclusões são do Relatório de Atividade e Contas de 2025. Ana Leal Pereira.
9: Em 2025, a Secção Regional dos Açores do Tribunal de Contas recusou, visto a 7 contratos enviados pelo mesmo município, um aumento face à única recusa registada do ano anterior. O Tribunal alerta para o agravamento das falhas na instrução dos processos, depois de ter devolvido 85 contratos para documentação complementar. As recusas dizem respeito a contratos que permitiam ao município assumir dívidas de empresas onde já não tinha participação, uma deliberação considerada nula por autorizar despesa não prevista na lei. No total, foram analisados 75 processos de fiscalização prévia, com 66 concluídos e 45 vistos concedidos. O valor global dos contratos apreciados ultrapassou 293 milhões de euros. O parecer sobre a conta da região de 2024 aponta reservas e recomendações com um déficit de 120,3 milhões de euros e dívida de 3,49 mil milhões de euros acima da capacidade de endividamento. Já a conta da Assembleia Regional recebeu juízo favorável. A secção regional terminou o ano com 46 trabalhadores e uma despesa de 2,8 milhões de euros, na maioria destinada a pessoal.
1: Na Ilha do Pico, os taxistas estão insatisfeitos com a requalificação da estrada que dá acesso à montanha. As obras beneficiaram apenas 800 metros da via, ficaram a faltar os restantes 5 quilómetros, que estão em avançado estado de degradação. Os profissionais de táxi temem pela segurança de passageiros e motoristas e exigem a reabilitação integral da estrada. David Borges.
10: Os profissionais de táxi consideram incompreensível que a obra de reabilitação da estrada de acesso à montanha tenha ficado resumida a 800 metros e exigem serviços mínimos nesta altura do ano, com a remendagem dos buracos nos restantes 5 quilómetros.
11: É só buracos, outra vez, não se tapa os buraquinhos. Quem tem que fazer vida de passar nos caminhos e especialmente no caminho da montanha, não tem alternativa. Se quer chegar lá acima, tem que passar naquele caminho que está todo cheio de buracos outra vez e que já estão há anos, há 10 anos para asfaltar aquele caminho. E no ponto mais alto de Portugal ainda não se consegue ter um caminho em condições.
10: José Azevedo, taxista, diz que os prejuízos acumulados nas viaturas devido à degradação da estrada começam a pesar nas contas, existindo taxistas a ponderar recusar serviços para a montanha devido aos custos das reparações.
11: Cada vez mais a gente vai partindo e vai danificando a suspensão dos nossos carros, porque há alturas que a gente não vê nada à nossa frente, temos que ir devagarito e tal, e não conseguimos desviar do buraco e pronto, a gente cai dentro do buraco.
10: Segundo os taxistas, o investimento na reabilitação da totalidade da estrada é urgente para melhorar a segurança, reduzir os custos de exploração e reforçar a imagem turística da Ilha do Pico.
11: Devia ter um caminho em condições, digno, até para as pessoas que nos visitam, já que os nossos políticos não têm respeito pelos picarotos que tenham pelos turistas.
10: Além do caminho de acesso à montanha, os profissionais apelam ainda a uma intervenção em outros locais de interesse turístico, como, por exemplo, o Caminho das Lagoas, que também está muito degradado.
1: Projeto de conservação de tartarugas marinhas nos Açores venceu os Greening Awards na categoria de divulgação e sensibilização ambiental. Desenvolvido desde 2015 pelo Instituto Oceanos da Universidade dos Açores, o projeto Costa é já uma referência na proteção da espécie, como nos conta a jornalista Sofia Brum.
12: Vêm da Flórida e chegam aos Açores ainda com poucos meses de vida. Passam até 14 anos no Atlântico Norte antes de regressarem à costa, um percurso acompanhado pelo Projeto Costa desde 2015.
13: Promover conhecimento ao largo público das questões da biodiversidade, da proteção, etc., relacionado com as tartarugas marinhas.
12: Frederic Van de Perre, coordenador do projeto, além da monitorização das tartarugas através de microsatélites, o Costa tem outros objetivos.
13: Outra parte está mais relacionada com os impactos antropogénicos, quais os tartarugas são sujeitos, principalmente a pesca de um lado e do outro lado a interação com o lixo marinho. Outra parte ponto, tem mais a ver realmente a perceber os fundamentais sobre a ecologia das tartarugas marinhas, onde é que eles vão, quais são os habitats prioritários e, neste sentido, também definir em que zonas, em que sítios ou em que alturas do ano é que as tartarugas são mais afetadas, eventualmente, por essas pressões antropogénicas.
12: Mais de 80% das tartarugas marinhas já ingeriram plástico, revela um estudo do Oceanos. Conhecer esta realidade é um passo essencial para reduzir as ameaças.
13: Públicos-alvos, vai das crianças aqui nas escolas, com a ajuda do OMA, do Observatório do Mar dos Açores, até aos próprios pescadores, também aos turistas que visitam a região através das empresas marítimo-turísticas e pronto, tentamos assim atingir um leque grande de pessoas.
12: Um trabalho do Instituto Oceanos da Universidade dos Açores, agora reconhecido com o primeiro lugar na categoria de sensibilização e educação ambiental dos Green Awards Initiative, uma iniciativa europeia que permeia projetos que promovem a transição verde, a sustentabilidade e os objetivos do Pacto Ecológico Europeu.
1: O Santa Clara continua invicto no estágio de preparação que está a fazer em Penafiel. No quarto jogo de preparação empatou com o Leixões a um golo do reforço Afonso Duarte. O Santa Clara volta a jogar na próxima quarta-feira, frente ao Moreirense.
0: Foram as notícias da região, edição das 13 horas com a jornalista Sandra Pimenta. 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A 13 horas com mais 12 minutos.
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0: Seja muito bem-vindo nesta tarde de domingo. Contamos com o apoio técnico do Tiago Matias. Sou o César Pinheiro e vou estar por aqui até às 14.
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0: Este é um fim de semana para sair de casa e levar consigo a Rádio Pública. Por aqui passaram os Train, Rihanna e ainda Alicia Keys.
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Estamos agora a 13 minutos das 14, altura em que voltamos a atualizar toda a informação da região, neste caso a informação do país e do mundo, e logo a seguir irão ficar na companhia da Graça Muniz. Votos de um bom resto de fim de semana.

Sou a açoriana João Muniz com regresso. Em relação ao tempo para hoje, domingo, poderá contar com períodos de céu muito nublado com boas abertas. Ainda previsão de aguaceiros fracos, mas só para os grupos central e oriental. Já a seguir atualizamos as notícias do país e do mundo. E logo a seguir irão ficar na companhia da Graça Muniz. Um bom fim de semana.

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1: Três horas no continente e na Madeira, são duas nos Açores. Nas notícias.
2: José Luís Carneiro desafia o governo a reunir de urgência com o Conselho de Reitores das Universidades. O líder do PS considera desejável um prolongamento dos prazos de candidatura dos alunos ao ensino superior. O Irão dispara em várias direções, lançou ataques nas últimas horas contra o Kuwait e contra a Jordânia. Nesta edição vamos até à capital da Argentina, Buenos Aires, onde há enorme expectativa dos adeptos para a grande final do Mundial de Futebol frente à seleção espanhola.
1: A esta hora, Ponta Delgada com 22 graus, estão 25 no Porto, 26 em Faro e no Funchal, 27 em Lisboa, 28 em Coimbra. 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

0: às 3, com Frederico Moreno.
1: O líder do PS defende um prolongamento dos prazos de candidatura ao ensino superior perante as dificuldades na correção dos exames nacionais. José Luís Carneiro diz que o atual cenário é de instabilidade. A saída desejável, diz o secretário-geral socialista, seria uma reunião urgente entre o Governo e o Conselho de Reitores das Universidades Portuguesas, com vista a avaliar a possibilidade de prolongamento dos prazos de candidatura dos alunos.
2: Deve servir para, por um lado, se avaliar o prolongamento do prazo de inscrição no ensino superior, mantendo a porta aberta para aqueles que, entretanto, já conhecem as suas classificações e que já têm validadas as suas classificações. Ou seja, aqueles que têm as suas classificações já realizadas devem arrancar com as candidaturas, como está previsto, a partir de segunda-feira. Contudo, é desejável que, de vista da segurança do processo, possa haver prolongamento do prazo de inscrição no ensino superior.
1: O secretário-geral do PS diz que seria desejável dar mais tempo aos alunos que pretendem apresentar candidaturas ao ensino superior. José Luís Carneiro, em declarações à agência Lusa, também propõe um adiamento da segunda fase dos exames nacionais para que os estudantes tenham a oportunidade de conhecer, sem margem para dúvidas, as classificações da primeira fase.
2: Na medida em que hoje é domingo e ainda não há, portanto, conhecimento de notas suspensas e, não havendo também ainda total segurança nas classificações que foram atribuídas, e por isso mesmo haverá alunos que vão realizar o seu pedido de reapreciação de provas, é desejável que possa haver um eventual adiamento, por um a dois dias, pelo menos, para que todo este processo possa ser feito com segurança, com estabilidade, quer para os alunos, quer também para as próprias famílias.
1: Duas propostas concretas dirigidas ao Governo pelo líder socialista, José Luís Carneiro, pede o adiamento da segunda fase dos exames nacionais, assim como um prolongamento dos prazos de candidatura dos alunos às instituições de ensino superior. Mesmo com as notas suspensas a serem agora conhecidas, para o comentador de Política Nacional da Antena 1, Filipe Luís, o Ministro da Educação não está livre de problemas, pode haver um maior número de pedidos de revisão das provas. Depois de alguma resistência, Filipe Luís diz que Fernando Alexandre acabou por reconhecer falhas no processo de correção dos exames nacionais.
3: Uma coisa é certa, o Governo reconhece os erros, porque senão Fernando Alexandre não teria pedido desculpa tantas vezes, não é? Apesar de haver aqui algum endosso de responsabilidades para os próprios professores, o Ministro terá reconhecido que isso não é propriamente, não pega, digamos assim, não é propriamente uma explicação e, portanto, há o reconhecimento implícito e até explícito dos erros. Resolvida a situação, entra-se numa segunda fase, num segundo capítulo que pode trazer problemas para o Ministério da Educação. Pode haver uma enxurrada de pedidos de revisão de provas, superior ao normal, porque ao longo deste processo perdeu-se credibilidade, e também o que se vai passar na segunda fase, uma vez que aparentemente o método vai ser o mesmo.
1: Análise do comentador de política da Antena 1, Filipe Luís, sobre este atribulado processo de correção e divulgação das notas dos exames nacionais. Intensificam-se os ataques iranianos aos países do Golfo Pérsico. As autoridades do Kuwait condenaram o regime de Teherão por ataques a uma central de salinização de água. Já a Jordânia também foi alvo de mísseis disparados pelas Forças Armadas do Irão. A região vive momentos de insegurança. Marta Pacheco, e a circulação de navios no Estreito de Hormuz continua também a registar fortes perturbações.
4: Em comunicado, a Guarda Revolucionária do Irão diz que 4 navios tentaram atravessar o Estreito de Hormuz, agindo de forma maliciosa com o apoio dos Estados Unidos, ignorando todos os avisos. Acrescenta ainda que 2 desses navios sofreram um acidente e ficaram imobilizados, enquanto que os outros 2 desistiram de seguir pela rota que tinham traçado, uma rota não autorizada pelo Teherão. A culpa, no entender da Guarda Revolucionária, é sim das tripulações destes cargueiros, que desligaram os sistemas de navegação com o objetivo de contornar os controlos e não respeitaram os avisos quando foram detectadas. E no fim fica de novo o aviso: nem uma única gota de petróleo, gás ou fertilizantes químicos vai atravessar o Estreito de Hormuz sem coordenação ou autorização. E se os navios não respeitarem isso, vão sofrer incidentes. É mais um momento de escalada de tensão entre os dois países pelo controle desta passagem estratégica, com ataques norte-americanos contra o sul do território iraniano e operações de retaliação por parte do Irão contra alvos norte-americanos em vários países do Médio Oriente. Nas últimas horas, o Irão afirma que os Estados Unidos atacaram uma central nuclear em construção no país. O Kuwait diz que uma central de dessalinização de água e produção de eletricidade foi atacada e que o ataque provocou um incêndio. Já na Jordânia, as sirenes soaram na capital Amã.
1: Donald Trump desvaloriza o anúncio do Irão de que não vai cumprir o protocolo de entendimento assinado no mês passado. Ontem, Teherão revelou que iria deixar de respeitar o acordo devido a sucessivas violações por parte dos norte-americanos. Entretanto, em entrevista à televisão News Nation, Trump minimizou o impacto desta decisão. Um dos reflexos da escalada no conflito é a subida do preço do barril de petróleo. Amanhã haverá em Portugal uma subida significativa do preço do gasóleo e da gasolina. Estão a decorrer de forma ordeira e serena as eleições presidenciais em São Tomé e Príncipe. Os observadores internacionais referem que até ao momento não há registro de incidentes. Têm direito ao voto mais de 142 mil são-tomenses, mas o enviado especial da Rádio Pública, Frederico Pinheiro, relata que têm sido poucos os eleitores a dirigirem-se às mesas de voto.
5: Uma das principais notas deste dia de eleições presidenciais aqui em São Tomé e Príncipe é de facto a pouca afluência às urnas, o que também tem surpreendido alguns dos eleitores. Falei com uma eleitora, Yuri Bandeira, tinha acabado de votar numa escola primária aqui na capital São Tomé, e disse-me que foi uma votação que decorreu sem problemas.
6: Tranquila, muito tranquila, vim, preferi vir às primeiras horas da manhã para evitar a afluência, a confusão, e já exerci o meu direito de voto.
5: Já tem aí o dedo pintado, pouca gente na fila?
6: Quase ninguém. Sei porquê, as pessoas se calhar preferem vir no segundo período, mas como vou trabalhar no segundo período, prefiro mesmo vir sempre nas primeiras horas de manhã e exercer o meu direito de voto.
5: Há esperança que parte dos eleitores decida votar então na parte da tarde. Durante a campanha eleitoral sentimos, no entanto, algum desalento com a política no país, o que pode também explicar esta abstenção ou pelo menos fraca afluência nas urnas até agora. Falamos com alguns eleitores que tentaram votar e que não tinham o nome registado no caderno eleitoral. Falamos também com Sérgio Humberto, o eurodeputado, o chefe da missão de observação eleitoral da União Europeia aqui em São Tomé e Príncipe, que até ao momento faz um balanço positivo.
7: Sim, podemos dizer isso daquilo que nós observamos, apesar de alguns atrasos normais e naturais que acontecem pela falta de um delegado, ou pelo atraso de um delegado, ou por uma outra correção administrativa, mas é de ressalvar, eu acho eu, três palavras de ordem. De uma forma ordeira, de uma forma calma, e de uma forma pacífica.
5: Uma participação que até agora é ténue. Espera-se que aumente essa ida às urnas agora, já depois do almoço.
1: Reportagem de Frederico Pinheiro em São Tomé e Príncipe. O fecho das urnas está previsto para as 7 da tarde, hora de Lisboa. A Comissão de Utentes em Defesa dos Serviços Públicos denuncia problemas nas urgências do Hospital de Portimão, em causa à exposição a temperaturas extremamente elevadas. A Comissão diz que as condições de acolhimento dos utentes são indignas e desumanas, com pessoas à espera no exterior do serviço de urgência, muitas vezes dentro de ambulâncias com portas abertas. A Comissão de Utentes criou um documento com fotografias a reportar estas dificuldades e enviou esse documento ao Primeiro-Ministro, à Ministra da Saúde, aos partidos representados no Parlamento e ainda ao Presidente da Unidade Local de Saúde do Algarve. Faltam menos de 5 horas para o jogo de todas as decisões. Espanha e Argentina vão enfrentar-se e o clima na cidade de Buenos Aires já é de festa. O enviado especial da Antena 1, Daniel Catalão, foi ouvir os adeptos argentinos que dividem atenções entre dois gigantes do futebol.
8: Messi aqui, Messi ali, Messi acolá. Esperem, aquele não é o Messi, é o Maradona. São fotos grandes e menos grandes de cartazes em lojas, outdoors ou em fachadas de prédios. No Café Parisien ladeiam um grande espelho e o espelho é praticamente coberto com as camisolas 10 de cada um. E na prateleira em cima, ao centro, fechando um triângulo virtuoso, está a réplica das 3 taças do mundo já conquistadas. Lá fora está o grande obelisco, imagem turística de Buenos Aires, epicentro dos festejos argentinos. Na base, de novo o Messi. E este Messi é de espuma, tira fotos, tem um homem dentro que soa como Messi e gosta de Cristiano Ronaldo.
9: Como anda? Tudo bem?
10: Tudo bem.
9: Tudo bem. ¿Cómo va a ser el partido?
10: Mañana va a estar bravo, pero le vamos a ganar a los españoles.
9: ¿Sí?
10: Sí, obvio.
9: No digas mucho, sí.
10: ¿Sí? No, CR7 es un amigo, es una leyenda viva.
8: Aquí otro argentino que faz a questão de vir lamentar o fim da carreira de CR7.
11: Voy a hablar para Portugal, lo que es para Portugal, porque Cristiano Ronaldo siempre cargó su equipo al hombro y nunca tuvo una compañía como quizás ahora la tiene Lionel Messi.
8: É estranho, mas também ouvi um brasileiro a puxar pela Argentina.
12: Olha, indo contra 95% dos brasileiros e tal, e também depois de muito pensar, nessa final eu vou de Argentina.
8: A temperatura em Buenos Aires é baixa, faz frio, talvez chova, mas vão ser muitos os argentinos na rua a ferver quando a bola rolar. E prometem incendiar a noite se a quarta taça for conquistada para os albicelestes. Se assim for, o Café Parisien terá de comprar uma nova prateleira para colocar o novo troféu. Ou os quatro vão ficar bem apertadinhos, como estão os corações albicelestes no dia de hoje.
1: Daniel Catalão, na capital da Argentina, onde milhões de adeptos vão estar colados à televisão e à rádio logo à noite para saber se a seleção se vai sagrar campeã do mundo pela segunda vez consecutiva. O adversário é Espanha. A Antena 1 vai abrir emissão especial a partir das 7h30 da tarde.
0: Frederico Moreno com as notícias na Antena 1, num simultâneo com a RTP Antena 1 Açores e Madeira, a RTP Mundo e a RTP África. 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
13: Horas, 12 minutos nos Açores.
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13: Viva, muito boa tarde, é um gosto estar consigo. Obrigada por estar connosco, Tiago Matias, Paulo Matias e Graça Muniz. Vamos rumo à final do Mundial de Futebol 2026. A partir das 18h30, temos Desporto RTP Antena 1 no ar.

Bom trabalho se está a trabalhar, bom descanso, boas férias, boa viagem, toda a prudência e cordialidade sempre. É um gosto estar consigo.

Na RTP Antena 1 Açores, volta e meia, vamos parar à porta 43, muito mais quando Luís Trigacheiro sobe a um palco nos Açores. Sobe ao palco das festas da Madalena na Ilha do Pico, mais logo pelas 23 horas. Há também Memo à Tuga, às 21h30 marchas no centro da vila e, claro, o sempre habitual desfile de motares. No domingo será pelas 21 horas também no centro da vila. Mas voltemos então à porta 43. Aqui Luís Trigacheiro com Diogo Pissarra. Tenham uma excelente tarde de domingo.

Verão é sinónimo de festa do emigrante nas Lajes das Flores. Já vai na edição 39. Hoje há cassete pirata, DJ New House, Back to the 80s e como cabeças de cartaz, os Delfins.

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1: Ligue também à informação, à hora certa, é já daqui a nada. E, entretanto, damos uma espreitadela à previsão do tempo. Domingo com muitas nuvens, mas boas abertas no grupo ocidental. Abertas nos grupos central e oriental. No mar, 23 graus a ocidente, 22 graus nos restantes grupos. E neste domingo de final de Mundial de Futebol, no Campeonato das Temperaturas, Santa Cruz das Flores e Horta vão com 25 graus à frente, Angra do Heroísmo e Ponta Delgada, 24 graus. Tenham uma excelente tarde de domingo. Vamos às notícias.
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2: Quatro horas no continente e na Madeira. São três nos Açores. E nas notícias.
3: Depois da confusão com os exames nacionais, seria desejável prolongar os prazos de candidatura ao ensino superior. É a proposta do líder do PS que desafia o governo a reunir de urgência com o Conselho de Reitores das Universidades. Estão em curso buscas no Rio Minho depois do desaparecimento de um jovem em Caminha. Estava a nadar e não terá aguentado a força da corrente. Mais uma vitória para Kimi Antonelli. Na Fórmula 1, o piloto da Mercedes foi o mais rápido no Grande Prémio da Bélgica.
2: Ponta Delgada com 23 graus, estão 25 no Porto e no Funchal, estão 27 em Coimbra, em Faro e em Lisboa. Notícias na Antena 1, às 4 com Frederico Moreno.
3: José Luís Carneiro recomenda o prolongamento dos prazos de candidatura dos alunos ao ensino superior. O líder socialista diz que o processo conturbado de atribuição das notas dos exames nacionais provocou um cenário instável e imprevisível. Por isso, o secretário-geral do PS desafia o governo a marcar uma reunião urgente com o Conselho de Reitores das Universidades Portuguesas.
4: Deve servir para, por um lado, se avaliar o prolongamento do prazo de inscrição no ensino superior, mantendo a porta aberta para aqueles que, entretanto, já conhecem as suas classificações e que já têm validadas as suas classificações. Ou seja, aqueles que têm as suas classificações já realizadas devem arrancar com as candidaturas, como está previsto, a partir de segunda-feira. Contudo, é desejável, do ponto de vista da segurança do processo, possa haver prolongamento do prazo de inscrição no ensino superior.
3: O secretário-geral do PS diz também que seria desejável dar mais tempo aos alunos que pretendem apresentar candidaturas ao ensino superior e propõe ainda um adiamento da segunda fase de exames nacionais do secundário para que os estudantes tenham a oportunidade de conhecer as classificações da primeira fase sem margem para dúvidas.
4: Na medida em que hoje é domingo e ainda não há, portanto, conhecimento de notas suspensas e não havendo também ainda total segurança nas classificações que foram atribuídas, e por isso mesmo haverá alunos que vão realizar o seu pedido de reapreciação de provas, é desejável que possa haver um eventual adiamento, por um a dois dias, pelo menos, para que todo este processo possa ser feito com segurança, com estabilidade, quer para os alunos, quer também para as próprias famílias.
3: Duas propostas concretas dirigidas ao governo pelo líder socialista. José Luís Carneiro pede o adiamento da segunda fase dos exames nacionais, assim como um prolongamento dos prazos de candidatura dos alunos às instituições de ensino superior. Para o comentador de política da Antena 1, Filipe Luís, poderá não haver abertura do Ministro da Educação para avançar com alterações às datas, quer do calendário de exames, quer das candidaturas ao ensino superior, anterior, porque essas alterações poderiam ser vistas pelo ministro como um sinal de fracasso.
5: Todas essas dilatações de prazo significam que as coisas não correm bem. Portanto, quanto menos adiamentos houver, melhor para a imagem do Ministro da Educação e para a sua eficácia em tudo isto. Portanto, é natural que tu utilizes a palavra da... Isto pode não querer dar a parte fraca, não é apenas isso, é também politicamente relevante saber se o ministro, afinal, depois de tudo isto, retoma ou não retoma o controle das operações, e é isso que está em causa.
3: Análise de Filipe Luís, comentador de Política Nacional da Antena 1, que considera que mesmo com a resolução do problema das notas suspensas, o ministro da Educação não está livre de problemas. Pode haver um maior número dos pedidos de revisão das provas. Está desaparecido um jovem que tinha ido nadar para o Rio Minho em Caminha. Estava na companhia de 4 amigos. O grupo enfrentou dificuldades devido à força da corrente. 4 jovens conseguiram sair da água, mas um deles desapareceu ao início da tarde. De acordo com o Comando Subregional de Emergência e Proteção Civil do Alto Minho, neste momento decorrem operações de resgate com o envolvimento de mais de 40 operacionais. 2 embarcações espanholas também se juntaram aos trabalhos de busca, tendo em conta que o Rio Minho faz fronteira com Espanha. Devido ao surto de ébola, o Canadá vai proibir a entrada de pessoas que tenham estado na República Democrática do Congo nos últimos 21 dias. A medida entra em vigor amanhã, será temporária e serve, explica o governo canadiano, para travar a propagação do vírus. O surto, declarado a 15 de maio, há cerca de 2 meses, já provocou 893 mortos na República Democrática do Congo, de acordo com dados atualizados este domingo. Estão a decorrer de forma ordeira e serena as eleições presidenciais em São Tomé e Príncipe. Os observadores internacionais referem que até ao momento não há registro de incidentes. Têm direito ao voto mais de 142 mil são-tomenses. No entanto, o enviado especial da Rádio Pública, Frederico Pinheiro, relata que têm sido poucos os eleitores a dirigirem-se às mesas de voto.
6: Uma das principais notas deste dia de eleições presidenciais aqui em São Tomé e Príncipe é de facto a pouca afluência às urnas, o que também tem surpreendido alguns dos eleitores. Falei com uma eleitora, Yuri Bandeira, tinha acabado de votar numa escola primária aqui na capital São Tomé, e disse-me que foi uma votação que decorreu sem problemas.
7: Tranquila. Muito tranquila, vim, preferi vir às primeiras horas da manhã para evitar a afluência, a confusão, e já exerci o meu direito de voto.
6: Já tem aí o dedo pintado, pouca gente na fila?
7: Quase ninguém. Sei porquê, as pessoas se calhar preferem vir no segundo período, mas como vou trabalhar no segundo período, prefiro mesmo vir sempre nas primeiras horas da manhã. Exerceu o meu direito de voto.
6: Há esperança que parte dos eleitores decida votar então na parte da tarde. Durante a campanha eleitoral sentimos, no entanto, algum desalento com a política no país, o que pode também explicar esta abstenção ou pelo menos fraca afluência nas urnas até agora. Falamos com alguns eleitores que tentaram votar e que não tinham o nome registado no caderno eleitoral. Falamos também com Sérgio Humberto, o eurodeputado, o chefe da missão de observação eleitoral da União Europeia, aqui em São Tomé e Príncipe, que até ao momento faz um balanço positivo.
8: Sim, podemos dizer isso daquilo que nós observamos, apesar de alguns atrasos normais e naturais que acontecem pela falta de um delegado, ou pelo atraso de um delegado, ou por uma outra correção administrativa, mas é de ressalvar, acho eu, 3 palavras de ordem. De uma forma ordeira, de uma forma calma, e de uma forma pacífica.
6: Uma participação que até agora é ténue, espera-se que aumente essa ida às urnas agora, já depois do almoço.
3: Reportagem de Frederico Pinheiro em São Tomé e Príncipe. O fecho das urnas está previsto para daqui a cerca de 3 horas. Em última hora, a notícia do abandono de Jonas Vingegaard na volta à França em bicicleta. O ciclista dinamarquês esteve envolvido numa violenta queda, ficou maltratado e está assim fora do Tour. Vingegaard era o segundo classificado na prova, atrás do líder da volta à França, Tadej Pogacar. A queda aconteceu a cerca de 20 km da meta na etapa de hoje, a 15ª do Tour. Vingegaard é campeão em título no Giro e na Vuelta. Na Fórmula 1, Kimi Antonelli venceu o Grande Prémio da Bélgica. O italiano de 19 anos da Mercedes partiu na frente, depois da pole position conquistada ontem, e na corrida de hoje foi o primeiro a cortar a meta, reforçando a liderança no campeonato de pilotos. O segundo lugar no pódio foi para Charles Leclerc, da Ferrari, seguido de Max Verstappen, da Red Bull. Esta é a sexta vitória de Antonelli em 10 corridas nesta temporada. O som do trânsito pode ser música, é isso que prova o novo trabalho do pianista e compositor Simão Costa. Chama-se Pons Varioli e é um diálogo entre piano, orquestra e som produzido pelos automóveis que atravessam a ponte 25 de Abril. Há um concerto marcado para daqui a cerca de hora e meia no Teatro São Luís em Lisboa. A jornalista Sandy Gageiro foi espreitar um dos ensaios.
9: Vamos fazer o 5, o quadro 5.
10: Estamos numa sala de ensaios da Orquestra Metropolitana de Lisboa. Ouvimos ao fundo o maestro Pedro Neves, assistimos à preparação da peça Pons Varioli, obra inovadora criada pelo pianista e compositor Simão Costa.
11: Sempre tive um fascínio, talvez desde a adolescência, com os sons que vêm da ponte 25 de Abril. Lá está, entre esse fascínio pela ponte e a orquestra, comecei a pensar, seria mesmo bom ter esta sonoridade da ponte e a orquestra numa peça para a orquestra e ponte, vamos dizer assim.
10: Junta piano, orquestra e os sons dos carros na ponte 25 de Abril, celebra a liberdade e os 60 anos da icónica ponte Lisboa. E é também um manifesto.
11: Quase um manifesto antipolarização, vamos dizer assim. Porque durante muitos milénios, atravessar com rodas o Tejo era uma coisa considerada impossível. Quando a ponte inaugurou com o nome Ponte Salazar, também muita gente imaginava que ela seria impossível um dia ela chamar-se 25 de Abril.
10: Um elogio à liberdade e à necessidade de criar ligações entre margens.
11: Acredito, pessoalmente, que é sempre possível colocar em perspectiva, é sempre possível criar pontes com aqueles que estão do lado de lá, com outra margem.
10: O ensaio prossegue, a peça prepara-se para subir ao palco do Teatro São Luís.
3: Música com muita originalidade, concerto esta tarde no São Luís, em Lisboa.
2: Frederico Moreno com as notícias na Antena 1, num simultâneo com a RTP Antena 1, Açores e Madeira, a RTP África e a RTP Mundo. 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
1: horas, 11 minutos nos Açores.
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1: Viva, é um gosto estar consigo. Obrigada por estar connosco. Graça Muniz, João Almeida e Paulo Matias, a equipe esta tarde.

Ricardo, as tardes RTP Antena 1 Açores começaram com César Pinheiro e Tiago Matias. Vão até às 18h30, altura em que teremos desporto, o Mundial 2026, com o jogo decisivo para se encontrar o campeão do Mundial. O apito será às 19h, hora dos Açores, e vamos escutar nos Açores esse apito. Vamos acompanhar o encontro e a emissão especial arranca às 18h30. Tenha um excelente domingo.

0: Agora espreitamos a previsão do tempo para amanhã. Grupo Ocidental. Períodos do céu muito nublado com boas abertas, aguaceiros fracos, especialmente a partir da tarde. Grupo Central com períodos de céu muito nublado com boas abertas, aguaceiros mais frequentes a partir da tarde. Grupo Oriental, períodos de céu muito nublado com abertas, aguaceiros mais frequentes também a partir da tarde. Temperatura da água do mar 23 graus, mínimas e máximas previstas para o ar. Santa Cruz das Flores estará entre os 19 e os 25 graus, Horta entre os 20 e os 26 graus. Angra do Heroísmo e Ponta Delgada estarão entre os 19 e os 24 graus Celsius. Vamos às notícias. Fique bem.
1: 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São 5 horas no continente e na Madeira, são 4 nos Açores. Nas notícias.
2: Para além das notas suspensas, também houve classificações alteradas na primeira fase dos exames nacionais. O Instituto Educa confirma que a primeira versão das notas enviada para as escolas continha erros que só foram corrigidos algumas horas mais tarde. Era um dos favoritos à vitória no Tour. O ciclista dinamarquês Jonas Vingegaard abandonou a volta à França em bicicleta devido a uma queda. Em Buenos Aires, na Argentina, o clima é de festa e muita expectativa. Já faltam poucas horas para o duelo com Espanha na final do Mundial de Futebol.
1: E nós já em aquecimento, Ponta Delgada com 23 graus. Estão 25 no Funchal e no Porto. 27 em Lisboa e em Faro e também em Coimbra. 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
2: Estavam incorretas algumas das notas dos exames nacionais enviadas às escolas na sexta-feira passada, é o que admite o Instituto Educa, responsável pela plataforma digital de correção das provas. Para além dos mais de 1000 casos de alunos com nota suspensa, também aconteceu, admite o Educa, o envio de classificações erradas para a fixação nas escolas. Horas mais tarde, Gonçalo Costa Martins, foram reenviados os ficheiros com as notas corretas.
3: Foi por volta das 11 da noite. Nessa altura, chegou às escolas uma nova versão dos resultados com a classificação, explica o Educa, classificação efetivamente atribuída e válida. O Instituto admite um erro de exportação quando enviou as notas pela primeira vez às 7:30 da tarde, na sexta-feira, e esse erro já tinha sido comunicado ontem à CONFAP, a Confederação Nacional das Associações de Pais. Foi o que disse à Antena 1 a presidente desta organização, Mariana Carvalho.
4: E o Ministério depois não reconheceu que alguns alunos poderão ter ficado numa primeira fase enganados com a nota que tiveram?
5: Neste momento nós não temos essa... Nós não temos essa indicação.
4: Mariana Carvalho a esclarecer à Antena 1 que, de facto, nesta altura não tem conhecimento de notas que tenham sido divulgadas erradamente aos alunos, depois de haver estas duas versões conhecidas, primeiro às 7:30 da tarde, depois às 11 da noite, nos resultados que chegaram à escola. O Ministério da Educação garantiu que praticamente todas as situações das 1.400 notas suspensas foram corrigidas. Mariana Carvalho diz, no entanto, que alguns casos podem ser esclarecidos na segunda-feira.
5: Poderá haver algumas classificações que será muito residual, mas pode acontecer que haja necessidade da escola esclarecer alguma situação em que não era possível diretamente, através das plataformas, esclarecerem. E, portanto, pode haver aqui alguma situação em que na segunda de manhã seja necessário esse esclarecimento, mas são situações pontuais.
4: Esclarecimentos que ainda poderão ser dados aos pais e aos alunos por causa das notas dos exames. Isto depois desta tarde, o Educa, o Instituto, ter reconhecido à Lusa que precisou de enviar uma segunda versão com os resultados dos exames.
2: Primeiros ficheiros enviados para as escolas com as classificações dos exames nacionais continham erros na nota atribuída a alguns alunos, ou seja, entre a primeira versão das pautas nas escolas e as versões seguintes houve notas alteradas, para além dos problemas já noticiados, verificados com alunos com nota suspensa nos exames. José Luís Carneiro recomenda o prolongamento dos prazos de candidaturas dos alunos ao ensino superior. O líder socialista diz que o processo conturbado de atribuição das notas dos exames provocou um cenário imprevisível, por isso desafia o Governo a marcar uma reunião urgente com o Conselho de Reitores das Universidades.
6: Deve servir para, por um lado, se avaliar o prolongamento do prazo de inscrição no ensino superior, mantendo a porta aberta para aqueles que, entretanto, já conhecem as suas classificações e que já têm validadas as suas classificações. Ou seja, aqueles que têm as suas classificações já realizadas devem arrancar com as candidaturas, como está previsto, a partir de segunda-feira. Contudo, é desejável que, do ponto de vista da segurança do processo, possa haver prolongamento do prazo de inscrição no ensino superior.
2: José Luís Carneiro também propõe um adiamento da segunda fase de exames nacionais para que os estudantes tenham a oportunidade de conhecer, sem margem para dúvidas, as classificações da primeira fase. Para o comentador de política da Antena 1, Filipe Luís, mesmo com as notas suspensas a serem, entretanto, conhecidas, o Ministro da Educação não está livre de problemas, pode haver um maior número de pedidos de revisão das provas. Após alguma resistência, o comentador de política diz que o ministro Fernando Alexandre acabou por reconhecer falhas neste processo de correção dos exames.
7: Uma coisa é certa, o governo reconhece os erros, porque senão Fernando Alexandre não teria pedido desculpa tantas vezes, não é? Apesar de haver aqui algum endosso de responsabilidades para os próprios professores, o ministro terá reconhecido que isso não é propriamente, não pega, digamos assim, não é propriamente uma explicação e, portanto, há o reconhecimento implícito e até explícito dos erros. Resolvida a situação, entra-se numa segunda fase e num segundo capítulo que pode trazer problemas para o Ministro da Educação. Pode haver uma enxurrada de pedidos de revisão de provas superior ao normal, porque ao longo deste processo perdeu-se credibilidade e também o que se vai passar na segunda fase, uma vez que aparentemente o método vai ser o mesmo.
2: Análise do comentador de política da Antena 1. O secretário-geral do PCP afirmou hoje que o governo está em profunda degradação. Paulo Raimundo não descarta a hipótese do partido avançar com uma moção de censura. Foi o que disse há pouco Paulo Raimundo em declarações aos jornalistas em Braga, destacando as recentes polémicas a envolver quer o ministro da Educação, quer o ministro da Administração Interna, que se juntam ao desempenho menos positivo, diz Paulo Raimundo, de outros membros do governo, como os titulares das pastas da saúde e das infraestruturas. É uma desistência que marca a volta à França em bicicleta. O ciclista Jonas Vingegaard abandonou hoje a prova após uma queda na 15ª etapa. O dinamarquês, campeão em título do Giro e da Vuelta, era o grande adversário do líder do Tour, Tadej Pogacar. Vingegaard ocupava o segundo lugar na tabela classificativa, mas caiu a cerca de 20 km da meta. Termina assim a participação na Volta à França deste ano. Na Fórmula 1, Kimi Antonelli venceu o Grande Prémio da Bélgica. O italiano de 19 anos da Mercedes partiu na frente depois da pole position de ontem. Na corrida de hoje foi o primeiro a cortar a meta, reforçando a liderança no campeonato de pilotos. O segundo lugar no pódio foi para Charles Leclerc da Ferrari, seguido de Max Verstappen da Red Bull. Faltam menos de 3 horas para o jogo de todas as decisões. No futebol, Espanha e Argentina vão enfrentar-se. O clima na cidade de Buenos Aires já é de festa. O enviado especial da Antena 1, Daniel Catalão, foi ouvir os adeptos argentinos que dividem atenções entre dois nomes grandes do futebol.
8: Messi aqui, Messi ali, Messi acolá. Esperem, aquele não é o Messi, é o Maradona. São fotos grandes e menos grandes de cartazes em lojas, outdoors ou em fachadas de prédios. No Café Parisien ladeiam um grande espelho e o espelho é praticamente coberto com as camisolas 10 de cada um. E na prateleira em cima, ao centro, fechando um triângulo virtuoso, está a réplica das três taças do mundo já conquistadas. Lá fora está o grande obelisco, imagem turística de Buenos Aires, epicentro dos festejos argentinos. Na base, de novo o Messi. E este Messi é de espuma, tira fotos, tem um homem dentro que soa como Messi e gosta de Cristiano Ronaldo.
9: Como anda? Tudo bem?
10: Tudo bem?
9: Tudo bem.
10: Como vai ser o partido?
9: Mañana vai estar bravo, pero le vamos a ganar a los españoles.
10: Sim?
9: Sim, óbvio.
10: No digas mucho sí.
9: Sí, no, CR7 es un amigo, es una leyenda viva.
8: Aquí otro argentino que faz a questão de vir lamentar o fim da carreira de CR7.
11: Voy a hablar para Portugal, lo que es para Portugal, porque Cristiano Ronaldo siempre cargó su equipo al hombro y nunca tuvo una compañía como quizás ahora la tiene Lionel Messi.
8: É estranho, mas também ouvi um brasileiro a puxar pela Argentina.
12: Olha, indo contra 95% dos brasileiros e tal, e também depois de muito pensar, nessa final vou de Argentina.
8: A temperatura em Buenos Aires é baixa, faz frio, talvez chova, mas vão ser muitos os argentinos na rua a ferver quando a bola rolar. E prometem incendiar a noite se a quarta taça for conquistada para os albicelestes. Se assim for, o Café Parisien terá de comprar uma nova prateleira para colocar o novo troféu. Ou os quatro vão ficar bem apertadinhos, como estão os corações albicelestes no dia de hoje.
13: Daniel Catalão, na capital da Argentina, onde milhões de adeptos vão estar colados à rádio e à televisão logo à noite para saber que seleção vai sagrar-se campeã do mundo. O adversário da Argentina é a Espanha e a Antena 1 abre emissão especial a partir das 7:30 da tarde. Está desaparecido um jovem de 23 anos que tinha ido nadar para o Rio Minho em Caminha. Estava na companhia de quatro amigos. O grupo foi arrastado pela força da corrente entre a ilha Morraceira de Seixas e Lanhelas. Quatro jovens conseguiram sair da água, mas um deles desapareceu ao início da tarde. De acordo com o Comando Subregional de Emergência e Proteção Civil do Alto Minho, neste momento decorrem operações de resgate. Terminamos este jornal às 5 da tarde com uma informação conhecida há instantes. As notas das provas finais do nono ano vão ser enviadas hoje às escolas para que sejam afixadas ao início da manhã desta segunda-feira. Informação partilhada junto dos estabelecimentos de ensino por parte do Júri Nacional de Exames. As classificações das provas finais do ensino básico já deveriam ter sido publicadas na sexta-feira passada, mas nesse mesmo dia o Instituto de Educação, Qualidade e Avaliação anunciou que isso não seria possível, justificando o adiamento com a necessidade de dar prioridade aos exames nacionais.
1: Frederico Moreno, as notícias na Antena 1 num simultâneo com a RTP, Antena 1 Açores e Madeira, a RTP África e a RTP Mundo. 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
0: A 6 horas, 11 minutos nos Açores.
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0: Viva, muito boa tarde, é um gosto estar consigo. Obrigada por estar connosco. João Almeida, Paulo Matias e Graça Muniz.

Esperamos que esteja a ter uma excelente tarde de domingo. Se está de férias pelos Açores, na nossa sintonia, aceite um abraço de acolhimento, de saudação. Excelentes férias nos Açores. Let's

E vai ser um tal bailar e balhar. 19 de julho, pelas 20 horas, no Complexo Desportivo de Santana, nas Furnas. É o 6º Festival de Folclore com grupos regionais, na comemoração dos 50 anos do Grupo Folclórico das Camélias. 16 horas e 28 minutos nos Açores. 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

E agora dizer o quê? Ficamos rendidos a Bruno Mars. Vamos continuar juntos. Recordo que às 18h30 há a emissão especial Desporto com a final do Mundial 2026.

A edição de julho dos Clássicos no Museu conta com Raquel Machado ao piano e Ana Oliveira no violino, também com a participação do Quarteto Quadrivium. Clássicos no Museu são clássicos no Museu Carlos Machado, Núcleo de Arte Sacra, Igreja do Colégio dos Jesuítas. Será hoje, daqui a pouquinho, pelas 17 horas, a não perder, como sempre, no Centro Cultural da Ilha Graciosa. No próximo dia 22 de julho, na Ilha Graciosa, como se disse, irá ocorrer a apresentação de dois trabalhos cinematográficos que exploram a identidade, a memória e o imaginário da Ilha Branca. O documentário A Ilha dos Pianos, um filme de Francisco Rosas e Tiago Rosas, e a curta-metragem de ficção Maria Encantada. Será uma sessão imperdível às 21 horas, onde poderá conhecer ainda melhor a identidade e a cultura da Ilha Graciosa. Uma novidade, Carmen Raposo. 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

Um grupo de crianças com a figura mítica que guarda as pastagens da caldeira, o filme recria o imaginário local e dá nova vida a uma das narrativas mais emblemáticas da Ilha Branca.

Quem lá vai estar em agosto no Graciosa Sound Fest é Rui Veloso. Um abraço à Ilha Graciosa, a todas as ilhas dos Açores e a quem fora delas não as esquece ou quer conhecer. Muito boa tarde.

0: Amanhã no mar estarão 23 graus e as mínimas, aliás, e as temperaturas vão oscilar entre os 19 e os 26 graus. Vamos às notícias. Muito boa tarde.
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2: 6 horas no continente e na Madeira, 5 nos Açores. 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
3: As escolas vão receber ainda hoje as classificações dos exames de nono ano. A previsão é que as notas sejam afixadas amanhã, adianta o Júri Nacional de Exames. O líder do PCP não descarta apresentar uma moção de censura ao governo. Paulo Raimundo diz que o executivo tem somado polémicas e entrou num estado de degradação profunda. Entre Madrid e Buenos Aires, nesta edição, vamos ouvir adeptos de Espanha e Argentina com prognósticos para a final desta noite do Mundial de Futebol.
2: 23 graus em Ponta Delgada, 24 no Funchal e no Porto, estão 26 em Coimbra e em Lisboa, em Faro estão 28. 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
3: Já vamos olhar para as novidades relacionadas com os exames. Antes disso, focamos atenções no Mundial de Futebol. Duas horas do início da final entre Espanha e Argentina. Na capital espanhola, milhares de adeptos já estão em aquecimento para esse jogo de emoções. A enviada especial da RTP Madrid, Marta Bacelar da Costa, descreve-nos um ambiente quente onde alguns adeptos já gritam golo.
4: Continua a crescer de intensidade. Já se grita golo. O speaker oficial não para de puxar pelas largas milhares de adeptos que já estão aqui concentrados numa verdadeira onda de entusiasmo. Estão cerca de 34 graus que se fazem sentir em Madrid, com um sol intenso. Há muita gente que procura os refúgios na sombra. Mas se o calor aperta, a confiança dos adeptos está ainda mais alta. Olá, chicos. Como estáis? Espanha, vai ganhar hoje?
5: España golea a Argentina hoy, Messi, enano.
4: ¿Quién va a ganar?
5: No tiene nada que ver Argentina contra España.
4: Pero hay mucha confianza por vosotros.
5: Toda, al 100% confío en esos 22 tíos como si fuesen mi familia.
6: Muchísima confianza, hemos estado demostrando en el Mundial un juego increíble, lo vamos a hacer igual esta final, es nuestra.
4: Está feito um retrato do ambiente, muito calor, muita festa, muita confiança e uma fanzona em Madrid cada vez mais composta à medida que se aproxima a hora do jogo. Daqui de Madrid é isso que se vive, uma cidade completamente rendida a esta final do Mundial.
3: Muito calor em Madrid, a contrastar com Buenos Aires, onde tem estado hoje a chover. Os argentinos esperam que seja chuva abençoada no dia da final do Mundial de Futebol. Nada que afaste os adeptos que se vão juntando nos locais onde foram colocados ecrãs gigantes para transmitir o jogo frente à Espanha. O enviado especial da Antena 1 a Buenos Aires, Daniel Catalão, registou o otimismo dos argentinos a poucas horas do arranque da final.
7: A DJ vai animando os adeptos da Argentina que se vão concentrando aqui na Fanzone, no hipódromo de Palermo. Não estariam propriamente à espera deste céu cinzento carregado, esta chuva que não para, mas há aqueles que já vieram preparados, o David e a família, tem aqui a mulher e a filha, tem um oleado no chão para evitar a lama e a relva. David, esta lluvia... Pero, ¿esto incomoda o no?
8: No, no, nada que ver. Está jugando la selección, presente como siempre.
7: ¿Y cómo va a ser el partido?
8: Yo tengo la esperanza de que ganemos. Después es un partido más, pero yo creo que vamos a ganar.
7: Muchos dicen que será el fin de...

0: Messi, ¿será?
1: No, no, no creo, no, no, nunca. Hasta que tenga, puede seguir jugando hasta que tenga 45. Que no se retire más.
0: David, gracias. E aqui está a filha, o David, a mulher, tem aqui a mochila, o mate que vão bebendo. O resto é o que vamos vendo, capas, muitas camisolas da Argentina, mas não vejo verdadeiramente as pessoas muito incomodadas com a chuva. Estão todos desejosos que chova na baliza de Espanha e que possam voltar aqui a festejar. Com muito sofrimento, como já disseram alguns, há aqui as equipas da Cruz Vermelha que tiveram que assistir já pessoas nos outros jogos, mas a animação é imensa. Ainda não está muito cheia, presume-se que a fanzone vai encher muito mais perto do jogo. Enquanto não, a DJ continua a deitar música para cima das pessoas, misturando-se com esta águazinha chata. É aquela chuva molha todos.
2: Daniel Catalão com a descrição em Buenos Aires e a expectativa em alta dos adeptos argentinos. A seleção vai defrontar Espanha. O comentador de futebol da Antena 1, António Tadeia, perspectiva um jogo equilibrado entre duas equipas muito diferentes.
3: De um lado temos uma Espanha que é uma equipa muito conceptual, uma equipa que joga de acordo com uma ideia, e é uma ideia que tem vindo a ser imposta nas sucessivas seleções espanholas desde praticamente o início deste século, uma ideia de posse, uma ideia de circulação de bola, uma ideia de jogo coletivo em que todos praticamente se juntam e há um preenchimento muito grande das zonas onde está a bola, tanto a defender como a atacar. Do outro lado temos uma equipa da Argentina que é mais, se calhar até mais gregária, uma equipa mais batalhadora, que é capaz de tirar muito do pouco e sobretudo tem aquele que tem sido, do meu ponto de vista, o principal desequilibrador deste campeonato, que é Messi, não é? Portanto, temos de um lado uma ideia de coletivo, temos do outro lado o melhor jogador do ponto de vista individual deste campeonato do mundo. A Espanha é mais equipa do que a Argentina, mas o sucesso da Espanha vai sempre depender muito da forma como a Argentina conseguir ou não impedir os espanhóis de pôr as suas armas em campo, e o sucesso da Argentina dependerá, como é evidente, da capacidade para fazer jogar Messi.
2: António Tadeia não arrisca prognósticos nesta final, com desfecho imprevisível. O jogo entre a Argentina e Espanha começa às 8 da noite. A Antena 1 abre emissão especial de desporto meia hora antes do início da partida. Vão ser afixadas amanhã de manhã as notas das provas do nono ano. As pautas das provas finais do ensino básico já deviam ter sido divulgadas na passada sexta-feira, mas o processo acabou por ser adiado para que fosse dada prioridade aos exames nacionais do secundário. Esta tarde, o Júri Nacional de Exames informou as escolas de que vão receber ainda hoje as notas dos exames do nono ano para que sejam afixadas ao início da manhã desta segunda-feira. Estavam incorretas algumas das notas dos exames nacionais de secundário enviadas na passada sexta-feira às escolas. É o que admite o Instituto Educa, responsável pela plataforma digital de correção das provas. Para além dos mais de 1000 casos de alunos com nota suspensa, também aconteceu o envio de classificações erradas para a fixação nas escolas. Horas mais tarde, Gonçalo Costa Martins, o Educa reenviou ficheiros com as notas corretas.
4: Foi por volta das 11 da noite que chegou às escolas a nova versão dos resultados, desta vez com a classificação efetivamente atribuída e válida. Explicações do Educa, o instituto que admitiu um erro de exportação quando enviou as notas pela primeira vez às 7:30 da tarde na sexta-feira. A Confederação Nacional das Associações de Pais já conheceu o erro. A presidente Mariana Carvalho diz à Antena 1 que foi divulgado na noite de sábado.
5: Conforme em conhecimento do erro de exportação que aconteceu na sexta-feira, erro esse que foi de imediato corrigido. Os próprios diretores deram conta deste erro de exportação.
4: E o Ministério depois não reconheceu que alguns alunos poderão ter ficado numa primeira fase enganados com a nota que tiveram?
5: Neste momento nós não temos essa indicação.
4: Praticamente todas as 1.400 notas suspensas já foram divulgadas, mas Mariana Carvalho diz que alguns casos podem ser esclarecidos na segunda-feira.
5: Poderá haver algumas classificações que será muito residual, mas pode acontecer que haja necessidade da escola esclarecer alguma situação em que não era possível diretamente através das plataformas esclarecerem. E, portanto, pode haver aqui alguma situação em que na segunda de manhã seja necessário esse esclarecimento, mas são situações pontuais.
4: Processo atribulado na correção dos exames, o Educa esclarece agora que este fim de semana apenas enviou pautas às escolas para resolver as notas suspensas.
2: O bastonário da Ordem dos Advogados defende que deveria ser alterado o calendário dos exames e do acesso ao ensino superior. João Massano, ouvido há instantes pelo jornalista Gonçalo Costa Martins, diz que não há espaço para impugnar o processo de correção dos exames, mas sublinha que os problemas vieram do Estado.
6: Há um universo muito grande de pessoas que foi afetada, não por uma correção específica, mas por uma falha do sistema que foi criado pelo próprio Estado.
7: E essa situação generalizada é motivo suficiente ou precisa de algum tipo de fundamentação para que exista uma ação judicial, se alguém decidir propor uma?
6: É assim, a ação judicial, primeiro, depende da ação que estamos a falar. Mas eu acho que este...
7: Por exemplo, a impugnação de todo este processo é uma hipótese real?
6: Não creio que seja uma hipótese. Não creio que seja uma hipótese. Por causa da generalização, se me permite, do mau funcionamento de tudo o que rodeou esta fase do acesso ao ensino superior, eu creio que a melhor forma de evitar o menor prejuízo para os alunos era haver uma decisão genérica do próprio governo.
7: No sentido de mudar o calendário ou está falando
6: mudar
7: do tipo...
6: o calendário?
2: Os argumentos do bastonário da Ordem dos Advogados. Já o secretário-geral do PCP acusa o governo de estar num estado de profunda degradação. Paulo Raimundo enumera várias polémicas a envolver atuais ministros.
8: Depois de tudo aquilo que foi o pacote laboral. Olha, temos todo este processo do Ministro da Educação. Se quiséssemos, podemos questionar a Ministra da Saúde o processo que ela está a desenvolver para destruir o Serviço Nacional de Saúde. Se quiséssemos questionar hoje, podemos questionar o Ministro das Infraestruturas, com todo o seu rol, pelos vistos que está para trás, todo o seu processo de... Aliás, o que está a acontecer, o que está a ser descoberto hoje, o que aconteceu em Cascais, é aquilo que o Governo está a fazer hoje, que é desbaratar o património público por dinheiro, vendendo as coisas muito baratas para alguém se ficar com o património público nas mãos. Se quisermos ir por aí, então isto nunca mais acaba, desse ponto de vista. Então nós estamos sob um governo de profunda degradação. Se nós vamos começar por aí, nós aqui por bocado quem é que sobra? Desculpem a pergunta, mas quem é que sobra?
2: Paulo Raimundo esta tarde em Braga a dizer que perante este cenário o PCP não descarta o recurso a uma moção de censura ao governo.
9: Frederico Moreno com as notícias na Antena 1, num simultâneo com a RTP Antena 1 Açores e Madeira, a RTP África e a RTP Mundo. 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
10: Às 17h11 nos Açores.
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10: Viva, é um gosto estar consigo. Obrigada por estar connosco. João Almeida, Paulo Matias e Graça Muniz.

O Festivarte, o Festival de Artes de Angra do Heroísmo, é uma produção do Alpendre Grupo de Teatro e celebra a criatividade como força de expressão, participação e inclusão, com diversas iniciativas a decorrer. No auditório do Museu dos Baleeiros, nas Lajes do Pico, amanhã, segunda-feira, pelas 21h10, será apresentado um espetáculo de dança intitulado Ponto de Encontro, protagonizado pelo Estúdio 13. Não se esqueça, se puder, desfrute!

0: De colisão.
1: Estamos com o mais recente em português, em Rota de Colisão, só no nome da música, de resto queremos estar alinhados e em sintonia. Daqui a pouco mais de uma hora estaremos com o desporto e a final do Mundial 2026.

O Museu da Horta acabou de completar 49 anos de atividade. Uma sugestão para si, se está ou vai estar na cidade da Horta. No Museu da Horta encontra-se Grimshaw, de Cláudia Furtado, estações baleeiras do Faial, no Colégio dos Jesuítas, até 30 de agosto. A Cláudia Furtado foi já a nossa convidada no Caminho do Meio. Se pretender, poderá escutar pela primeira vez ou pela segunda, poderá recordar a conversa em RTP Play.

0: movimento na praia todas as quartas-feiras, das 9h30 às 11h30, no Corvo. Férias no Ecomuseu neste verão. Ponto de encontro, pavilhão multiusos. A participação é feita mediante a inscrição através de um formulário que está disponível na internet.
1: 1, 2, 3...

O município de Vila do Porto promove o encontro Pôr do Sol do Emigrante no dia 11 de agosto, pelas 18 horas, no Jardim Municipal. É um momento de reencontro onde se pretende promover os costumes marienses junto da comunidade imigrante. Este ano o encontro contará com um cocktail ao final da tarde, com a degustação de produtos típicos de Santa Maria e a animação musical estará a cargo da banda Fol e Cantiga. A sua inscrição pode ser feita através de telefone ou por e-mail para a Câmara Municipal de Vila do Porto e deverá ser feita até 31 de julho. Portanto, já não falta muito para encerrar o prazo de inscrição. 31 de julho é mesmo o ponto final. Aproveite e sempre bem-vindo a Santa Maria e aos Açores.

produção nacional recente, alguns temas também dos Açores para todos os horizontes. Estamos pertinho das 18 horas, à hora certa, notícias. Antes ainda espreitaremos a previsão do tempo para amanhã. Um ótimo domingo e uma ótima semana.

0: Depois das notícias, a promessa será abrirmos com Anselmo Ralf, uma das presenças nas festas da praia, Praia da Vitória. As festas vão ocorrer de 31 de julho a 9 de agosto. Vários palcos e Anselmo Ralf, cabeça de cartaz na Dream Zone. Para amanhã, períodos de céu muito nublado com boas abertas, aguaceiros fracos, especialmente a partir da tarde. Grupo Central também boas abertas e aguaceiros mais frequentes a partir da tarde. Grupo Oriental, períodos de céu muito nublado com abertas, igualmente aguaceiros à tarde. As temperaturas vão oscilar entre os 19 e os 26 graus Celsius. Vamos às notícias. Fique muito bem.
1: 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Sete horas no continente e na Madeira, são seis nos Açores. 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
2: Duas seleções à procura da mais alta glória no futebol mundial, Argentina e Espanha, defrontam-se daqui a precisamente uma hora. O Livre acusa o Ministro da Educação de ter falhado o prazo de divulgação das notas dos exames nacionais e pede a Fernando Alexandre para assumir responsabilidades. Acabam de fechar as urnas em São Tomé e Príncipe, foi dia de eleições para a escolha do próximo chefe de Estado do país africano.
1: Em Ponta Delgada estão 22 graus, esta hora 23 no Funchal e no Porto. Estão 25 em Coimbra e em Lisboa. Em Faro estão 28. 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
2: Sem alterações, a seleção espanhola vai entrar em campo na final desta noite com os mesmos 11 jogadores que alinharam de início nos quartos de final frente à Bélgica e nas meias-finais com a França. Quanto à Argentina, apresenta-se com 3 alterações. Saem do 11 inicial Nahuel Molina, Leandro Paredes e Giuliano Simeone, por troca com Gonzalo Montiel, Rodrigo De Paul e Nicolás González. São as escolhas dos selecionadores, o argentino Lionel Scaloni e o espanhol Luís de La Fuente. Para o comentador de futebol da Antena 1, António Tadeia, perspectiva-se um jogo equilibrado entre duas equipas bastante diferentes.
3: De um lado temos uma Espanha que é uma equipa muito conceptual, uma equipa que joga de acordo com uma ideia, e é uma ideia que tem vindo a ser imposta nas sucessivas seleções espanholas desde praticamente o início deste século, uma ideia de posse, uma ideia de circulação de bola, uma ideia de jogo coletivo em que todos praticamente se juntam e há um preenchimento muito grande das zonas onde está a bola, tanto a defender como a atacar. Do outro lado temos uma equipa da Argentina que é mais, se calhar até mais gregária, uma equipa mais batalhadora, que é capaz de tirar muito do pouco e sobretudo tem aquele que tem sido, do meu ponto de vista, o principal desequilibrador deste campeonato, que é Messi, não é? Portanto, temos de um lado uma ideia de coletivo, temos do outro lado o melhor jogador do ponto de vista individual deste campeonato do mundo. A Espanha é mais equipa do que a Argentina, mas o sucesso da Espanha vai sempre depender muito da forma como a Argentina conseguir ou não impedir os espanhóis de pôr as suas armas em campo, e o sucesso da Argentina dependerá, como é evidente, da capacidade para fazer jogar Messi.
2: António Tadeia não arrisca prognósticos nesta final, com desfecho imprevisível. Em Madrid o ambiente está escaldante. Na capital espanhola, milhares de adeptos estão já em aquecimento para este jogo de emoções. A enviada especial da RTP, Marta Bacelar da Costa, descreve o ambiente quente, onde alguns adeptos já gritam golo.
4: O golo, o speaker oficial não para de puxar pelas largas milhares de adeptos que já estão aqui concentrados, numa verdadeira onda de entusiasmo. Estão cerca de 34 graus que se fazem sentir em Madrid, com um sol intenso. Há muita gente que procura os refúgios na sombra, mas se o calor aperta, a confiança dos adeptos está ainda mais alta. Olá, chicos, como estáis? Espanha vai ganhar hoje?
5: Espanha goleia Argentina hoje, Messi enano.
4: ¿Quién va a ganar?
5: No tiene nada que ver Argentina contra España.
4: Pero hay mucha confianza por vosotros.
5: Toda, al 100% confío en esos 22 tíos como si fuesen mi familia.
6: Muchísima confianza. Hemos estado demostrando en el Mundial un juego increíble. Lo vamos a hacer igual esta final. Es nuestra. Está feito um retrato do ambiente, muito calor, muita festa, muita confiança e uma fanzona em Madrid cada vez mais composta à medida que se aproxima a hora do jogo. Daqui de Madrid é isso que se vive, uma cidade completamente rendida a esta final do Mundial.
2: Muito calor em Madrid, por contraste com Buenos Aires, onde está frio e tem estado a chover. Os argentinos esperam que seja chuva abençoada neste dia de final do Mundial de Futebol. O enviado especial da Antena 1 Argentina, Daniel Catalão, registou o otimismo dos argentinos.
7: A DJ vai animando os adeptos da Argentina que se vão concentrando aqui na Fan Zone, no hipódromo de Palermo. Não estariam propriamente à espera deste céu cinzento carregado, esta chuva que não para, mas há aqueles que já vieram preparados, o David e a família, têm aqui a mulher e a filha, têm um oleado no chão para evitar a lama e a relva. David, esta lluvia, pero isto incomoda ou não?
8: Não, nada que ver, está jogando a seleção, presente como sempre.
7: E como vai ser o partido?
8: Eu tenho a esperança de que ganemos, depois es un partido más, pero yo creo que vamos a ganar.
7: Muchos dicen que será el fin de Messi, ¿será?
8: No creo, nunca. Hasta que tenga, puede seguir jugando hasta que tenga 45, que no se retire más.
7: A ver, David, gracias. Aquí está la filha, o David, a mulher, tem aqui a mochila, o mate que vão bebendo. O resto é o que vamos vendo, capas, muitas camisolas da Argentina. Mas não vejo verdadeiramente as pessoas muito incomodadas com a chuva. Estão todos desejosos que chova na baliza de Espanha e que possam voltar aqui a festejar. Com muito sofrimento, como já disseram alguns, há aqui as equipas da Cruz Vermelha que tiveram que assistir já a pessoas nos outros jogos, mas a animação é imensa. A DJ continua a deitar música para cima das pessoas, misturando-se com esta águazinha chata. É aquela chuva que molha todos.
2: Daniel Catalão em Buenos Aires, com a expectativa em alta dos adeptos da Argentina. O jogo com Espanha começa daqui a pouco, às 8 da noite. A Antena 1 abre emissão especial de desporto às 7h30 e terá relato aqui na rádio. O jogo tem igualmente transmissão televisiva no canal 1 da RTP. O ministro da Educação falhou e deve assumir responsabilidades, é o que defende o Partido Livre. Para o porta-voz Jorge Pinto, o ministro Fernando Alexandre não cumpriu com o objetivo de todas as notas dos exames nacionais serem publicadas na passada sexta-feira.
9: O ministro disse há uns dias que tiraria consequências se as coisas não corressem bem. Na verdade, aquilo que ele parece ter dito foi que atiraria consequências, atiraria responsabilidades, porque primeiro foram os agravos, depois foi a Educa. Na sexta-feira foram os diretores de escola de uma maneira bastante ameaçadora e num tom persecutório. E, portanto, as responsabilidades que o ministro deve tomar são aquelas que ele próprio disse que tomaria. Não tendo cumprido com os objetivos, ter todas as notas publicadas na sexta-feira, ter criado uma situação de desigualdade entre alunos, parece-nos essencial que o senhor ministro perceba que falhou e que assuma as suas responsabilidades.
2: O Livre acusa o ministro da Educação de falhar o prazo de divulgação das notas dos exames nacionais. Já o secretário-geral do PCP acusa o ministro Fernando Alexandre de arrogância e desresponsabilização por causa dos problemas com os exames. Paulo Raimundo também diz que o governo entrou num estado de profunda degradação, dando exemplos de várias polémicas a envolver diversos ministros.
10: Depois de tudo aquilo que foi o pacote laboral, olha, temos todo este processo do ministro da Educação. Se quiséssemos, podemos questionar a ministra da Saúde o processo que ela está a desenvolver para destruir o Serviço Nacional de Saúde. Se quiséssemos questionar hoje, podemos questionar o Ministro das Infraestruturas, com todo o seu rol, pelos vistos que está para trás, todo o seu processo de... Aliás, o que está a acontecer, o que está a ser descoberto hoje, que aconteceu em Cascais, é aquilo que o Governo está a fazer hoje, que é desbaratar o património público por dinheiro, vendendo as coisas muito baratas, para alguém se ficar com o património público nas mãos. Se quisermos ir por aí, então isto nunca mais acaba, desse ponto de vista. Então, estamos sob um governo de profunda degradação. Se nós vamos começar por aí, nós aqui por bocado, quem é que sobra? Desculpem a pergunta, mas quem é que sobra?
2: Paulo Raimundo, em declarações aos jornalistas esta tarde em Braga, a disparar em várias direções, a elencar diversas polémicas a envolver ministros do atual governo. Perante este cenário, o líder comunista não descarta o recurso a uma moção de censura. A Confederação Nacional das Associações de Pais não esclarece se vai apresentar algum tipo de ação judicial por causa das falhas na correção dos exames. Ouvida pela Antena 1, a presidente da CONFAP, Mariana Carvalho, prefere sublinhar que esta é a altura de acompanhar a auditoria que vai ser feita a este processo.
11: Já dissemos, tanto publicamente como ao Ministério da Educação, que vamos ter que averiguar e vamos estar exatamente em cima do acontecimento para averiguar depois as causas, o que é que aconteceu, nomeadamente na auditoria a realizar-se, nós também vamos ser interventivos.
12: E só nessa altura é que a CONFAP poderá perceber se valerá a pena algum tipo de ação?
11: Neste momento, aquilo que nós estamos focados é exatamente na solução, para que nenhum aluno saia defraudado.
2: Posição da Confederação Nacional das Associações de Pais. Também o bastonário da Ordem dos Advogados defende que deveria ser alterado o calendário dos exames e do acesso ao ensino superior. João Massano, ouvido pelo jornalista Gonçalo Costa Martins, diz que já não há espaço para impugnar o processo de correção dos exames, mas sublinha que estes problemas tiveram origem no Estado.
13: Há um universo muito grande de pessoas que foi afetada, não por uma correção específica, mas por uma falha do sistema que foi criado pelo próprio Estado.
12: E essa situação generalizada é motivo suficiente ou precisa de algum tipo de fundamentação para que exista uma ação judicial, se alguém decidir propor uma?
13: É assim, a ação judicial, primeiro, depende da ação que estamos a falar. Mas eu acho que este...
12: Por exemplo, a impugnação de todo este processo é uma hipótese real?
13: Não creio que seja uma hipótese. Não creio que seja uma hipótese. Por causa da generalização, se me permite, do mau funcionamento de tudo o que rodeou esta fase do acesso ao ensino superior, eu creio que a melhor forma de evitar o menor prejuízo para os alunos era haver uma decisão genérica do próprio governo.
12: No sentido de mudar o calendário ou está falando
13: mudar
12: do tipo...
13: o calendário.
2: Argumentos do bastonário da Ordem dos Advogados perante as falhas registadas durante a correção e divulgação das notas dos exames nacionais. Quanto às provas do nono ano, vão ser fixadas amanhã. As pautas das provas finais do ensino básico deveriam ter sido divulgadas na passada sexta-feira, mas o processo acabou por ser adiado para que fosse dada prioridade aos exames do secundário. Esta tarde, o Júri Nacional de Exames informou as escolas de que vão receber ainda hoje as notas dos exames do nono ano para que sejam afixadas ao início da manhã desta segunda-feira, por volta das 9:30. Já fecharam as urnas em São Tomé e Príncipe. Os eleitores foram chamados a escolher o próximo presidente do país. Seguimos em direto para a capital de São Tomé, ao encontro do enviado especial Frederico Pinheiro. Quando é que se poderão conhecer, Frederico, os primeiros resultados destas eleições?
14: Previsivelmente, só na madrugada desta segunda-feira, pelo menos... Essa é a indicação da Comissão Eleitoral Nacional, que não se compromete com uma hora. Tudo depende do processo de apuramento de resultados, que aliás já começou. É um procedimento bastante transparente. Eu estou aqui na Escola Básica Dona Maria de Jesus, bem no centro da capital Santomé, e nós podemos espreitar para dentro da sala onde os votos estão a ser apurados. Há vários delegados da mesa, os elementos fazem parte da mesa também, as missões de observação eleitoral também estão presentes, da CPLP, da União Africana, da Comunidade Económica da África Central. Os jornalistas podem entrar livremente nas salas, falar com os observadores, e é este processo também que muita gente vai vendo através da janela da escola. É uma eleição que teve uma menor afluência do que o normal, segundo as pessoas com quem temos vindo a falar, mas apesar de tudo, o Adílio, que votou, disse-nos que para já parece-lhe que tudo correu bem.
15: Bom, segundo o meu ponto de vista, correu bem. Não obstante se tenha, né, escutado algumas anomalias, mas eu acredito que talvez não seja tão relevante ao ponto de pôr em causa o esforço, o sacrifício, a dedicação de todas as equipas que estão envolvidas no processo. Não obstante, né, de forma legítima, aqueles que acharem que têm algo a reclamar ou algo a contestar, tem, acredito, palco próprio para fazer a sua reivindicação. Mas pronto, eu creio que de alguma maneira São Tomé e Príncipe mais uma vez está de parabéns pelo fato de termos levado avante com o empenho de todos. Mais uma eleição.
14: Mais um processo eleitoral. Começa então e decorre agora o processo de contagem de votos. Só amanhã se conhecerão os primeiros resultados provisórios.
1: Frederico Pinheiro, em direto de uma escola na capital de São Tomé e Príncipe, a assinalar o fecho das urnas que aconteceu há minutos neste ato eleitoral para a escolha do próximo presidente do país. O secretário de Estado norte-americano Marco Rubio esteve hoje reunido com o presidente do Líbano. O encontro decorreu em Washington, teve como objetivo a discussão da implementação do acordo que foi assinado no mês passado entre o Líbano e Israel para pôr fim ao conflito entre os dois países do Médio Oriente. Rubio elogiou a coragem do governo libanês no reforço da soberania nacional, em simultâneo com o desarmamento do movimento Hezbollah num caminho em direção à paz. Fechamos com más notícias para o ciclista Jonas Vingegaard. A queda na etapa de hoje da volta à França em bicicleta obrigou a desistência da prova, quando ele ocupava o segundo lugar na classificação geral. Agora sabe-se também que o ciclista dinamarquês fraturou a clavícula. Vingegaard terá de ser submetido a uma cirurgia devido à gravidade desta queda, que também provocou múltiplas escoriações ao atleta, que é o campeão em título no Giro de Itália e na Vuelta à Espanha.
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0: Horas 15 minutos nos Açores.
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1: Viva, é um gosto estar consigo. Obrigada por estar connosco neste domingo 19 de julho, que fica para a posteridade como o dia da final do Mundial de Futebol 2026. Às 18h30 vamos acompanhar tudo na Antena 1. O encontro tem início às 19h com o relato de João Correia e comentários de Luís Cristóvão.
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Sou a Graça Muniz, foi um gosto ter estado na sua companhia. Contei com o apoio técnico de Tiago Matias, Paulo Matias e João Almeida.

Podia ter sido jogador de futebol, mas para quem aprecia a sua música, é o Java. Que canta, dança em palco e está numa turnê a comemorar 50 anos de sucessos.

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1: Daqui a pouco seleciono o desporto com a Antena 1. Vamos acompanhar tudo na Antena 1. O encontro tem início às 19h com relato de João Correia e comentários de Luís Cristóvão. Fique bem com o final deste Mundial 2026 perante duas grandes seleções.
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0: Muito boa noite, seja bem-vindo a mais uma emissão do Desporto da RTP Antena 1, em simultâneo com as várias antenas da Rádio Pública Portuguesa e, claro, dezenas de estações emissoras que a partir de agora se ligam também ao som da nossa rádio. Vamos acompanhar essa grande final do Campeonato do Mundo de Futebol entre Espanha e Argentina, que arranca às 8 da noite em New Jersey. É o último de 104 jogos daquele que foi o maior mundial de sempre. Ao todo, 48 seleções competiram em 3 países, Canadá, Estados Unidos e México. Foram 37 dias de competição, o primeiro Mundial organizado por 3 países, sendo que marcaram presença pela primeira vez em fases finais de campeonatos do mundo as seleções de Cabo Verde, Curaçao, Jordânia e Uzbequistão, sendo que Portugal marcou presença pela 9ª vez. Chegados aqui, não vamos ter um campeão inédito, mantém-se esse lote restrito de 8 seleções que já conquistaram o cetro planetário. A Espanha, campeã em 2010, vai tentar dar seguimento aos muitos títulos conquistados também a nível europeu, especialmente nos últimos 20 anos. Já Argentina, vencedora das edições de 78, 86 e 2022, vai à procura da 4ª estrela para igualar a Itália e a Alemanha e ficar a um título do grande rival e recordista que é o Brasil. Esta missão que se vai estender até às 11 da noite ou até à meia-noite, naquela que será também uma final à boa maneira americana, que terá um espetáculo alargado no intervalo a fazer lembrar o Super Bowl e que conta igualmente com muitos artistas no relvado ainda antes da bola começar a rolar no MetLife Stadium.
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0: Ainda antes de fixarmos com o relato desta final, vamos escutar reportagens de Buenos Aires e Madrid, as duas capitais dos dois países que hoje vão a jogo nesta grande final. Vamos começar pela cidade espanhola, onde está a jornalista Marta Bacelar.
2: Colón, que é onde é a principal fanzone, o ambiente é absolutamente impressionante. Apesar de ainda faltarem algumas horas para a abertura das portas, os adeptos já tomaram completamente conta das ruas de Madrid. Há milhares de pessoas vestidas com as cores da Espanha, camisolas, bandeiras, cascóis por todo lado. Ouvem-se as buzinas dos carros que passam, cânticos constantes e, claro, o som inconfundível das vuvuzelas, que fazem lembrar o Mundial de 2010, quando a seleção espanhola conquistou o título de campeã do mundo, lá está, na África do Sul. Por aqui vive-se muito mais do que uma expectativa de um jogo, as pessoas vão convivendo, de copo na mão, brindam, comem e acabam por estar num grupo de amigos ou familiares, sempre a cantar e a celebrar. Há um ambiente de festa que se estende por toda a praça e pelas ruas ao redor e nota-se claramente que a confiança é grande, a emoção também. Sente-se que Madrid está completamente mobilizada para esta noite desta grande final frente à campeã do mundo, Argentina.
0: A reportagem de Marta Bacelar em Madrid, a capital espanhola, já claro com muitos adeptos que vão estando juntos para presenciarem esta final. Ora, em Buenos Aires, e fruto da latitude, não há calor nesta altura do ano, mas há entusiasmo e, sobretudo, um país unido em torno de um só propósito, de ser novamente campeão do mundo, como nos conta agora também o Márcio Rezende.
3: A vida normal na Argentina está paralisada ao embalo do patriotismo e das superstições. Todos os dias, à meia-noite, os canais de TV são obrigados a exibir o hino nacional. A imagem da bandeira argentina flamejante, acompanhada pela melodia. Mas este domingo começou com as imagens dos jogadores da seleção de futebol nos estádios a entoarem um hino com toda a força. Muitos telespectadores foram à janela cantar com o patriotismo à flor da pele. O presidente Javier Milei vai decidir após o jogo se decreta feriado ou ponto facultativo. É que está previsto o retorno dos jogadores ao país no começo da tarde desta segunda-feira. O governo avalia que pelo menos cerca de 5 milhões de pessoas possam ir às ruas para homenagear os jogadores, sejam ou não campeões. Javier Milei ofereceu que os jogadores usem as sacadas da Casa Rosada, sede do governo, para saudarem a multidão em frente na Praça de Maio. O clima no país é de celebração. Lorena Santa Cruz, de 38 anos, transborda de orgulho patriótico.
4: Ganhar para todo o país e para o mundo, e a Argentina vai ganhar. Vamos por la Copa outra vez. E ser argentino é o máximo.
3: E se não bastasse a força de milhões de adeptos, os argentinos são supersticiosos no futebol. Sem importar a crença nem a classe social, divide-se entre os que revelam e os que escondem as suas superstições. Mas todos têm pelo menos uma. E aqueles que escondem é também por pura superstição. Vale tudo para levar a Argentina ao tetracampeonato, o segundo consecutivo, quer seja pelo talento dos seus jogadores, quer seja pelos rituais de sorte dos seus adeptos. Júlia Pinal, de 59 anos, monta o seu altar no meio da multidão. Uma bandeira com os dois maiores ídolos da história argentina, uma réplica da taça, uma foto de Diego Maradona e uma máscara de Lionel Messi que ela usa cada vez que a Argentina está em apuros, precisando de uma virada épica. E tem dado resultado.
5: Bueno, el altar es una cábala, porque en realidad yo uso la máscara de Messi, que es la cábala, que la usé en el 2022. No me saqué la máscara y mis amigas me decían, no te saqué la máscara hasta que ganemos el Mundial. Cuando vemos que no pasa nada, ponete la máscara de Messi, me dice. Así que sigo con la cábala.
3: Como todas as vezes em que a seleção argentina é vitoriosa, milhares de adeptos estarão na Praça da República, no centro daqui de Buenos Aires, ao redor do obelisco da Avenida 9 de Julho, para festejar. Mas se a Argentina for a vice-campeã, também haverá celebrações pelo desempenho da seleção, liderada por Lionel Messi, a quem, além de agradecer, vão insistir para que continue a jogar na seleção e estique esse estado de euforia nacional um pouco mais.
0: Márcio Rezende em Buenos Aires, reportagem das duas capitais dos dois países que hoje se defrontam. Uma final inédita, nunca a Argentina e a Espanha tinham marcado presença em simultâneo na final de um campeonato do mundo.
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0: Vamos a isso, está a começar a ficar tudo preparado também no MetLife Stadium. Peço o som internacional que nos vai chegar diretamente dos Estados Unidos e que vai servir de pano de fundo para o relato do João Santos Correia e também os comentários do Luís Cristóvão, eles que estão aqui ao meu lado. João, Luís, vamos começar a abrir o cenário desta grande final, já que o disse também, com muito espetáculo à mistura, até porque também depois também já é possível avançarmos com os dados do jogo iniciais, os 11 escolhidos por Luís de la Fuente e Lionel Scaloni, para começar também a perceber como vão jogar estas equipas. Um grande abraço aos dois.
6: Ora, finalmente cá estamos, final do Campeonato do Mundo, o jogo 104 deste Mundial 2026, jogado ao longo de Canadá, Estados Unidos e México. Termina tudo em East Rutherford, Nova Jersey, onde Espanha e Argentina, as duas primeiras equipas do ranking FIFA, vão jogar para levar para casa o troféu dourado para serem campeões do mundo. A Espanha volta a uma final 16 anos depois de ter conseguido sagrar-se campeã no Mundial de 2010 na África do Sul, com a vitória no prolongamento por 1-0 frente aos Países Baixos. A Argentina tenta algo inédito no século XXI, tenta ser bicampeã mundial depois de, em 2022 no Qatar, ter batido a França nos penaltis. Procura agora acrescentar a quarta estrela à sua camisola, a seleção comandada, claro, por Lionel Messi na sua última dança em campeonatos do mundo. Argentina, 7 jogos, 7 vitórias, 19 golos marcados e 7 sofridos neste Mundial, frente à Espanha, que tem um empate ao longo desses 7 encontros que culminam na final do Campeonato do Mundo. A Espanha, ao contrário da Argentina, que é uma máquina de fazer golos, a Espanha não sofre, tem apenas um gol sofrido em toda a caminhada do Mundial 2026. 60 anos depois, estas duas seleções voltam a medir forças no Mundial em 66, em Inglaterra. A Argentina levou a melhor, bateu a Espanha por 2-1. São números que hoje nada contam, porque é uma final, são 90, 120 penaltis, se for preciso, à distância da glória eterna que é ser campeã do mundo. Antes de irmos aos 11 iniciais, passo já pelo comentador RTP Antenão para esta partida, Luís Cristóvão. São as duas melhores seleções do mundo.
7: Boa tarde, João. Boa tarde a todos aqueles que nos acompanham nesta emissão para a final do Mundial. São as duas melhores equipas do torneio, as duas equipas que foram melhores a decidir jogos no torneio. Creio que, se formos olhar para a qualidade dos jogos, a França andou muito tempo a ser o conjunto que melhor futebol apresentou e que mais sinais de futebol, de bom futebol ofensivo conseguiu apresentar, mas no confronto contra a Espanha, a superioridade coletiva dos espanhóis acabou por invalidar esses brilhos de qualidade francesa e trazer para a final uma equipa que se foi construindo em solidez ao longo desta prova e também com soluções diferenciadas ao longo das partidas para conseguir levar sempre os seus intentos a bom porto. Começa com um empate frente a Cabo Verde, mas a partir daí a Espanha, com maior ou menor dificuldade, foi sempre encontrando o caminho. Por outro lado, a Argentina, pouco convincente na fase de grupos, apesar de resultados sem fazer tremer as sobrancelhas. É uma Argentina que passeou nessa fase de grupos e que depois foi sempre precisando de estar com a corda no pescoço para conseguir as suas decisões e conseguir seguir em frente. É uma Argentina que nos 4 jogos a eliminar por 2 vezes precisa de prolongamento e nos outros 2 encontros marca o gol decisivo aos 92 minutos. Curiosamente, a Espanha também teve em 2 dos 4 jogos decisões em cima do apito final, com o gol frente a Portugal a acontecer já nos descontos aos 91 minutos e contra a Bélgica a acontecer aos 88. Mas a Argentina levou isso ao máximo dos máximos e, portanto, é uma Argentina que mostra esta capacidade de, no último round das partidas, desferir o soco fatal para os seus adversários. São 2 equipas muito fortes e 2 equipas com um gene competitivo elevadíssimo. A Argentina comanda nesse capítulo, mas a seleção espanhola tem também marcado diferenças nessa sua capacidade para se impor nas partidas, do ponto de vista da agressividade competitiva que traz para o jogo. 2 equipas que sentem imenso conforto nos momentos com bola, e eu creio que esse vai ser o primeiro desafio deste jogo, é perceber quem vai à procura de ter mais bola e o que quer fazer com bola para, de alguma maneira, a partir desse momento, ter a possibilidade de se superiorizar ao seu adversário. Ficando também aqui a questão, estando perante equipas que têm demonstrado ter soluções para finalizar, mas que têm precisado também dos últimos instantes das partidas para decidir, fica também a questão de perceber se vamos ter aqui um jogo com golos e com incerteza no resultado a partir dos golos, ou se a incerteza esperada para este jogo se vai antes fundar mais em questões táticas e na forma como as 2 equipas se vão encontrar. A Espanha tem tido no seu meio campo a sua principal força, o seu principal sinal de domínio das partidas, com Rodri a comandar uma linha onde também aparece Fabián Ruiz e Dani Olmo a enormíssimo nível, mas hoje vai talvez encontrar o meio campo mais difícil de tragar deste Mundial, hoje com Enzo Fernández, De Paul e também Alexis McAllister. Por outro lado, nos homens que fazem a diferença, há Messi, não é? E havendo Messi num jogo, numa final ainda para mais, obviamente os nossos olhares e expectativas vão estar naquilo que o pequeno gênio argentino consegue ou não consegue fazer deste jogo. Do lado espanhol é mais incerto quem poderá ser essa figura. Lamine Yamal tem servido para criar alguns momentos de desequilíbrios nos jogos, mas não tem sido o homem das decisões. Veremos se esses 2 seres que há 19 anos se encontraram numa sessão fotográfica, Lamine Yamal ainda bebê, nos braços de um jovem Messi, hoje dentro de campo, vão mesmo para um confronto de gerações para saber quem será o campeão do mundo.
6: Vamos escutar o hino nacional dos Estados Unidos, interpretado por Jennifer Hudson.
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Sempre espetaculares estas interpretações do hino nacional dos Estados Unidos da América. Jennifer Hudson, então, a cantar o hino é o pontapé de saída nestas cerimónias de encerramento do Campeonato do Mundo. A seguir o palco é de Robbie Williams, de Nicole Scherzinger e de Laura Pausini. Imagens do estádio MetLife, inaugurado em 2010, capacidade para 80 mil espectadores e com os argentinos, parece, em maioria para este encontro da final do Campeonato do Mundo. Também estão mais perto de chegar a New Jersey do que os adeptos espanhóis. Agora é a vez de Robbie Williams nesta cerimónia de encerramento.

0: o autor do golo vitorioso no Mundial de 2010. Equipa da Argentina para este encontro, com três alterações promovidas por Scaloni para esta final, joga com Dibu Martínez na baliza, a defesa para Lisandro Martínez e para Cuti Romero, com Gonzalo Montiel no lugar da Molina, no corredor direito. À esquerda continua Nicolás Tagliafico, meio campo para Enzo Fernandes, Alexis McAllister e Rodrigo De Paul, que está no lugar de Paredes. Nicolás González é titular no lugar de Simeone, Alvarez e Messi continuam donos da frente de ataque da seleção argentina. Do outro lado, a seleção espanhola ali com Unai Simón na baliza, de Laporte e Cubarsí no centro da defesa, com Pedro Porro à direita e Cucurella à esquerda. Rodri, Fabián Ruiz como duplo pivô no meio campo. Dani Olmo mais à frente, com Baena numa ala e Lamine Yamal na outra. Mikel Oyarzabal é o ponta de lança, o avançado escolhido por Luís de la Fuente. A Espanha não mexe rigorosamente nada em relação ao jogo das meias finais frente à França, e por isso, Luís, aqui o selecionador espanhol, quem ganha não mexe, não é?
1: Sim, o selecionador espanhol, Luís de la Fuente, foi encontrando o seu melhor 11 ao longo da prova e acaba por se agarrar a ele nesta chegada à final. Faz sentido que a mantenha. Do lado da Argentina tem havido mais mudanças, também algumas mudanças por vezes relacionadas com a forma como os adversários jogam, com, por exemplo, a entrada de Simeone no último jogo, na meia-final, como titular, acabou por ter ali um peso estratégico na atuação da Argentina. Curiosidade para Nico González, que nunca se tinha sido titular ao longo da competição, hoje é titular na final. Montiel tinha sido apenas titular uma vez no primeiro encontro, mas nunca completou os 90 minutos. E o Rodrigo De Paul, que vinha sendo titular com bastante regularidade, falhou a meia-final, mas regressa agora. Veremos o que está pensado por Lionel Scaloni para encaixar na Espanha, porque tenho a certeza que Nico González e Rodrigo De Paul vêm com missões específicas para este encontro.
0: Mensagem de despedida no centro do MetLife Stadium por parte de Tom Cruise, a despedida deste campeonato do mundo. 104 jogos até ver, 307 golos marcados neste Mundial. A Argentina ficou em primeiro no Grupo J. Nos 16avos bateu Cabo Verde, nos 8avos o Egito, nos quartos de final a Suíça, nas meias finais a Inglaterra. A Espanha primeira no Grupo H. Nos 16avos deixou a Áustria pelo caminho, nos 8avos bateu Portugal, nos quartos a Bélgica e nas meias finais a seleção da França por 2-0. França, quarta classificada deste Mundial. A Inglaterra ficou no terceiro posto depois desse jogo com muitos golos ontem, de decisão no terceiro e quarto lugar, com a Inglaterra a vencer a França por 6-4. Final do Campeonato do Mundo, a 11ª entre Europa e América do Sul. Argentina e Espanha, é uma final inédita de um Mundial. Jogo com arbitragem de Slavko Vincic, o árbitro esloveno de 46 anos, que curiosamente esteve na única derrota da Argentina nos últimos dois campeonatos do mundo, a derrota frente à Arábia Saudita no Mundial de 2022. Neste Mundial apitou o Brasil 1, Marrocos 1, o Jordânia 1, Argélia 2, o México 2, Equador 0. Esse dos 16avos de final deste Mundial, Bastian Dankert estará no vídeo-árbitro. Equipas a prepararem-se para subir ao relvado. E Luís Cristóvão, este é um jogo que vale um campeonato do mundo, vale a liderança do ranking da FIFA e vale ainda a Intercontinental, que era para ter sido jogada em março e não foi devido ao conflito no Médio Oriente.
1: É uma final que vem aqui aditivada para a Argentina. Pode ser o quinto título, o quarto título mundial. Uma equipa que já esteve em seis finais de mundiais, hoje é a sua sétima presença. Já a Espanha apenas jogou uma final de mundial, foi campeã em 2010 e luta para manter essa série, de vencer sempre que chega à final. Destaque também, para estarmos a falar de uma Espanha que é campeã europeia, daí também essa projetada presença na Intercontinental, que acabou por não se realizar. Já a Argentina, também vencedora das últimas duas edições da Copa América, nos últimos 8 anos só uma vez não

0: chegou às meias finais dessa competição, uma prova que já ganhou por 16 vezes, também tendo em conta que é uma prova que tem muitas mais edições do que o Campeonato Europeu.
1: As bandeiras já no relvado do MetLife, equipas a subir para o grande palco da final do Mundial, o jogo que se esperava, o Mundial que começou no dia 11 de junho, termina agora no dia 19 de julho, com a Espanha, segunda classificada do ranking FIFA, liderança que perdeu em abril para a Argentina, que a recuperou bem antes deste Mundial. É uma liderança que está também em duelo neste encontro. Argentina, campeão do mundo em 78 em casa, frente aos Países Baixos, em 86 no México e em 22 no Qatar, procura a quarta estrela na última dança de Lionel Messi. Do outro lado, a Espanha, campeão do mundo em 2010, na única vez que chegou também à final. A Argentina quer desempatar, porque tem 3 vezes que chegou à final e venceu, tem 3 vezes que chegou à final e saiu derrotada. Aconteceu em 30 frente ao Uruguai, em 90 frente à Alemanha e 2014 a repetição do Carrasco para a seleção albiceleste. Subida dos protagonistas, Slavko Vincic, que Luís Cristóvão é o árbitro deste encontro e acabou até por ser uma surpresa esta nomeação.
0: Sim, é uma nomeação com alguma surpresa, não era seguramente um daqueles nomes vincados que se pudesse esperar apitar esta final do Mundial, mas também será justo dizer que este Mundial teve muitas nomeações um pouco fora da caixa, independentemente depois do resultado das exibições das equipas de arbitragem. As nomeações seguiram uma lógica talvez menos habitual. Aquilo que se espera é que Slavo Vincic, o alemão Bastian Dinkert, que será o VAR, possam ambos ter um final de tarde que corra bem, porque isso também será bom sinal para o jogo.
1: Equipas a perfilar ao redor do grande círculo do relvado, imagem habitual neste Campeonato do Mundo. Está tudo pronto para o início dos hinos nacionais. As formações estão dispostas e à altura de escutarmos o hino nacional da Espanha, a Marcha Real.
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0: A marcha real adotada como hino pela primeira vez em 1770. Agora é a vez do hino nacional da Argentina, adotado em 1813.
1: Performed by Maria Becerra.
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0: emoção dos argentinos com o hino nacional. Eu atrevo-me a dizer, Luís Cristóvão, que é o primeiro passo de vontade para ganhar o Campeonato do Mundo.
1: É, o hino argentino tem sempre esta capacidade de parecer um preâmbulo para a entrada numa grande disputa. Tem também a ver, obviamente, com a formação destas duas nações, Espanha e Argentina. No que toca a hinos, a Argentina sai vencedora, não é?
0: Até porque o hino é bem explícito. Coroados de glória vivamos, ou juremos pela glória morrer. E isso, dentro de um balneário, é uma mensagem que, se não motivar, nada motiva.
1: O reino da emotividade e o reino da paixão está do lado da Argentina. A Espanha é fruto de um projeto futebolístico estruturado, onde todos estes jogadores, ou praticamente todos, tirando ali Laporte, passaram pela formação espanhola, passaram por academias onde foi desenvolvido esse seu jogar. O técnico Luís de la Fuente é alguém que está, ou que passou por todas as etapas desse processo de desenvolvimento para culminar aqui na seleção principal. Pode haver, se calhar do lado espanhol, a tentação de olhar para a sua presença em campo de um ponto de vista mais racional. É isso também que poderá acabar por estar no frente a frente entre estas duas equipas, uma equipa claramente emocional e outra com a razão do seu lado.
0: Luís de la Fuente é campeão da Europa em sub-19, campeão da Europa de sub-21, campeão da Europa de seleções séniores com esta seleção espanhola, tem agora à mercê a conquista de um campeonato do mundo. Do outro lado, Scaloni pode sagrar-se bicampeão mundial depois de ter guiado a seleção argentina à vitória no Mundial de 2022. Pode fazê-lo agora no Mundial de 2026. Um feito só alcançado em 30 e em 34 pelo selecionador italiano, que nessa altura também se sagrou bicampeão mundial. Recordamos as escolhas dos selecionadores. A equipa da Espanha com o Unai Simón na baliza, Cucurella, Laporte, Cubarsi e Pedro Porro num quarteto defensivo, Rodri, Fábio Ruiz e Dani Olmo no meio campo, com Baena e Lamine Yamal nas alas. Mikel Oyarzabal é o ponta de lança escolhido pelo selecionador de 65 anos que está na estrutura da Real Federação Espanhola de Futebol desde 2013. Do outro lado, a Argentina de Scaloni, La Scaloneta, com Dibu Martínez da baliza, Tagliafico, Martínez, Cuti Romero e Gonzalo Montiel numa linha de 4 atrás, Fernandes, McAllister, De Paul e Nicolás González no meio campo, Álvarez e Lionel Messi são a dupla de avançados da Albiceleste, com Lionel Messi a ser o primeiro jogador da história do futebol a jogar 3 vezes a final do Campeonato do Mundo. Jogou em 2014, perdeu, venceu em 2022, quer vencer em 2026. É um encontro da líder do ranking FIFA com a segunda classificada. Duas seleções com um estilo de jogar completamente diferente, atrevo-me a dizer, Luís. De um lado, a racionalidade, do outro lado, a vontade à boleia de Deus.
1: É, do lado espanhol, um futebol posicional, do lado da Argentina, é mais um futebol relativista. É muito importante a posição dos jogadores e a posição que os jogadores ocupam no jogo espanhol. É a partir desse princípio de posição que a equipa acaba por conseguir conter os adversários e encontrar caminho para chegar ao golo. Do lado da Argentina, a bola manda e, portanto, à volta da bola forma-se normalmente uma comunidade de jogadores que tentam relacionar-se com a bola e com o jogo, criando a partir daí. É esse confronto que vamos ter.
0: Bola colocada ao centro, as peças dispostas no tapete verde do MetLife Stadium. Contagem decrescente para o apito inicial e a partir de agora está a contar a Argentina-Espanha. A final do Campeonato do Mundo. Saiu a seleção albiceleste com a primeira posse de bola à saída da sua grande área. A bola a entrar em Nicolás Tagliafico. Procura já a primeira solução. Ponta bem na frente, corta a defensiva espanhola. A recuperação fica com a bola. A equipa da Fúria Roja vai jogar à saída da sua grande área. O Ney Simón, guarda-redes do Athletic Bilbao, um dos bascos que hoje é titular na seleção espanhola, joga com Pau Cubarsi, o menino do Barcelona. Vai devolver ao Ney Simón no interior da sua grande área, veste todo de azul o guarda-redes espanhol. Bola agora para Aymeric Laporte, o seu colega de equipa, joga os dois no Athletic. Recepção do jogador nascido em França, deixa agora para Pau Cubarsi, tenta sair a seleção de Espanha com Dani Olmo, oferece-se ao jogo, combina com Ayarzabal, a bola chega atrás para Pedro Porro, o ex-Sporting a dominar e a procurar soluções, pede o apoio dos companheiros, joga atrás no segurança de Pau Cubarsi. Esta para a chegada de um colega, vem buscar jogo Rodri, é Fabián Ruiz, agora a deixar na meia-esquerda para a subida. A Espanha entra no meio-campo da Argentina à procura de soluções pela meia-esquerda, joga agora ao centro para Daniel, no passe adiante, tenta combinar, bem jogada, bola para Cucurella, já perto da grande área, prefere voltar atrás, ainda a seleção espanhola com bola, Alex Baena à procura de soluções, deixa de novo para Fabián Ruiz, acelera o jogo, falha o passe para Pedro Porro, recupera a Argentina, tentava sair para ataque, a falta de Pedro Porro sobre Nicolás González, é livre para a seleção albiceleste, ainda no seu meio-campo defensivo. Nicolás González a conseguir antecipar-se este passe. Jogador da Juventus, passou a temporada no Atlético de Madrid e estreia-se como titular neste Campeonato do Mundo. Bola para Dibu Martínez, todo de verde no interior da sua grande área. Jogo praticamente parado, não pressiona o guarda-redes da seleção espanhola. Saída a jogar com Lisandro Martínez. Sobe no corredor central, abre agora para junto à linha onde está Tagliafico. Faz o nosso cego, já deixou o adversário para trás, joga à frente com Álvarez. Julián Álvarez à procura, deixa agora no interior do grande círculo para Enzo Fernández. O ex-Benfica a tocar para o lado, vai jogando a seleção argentina. Toques curtos à procura de soluções, liga a bússola para encontrar o caminho para jogar em frente. A bola à esquerda com Tagliafico. A tocar para McAllister e este para Enzo Fernández. Enzo Fernández a deixar na meia-direita à procura de Cuti Romero. O central do Tottenham a adiantar. Volta a jogar Enzo Fernández. A equipa da Argentina à procura de soluções. Bola atrás para Dibu Martínez. Posse de bola da Albiceleste. A bicampeã da Copa América. A abertura no corredor direito. Espaço agora para Gonzalo Montiel. Vai transportar o jogador do River Plate. Já entrou no meio-campo ofensivo. Joga em toque curto. A bola com Depol. Depol para Montiel de novo. E a jogada atrás para Cuti Romero. Vai receber do lado direito do seu meio campo, dá para Enzo Fernández, devolve a Cuti Romero, central de 28 anos, a jogar um pouco mais à frente. A Argentina não consegue progredir, a Espanha não está com uma pressão também muito intensa. A bola para McAllister, o jogador do Liverpool, a deixar para Depol e este atrás para Cuti Romero. Joga a saída da sua grande área, meia direita, volta ao interior com Dibu Martínez, o guarda-redes a pisar e a deixar na meia esquerda para Lisandro Martínez. Este a empurrar para a linha para Tagliafico, tenta progredir, o passe com muita força. Força perde-se pela linha lateral. É lançamento para a seleção espanhola. Em meio campo ofensivo é para Pedro Porro. Já com a bola atrás da nuca a lançar, tocando para Pau Cubarsi. E este a dar para o seu guarda-redes, o Ney Simón. As duas equipas, Luís Cristóvão, primeiro os 3 minutos em modo de estudo uma da outra.
1: Sim, e acima de tudo a confirmação de que são duas equipas a procurar ter a bola e a procurar prolongar os momentos de posse, ou seja, minutos iniciais, e já se percebe quando há a bola é para guardar, é para tentar fazer o seu jogo a partir desse momento. De resto, não há propriamente grande pressão. A Argentina não tem esse hábito, sobretudo começa na primeira linha, mas a Espanha também a não impor grande pressão nestes momentos iniciais. Expectativa, acima de tudo, dos dois lados.
0: Posse de bola para a equipa espanhola depois de falta de Montiel sobre Alex Baena. Joga no meio-campo defensivo, já entrou Cubarsi no meio-campo da Argentina, encontra Dani Olmo, faz a finta, deixam para trás, coloca na zona central, abertura agora para Lamine Yamal, lá direito, vem dentro, faz o cruzamento, a bola desvia, Dani Olmo, Yamal pode atirar, pé esquerdo, defende Dibu Martínez. A primeira oportunidade do jogo é para a seleção espanhola, com Lamine Yamal a combinar com Dani Olmo, na cara do guarda-redes da Aston Villa, não conseguiu inaugurar o marcador, Luís.
1: É uma grande oportunidade para a Espanha, porque Lamine Yamal aparece em oposição, depois de uma boa troca com Dani Olmo, e agora mais uma recuperação.
0: Em zona central, perto da grande área, pode haver remate, e Yamal na área, pé direito, cruzamento contra o corpo do adversário. É Lisandro Martínez a conseguir afastar, a Espanha pressiona, vai sufocando a seleção da Argentina, a bola para Yamal, Yamal a atrasar passar, o passe não sai nas melhores condições, consegue recuperar, atenção agora à seleção da Argentina, Alvarez lançou Messi isolado, com Simón a tapar, ainda mais para a seleção da Argentina, ponto final com Yamal na recuperação, arriscou muito, não é? Simón tem sido um habitué neste campeonato do mundo a fazer de livro, porque caso contrário, Lionel Messi já ia isolado, Luís.
1: É, mas estava muito longe e Messi não será o homem mais rápido dos argentinos para conseguir chegar naquela bola, mas sinal para já de Lamine Yamal por duas vezes a aparecer na área, Tagliafico a ser ultrapassado em ambas as situações, tem que haver ali maior cuidado na forma como os argentinos fecham o lado esquerdo da sua defesa. Primeira situação para a defesa de Dibu Martínez, segunda para um cruzamento que acabou nas pernas dos centrais argentinos.
0: Ataca de novo a Espanha, posse de bola, meio campo ofensivo, vai rodando, a bola chega até a camisola 16, que é Rodri, a abrir no corredor direito para Lamine Yamal, está a meio do meio campo, joga atrás para Rodri, recebe, dado a pé direito para Pau Cubarsi no interior do grande círculo, adianta agora o jogo para Fabián Ruiz, este com o pé canhoto a deixar para Rodri, Rodri para Cubarsi, recebe o menino do Barcelona, Fabián Ruiz, de novo Rodri, Rodri a pedir apoio, dá para Pedro Porro, corredor direito, Pedro Porro atrás, já a Espanha joga no seu meio campo defensivo, com a bola a chegar até ao guarda-redes, Unai Simón no interior da grande área, pressão argentina a sortir efeitos, posse de bola para a equipa espanhola, do lado esquerdo para Marco Corelha, novo jogador do Real Madrid, dá para Dani Olmo, Dani Olmo ainda no meio campo defensivo, a devolver a Corelha, e este para Aymeric Laporte, vai movimentar para cá o Pau Cubarsi. O Arce mais à frente, em apuros, consegue livrar-se ao Oyarzabal, tenta sair a Espanha, com Rodri a acelerar em corredor central, meio-direita, já perto da grande área, foi passando por vários adversários, tenta a variação de flanco, corta Montiel, a posse de bola ainda para a Espanha com o Corelha, a deixar em Dani Olmo, Dani Olmo na meia-direita, a bola para Pedro Porro, perto da grande área, tenta combinar o calcanhar, Porro, vai para a área, cai, diz que não há nada, Slavkovic, possibilidade de contra-ataque para a Argentina, ficaram os protestos dos jogadores espanhóis, um lance que deixa algo algumas dúvidas no relvado do MetLife. A combinação de Porro era muito bem jogado, ficava em posição muito privilegiada, duelo com McAllister, mas as repetições, Luís, não parecem tão bem explícitas o suficiente.
1: Sim, não é uma falta, McAllister desloca ali ligeiramente o corpo e acaba por tocar Pedro Porro, mas creio que Slavkovic para já está a tentar que o jogo corra e deixa passar.
0: Segue o baile, bola para a equipa da Argentina com McAllister a receber no seu meio campo defensivo em zona central, não passa no primeiro adversário, a Espanha recupera, Yamal já tocou a bola para Oyarzabal no meio de três adversários, perde, foi à meada e é desarmado, bola para a equipa da Argentina, vai ter direito a um livre, falta sobre Tagliafico. Bola para a formação albiceleste no seu meio campo defensivo, lado esquerdo ainda junto da sua grande área, está... Espera então para reiniciar a partida a seleção de Scaloni, que há pouco teve com Lionel Messi a oportunidade para inaugurar o marcador. A Espanha por duas vezes nos pés do Lamine Yamal, perto de chegar à vantagem. Já brilhou Emiliano Martínez na baliza da Argentina, posse de bola para a seleção sul-americana, consegue ganhar a equipa espanhola, vai recuperar, mas coloca diretamente para fora, é lançamento para a Argentina, já a meio do meio campo ofensivo do lado esquerdo, infeliz agora Fabián Ruiz, que hoje completa o jogo 50 pela seleção espanhola. Lançamento à esquerda então para a equipa da Argentina, vai subir o lateral do Olympique Lyon, Nicolás Tagliafico a lançar atrás para Lisandro Martínez, recebe e joga com o outro central, é Cuti Romero no meio campo defensivo, vai atrasar para perto da sua grande área onde está Emiliano Martínez, recebe no pé destro, levanta a cabeça, prefere sair a jogar curto, bola com Lisandro Martínez na meia esquerda, tenta levar a bola para a frente, joga junto à linha, passa com muita força e por isso perde-se pela linha lateral, o lançamento é para a Espanha. Junto à linha divisória do campo, já efetuado com a bola a chegar até Unai Simón. Unai Simón joga no interior da grande área, procura de um companheiro. A Fúria Rorra, bola na meia-lua, bate agora na frente, a bola para o meio-campo contrário. Vai subir na direção de Lamine Yamal, ganha no corpo Tagliafico, mas não consegue dominar. A segunda é lançamento para a equipa da Argentina, lado esquerdo. Atrás a bola para Lisandro Martínez, perto da grande área, a movimentar para Cuti Romero. A equipa da Argentina tenta iniciar o seu corte de costura. A bola está em Dibu Martínez, no interior da grande área. Deixa agora para Lisandro. Lisandro do lado esquerdo, aponta Piar de Pecanhoto. A bola ganha altura, entra no meio-campo contrário, consegue ganhar Nicolás González, mas não domina na nas melhores condições de recuperação da equipa espanhola, com a posse de bola a chegar até Aymeric Laporte. Começa agora a equipa de Espanha a jogar no meio campo defensivo. A bola para Rodri do Manchester City, a bater de pé direito com a abertura para o corredor à procura de Lamine Yamal. Estica o pé destro, falha a recepção, é lançamento para a equipa da Argentina. Escutamos este primeiro troço sonoro, significa que 10 minutos na final do Mundial estão esgotados. Espanha 0, Argentina 0.
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0: Posse de bola para a equipa da Argentina, tenta sair do seu meio campo defensivo, sem sucesso. A Espanha, ao fim de 10 minutos, Luís, vai tendo mais posse de bola e passando mais tempo no meio campo contrário.
1: Sim, é a Espanha que consegue ditar o ritmo da partida, consegue ter bola mais tempo, é também mais rápida nos momentos de recuperação. Para não deixar a Argentina sair, obriga a que nestes 10 minutos, apesar de ter tido duas, três posses um pouco mais longas, que a Argentina esteja mais na expectativa e mais em trabalho defensivo.
0: Bola para a equipa espanhola, vai jogar no seu meio campo, a posse de bola para Pau, que o Barsi deixa para Pedro Porro, lá vai o lateral do Tottenham, a puxar para dentro, faz a variação de direita à esquerda, bola larga, Montiel tenta ganhar, não consegue, a posse de bola é para Baena, e este para Cucurella, joga um pouco mais atrás, a posse de bola chega até Rodri, à saída do grande círculo, zona central, transporta com o pé esquerdo, deixa agora no seu pé direito, entrega a Fabiano Ruiz, pode tentar cruzamento, é isso que faz, bola na área, o cabeceamento, aparece um corte de calcanhar primeiro, é ponta, pé de canto, o primeiro do jogo, é para a Espanha, do lado direito, da forma como ataca lá a Fúria Roja neste jogo. Canto à direita para a formação espanhola. Espanha que vai numa série de 6 jogos a marcar, só por uma vez neste Mundial ficou em branco, foi no 0-0 na jornada inaugural frente a Cabo Verde. É a melhor defesa deste campeonato do mundo, com apenas um gol sofrido, frente à Bélgica nos quartos de final. Canto à direita para bater o jogador natural de Almeria, Alex Baena. O árbitro já a meter a ordem no interior da área da Argentina. Muitos empurrões. Baena faz sinalética de pé direito. Canto batido. A bola larga para a zona do segundo posto. Ali a recepção. Dani Olmo corta. Defensiva da Argentina. Ainda mais para a Espanha do lado esquerdo da grande área. De novo Dani Olmo. À procura de soluções. Faz a variação de costa a costa. Da esquerda à direita. Para Lamine Yamal. Com a coxa levou a bola para a relva. Faz a finta. Abriu agora. Sai cruzamento Baena contra o corpo do adversário. Ainda Lamine Yamal vai deixar a bola correr pela linha lateral. Ganha lançamento para a equipa da Espanha, lado direito, é no enfiamento da grande área da Argentina, é para Pedro Porro, lateral natural de Don Benito em Badajoz, para efetuar este arremesso, coloca a bola atrás da nuca, joga atrás com o passo de bola, acho que era até para o Cubarsi, Cubarsi a devolver para Pedro Porro, e este a deixar para Cubarsi, um menino de apenas 19 anos, natural da Catalunha, a deixar numa zona mais central para Laporta, este para Cucurella, a Espanha num sistema de 3 agora nesta fase de construção, reorganiza-se com o Rodri a baixar entre os centrais, a bola está em Unai Simón no interior da grande área, tem a bola debaixo da sua bota direita, deixa agora para Pau Cubarsi, que devolve o gesto, coloca a bola no guarda-redes de 29 anos, muito se falou da titularidade do Unai Simón neste Mundial, com o Raya a ficar no banco de suplentes, o guarda-redes campeão pelo Arsenal na Premier League, a bola para Unai Simón, à saída da pequena área, a devolver para a meia esquerda, a Argentina sobe linhas a pressionar, bate lá a porta de qualquer maneira, tenta encontrar alguém na frente, ganha a Argentina de cabeça, a bola vai salpicando à procura de dono, vai conseguir ganhar ali Lisandro, mas entrega a bola à seleção da Espanha, que joga já no meio campo defensivo com o Rodri, Rodri com o Fabiano Ruiz, devolução a Rodri, Rodri a abrir para Pedro Porro, Pedro Porro à procura de soluções, encontra bem a Yarzabal, a recepção não é a melhor e por isso recupera a posse de bola a equipa da Argentina, é sol de boca dura, a Espanha tem de novo o balão, Pedro Porro atrapalha, mas consegue sair da pressão, a bola para Dani Olmo, atenção a esta entrada do McAllister sobre Dani Olmo, fica em muitas dificuldades o jogador do Barcelona, Slavko Vincic mantém o cartão no bolso, mas McAllister foi de dentes cerrados, Luís.
1: É, McAllister a ir com tudo, Dani Olmo desvia bem a bola, é atingido por McAllister, é uma falta que fica aqui a roçar o cartão amarelo, mas para já o árbitro decide ainda não ir ao bolso.
0: Estamos com 15 minutos. Daniel me parece estar recuperado. Camisola 10 desta equipa espanhola. Já se levanta para dar então reinício a este encontro. Posse de bola para a equipa espanhola. para rolar a partir do seu meio campo defensivo. La Rorra, vencedora do Grupo H com Cabo Verde, Arábia Saudita e Uruguai. Bola batida para o interior da grande área da Argentina, onde está à vontade Emiliano Martínez. Pede calma aos seus companheiros. É o jogo praticamente parado debaixo dos seus olhos, junto à marca de penalti da sua própria área. Vai agarrar a bola, esperava ali a pressão dos jogadores espanhóis. Deixa jogar agora com Lisandro Martínez. Na meia esquerda, cabeça levantada, de pé canhoto, colocou para Macalli. Será a abertura para Tagliafico. Joga numa zona mais central com Lionel Messi. A conseguir a devolução de novo. Messi é carregado nas costas. É livre para a equipa da Argentina. Falta sobre o 10 da Albiceleste. Foi Baena a chegar atrasado ao lance e a empurrar a Lionel Messi para o relvado, livre para a escaloneta no relvado do MetLife Stadium. Posse de bola então para a equipa da Argentina. Vai o andar da carruagem colocar de imediato a bola na grande área, fazendo uso dos seus jogadores mais altos, que não são muito altos, diga-se. De Paul prepara-se para bater então este pontapé livre. 16 minutos, 0-0 no marcador final do Mundial. 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Livre para a Argentina. De Paul prepara-se para bater. Muitos jogadores no limite da grande área. Aí que a Espanha forma a sua linha. De Paul a bater a bola ao segundo posto. Não chega para dar um primeiro desvio. Nicolás González. É por isso, pontapé de baliza para a Espanha. Jogada estudada, mas mal ensaiada pela equipa de Scaloni. Pontapé de baliza já efetuado. Saiu a jogar curto. Posse de bola para a equipa espanhola com Pau Cubarsi. A deixar agora para Pedro Porro. Pedro Porro a projetar na frente, meio campo contrário. A desmarcação por parte de Lamine Yamal. Está no 1 para 1 com o Tagliafico. Vai convidá-lo para dançar. Ainda Yamal já passou. Tira o cruzamento. Agarra! Emiliano Martínez a sair da sua linha de golo. E Lamine Yamal, Luís Cristóvão em 1 para 1 com o lateral da Argentina. Para ele, é mel.
1: Sim, está a ser muito fácil para Lamine Yamal ultrapassar Tagliafico. É um sinal aí a ter em conta do lado defensivo, lado de esquerda defensiva argentina. Já tínhamos dado esse sinal, porque é uma situação que está a ser continuadamente aproveitada por Lamine Yamal. Diria que dentro destes 17 minutos de jogo, a grande fragilidade dos argentinos em termos defensivos, que estão bem posicionados, não estão a ser muito ultrapassados, a não ser nesta zona do terreno onde aparece Lamine Yamal. Portanto, precisa ali de alguma cobertura para não ter tanta liberdade o menino estrela da seleção espanhola.
0: Posse de bola para a equipa da Argentina. Joga Lisandro Martínez. A esticar do seu meio campo defensivo para o meio campo contrário, à procura da desmarcação de González. É feliz no ressalto. Está perto da grande área. Acaba por se atrapalhar. Não serviu a Álvarez. Corta a Espanha. Pedro Porro a conseguir rapidamente reencontrar-se. A bola para Dani Olmo. Dani Olmo para Yamal. Tenta passar no primeiro. Tagliafico agora a levar a melhor. A bola sai pela linha lateral. O lançamento é para a equipa de Espanha, parece-me. O duelo entre os dois jogadores, Tagliafico e Yamal de novo. Talvez com a bola salpicar no relvado e depois dois jogadores em desequilíbrio acabam por chocar um no outro. Por isso o lance sem qualquer falta. A Trionda já rola de novo no relvado do MetLife. Posse de bola para a Espanha. Vai jogar em meio campo ofensivo, lado esquerdo com Baena. Joga curto para Fabián Ruiz. Este pisa o jogo. Procura. Abre agora para que o Corelho já aperta a grande área. Volta a jogar atrás a Espanha em jogo de paciência. O que é preciso. Bola para Laporta. Vai conseguindo movimentar-se para dentro do movimento ofensivo espanhol. Baena ao duelo com Cuti Romero. Toque para aqui, toque para ali. A bola sai pela linha lateral. Vai dar lançamento, fica ali Baena e Rodrigo de Paul, os dois à conversa, eles que se conhecem bem do Atlético de Madrid. Vemos aqui o lance de Cuti Romero com Baena. A bola a sair então pela linha lateral, o lançamento é para a Argentina, é para Gonzalo Montiel, titular no lugar de Molina. Agora a chegada tardia de Dani Olmo, é livre para a equipa da Argentina. Lance com Enzo Fernandes. Acaba por chegar tarde o jogador do Barcelona e parece, Luís, que nestes últimos 5 minutos os índices de agressividade a subirem um bocadinho.
1: Sim, está, o jogo está a começar a ficar rasgadinho, como também era de esperar, mais a Argentina a tomar essa posição nos duelos. Está também a instar a Espanha a responder esse tipo de situações, e por isso um jogo que nesta fase parece estar muito parado devido aos constantes duelos e faltas que se vão verificando.
0: Estamos a chegar ao fim dos primeiros 20 minutos, daqui a pouco a habitual pausa para hidratação. Para já livre para a Argentina, para Emiliano Martínez. Argentina que venceu o Grupo J com Argélia, Áustria e Jordânia. Bola pontapeada para junto à grande área espanhola. Consegue cortar lá a porta, afastar. De qualquer maneira, a bola vai pingar ainda no meio campo da Espanha. Tagliafico ficou o duelo com Yamal. Yamal a conseguir dominar, mas é desarmado por Macalister, que chegou na ajuda. Rodri impede a continuação da jogada para a equipa da Argentina. A Espanha sai em contra-ataque. Lá vai Yamal, é desarmado. Posse de bola para Lionel Messi. A atrasar curto para Depol. Depol para Messi. Messi vai deixar numa zona mais central para Enzo Fernandes. O ex-Benfica a tocar agora para o corredor direito, onde está Montiel a atrasar para Cuti Romero, pressionado, devolve Montiel, o único deste 11 inicial a alinhar na Argentina, está no River Plate. A bola sofre ali um desvio e por isso vai rolando com fora de jogo, tirado ao ataque espanhol, Yarzabal. É livre para a Argentina, junto à sua grande área, meia-direita. Posse de bola atrás para Cuti Romero. A projetar na frente, recupera a Espanha, mas sem dar continuidade. E por isso é lançamento para a Argentina, a meio do meio campo defensivo, lá direito, para Montiel colocar a bola a rodar. Com alguma demora por parte do jogador de 29 anos, que regressou em julho do ano passado à Argentina. Posse de bola para González, vai deixar para Lionel Messi, vai de cabeça levantada à procura de soluções, tira o cruzamento, a bola é venenosa, dá ali um calcanhar por parte de González, que acaba por tirar Alvarez da jogada. Havia, no entanto, já fora de jogo, assinalado ao ataque argentino. É livre para a equipa de Espanha, à saída da sua grande área. Já rola a bola com Pau Cubarsí. Espanha com o melhor registro de sempre ao fim de 7 jogos num campeonato do mundo. Apenas um gol sofrido, defesa sólida. Posse de bola para Depol. Depol a fazer a rotunda e entregar para Gonçalo Montiel. Montiel sob a divisória a deixar atrás para Depol de novo. Vai colocar no guarda-redes Dimo Martínez. Joga a Argentina na sua meia-lua. Agora na meia-esquerda com Lisandro Martínez um pouco mais à frente. Lisandro vai ali trocando a bola de pé para pé com a chegada de Dani Olmo na pressão. Fica encolado, bate na frente, corta a defensiva da Espanha, atenção, a bola na grande área, é um lance perigoso, consegue chegar e ganhar a frente Enzo Fernandes. A Yarzabal demorou muito tempo a fazer-se ao lance e não parecia Luís em posição de fora de jogo.
1: Mas creio que ele se encolhe a pensar que está fora de jogo. Não tivemos aqui hipótese depois de ver a imagem do árbitro assistente, mas creio que na cabeça da Yarzabal ele estaria fora de jogo e acaba por não se fazer aquele lance.
0: Posse de bola para a equipa de Espanha, de novo foi meio campo ofensivo, bola em Rodri. Espanha que tem a última derrota em jogos oficiais em março de 2023 e vai ter direito agora a um pontapé de canto. Lance da Cucurella pela esquerda, é o segundo canto da partida, os dois para La Roja. Desta vez é do lado esquerdo, há pouco foi do lado direito. Novo pontapé de canto então para a seleção espanhola, para tentar criar perigo através da bola parada. Muitos jogadores já na grande área da Argentina. Sobem claro os mais altos, Laporta e também Cubarsí. Bola para ser bombeada, canto batido para a confusão, agarra Emiliano Martínez sem grandes dificuldades. Procura de imediato lançar o contra-ataque. Percebe que não tem esse tipo de solução e por isso guarda a bola nas mãos. Coloca agora na relva. Aí a jogar com Lisandro Martínez. À saída da grande área da Argentina, Lisandro Martínez para Tagliafico, já a meio, dá para Enzo Fernandes numa zona mais central, levanta a bola da relva, acaba por aí colocar para Macalister, deixa agora o Lionel Messi, que deixa o primeiro adversário para trás, no meio do dois é puxado, é livre para a seleção da Argentina. Rodri a usar ali os braços para travar a desmarcação do Lionel Messi, aos 39 anos, a fazer um grande Mundial. 7 jogos, 8 golos, 4 assistências. Jogador natural de Rosário, 39 anos, agora ao serviço do Inter Miami. Antes de ser executado livre, as equipas são enviadas para os bancos de suplentes. Carimbamos 24 minutos no MetLife Stadium em Nova Jersey. Espanha 0, Argentina 0.
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3: Alguns dados desta partida. Ainda falta a Argentina, por exemplo, rematar à baliza. Não é que a Espanha o tenha feito por muitas vezes. Há apenas um remate à baliza. Há depois ali uma espécie de cruzamento que fica ali entre o remate e o não remate. Mas a verdade é que nos dados estatísticos mostram também uma Espanha com mais bola e mais vezes até a jogar no meio-campo adversário, com uma Argentina um pouco mais na expectativa. Hoje, recordo, para lá desta paragem para a hidratação que temos tido em todos os jogos do Campeonato do Mundo e que tem demorado 3 minutos, é mais uma paragem publicitária do que propriamente uma paragem de hidratação, vamos ter uma espécie de intervalo largado, um halftime show com muitos e muitos protagonistas que promete durar e durar.
0: Luís Cristóvão, vamos olhar então para estes 25 minutos de jogo. Ninguém quer arriscar em demasia, porque é a final do Mundial e um erro pode custar muito caro.
1: Sim, mas mais do que arriscar, eu creio que o jogo está naquela situação que tínhamos colocado antes da partida iniciar, que era a dúvida sobre se estaríamos perante um encontro com muitas oportunidades de golo e muitos golos, ou um encontro mais preso em questões táticas. E eu creio que estes primeiros 20, 23 minutos jogados entre as duas seleções é, acima de tudo, um jogo com uma visão tática das duas equipas. A Espanha a tentar ter o controle a partir da posse de bola, tem mais de 60% de posse de bola, mas apesar de ter desequilibrado 3 vezes Lamine Yamal a partir do flanco esquerdo, só numa dessas vezes foi para remate, e foi o único remate que tivemos no jogo até aqui, para a defesa de Dibu Martínez, um guarda-redes argentino. A Argentina não consegue chegar à área contrária, com muitas dificuldades, não só para ter bola, mas também no momento em que tem bola para meter velocidade no jogo. A opção da equipa de Scaloni quando recupera a bola é quase sempre tentar manter um ritmo mais baixo, ou seja, ainda baixar o ritmo em relação à posse de bola espanhola, mas tem perdido, tem tropeçado na capacidade espanhola para ir atrás da recuperação e para a exercer. Jogo com domínio neste momento dos espanhóis, mas sem capacidade de transformar esse domínio em vantagem no marcador. É ao mesmo tempo um jogo muito disputado, com muitos duelos, já umas quantas faltas neste período, e isso também mostra que são duas equipas que querem ganhar, mesmo que para já não estejam a criar situações para se colocarem na frente.
0: E a bola volta a rolar a minuto 27, 3 minutos de paragem. Argentina e Espanha 0-0 na final do Campeonato do Mundo. A bola para Martínez, lado esquerdo do meio campo defensivo, a pontapear à procura de alguém junto à grande área espanhola. Consegue afastar a seleção de Espanha. Um toque na bola com a mão por parte de Alexis McAllister. Não escapou ao árbitro da partida. Livre para a Espanha. Um toque quase ao jeito da mão de Deus de Maradona, mas 40 anos depois, isto não escapa. Atenção à Argentina, carta Unai Simón de novo, para cobrar-se um passo muito arriscado. Cucurella evita a saída da bola e depois consegue bater contra o adversário para ganhar lançamento. Mais um momento, Luís, de aflição junto à grande área de Espanha.
1: É onde a Argentina tem fundado o seu perigo, é que quando há passos para Unai Simón, procuram ir pressionar a zona do guarda-redes, mais para acelerar a sua reposição de bola, mas com algum sucesso, porque estão a deixar o Unai Simón algo intranquilo, já por 2 vezes.
0: Posse de bola para a Espanha, lado direito, meio campo defensivo, Lamine Yamal deixa um jogador por terra, cai também a livre para a seleção de Espanha. No seu meio campo defensivo, Yamal a rodar ali na pressão de Tagliafico. Há a mostra, Luís, 28 minutos, 29, e Tagliafico a este ritmo contra Lamine Yamal, não sei se terá bateria para durar 90 minutos.
1: É, para já está claramente em desvantagem em relação à capacidade de Lamine Yamal, e por aí alguma preocupação da parte de Lionel Scaloni, que mesmo depois da pausa para hidratação, que deu ali para haver uma conversa técnica também com os seus jogadores, volta a levar com uma situação de vantagem de Lamine perante o seu lateral esquerdo.
0: Posse de bola para a Espanha, meio campo defensivo, zona central, que o Barça deixa na meia-direita, esticado o jogo para a linha, onde está Pedro Porro, a colocar numa zona mais central, o passe não encontra destino, aparece o corte de Lisandro Martínez. Martínez para Dibô, de Emiliano a abrir agora no corredor direito, junto à grande área da Argentina, não consegue sair porque o Corelha ganha, depois Enzo Fernandes, mete ali um ponto final neste ataque da Espanha, e depois despacha a bola sem qualquer sentido, a bola vai sair para lançamento junto à grande área espanhola, a bola atravessou 100 metros do relvado. A Argentina, claro, vai aproveitar para pressionar esta saída de bola da equipa de Espanha. Lançamento para Pedro Porro, a colocar a bola atrás da nuca, efetua o lançamento, vai colocar, atenção, em zona perigosa, De Paul vai pressionar com o Corelha, que atrasa de cabeça para o Unai Simón, consegue agora devolver a bola com o Corelha, tenta sair a Espanha pelo corredor esquerdo, ainda no meio campo defensivo, vai entrar agora no meio campo da Argentina, com o Corelha a deixar a bola um pouquinho mais atrás, vai jogar Baena, dá para Rodri, mete gelo a equipa espanhola, depois de ter acelerado 30 minutos, ainda 0-0, a posse de bola é da Lamine Yamal, lado direito, já aperta a grande área da Argentina, encara o adversário, que tenta o passo para o interior da área com muita força, controla Emiliano Martínez, é posse de bola para a Argentina, ponta pé de baliza para a Scaloneta. Lamine Yamal a tentar combinar de novo com Dani Olmo, mas há pouco, e parece ser a matriz, Luís, desta equipa da Argentina, pressionar, pressionar, pressionar, e a Espanha muitas vezes entre o Unai Simón e Pau Barsi em dificuldades.
1: Sim, e estás a falar de uma zona onde a Argentina nem sempre tem os jogadores mais rápidos disponíveis para fazer esse tipo de pressão. É quando Julian Alvarez está naquela situação mais avançada no terreno que o consegue fazer, e sempre que o tentou, a mostrar que havia um potencial para ser explorado pela sua equipe.
0: Posse de bola para a Espanha, consegue cortar Tagliafico, o passe era para Lamine Yamal, vai chegar a bola até Cuti Romero no interior da grande área da Argentina, à procura de soluções, não dá para jogar com Emiliano Martínez, está ali junto à bandeirola de canto, tenta livrar-se da posse de bola, vai conseguir colocar a bola mais à frente, a Espanha recupera com o Corelha, já aperta a grande área da Argentina, toca atrás agora para Rodri, Rodri a deixar na meia esquerda, Fabiana, a abertura para Baena, bola na relva, faz a finta, bonito, linha de fundo, cruzamento, corta! Cuti Romero tira de Montiel de qualquer maneira, a posse de bola ainda para a equipa de Espanha, a jogar em meio campo ofensivo, lado esquerdo, joga atrás, a bola para Unai Simón. Respira a seleção espanhola, respira também a Argentina. A bola com Laporta. Laporta de novo para Unai Simón. Unai Simón a ajeitar de pé direito e a abrir para Pedro Porro. Domina no pé destro, cala a bola na relva e dá na frente para Oyarzabal. Não consegue jogar de primeira. Recupera a equipa da Argentina. Lisandro a tocar para Alvarez na meia esquerda. Meio campo ofensivo entra no grande círculo. Deixando a posse de bola para Enzo Fernandes. Toque curto para De Paul e De Paul atrás para Cuti Romero. Vai deixar para o seu colega de posição para Lisandro. Lisandro para Tagliafico, adiantou para McAllister, vai ali para a finta com Rodri a projetar para o relvado. O jogador do Liverpool é livre para a Argentina. Muitos protestos do banco espanhol, mas puxa ali pela manga da camisola Alexis McAllister. Um duelo que acontece na Premier League, agora na final do Mundial. Os adeptos da Argentina galvanizam-se nas bancadas do MetLife. Capacidade para 80 mil espectadores da Meadowlands. Muita gente já na grande área. Sobe Cuti Romero, já marcou no Mundial, tal como Lisandro Martínez. Livre do lado esquerdo, é distante, muito distante da baliza do Unai Simón. A Argentina já mostrou que neste tipo de situações vai tentar colocar a bola sempre na grande área. Lionel Messi a tocar para Enzo. Atrapalha-se Enzo Fernandes. Devolve para Lionel Messi no meio de dois adversários. Passa no primeiro, não passa no segundo. Recupera Lamine Yamal. Dá para Pedro Porro. A Espanha poderia sair para contra-ataque. Não deixa. Rolian Alvarez. Toca em Pedro Porro. O árbitro assinala a falta. E a bola rola de novo nos pés dos jogadores espanhóis. Com Rodri. Rodri a transportar. Tem a bola pisada. Vai fazer a abertura. A chegar até à meia-direita para Dani Olmo. Já entrou no meio-campo da Argentina. Vai da direita ao centro. Joga agora para uma zona mais central do campo, onde está Rodri. Rodri para Fabian Ruiz. Fabian Ruiz para Pedro Porro. Porro a deixar para Lamine Yamal. Vai devolver a Pedro Porro. É a Espanha com toda a gente no meio campo contrário. Rodri para Laporta. Laporta é meio do meio campo da Argentina, lado esquerdo. Vai pisar a bola. Pé esquerdo deu atrás para Cubarsi. O Barça que está num grande círculo, a deixar para Laporte. Laporte para Cucurella. Cucurella de novo para Aymeric Laporte. Laporte a transportar de Pecanhoto. Procura. Cucurella tenta a desmarcação. A bola entrou. Cucurella na grande área. Pode tirar cruzamento. Cruzou. Corta. A defensiva da Argentina havia já fora de jogo tirado ao jogador do Real Madrid. 3 assistências no Campeonato do Mundo. Já não é a primeira vez, Luís, que a Espanha encontra aquele espaço e é um fora de jogo muito, muito no limite.
1: Sim, mas estava adiantado com o Cucurella. A questão é que a bola, quando vem dentro na equipa espanhola, os laterais argentinos, desta feita foi do lado direito, foi com o Montiel, tentam aproximar-se à zona central para condicionar o homem com bola, e a Espanha lança depois um segundo jogador nas costas do lateral, movimento que Cucurella, na forma como o desenhou, lhe poderia ter permitido depois chegar à área sem grande oposição. É uma resposta à reação dos argentinos que Luís de la Fuente terá trabalhado com os seus jogadores e que vai rendendo aqui alguns desequilíbrios defensivos à equipa de Scaloni.
0: Equipa de Scaloni que está há 5 jogos consecutivos a sofrer golos neste Mundial, só não sofreu nos dois primeiros, no 3-0 à Argélia e no 2-0 à Áustria. No entanto, marcou pelo menos 2 golos em todas as partidas. A bola para a equipa da Argentina, vai jogando González no meio da confusão, tentava libertar para Tagliafico. Falta sobre Rodri, é livre para a equipa espanhola, meio campo defensivo da Fúria Roja. E o duelo entre Tagliafico e Rodri a levar então uma ação faltosa a favorecer a equipa espanhola. Já a bola movimentada para Unai Simón. 10 minutos para o intervalo. 0-0 no marcador. A bola está em Pedro Porro. Pedro Porro a despachar na frente à procura de Dani Olmo. Aparece o corte. Cuti Romero consegue chegar primeiro, deixando a bola em Tagliafico. Deixa para trás um adversário que era Iorza. A bola, atenção, que Enzo Fernandes atrapalha-se. A bola para Dani Olmo. A conseguir ficar com a bola. Já tirou o Depol também do caminho. A abertura para Cucurella. Faz a finta. Vai ao duelo em velocidade. Grande corte de Gonzalo Montiel de Carrinho. É lançamento para a formação espanhola. Esticou-se o lateral do River Plate para evitar que a revianga de Cucurella levasse a melhor. Ficava em posição muito privilegiada Cucurella para tirar mais um venenoso cruzamento. Passe de bola para a equipa de Espanha, com Cobarsi a jogar no grande círculo, a movimentar para o lado direito onde está Pedro Porro. Recebe no pé direito, está para Yamal, tenta a finta sobre Tagliafico. Já tirou do caminho o lateral do Lyon, volta a recuperar a posição de Tagliafico e Pedro Porro dá uma ajuda atrasando bola para Cobarsi. Joga perto da linha divisória, dá agora para Rodri. Rodri encontra o espaço ao meio, bola para Oyarzabal, a bola já tocou para Dani Olmo, perto da grande área da Argentina. Abertura para Cucurella, lado esquerdo, zona de cruzamento tirado contra o corpo de um adversário, ainda mais para a Espanha. De novo Cucurella, deixou para Dani Olmo, ajeitou pé direito, cruzamento venenoso, corta Martínez. Posse de bola ainda para a seleção espanhola, pé de braço da bola Pedro Porro, recupera a formação da Argentina e tenta sair rapidamente para o contra-ataque. Lá vai Alvarez ao duelo com Rodri, puxa aqui, puxa ali, é livre para a seleção espanhola. Momento agora de intensidade na partida. Fica Pedro Porro a pedir um braço da bola, sem razão para grandes protestos. Posse de bola para a Espanha. Vai jogar em meio campo ofensivo, já com a posse de bola de Laporte. Vai ficando incluído na manobra ofensiva. Joga agora numa zona mais congestionada. A posse de bola a entrar do lado esquerdo. Bola para Baena, encara o adversário. Vem para dentro, tira dois. Pode tirar a baliza, tenta o passe, corta. A defensiva da Argentina ainda mexe. Sol de bocadora, recupera a formação albiceleste, tira de qualquer maneira Martínez. Martínez a entregar a bola de imediato à seleção espanhola. Pedro Porro a jogar com Pau Cobarsi. Novo Porro, Cobarsi. Bola junto ao grande círculo. Fábio Ruiz, Laporte. Pisa a bola no seu pé canhoto. Rodri pede entre linhas. É para a bola ir para o 16. Joga o capitão, vai jogar Dani Olmo. O remate, defende Martínez. Oyarzabal do pé esquerdo à entrada grande área, de primeira a tentar chegar ao 6º golo no Mundial. Mais um aviso por parte da seleção espanhola.
1: Desta vez Oyarzabal a conseguir apanhar bola ainda fora da área, mas com espaço, não havia ali nenhum dos centrais mais perto. Permite que o jogador da Real Sociedad consiga o remate. É um remate forte, mas vai no enquadramento também de Dibu Martínez, que consegue defender. segundo remate do jogo, segunda defesa para Diego Martínez, é a Espanha quem consegue rematar, a Argentina está agora já em cima do minuto 40 sem conseguir um remate à baliza.
0: Posse de bola para a Espanha, pontapiar na frente, a bola à procura de Baena, o duelo é com Montiel, leva a melhor a Montiel, cola a bola na relva e sai em frente, meio campo defensivo, zona central, é a Argentina a tentar acelerar o jogo, mas é uma equipa pouco esclarecida, Luís, no ataque ao meio campo da Espanha. Vamos ver se é desta, Enzo Fernandes a jogar na direita, a bola vai chegar até Lionel Messi, já encostou ao corredor, Lionel Messi tenta tirar o primeiro adversário do caminho, não consegue, dá para Depol, Depol à procura de espaço, com vários jogadores à sua volta, dá atrás para o meio campo defensivo da Argentina, na meia-direita, onde está Coutinho Romero, já colocou para McAllister, McAllister para Enzo Fernandes, este para Depol, Depol a jogar em zona interior com Lionel Messi, pé esquerdo, tocou para Alvarez, a insistir no corredor direito, pode sair cruzamento, bola levantada contra o corpo de Gugurelha, ainda mexe para a equipa da Argentina, recupera a Espanha com a Yarzabal, é projetado de imediato para o relvado, amarelo para Lisandro Martínez, é livre para a seleção espanhola, 40 minutos, 5 para o intervalo. E o placar diz: Espanha 0, Argentina 0.
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3: E deixa desde já este amarelo condicionado dos centrais da equipa da Argentina.
0: Está aí o primeiro amarelo desta final, Luís.
1: Sim, agarrou e depois derrubou o Oyarzabal, por isso Lisandro Martínez vê cartão amarelo plenamente justificado. Era também uma situação de perda de bola que poderia dar aqui um contra-ataque para os espanhóis. Até agora, Slavko Vincic, num jogo que está a ter as suas exigências, a dar excelente resposta.
0: Posse de bola para a formação de Espanha. Vai jogando em meio campo defensivo, já no meio campo contrário, agora Fabián Ruiz, o jogador do Paris Saint-Germain, a deixar para Rodri, tenta sair da marcação, Cucurella falha o passe, recupera a equipa espanhola, 4 minutos para o intervalo, 0-0, pela sexta vez podemos ter uma final do Mundial, com 0-0 ao intervalo, não acontece desde 2014, no Alemanha-Argentina, em 90 na mesma final, também 0-0, o que tem em comum esta as duas finais, além do 0-0 e de quem jogou uma equipa contra a outra, é que a Argentina perdeu as duas. E há, nas últimas 5 finais, ainda ao 0-0 ao intervalo entre Espanha e Países Baixos, que a Espanha venceu. Atenção a este cruzamento, Pedro Porro, a bola a passar por toda a grande área e Dibu Martínez vai ficar com a posse de bola. Se Alemanha-Argentina em 90, 0-0, a Alemanha venceu por 1-0. 2014, a Alemanha venceu por 1-0 já no prolongamento com o gol de Mario Götze. E em 2010, esse 0-0 entre Espanha e Países Baixos, que a Espanha venceu por 1-0 também no prolongamento. Ainda o Brasil-Itália em 94 e o Brasil-Alemanha em 2002. Posse de bola para a Espanha, bola para Lamine Yamal, passo rasgado, corta a defensiva. Ainda mexe com Fabián Ruiz, toque artístico, deixou para Yamal, deu a Rodri. Rodri para Cucurella e Cucurella a atrasar para Pau Cubarsi. Pau Cubarsi para Pedro Porro. Pedro Porro vai pausadamente jogar a bola para Pau Cubarsi. A tocar em zona central, Fabián Ruiz abre na meia esquerda, Cucurella pode tirar dali. E o remate fora! Passa centímetros do posto, tentou surpreender com a Cucurella e fica Emiliano Martínez a seguir a bola que passa ao lado do posto esquerdo da baliza da Argentina.
1: É mais uma boa tentativa para os espanhóis, desta feita falhando o alvo, mas colocando aqui alguma animação também junto dos adeptos espanhóis. É mais uma situação onde há um jogador da seleção espanhola com espaço à entrada na área, embora neste caso algo desenquadrado da baliza, mas com espaço para procurar o remate.
0: E atenção, porque parece que acabou a pilha para Lisandro Martínez. Viu há pouco o cartão amarelo?
1: É, mas parece ser uma queixa muscular, pelo menos na forma como estava ali assim a segurar a sua perna direita, a sua coxa direita, será um problema muscular, e é Otamendi quem vem para o jogo.
0: Já está a receber as últimas indicações, vamos ter a primeira substituição ainda antes do intervalo. Sai lesionado Lisandro Martínez e entra Nicolás Otamendi. Mais um ex-futebol português em campo, ex-futebol Clube do Porto e mais recentemente, claro, ex-Benfica, Nicolás Otamendi. Troca no centro da defesa da Argentina, que é sempre um golpe que os treinadores não gostam muito. Mexer nesta fase.
1: Mexer num defesa central que tem sido também preponderante. A Espanha volta a defrontar uma equipa que vê o seu adversário ter uma lesão neste setor central na primeira parte e, acima de tudo, eu creio que essa é a consequência que pode ter depois mais impacto no decorrer da partida. A Argentina fica com menos um momento de alteração para a segunda parte.
3: Já agora, João, na final de 2018 jogaram estes centrais, Cuti Romero e também o Nico Otamendi. Tagliafico também jogou o lado esquerdo. Aqui só muda mesmo o Montiel pelo Molina.
0: E o Montiel e Molina, que durante toda esta semana a levar até à final do Mundial, foi muitas vezes falado pelos adeptos da Argentina que era a carta secreta de Scaloni, ter Molina em campo e colocar Montiel para dar a volta nos últimos momentos. Desta vez não poderá fazer, porque escolheu colocar Montiel como...

0: Fernandes, Enzo Fernandes a abrir no corredor direito, à procura do De Paul, de novo Enzo, De Paul bem jogado com Molina, aliás com o Montiel lá direito, tocou dentro, corta a defensiva da Espanha, a bola depois de andar aos repelões acaba nas mãos do Unai Simón, do Unai Simón que sai rapidamente a jogar, a Espanha tenta sempre construir a partir de trás, bola para Kubatsi. Deixa na direita para Pedro Porro. Pedro Porro vai jogar atrás de novo para Kubarsi. Joga-se a passo. Pedro Porro, jogador de 26 anos, dois golos neste Mundial. Dá para Oyarzabal que Luís Cristóvão é um autêntico vagabundo nesta seleção espanhola.
1: Sim, mais do que um 9, mais do que um avançado centro, é um pivô, uma peça que procura dar sempre sustentação ao momento de posse espanhola e que joga preferencialmente de costas para a baliza, tentando fazer esses apoios para depois desdobrar-se em vantagens numéricas quando consegue ultrapassar um dos elementos.
0: Posse de bola para a equipa de Espanha. Dani Olmo baixo no terreno. Joga no meio campo defensivo. Deixa agora no grande círculo onde está Rodri. Rodri na meia esquerda para Fabiano Ruiz. Faz ali do Pombo Correio. Entrega a bola para Cucurella. Cucurella para Fabiano Ruiz. Dá agora para Baena na meia esquerda. Zona central. Meio campo ofensivo. Ganha de frente. Tenta virar. Só Erzabal. Consegue o corte. A defensiva da Argentina. Falta depois sobre Lionel Messi. É livre para a seleção albiceleste. Livre para ser executado no meio campo defensivo. Falta sobre o Lionel Messi, que vem ajudar a defender. É ele quem faz o desarme a Oyarzabal. Mas acaba Oyarzabal por cometer falta. O jogador da Real Sociedade, 29 anos, deste Vasco. 7 jogos, 5 golos neste Campeonato do Mundo. Posse de bola para a Argentina, em meio campo defensivo, vai executar Coti Romero, dá para McAllister, Messi agora vai baixar no terreno para ajudar, dá à direita para Montiel, está a projetar a bola na frente para uma zona onde não está ninguém da Argentina, a bola chega até aos braços de Unai Simón, Unai Simón a movimentar para Laporte, Laporte para Cucurella, Cucurella de novo para Laporte, vai deixar na meia direita para Pau Cubarte, meio campo defensivo, a Espanha a entrar agora no meio campo da Argentina com Pedro Porro. Pedro Porro mais à frente para Lamine Yamal, volta atrás para Porro, Porro para Kubarsi, de novo a Espanha no seu corte e costura, bola para Laporte, Laporte é pisar, insiste no companheiro, dá para o Kubarsi, Pedro Porro à direita, Kubarsi na meia direita, na meia esquerda está Laporte, que o Cucurella vai pedir bola, ainda Laporte, volta a pisar de pé esquerdo, dar para Kubarsi, a Argentina vai aos poucos subindo para pressionar, a bola para Pedro Porro a despachar na frente, aparece o corte de Nico Otamendi, Otamendi a sair a jogar curto, a bola numa zona mais central, procura agora Coti Romero, atrás, a bola vai chegar aos pés de Dibu Martínez, bate de pé canhoto, e o árbitro a levar o apito à boca. Cai o pano, fim do primeiro ato no MetLife com 0-0 no marcador. Luís, na análise a estes primeiros 45 minutos em que a Espanha esteve mais perto de marcar.
1: Espanha a dominar, apesar de que estarmos a assistir a um jogo que não tem muito de espetacular, é mais um jogo de estudo, mais um jogo de tentar perceber como é que a Espanha vai procurando encontrar formas de conquistar superioridade, já identificou as fragilidades nos laterais argentinos, mas tem trabalhado muito para lá conseguir chegar, a Argentina também forte a partir do momento em que percebeu que essa fragilidade ia ser atacada, forte a conseguir compensar para que isso não acontecesse tantas vezes, mas há um grande ausente deste jogo, que é o momento ofensivo da Argentina. Falta que esse momento apareça para termos uma final mais excitante, para termos uma final mais disputada também no resultado. Para já, apenas jogada no controlo territorial, e aí é a Espanha quem tem nota mais.
0: E agora o controlo territorial do relvado MetLife durante 20 minutos será do espetáculo de intervalo. Fim de festa no MetLife para a primeira parte, já voltamos para a segunda. Argentina 0, Espanha 0.
2: Tempo de intervalo, vai ser esse off-time show que promete durar muito e muito tempo. Daqui a pouco vamos também até Vigo, em Espanha. Aproveitar também o facto do Fernando Eurico, nosso colega, estar por lá num dos países que está hoje a jogar e com uma forte comunidade nessa cidade galega de argentinos, para perceber também como se está a viver esta mesma final, que para já está empatada 0-0. Poucas ou nenhumas oportunidades de golo, de parte a parte. Espanha, certo, com mais bola, mas acabar por não conseguir traduzir o isso para já em golos. Recordo que já temos o pódio definido no que diz respeito ao terceiro.

0: O lugar. Ainda antes de termos uma síntese de notícias, às 9 em ponto, vamos tentar escutar o selecionador, ou melhor, o treinador adjunto da Espanha.
1: Temos mais continuidade, nos hemos adaptado bem. O primeiro ao césped, que se seca muito rápido, estava muito duro e, bueno, não rueda como nos viene mejor. Segundo, el tipo de partido que el árbitro ha querido que fuese. Teníamos esa duda y ya lo tenemos claro y nos hemos adaptado bien. Va a permitir los contactos y le va a costar mucho tomar decisiones, se va a inhibir en ese tema, pero los chicos se han adaptado como esperábamos y con una mentalidad muy fuerte, y a partir de ahí intentar tener un poco más de continuidad, un poco más de mejor elección en las situaciones que tengamos. Pero yo creo que estamos apretando muy bien, nos hemos adaptado muy bien a la presión, algún balón a la espalda que tenemos que controlar mejor cuando ellos juegan directo, e insistir en nuestro juego, insistir con valor, moverles y encontrar buenas oportunidades.
2: Venga, pues a seguir así. Gracias, Juan.
1: Venga, gracias a vosotros.
0: Que o adjunto da seleção espanhola a deixar aqui umas bicadas à arbitragem de Slavko Vincic, a dizer que tem permitido nos argentinos terem abordagens um pouco para lá das leis, mas que já percebeu ele e também a seleção espanhola a que será esta a forma de apitar o encontro de hoje. Recordo que ao intervalo vamos ter Madonna, por exemplo, também a Justin Bieber, Shakira, entre outros. Para já vamos agora também escutar Ayala, o adjunto da seleção argentina.
3: Que o ritmo por aí se baje um pouco, pero bueno, nosotros intentaremos buscar la manera de encontrar esos espacios e intentar meter un poco más atrás a España. No lo hemos logrado por mucho tiempo, es lo que buscaremos en el segundo.
4: ¿Te preocupa más seguir controlando los ataques de España o mejorar el ataque de Argentina?
3: No, siempre yo creo que hay una mitad y mitad. Tenés que estar muy atento en controlar a esos futbolistas, a su ataque, pero a su vez también pensando en cómo le podemos hacer daño.
4: Muchas gracias.
0: As palavras também de Ayal. Equipas se recolhem então aos balneários para começar a preparar essa segunda parte do encontro entre Argentina e também a Espanha. Alguns dados estatísticos agora mais concretos: 51% de posse de bola para a Espanha, domina nesse capítulo. 3 remates da formação espanhola, 2 na direção da baliza. Atenção que a Argentina não rematou ainda neste encontro. E nos chamados expected goals, ou seja, os golos esperados, 0.16 para a Espanha e 0 para a Argentina. Diria que a seleção sul-americana conseguiu o seu primeiro grande objetivo, que era pelo menos levar esta primeira parte empatada a 0-0, com tudo em aberto para aquilo que resta da partida. Recordo também que já tivemos uma substituição forçada neste encontro, a saída de Lisandro Martínez, um dos centrais da formação da Argentina, para a entrada do Nicolás Otamendi. Vamos fazer a contagem crescente, peço para sairmos o som internacional que vem do estádio MetLife em New Jersey, porque vamos chegar à hora certa para também criar MetLife em New Jersey, porque vamos chegar à hora certa para também carimbarmos o resto da atualidade em cima das 9. São agora 9 horas no continente da Madeira, 8 nos Açores. Sinto notícias com Rita Fernandes.
5: As escolas contam conseguir afixar amanhã de manhã as notas dos exames do nono ano, mas tudo está ainda dependente de as pautas seguirem para as escolas nas próximas horas. É o que explica o presidente da associação que representa os diretores de agrupamentos e escolas pelo país, Filinto Lima. Em causa estão os exames do nono ano de português e matemática. As escolas estão confiantes de que vão conseguir a fixar finalmente os resultados amanhã de manhã, segunda-feira, a partir das 8 da manhã. Esperam que nas próximas horas recebam as pautas completas com as notas dos exames do nono ano. O LIVRE pede ao Ministro da Educação que assuma responsabilidades pela forma como todo este processo tem vindo a acontecer. O porta-voz do LIVRE lembra que o Ministro não cumpriu o objetivo de ter todas as notas publicadas na sexta-feira passada e, com isso, criou situações de desigualdade entre alunos, e é por isso que o Partido Livre exige que o Ministro da Educação assuma responsabilidade, tendo em conta estes atrasos e falhas nas classificações e na publicação das notas dos exames nacionais. Em São Tomé e Príncipe, a Comissão Eleitoral fala numa fraca afluência às urnas nas eleições presidenciais, aponta como exemplo uma das maiores assembleias de voto na capital, onde ao longo do dia passaram menos eleitores do que era esperado. As urnas já fecharam e a contagem dos votos está agora a decorrer.

0: Os primeiros resultados deverão começar a ser conhecidos durante a madrugada.
1: Foi uma síntese de notícias com a edição da jornalista Rita Fernandes. Daqui a pouco voltamos à final do Campeonato do Mundo.
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1: Estamos de regresso à emissão do Desporto da RTP Antena 1 para acompanharmos a final do Campeonato do Mundo 2026, para já 0-0 entre as seleções da Espanha e da Argentina. O jogo no estádio MetLife em New Jersey, nos Estados Unidos. Decorre a esta hora o Halftime Show, ou seja, o espetáculo de intervalo com Madonna. Estava ali de mão dada a Ronaldinho Gaúcho e também Ronaldo Fenómeno. Há muitos artistas que vão passar pelo relvado. Nós também já vamos escutar um pouco desta fase num intervalo maior do que é normal. Para já aproveitamos a estadia, ainda de férias, é certo, do Fernando Rico em terras espanholas, em concreto em Vigo, na Galiza, numa cidade que, sendo em Espanha, tem também muitos argentinos. Para percebermos como foi vivida a primeira parte por aí, Fernando, boa noite, bem-vindo a esta emissão, gosto de ouvir-te. Nesta vez a tua ligação não é dos Estados Unidos, onde discutámos tantas vezes a propósito deste Mundial com a seleção portuguesa, mas para nos fazeres um retrato sonoro dentro daquilo que é possível do que se passa em Vigo. Como é que foi vivida essa primeira parte em Espanha, é certo, mas acredito com muitos argentinos também com que te cruzaste?
14: Sim, João, muitos argentinos, há uma extensa comunidade também aqui na Galiza e sobretudo na cidade de Vigo. Encontro-me nas Portas do Sol, ora o sol já há muito que lá foi, digamos que o céu está carrancudo nesta altura, mas as portas da emoção, essas continuam em aberto. E embora os argentinos não se tenham manifestado muito e estão todos aqui espalhados pelas centenas de bares com televisor, ninguém tira os olhos dos ecrãs. Agora é o tempo de afastar um bocadinho a pressão. Claro que há muitos mais espanhóis, os galegos gostam da seleção espanhola, há camisolas encarnadas com tons amarelos por todo o lado, muitas bandeiras, muita gente com bandeira enrolada em todo o corpo. A verdade é que os espanhóis sofreram um bocadinho mais, sobretudo naqueles lances picantes do Oyarzabal, do Lamine Yamal, também já nesta parte final do desafio com o Cucurella a desafiar o posto esquerdo da baliza do Martínez. Digamos que os espanhóis estão mais sofredores, mas estão mais animados, porque percebe-se que a Espanha está mais em cima do jogo do que a própria Argentina. Os argentinos, que foram muito exuberantes no jogo com a Inglaterra, hoje estão um bocadinho mais acanhados, talvez pela exibição da seleção de Lionel Messi, mas importa dizer, João, e apenas para terminar, que apesar desta imensa festa, eu diria hispânica, porque hoje a língua castelhana vai ser sempre vencedora do Campeonato do Mundo, há ainda quem, digamos, tenha um bocadinho de coragem. E vejo, por exemplo, uma jovem com a camisola 10 de Messi, aqui no meio de tantos espanhóis, porque Messi foi de facto um jogador muito marcante na Liga Espanhola, no Futebol Clube Barcelona, e os espanhóis, confesso, estes aqui de Vigo, naturais de Vigo, não gostam muito de Scaloni. Porquê? Porque Scaloni foi um dos grandes jogadores da história do Deportivo da Corunha, como se sabe, é o grande rival do Celta de Vigo, e portanto não morrem muito amores pelo selecionador da Argentina. Mas isto vai animar noite dentro, porque há 0-0 e tudo pode acontecer no futebol.
1: Sem dúvida. Obrigado, Fernando, também por esse retrato em Espanha, com muitos argentinos e com essa, claro, camisola 10, que é imortalizada de há muito, antes por Maradona, agora por Lionel Messi. Vamos voltar ao estádio, e ainda antes de termos novamente o João Santos Correia, que está a cargo do relato, e também do Luís Cristóvão, que está a cargo dos comentários, vamos espreitar um pouco do espetáculo que vai correndo precisamente agora em tempo de intervalo, numa altura em que Justin Bieber também já entrou no relvado do MetLife Stadium.

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0: Foram um total de 7 capítulos neste Off Time Show, este espetáculo de intervalo muito à maneira norte-americana. Neste momento, a palavra amor, love, está no centro do relevado, num globo também que está desenhado. Muitos artistas a passarem, como disse, Shakira, Madonna, Justin Bieber. Tivemos aqui também Chris Martin dos Coldplay e algumas figuras da Rua Sésamo. Em boa hora, a Rua Sésamo a voltar também à RTP. Confesso que tinha saudades. Daqui a pouco vamos ter certamente o regresso das equipas, depois deste intervalo um pouco mais alargado. E João Santos Correia, Luís Cristóvão, vou devolver-vos a palavra, ainda com algum um som, alguma música a passar em pano de fundo antes dos jogadores certamente regressarem ao terreno de jogo.
1: Por acaso não coloquei o cronómetro para contar o tempo de intervalo, mas Luís Cristóvão, mais do que os habituais 15 minutos, podem ser prejudiciais até para o desempenho físico de muitos destes atletas.
2: Os jogadores sabiam aquilo que tinham a enfrentar, as equipas técnicas também. Tenho a certeza que não ficou ninguém sentado no balneário a ver a festa. Estarão com certeza já há alguns minutos a fazer exercícios de ativação e por isso não creio que haja grandes riscos no regresso das equipas ao jogo. Pode haver algum desgaste que apareça mais cedo em alguns destes jogadores, não só pelo dia de hoje, pelo jogo de hoje, mas também pela continuidade de ações a que eles foram expostos ao longo deste mais de um mês e uma semana que temos de Mundial.
1: Tempo de intervalo no MetLife Stadium. Com esta nota, a Argentina já fez uma substituição. Lisandro Martínez viu amarelo ao minuto 41 e aos 44, por lesão, é substituído por Nico Otamendi, algo que certamente vai condicionar Lionel Scaloni para a segunda parte, até porque fica com menos uma paragem para fazer substituições na equipa da Argentina. Do outro lado da Espanha, tudo igual. Vamos ver se há ou não alterações ao intervalo, ainda que Luís não seja propriamente expectável, porque a Espanha acabou por ser a melhor equipa no relvado.
2: Sim, não vejo grande necessidade de haver alterações. Do lado argentino, acima de tudo, pode haver aqui algumas correções posicionais. No momento defensivo, a questão dos laterais foi aquela que saltou mais à vista, mas também salta à vista o facto da equipa não conseguir ter continuidade com bola e não conseguir ter situações em que coloque velocidade no jogo. Por aí poderá haver aqui alguma retificação posicional que permita uma melhor reação dos argentinos. Do lado espanhol, eu diria que não há muito a mudar. Foi um jogo de insistência com bola, nem sempre a um ritmo muito alto. A equipa só acelerava quando perdia a bola e tentava rapidamente recuperar. Esse exercício de domínio com bola que os espanhóis têm vindo a fazer terá que encontrar alguns momentos de maior intensidade, mas essa também é uma característica que vem com o jogo. Estamos numa final, é natural que a primeira parte tenha tido muito mais expectativa do que proatividade. É também natural que ao longo do segundo tempo esse momento de proatividade apareça de um dos lados, e aparecendo de um dos lados vai fomentar respostas. Portanto, estamos à espera dessa primeira ação, primeiro golo ou primeiro erro, que de alguma maneira faça com que o outro jogo, que também esperamos que aconteça, possa começar.
1: Os jogadores começam a aparecer no túnel de acesso ao relvado, tanto os jogadores espanhóis para já prontos para subir. Falta a equipa da Argentina para o início desta segunda parte. Recordo final do Campeonato do Mundo, jogo 104 do Mundial, 0-0 ao intervalo, a sexta final a ficar com o nulo ao fim de 45 minutos, todas nos últimos 36 anos. A equipa da Argentina, que venceu o Grupo J e que marcou pelo menos 2 golos em todos os jogos do Mundial, está para já seca neste encontro frente à Espanha, equipa que tem apenas 1 gol sofrido em todo o Campeonato do Mundo. Em bloco, regressa a equipa da Argentina e, do que se pode ver, Luís Cristóvão, não vai haver mais mexidas na equipa de Scaloni.
2: Sim, como estávamos a perspectivar, não haverá aqui da parte de Scaloni essa necessidade de fazer trocas. Veremos, sim, como é que vem montada a equipa para este segundo tempo.
1: Do lado da Espanha, igual com Rodri, a dar os últimos retoques motivacionais para os seus companheiros. As equipas aparentam continuar com os mesmos 11, ainda com essa expectativa para entrarem no relvado. A Argentina em busca da quarta estrela. A Espanha quer dar uma irmã à estrela que já tem conquistada no Mundial de 2010 e repetir a sequência de 2008 e de 2010, quando ganhou Europeu e Mundial. A Argentina quer juntar este Campeonato do Mundo ao Mundial de 2022 e à Copa América de 2021 e de 2023. Regressam os protagonistas. A Argentina vai ser a segunda equipa a entrar no relvado para a segunda parte. A Espanha está de volta. Espanha, que não perde um jogo oficial há 37 partidas desde março de 2023, quando perdeu frente à Escócia por 2-0 na qualificação para o Europeu de 2024. Em campeonatos do mundo, a Argentina está há 13 jogos sem conhecer o sabor da derrota e há 16 jogos consecutivos a marcar. De volta à equipa da Argentina também. Os protagonistas estão de regresso. Os árbitros preparam-se e tentam perceber se está tudo em condições. Por falar em condições, o que não parece em grandes condições, Luís, é o relvado desta final.
2: Bem, estamos a falar de um relvado que no dia de hoje é muito testado, não é? Teve uma hora e meia de atividade com o espetáculo de encerramento do Mundial, a primeira parte desse espetáculo sobre ele, depois aquecimento e a primeira parte do jogo, agora novamente montada uma tela sobre o relvado com centenas de figurantes a correr em cima daquele relvado. É natural que não esteja um relvado ideal para o jogo do futebol, quando afinal vai haver mexida.
1: É, afinal vai mexer a Argentina. Vem aí Leandro Paredes, ele que tem sido para muitos um dos melhores meio-campistas deste campeonato do mundo, e vai a jogo. Scaloni fica apenas com 3 alterações para fazer ao longo da segunda parte. Vai fazer a sua segunda substituição agora, com Leandro Paredes a ser chamado para ir a jogo. O atleta da Boca Juniors, são os jogadores que estão em alta rotação porque a temporada vai a meio.
2: Sim, mas foi a grande surpresa entre os ausentes do 11 argentino desta final. Leandro Paredes não tenha sido titular, e diria que a única razão para não ter sido titular é porque fisicamente não estaria para fazer 90 ou 90 mais 30 minutos de jogo, e por isso é chamado a entrar agora. Só que uma expectativa para perceber quem é o homem que acabou por sair. Nico Gonzalez é o homem que sai, portanto a surpresa de entrada no 11 é também a surpresa de saída no 11. Leandro Paredes vai com certeza colocar-se no centro do meio campo. Veremos como se rearruma a linha intermédia da equipa argentina. De Paul continua à direita, Enzo por dentro e McAllister agora mais projetado à esquerda, com Leandro Paredes então a ser o pivô defensivo do meio campo.
1: Leandro Paredes, que só tinha falhado o jogo inaugural frente à Argélia, o capitão do Boca Juniors. Bola para a Espanha, Otamendi meteu água, corta Cuti Romero. Posse de bola agora para a equipa da Argentina, meio campo defensivo. Tenta Tagliafico sair, a bola vai chegar até os pés de McAllister. Joga na esquerda, meio campo defensivo à Argentina, com posse de bola no início. Ui, Paredes a oferecer a bola à Espanha. A bola vai chegar até Baena, zona central, calibrou, fez a finta, remata, garra! Emiliano Martínez, Paredes entrou com o mapa errado, Luís.
2: Sim, uma perda de bola, um passe mal calibrado logo no regresso do jogo. A bola vai acabar por cair nos pés de Baena. Consegue o remate que chega fraco às mãos de Dibu Martínez, mas é uma primeira intervenção de Paredes que é falhada. veremos se tem influência ou não na forma como o jogador agora vai encarar o resto do jogo.
1: Entra, termina a Argentina, a bola para a Espanha, Cucurella acaba por oferecer a bola à formação albiceleste, vai chegar até McAllister, meio campo ofensivo, zona central, faz a abertura à direita, a bola para Depol, encara Cucurella e joga atrás à procura de Montiel, e Montiel para Lionel Messi, Messi para Paredes, Paredes à procura de uma desmarcação de um companheiro, não encontra, dá atrás a bola para Coutinho Romero, Coutinho Romero a desmarcar Nico Otamendi, Otamendi a esticar no corredor para Nicolás Tagliafico, espera apoio, a bola vai voltar ao Otamendi, meio campo defensivo, lado esquerdo, equipa da Argentina já com duas substituições, agora com Dibu Martínez na baliza, Montiel, Coutinho Romero, Otamendi e Tagliafico na defesa, depois com McAllister, Enzo Fernandes, De Paul e Paredes no meio campo, joga na frente com Messi Álvarez, a bola para Montiel, lá direito, corte de Laporta, a bola sai pela linha final, é o primeiro pontapé de canto para a Argentina no encontro, é do lado direito da forma como ataca a formação sul-americana, com Laporta a ser o último a tocar na bola. Neste carrinho a Gonzalo Montiel, não concorda o central do Atlético. Pontapé de canto para a Argentina, lado direito da forma como ataca La Scaloneta. É o primeiro canto para a seleção sul-americana. Lionel Messi, quem mais? Lá direito, pé esquerdo na bola, bateu o primeiro poste. Vamos ter a reedição para a formação da Argentina. O árbitro diz que não, diz que é pontapé de baliza para a equipa espanhola. Depois do corte do homem de Espanha ao primeiro poste, a bola terá batido ainda num jogador da Argentina e saído para a linha final. É pontapé de baliza para a Espanha, já efetuado. Com a bola a rolar nos pés de Pau Cubarsi, a movimentar para Pedro Porro do lado direito, vai devolver atrás a bola para Cubarsi, novamente o jogo de paciência da Espanha, está com o mesmo 11, Unai Simón na baliza, Pedro Porro, Cubarsi, Laporta e Cucurella, depois Rodri, Fabiano Ruiz e Dani Olmo, Yamal e Baena, Oyarzabal na frente de ataque, o 4-2-3-1 espanhol, posse de bola para Emiliano Martínez, guarda-redes de 33 anos, deixou claro, em caso de sagrar bicampeão campeão do mundo, deixa a seleção da Argentina. Cucurella disse o mesmo, que se ganhasse o europeu e ao europeu somasse este Mundial, Luís Cristóvão, para Cucurella era o fim de linha na seleção espanhola.
2: É, veremos se isso depois é mesmo assim. Uma coisa é certa, depois de ganhares um título europeu e um título mundial, já não há muito mais para ganhares. Veremos o que é que acontece. Primeiro o jogo e depois esse tipo de decisões.
1: Até porque Cucurella já ganhou também a Liga das Nações e na Argentina preparam-se mais duas substituições. Passaram 4 minutos desde o intervalo. Se alguma coisa Scaloni não gostou. Tem dois jogadores de pé prontos para ir ao jogo. Vamos ver o que passa na cabeça do selecionador de 48 anos. 15º jogo de Scaloni como treinador em Mundiais. 13 vitórias, uma derrota. A bola para a Argentina. Do lado direito da Pola, perto da sua grande área, a ser desarmado por Baena. Vamos ter a livre. Toque de Baena na perna direita de Rodrigo da Pola. Cair o jogador do Inter Miami. É livre para a Argentina, meio campo defensivo. Para ser movimentado por Coutinho Romero. Central à procura de soluções. Baixa Enzo Fernandes. Muito tempo demorado. Agora sim, bola batida para McAllister. No interior do grande círculo. De cabeça, entrega para Álvarez. Álvarez pode fazer a abertura na esquerda. Tem o apoio de um companheiro. É para lá que vai a bola para Tagliafico. À frente tem Pedro Porro. Trava a marcha. Joga atrás para Álvarez. E este a deixar para Paredes. Numa zona mais descongestionada. Deixa agora para Coutinho Romero. Lá direito do grande círculo a abrir. Para a chegada de Montiel. Vai para a relva. Falta sobre Montiel. É livre para a Argentina quando o homem pronto para entrar é Medina. Facundo Medina.
2: Eu não sei se há aqui alguma questão com Montiel. Ele estava relativamente parado no terreno de jogo. Não sei se neste regresso terá ali sentido alguma questão física. Medina está de prevenção. Está em pé, porque é que ali há alguma expectativa para perceber se Montiel tem condições de continuar ou não.
1: Posse de bola para a Espanha, para lá Minha Mal, deixa dois jogadores na saudade. Vai agora do pé esquerdo ao meio campo defensivo procurar novas opções. Dá para Marc Cucurella no meio campo da Espanha. A bola para Laporte. Laporte vai transportando pé ante pé, pé canhoto no interior da grande roda. Deixa agora na meia direita o árbitro descortina uma falta de Enzo Fernandes. Sem bola. A deixar a Rodri. no relevado. É um lance, recordo, sem bola e está entornado o caldo dos jogadores da Argentina nisto. É, já está a dar nome também no relevado.
2: Já tem mais um.
1: Aí sai um cartão amarelo, sai para amarelo. Paredes.
2: Paredes entrou e já está a vir cartão amarelo. Otamendi também andou ali assim, junto dos jogadores espanhóis. É, de facto, um regresso ao jogo em que se começam também a sentir. E o jogo pode ter este tipo de situação.
1: É de Paredes e não de Enzo Fernández. Mas também...
2: É uma entrada de Paredes bastante desleal, um empurrão pelas costas numa situação sem bola. Rodri também aproveita um pouco a situação para se deixar cair, e eu creio que é a reação de Paredes, ou a ação de Paredes e a reação de Rodri, que leva a que depois as duas equipas se juntem ali naquela melee do futebol, para que o árbitro acabe por separar toda a gente e a bola já esteja de novo a rolar.
1: Na mesma língua se entendem. Bola para a Espanha. Vai já perto da porta da grande área, a abrir para com o Corella. Em zona de cruzamento, prefere jogar atrás. A equipa da Espanha respira com Rodri a fazer a variação de costa a costa. A bola entra no lado direito. Na posse de bola está Pedro Porro a atrasar para Cubarsi. Cubarsi para Laporta. Laporta é despachar na frente. Corta Otamendi, oferecendo a bola para Depol. Mata no peito. Tem com o Corella na marcação. Tenta rodar. Não tem espaço, deu atrás a bola para Dibu Martínez. Este de pé esquerdo a despachar a bola na frente, recupera a formação espanhola com Dani Olmo, pé direito, não consegue encontrar a Lamine Yamal, recupera McAllister, marcado por Dani Olmo, vai guardar a bola, tenta esconder, deixa agora na esquerda para a subida de um companheiro, Tagliafico, não consegue ligar com Martínez, mas ganha lançamento a equipa da Argentina em meio campo defensivo, lado canhoto. Nicolás Tagliafico, natural de Buenos Aires, para efetuar então este arremesso. À procura de opções, vão-se mexendo os jogadores da Albi Celeste. Lançamento efetuado. Alvarez a ir para o relvado. Há falta sobre o jogador do Atlético de Madrid. Uma das novelas do verão. Nenhum Mundial ainda não acabou. Alvarez quer sair. O Atlético não quer deixar sair. E é uma novela que até o dia 31 de agosto, Luís, certamente ainda vai dar muito o que falar.
2: Sim, e acredito que, bem, no regresso a Madrid, que não vai ser para já, essa tensão possa realmente aumentar, porque do lado do Atlético neste momento há vontade zero de deixar o jogador sair, e vontade zero que ficou ainda mais zero depois do jogador ter dito que queria mesmo ir embora.
1: Bola para a equipa da Argentina, falta sobre Gonzalo Montiel, tenta sair a Depol, mete ao centro, bola para Alvarez, deixa correr para McAllister, é desarmado por Lamine Yamal em apoio defensivo, chega até Pedro Porro, atrasa para o interior da sua grande área, onde está o Unai Simón a pisar e deixar jogar a bola para Aymeric Laporte. Laporte é dado para canhoto para Rodri, Rodri devolve a Laporte, Laporte atrasa para o Unai Simón, o Unai Simón de pé direito a receber e a movimentar a bola para Cubarsi. Cubarsi a sair do interior da área, procura, abriu no corredor direito para Pedro Porro, passa arriscado, mas com sucesso Fabián Ruiz a estar à Espanha, bem jogado, a bola para Ayers, a bola se aperta a grande área, encarou o pé esquerdo, serviu, ainda Ayers a bola, grande corte! É um grande corte do Paredes, que jogada da seleção espanhola! Esticou o rolo, vai carregar a Rorra, posse de bola para Laporte, deixa agora em Rodri, cabeça levantada de Rodri, à procura de soluções, encontra Porro do lado direito, recebeu, zona de cruzamento, deixou atrás para Yamal, vai para a finta, puxa dentro, o toque, corta a defensiva da Argentina, tenta sair Enzo Fernández, mete gelo, abre no corredor direito para Depol, falta agora velocidade, Albi Celeste, a Espanha tenta recuperar, Lionel Messi a atrasar para Dibu Martínez, do interior da pequena área, aponta, piar para longe, a bola sobe, sobe, sobe, entra no meio campo da Espanha, ganha lá porta de cabeça, duelo em duelo, o árbitro vai se inalar uma falta sobre o central Laporte, puxando-se a fita, Cristóvão, porque grande jogada da seleção de Espanha.
2: É uma grande jogada da seleção espanhola, a explorar o corredor central e a conseguir ali ganhar vantagem. Fica um pouco a ideia de que os espanhóis, a determinada altura, quiseram entrar com a bola pela baliza dentro. A combinação entre Fabián Ruiz e Arzabal, depois de ter ganho um primeiro momento de vantagem, quando tenta voltar a combinar, Fabián Ruiz chamando a Arzabal para o remate já dentro da área, seria preciso que a Argentina estivesse toda a dormir para que aquela bola pudesse ainda estar viva naquele momento. Aparece muito bem Paredes e faz um corte de uma grande jogada da Espanha.
1: Atenção ao Olmo, cruzamento que o Corella corta! De qualquer maneira, Gonzalo Montiel a bola pela linha final, a canto lento para a Espanha. Está a crescer a seleção. Roja está a pressionar. Está a cheirar a golo no relevado do MetLife. É canto. É o terceiro canto para a seleção de Luís de la Fuente. O terceiro canto na partida para a Espanha. Vai ser batido lá direito da forma como ataca a seleção espanhola. Grande corte de Montiel, que o Corelho estava pronto para se estrear a marcar neste Campeonato do Mundo. Fazem-se ouvir os adeptos da Argentina, tentam acordar a sua equipa. A Espanha entrou bem nesta segunda parte. Vai criando situações de perigo. Tem agora um canto. Bola parada para a seleção ibérica. Para os nossos vizinhos. Canto à direita então para ser levantado. Preferida a jogada curta. Agora a bola colocada perto da área. Sai cruzamento muito, muito, muito mal de Pedro Porro. É ponta, pé de baliza para a Argentina. Passa o perigo, Luís, para a baliza de Emiliano Martínez.
2: Sim, passa o perigo e vamos para nova troca na equipa da Argentina. É Noel Molina quem vai entrar.
1: A Medina já se sentou e agora é Molina quem vai ao jogo.
2: De facto, há aqui qualquer questão com os laterais e havia também essa indefinição da parte de Scaloni. Acaba por ser então Noel Molina, homem que entra para o lugar de Montiel, que seguramente terá aqui alguma questão física. Creio que é a justificação que pode acontecer para mais uma troca. Scaloni a pouco e pouco vai aqui gastando trocas. Creio que também será aqui algum azar do ponto de vista físico, com a primeira lesão de Lisandro Martínez e agora com algo que será passado com Gonzalo Montiel.
1: E atenção, porque Lionel Scaloni só pode parar o jogo mais uma vez para fazer substituições.
2: Neste momento está limitadíssimo em relação a essa situação.
1: Bola para a equipa de Espanha, joga Rodri no meio campo defensivo, a meio do meio campo espanhol. A bola para Laporte, na meia esquerda, a deixar agora na linha para Cucurella. Consegue rodar e entra no meio campo da Argentina. Joga numa zona mais central para Iarza. A bola não tem espaço e volta atrás, dá para Rodri. Rodri a movimentar a bola para Pau Cubarsi. Pau Cubarsi a levantar a cabeça, 19 anos, personalidade máxima. Vai abrir no corredor direito. Posse de bola a entrar na equipa de Espanha com Lamine Yamal. Tenta fintar o adversário, é desarmado. A bola sobra para Álvarez. Este a colocar para Enzo Fernandes, hesitou, perdeu a bola, vai para a equipa de Espanha. Espanha a jogar com Cubarsi. Cubarsi a deixar para Laporte, devolve a Cubarsi. A Espanha volta a pegar nas rédeas do encontro. Jogando agora em meio campo ofensivo, bola para Dani Olmo, recebeu, virou, atenção à seleção espanhola. Dani Olmo a abrir no corredor direito para Lamine Yamal. Lamine Yamal de pé esquerdo a colocar numa zona mais interior. A seleção de Espanha vai procurando desmontar esta densa defesa da Argentina, uma linha de 6 montada pela Albiceleste. Bola para a Espanha, perto da grande área, lá direito, acaba por perder ali Pedro Porro. Viu a meada, mas sofre falta e é um livre perigosíssimo para a baliza da Argentina. E atenção que é Paredes. Quem comete a falta já tem cartão amarelo, para já escapa-se ao segundo. A falta é evidente, livre, perigoso a favorecer a Espanha. Toca ali no pé de apoio de Pedro Porro, impedindo o jogador do Tottenham e ao Sporting de decidir da melhor maneira. Livre para a Espanha, do lado direito, da forma como ataca a equipa da Roja. Dali tanto pode sair um cruzamento como um remate direto à baliza de Emiliano Martínez. Yamal tem a bola debaixo do braço e o Yarzabal está também perto. Slavko Vincic tenta formar a barreira. Ali um ligeiro acidente com a espuma de barbear. Livre então para a Espanha. Quando estão cumpridos os primeiros 15 minutos desta segunda parte, uma hora de jogo, ainda 0-0 no marcador. Baena, Oyarzabal e Lamine Yamal. Emiliano Martínez forma a barreira. Os jogadores estão autorizados para a cobrança. Ainda alguma demora com Yamal a ficar com Baena. Oyarzabal afastou-se, Baena também, fica Yamal, pé esquerdo, bateu na barreira, ainda mexe com Baena, sai cruzamento, corta a defensiva da Argentina. A bola rola no interior das quatro linhas, vai dar lançamento, é para a seleção sul-americana, é lançamento para a Argentina. E temos as primeiras alterações na equipa espanhola. Vem a jogo Ferran Torres, a saída de Oyarzabal e a saída também de Fabián Ruiz para
2: dois clientes habituais.
1: A entrada de Pedro.
2: Pedro e Ferran Torres, clientes habituais nesta equipa, são dois homens da rotação, ou da primeira linha de rotação de Luís de la Fuente. Ferran Torres no lugar de Oyarzabal. Vamos ter mais mobilidade e um pouco mais de velocidade na frente, com a entrada do jogador do Barcelona, que também acaba por ter mais trocas com os outros jogadores nessa linha. Pedri traz maior capacidade de rasgo a partir do momento com bola, e eu creio que Luís de la Fuente dá, ao fim de uma hora de jogo, sinal de que quer ir para a decisão, ou seja, quer que a sua equipa dê um passo em frente à procura de criar mais oportunidades, à procura de chegar agora ao golo.
1: Novo livre para a Espanha, jogada à maneira curta, a bola para Lamine Yamal, tem dois adversários pela frente, tenta tirar Tagli Afik do caminho, não consegue, vai para a relva de novo, é ponta, pé de baliza, cria falta Lamine Yamal, diz o árbitro que não há motivo para a infração, e vamos ter a bola para a equipa da Argentina. Ponta, pé de baliza para Dibu Martínez. Guarda-redes ao serviço do Aston Villa. Tem Otamendi perto, também Coti Romero. Manda fechar linhas porque vai bater a bola. Sobe, já entrou no meio campo da Espanha. Ganha lá porta de cabeça. Encontra o pé esquerdo Lionel Messi. Tentava ali tabular com um companheiro sem sucesso. Recupera a formação espanhola. Vai jogar Pedro Porro. De cabeça levantada a deixar para Rodri. Este de primeira a movimentar a bola para Pau Barsi. 2-3, toques na bola para abrir de novo para Pedro Porro. Recebe, domina, cola a bola na relva. Bate na frente para Ferran Torres. Ganha de cabeça Coti Romero. Mas oferece a posse de bola à equipa espanhola. Vai jogar Pedri, a abrir para Cucurella. Cucurella, a abertura ainda mais para a linha esquerda, onde está a Baena, vai para a finta, agora com um novo adversário pela frente, não consegue passar, atenção porque é projetado para o relevado, o árbitro da lei da vantagem, entra na grande área a equipa espanhola, Dani Olmo, agora fora, o remate, agarra, a segunda, Dibu Martínez não agarra, é canto para a Espanha. Dibu Martínez numa bola à figura do guardião, parecia ter o lance controlado, acaba por projetar a bola para fora e não ter reação para evitar o pontapé de canto. A Espanha vai crescendo e o nervosismo nota-se na equipa da Argentina. E há pouco Molina poderia perfeitamente ter visto o cartão amarelo. Canto à direita para Lamine Yamal, para já sem autorização por parte da Slavkovinčić. Lamine Yamal prepara-se, jogador de 19 anos do Barcelona. Vai bater de pé esquerdo. Indicação dada, canto batido, bola ao primeiro poste, corta a defensiva da Argentina, ainda mexe para a seleção espanhola com Pedro Porro a devolver e Yamal ajeitou, cruzou o primeiro poste, corta! De novo, Paredes, é mais um pontapé de canto para a Espanha. Não sai dos últimos 30 metros a equipa da Argentina. É uma Espanha em claro crescimento. Canto agora do lado oposto. Vai ser do lado esquerdo. Canto batido. Bola para a pequena área. Grande confusão. Dani Olmo. Tenta a Argentina afastar. A bola chega até aos pés de Coti Romero. Vai despachar de qualquer maneira a bola para o meio campo contrário. Está com o Corelha a recolher a bola. Dá para o Unai Simón.
2: É justo dizer que, com neste momento já 20 minutos da segunda parte, a Argentina não conseguiu melhorar nada, pelo contrário, até parece estar mais inconsistente neste momento, porque foi obrigada já aqui a fazer mais outra mexida, a troca do intervalo não acrescentou grande coisa, a Espanha vai acelerando no seu jogo, é uma Argentina que está a zeros em termos ofensivos e, portanto, eu diria que neste momento já soam todos os sinais de alarme para o conjunto argentino, com a Espanha em grande crescendo no jogo.
1: Com o Corelha, a abertura para Baena, já aperta a grande área, lado esquerdo, vai para a finta, tira o adversário do caminho, faz cruzamento, pé esquerdo, bola larga, o corta canto! É mais um canto para a Espanha, Tagliafico falhou na linha de comunicação com Emiliano Martínez e oferece ponta, pé de canto para a equipa da Espanha. É o sexto. De novo do lado direito, mas Lamine Yamal agora vai retirar uma segunda bola que está dentro de campo para então poder cobrar este pontapé de canto. Lamine Yamal toma balanço até ao limite, levanta o braço direito, bate de pé esquerda, bola ao primeiro posto, carta de McAllister, a bola voa até à cabeça de Pedro Porro, que deixa nos pés de Lamine Yamal no meio de dois, consegue passar linha de fundo, cruzamento atrasado, cabeceamento, agarra! Emiliano Martínez, que oportunidade para a Espanha! Ferran Torres mais alto que os centrais da Argentina, a cabecear forte a bola, morre nos braços do guarda-redes da Albiceleste e a Espanha vai somando momentos para chegar à vantagem, Luís.
2: É a oportunidade atrás da oportunidade neste momento, a Espanha completamente instalada no meio campo ofensivo, a carregar sobre a área, a desenhar cada vez mais situações de finalização, vai valendo o Dibu Martínez na baliza argentina. É uma equipa espanhola que está completamente por cima e no momento em que vai haver pausa para hidratação há um jogador argentino caído no relvado. Veremos se não há aqui ainda mais problemas para o Lionel Scaloni.
1: Mas eu diria que esta pausa para a hidratação é como no boxe o suar do bongo para a equipa da Argentina. Já lá vamos, 67 minutos. Espanha 0, Argentina 0.
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0: Já agora o jogador que está no chão parecia-me ser o Cuti Romero, ou seja, a nível defensivo a equipa da Argentina praticamente a fazer o pleno. Já saiu lesionado Lisandro Martínez, já saiu também o Gonzalo Montiel e agora Cuti Romero, que até se vai levantando, estava ali em dificuldades. A Argentina que não rematou uma única vez na primeira parte desta partida e desde 1966 que não tínhamos uma seleção a chegar à final sem conseguir rematar nos primeiros 45 minutos. Vai-se fazendo a festa numa altura em que também os jogadores vão aproveitando para escutar algumas indicações dos treinadores.
1: Luís, retomo uma ideia. Isto foi o suar do bongo para a equipa da Argentina, esta pausa para a hidratação.
2: Sim, a equipa estava a precisar rapidamente de qualquer coisa que a salvasse do sufoco, que era cada vez maior. E isso aconteceu através desta pausa para a hidratação, uma espécie de pausa técnica que poderá valer à equipa argentina para já um momento de reorganização, com Scaloni a chamar as suas tropas, um momento para respirar e para encontrar-se de novo a equipa argentina com o jogo. Para quem está a ver o jogo, a Argentina está numa situação muito depauperada. Não sei se os jogadores argentinos a sentem assim, porque esta semana, quando me perguntaram num dos noticiários da Antena o que é que a Argentina precisava para fazer a diferença neste jogo, eu disse que aos 75 minutos só precisava de estar a perder por um golo, não mais do que um golo de diferença na sua desvantagem nessa altura. E portanto, dentro desse enquadramento, os argentinos estão a cumprir a sua missão, não estão a perder, está 0-0. Sabemos como a equipa da Argentina consegue mudar, às vezes de um momento para o outro. Miadini e Simeone estão aqui prontos para entrar e eu creio que Romero vai mesmo sair e De Paul parece que vai ser essa a troca, são os dois jogadores que ali estão. Portanto, a equipa argentina também é assombrada por situações físicas nesta final.
0: É que faz praticamente o pleno lá atrás. Ainda antes de passar a palavra ao João, já agora esta magnífica canção que está a passar, Life is Life de Opus, está sobretudo muito associada a um treino de aquecimento de Maradona em Nápoles com os atacadores desapertados.
1: E nas redes sociais do Nápoles, hoje não há grandes dúvidas por quem estão a torcer nesta final do Campeonato do Mundo. Romero e De Paul para as entradas de Simeone e de Medina. A principal notícia, Luís, é que a Argentina, a 20 minutos dos 90, esgota as substituições.
2: Sim, esgota as substituições, sem colocar Lautaro Martínez em campo. Portanto, sem ter aqui o seu ponta de lança, que pode ser um jogador decisivo no espaço dos 90, eu acredito que a saída de Depol seja a troca estratégica que Scaloni pode fazer, porque Romero sai claramente debilitado fisicamente e por isso é uma linha defensiva completamente atacada por lesões neste último jogo do Mundial para a Argentina.
1: A grande questão agora é se Scaloni vai dizer que Lautaro Martínez era uma excelente opção para o prolongamento neste jogo.
2: Mas também não há nada que nos diga de que não vamos para prolongamento e por isso
1: fica a nota.
2: Vamos esperar para ver.
1: Bola para a equipa de Espanha, vai jogar no interior da grande área com a posse em Aymeric Laporte. Laporte a deixar para Cucurella. Cucurella a colocar na frente e diretamente para fora é lançamento para a equipa da Argentina. Scaloni a tentar puxar pelos seus jogadores. Nahuel Molina para efetuar o lançamento. O jogador do Atlético de Madrid a deixar numa zona central para Lionel Messi. Recebe, tem bola no chão no meio de três adversários. Consegue dar atrás à procura de um companheiro que é Otamendi. Este para Emiliano Martínez. Martínez a deixar do lado canhoto para Tagliafico. Recebe no pé esquerdo. Atrasou para o recém-entrado Facundo Medina. A bola em zona central para Alvarez. Está com a marcha atrás engatada e deixa para Emiliano Martínez no interior da sua grande área. Vai jogando o guarda-redes da Argentina. Espanha vai observando, a bola para Otamendi, Otamendi abre na direita para Molina, Molina a esticar jogo, à procura de Simeone, consegue tirar dois adversários do caminho, mas vai para trás e é desarmado ao terceiro, recupera imediatamente a equipa da Argentina, bate na frente, a bola contra Rodri, vai salpicar no interior do terreno de jogo, sobra para McAllister, a abertura de McAllister é muito boa na esquerda para Tagliafico, chegam-se os jogadores argentinos à grande área, já reorganizada a defensiva espanhola, a bola atrás para McAllister. E McAllister para Paredes. Paredes vai organizando, deixou para Otamendi. A abertura na direita para Molina. Molina ao meio a fazer a tabela. Futebol simples, a bola para Lionel Messi. Lionel Messi a acelerar em zona central, abre na direita, a bola para Simeone. Olhou, tira o cruzamento, corta. Em missão defensiva, Pedri. Sai a equipa de Espanha em contra-ataque, a bola para Baena. Baena puxa o travão de mão, mete gelo, atrasa para Rodri no meio campo defensivo. E este para Pedri. A Espanha, sobretudo, só tem esta verticalidade de contra-ataque, Luís, com Lamine Yamal. Do outro lado, procura imediatamente o controle da bola.
2: Sim, é verdade. É aqui um jogo onde a bola tem essa importância, mas é a Espanha quem consegue escrever o livro da forma como quer neste jogo para a Argentina. Isso parece mais complexo.
1: Bola para Rodri, a jogar com Pedri no interior do grande círculo, a abrir na direita para Pedro Porro. Pedro Porro vai atrasar no meio campo defensivo, onde está Cubarsi na meia direita. Vai devagarinho, a passo, coloca agora no meio campo contrário. Pedri a fazer a simulação, tenta tirar a Enzo Fernandes do caminho. Prefere jogar atrás, de novo com Cubarsi, a abertura na direita para Lamine Yamal. McAllister vai à finta, Yamal tirou do caminho, faz o cruzamento. Sem perigo, a bola passa pela linha final. É pontapé de baliza para a equipa da Argentina. Alguma preocupação dos adeptos espanhóis. Os adeptos argentinos, como consegue escutar, vão puxando pela equipa. São adeptos bem mais vocais do que os espanhóis. Muito pela cultura de bancada que existe na Argentina e pela cultura de bancada que não existe em Espanha. A bola para Emiliano Martínez. Ali pressionado a pontapear, a bola para Baena, ganha de cabeça, consegue recuperar a formação da Argentina, é lançamento para a seleção espanhola, prepara mais uma substituição, vem a jogo Nico Williams na equipa de Espanha e também o super suplente Luís, Mikel Merino.
2: Sim, Merino tem tido magia na forma como aparece nos momentos da decisão e é sempre à procura dessa magia que...

0: são dois elementos que fazem com que esse passo à frente volte a aparecer.
1: Posse de bola para a equipa de Espanha, com a Argentina toda recolhida no meio campo defensivo. Vai jogando com o Barsi, o passe não sai bem, recupera a equipa da Argentina. Alvarez não consegue esticar para contra-ataque, recupera lá em meio campo ofensivo. Vai a bola para Rodri, Rodri de cabeça levantada, pé direito, procura onde colocar o balão. Abre à esquerda para Nico Williams, a receber e colar a bola na relva no meio de dois adversários, tenta colocar para Pedri. Este de primeira para Cucurella, Cucurella a orientar o jogo, dá para Pedri, lado esquerdo da grande área, procura uma posição mais central, combina com Ferran Torres, de novo Cucurella, agora Rodri, Rodri para a Pedri, vai jogando, pode rematar, atirou o pé esquerdo, agarra! Emiliano Martínez, a Espanha, em zona central, vai somando destas oportunidades, mas Luís não consegue um remate fora do alcance do guarda-redes da Argentina.
0: Sim, a equipa espanhola tem conseguido conjunto de remates, mas sempre para defesas aparentemente fáceis de Emiliano Martínez.
1: E já está de novo a Espanha, Ferran, abriu, Yamal, grande finta, vai tirar cruzamento, corta! A defensiva da Argentina é lançamento para a seleção espanhola. Lançamento já efetuado, com a bola a chegar numa zona mais central, com o Barsi, vai já daqui o remate, defende Dibu Martínez! A bola ainda mexe no interior da grande área, é para Nico Williams, vai receber do lado esquerdo, vai para a finta, linha final, cruzou, canto! É canto para a seleção espanhola! É o sétimo canto para a Espanha! Cobar-se a arriscar e Martínez poderia ficar aqui muito mal na fotografia, Luís.
0: É, ele consegue a defesa, mas mais uma vez a sua abordagem a deixar ali a bola à mercê de poder ser desviada, foi rápido a reagir, mas mais uma situação onde não agarrou a bola.
1: Nico Williams para bater do lado esquerdo, da forma como ataca a Espanha. Minuto 78, 0-0. Nico Williams bateu o primeiro poste, o árbitro manda já parar. E vai repetir o pontapé de canto. Situação dos habituais agarrões e toques do interior da grande área. Por isso a Espanha vai ter direito ao pontapé de canto novamente. Nico Williams a bater para a zona do segundo poste. Não chega para cabecear. Parece uma Ferran Torres nas alturas. Aliás, era pouco o Barsi. Não consegue chegar para fazer o cabeceamento. E a bola sai pela linha lateral do lado oposto. É lançamento para a equipa da Argentina. Lançamento do lado esquerdo, no enfiamento da grande área de Emiliano Martínez. A Espanha sobe linhas para pressionar. Lançamento efetuado por Tagliafico. A Espanha recupera a bola de imediato. Já está ali do lado direito com Pedro Porro, a jogar junto à linha lateral. Deixa agora para a zona da linha divisória. Cucurella a deixar para lá a porta. Este mais atrás para Unai Simón. Unai Simón para lá a porta. É a Espanha a meio do seu meio campo defensivo. Ainda lá a porta com a bola. Está estática no relevado. Joga para Pau Cubarsi. Pau Cubarsi devolve de central em central. Lá a porta. A canhoto orienta para fora, deixa para Cucurella, junto à linha. Ainda no meio campo espanhol, dá para Nico Williams, a atrasar. A bola chega até Pedri, Pedri para Rodri. E Rodri para Cubarsi. Variação da esquerda à direita, em toques curtos. Pedro Porro, Yamal, Porro. A Espanha ainda não ultrapassou a linha de meio campo. De novo Lamine Yamal. Lamine Yamal para Pedro Porro. Lamine Yamal, atrás para Cubarsi. A Espanha à procura de uma brecha na defensiva da Argentina. Espanha, 17ª participação em campeonatos do mundo. Campeões em 2010. Procuram a segunda estrela. Vai para o ataque. A bola do lado direito com Pedro Porro. Tira o cruzamento, sofre um desvio, é canto. É mais um canto para a Espanha. Chega assim aos 8. Neste encontro, chegamos aos últimos 10 minutos. Para já 0-0, mas só se joga para um lado. É a Espanha em busca de um golo que vale uma estrela, que vale a liderança do ranking. Canto curto. A bola para Lamine Yamal, tenta romper, linha final, Nico Williams no cruzamento, segundo posto de cabeceamento, agarra! Emiliano Martínez!

0: Dias com lá a porta a cabecear, tenta rapidamente projetar no ataque Simeone, a bola vai de guarda-redes a guarda-redes para o Ney Simón. 10 minutos para os 90, colocamos um carimbo, Espanha 0, Argentina 0.
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2: E entretanto Simeone foi lhe dar mais um cheirinho ao Cucurelha e eu estou a ser simpático.
0: E Luís Cristóvão, há uma equipa a tentar ganhar, há outra equipa a tentar sobreviver.
3: Há uma equipa que não está a conseguir jogar para ganhar, mas ainda não vejo nenhum desespero na cara dos argentinos. E isso é aquilo que me deixa mais atónito sempre que vejo esta equipa argentina, é quando todos nós estamos a imaginar precipício, os argentinos continuam como se nada fosse a fazer o seu jogo e a sua luta. Mas obviamente a Espanha está a dar tudo para chegar ao golo, é a equipa que está instalada no campo ofensivo, tem tido sucessivas oportunidades na área e na entrada da área para rematar, ainda há pouco mais uma no desvio de Laporte. Dibu Martínez, perante todas essas situações, sempre com uma calma celestial a fazer-se a cada bola. Falta aqui um momento que muda esta final.
0: McAllister a tentar projetar um jogador da Argentina, vai para o relvado, o árbitro diz que não há falta e vai dar amarelo a Enzo Fernandes pelos protestos do jogador do Chelsea de 25 anos. Outro jogador que prometia ser uma novela do mercado, mas o Real Madrid já disse que não vai haver lugar a novela porque não há interesse em Enzo Fernandes. Amarelo então para o número 24 da Argentina, a 8 minutos dos 90. A posse de bola é da equipa espanhola, é com o Ney Simón, à saída da sua grande área, perto da meia-lua. Vai bater de pé direito, a projetar a bola para o meio-campo ofensivo. Chegamos às 10 da noite em Portugal Continental e na Madeira, menos uma hora nos Açores. Joga-se a final do Campeonato do Mundo. Espanha 0, Argentina 0, não há terreno desato, não está bem aportado. A bola para Emiliano Martínez no interior da grande área, espera a pressão para agarrar a bola, deixa para Facundo Medina, devolve Emiliano Martínez. Facundo Medina, Argentina a jogar na sua área, joga mais à frente, o passo de Paredes é arriscado para Otamendi, despacha de qualquer maneira à procura de alguém que segure o jogo, sem sucesso. A Espanha recupera, cabeceamento e cabeceamento, Ferran Torres deixa-o atrás, não consegue recolher, depois Miquel Merino deixa o toque para Lamine Yamal, este atrás para Pedro Porro. A Espanha organiza, meio campo ofensivo com Pau Barsi a pisar, vai rodando, deixa para Aymeric Laporte, Laporte para Cucurella, Cucurella para Nico Williams, passa no primeiro, vai para o chão, o árbitro diz que sem falta de Molina. Tenta sair agora a Argentina, a bola vai chegar até aos pés de Lionel Messi, acelera a meio campo defensivo, já entrou no meio campo contrário, faz o passe na profundidade à procura da velocidade de um companheiro. Primeiro a equipa espanhola a fechar a porta, consegue rapidamente sair, falta de Enzo Fernandes, é livre para a Espanha, com a bola a ser colocada rapidamente a rolar, o árbitro não autoriza. Autoriza, livre para a Espanha então em meio campo defensivo. Falta de Enzo Fernandes, que já está amarelado. Recordo que a equipa da Argentina já esgotou as 5 alterações. A Espanha pode ainda fazer mais uma substituição. A bola para Rodri, a variar para o corredor direito, ao meio do meio campo contrário. Pedro Porro deixa agora para Lamine Yamal. Lamine Yamal com o pé esquerdo a movimentar para a grande área, ferra no cruzamento contra o corpo de um adversário. É lançamento para a Espanha. É do lado direito, no enfiamento da grande área da Argentina. Vai lá Pedro Porro para lançar. Recebe a bola dos braços de Lamine Yamal. Agora sim Pedro Porro para colocar a bola atrás da nuca. Pedro desmarca-se, também Rodri. Bola encontra o destino nos pés de Cubarsi. Este para Rodri. Rodri para Pedri. Pedri de novo para Cubarsi. Dá para Rodri. Rodri, 30 anos. Vai ali, pé direito, comandando o jogo. A abertura para Cucurella na meia esquerda. A Espanha completamente instalada no meio campo da Argentina. Tem os 10 jogadores de campo nesse terreno. 5 minutos para os 90. A bola para Laporte. Laporte para Cubarsi. Agora a recuar um pouco a equipa espanhola. A abertura para Porro. Porro não passa por uma Callister, é lançamento para a La Roja. Lançamento para Pedro Porro. Vai lançar, a bola chega até Rodri. Rodri em meio campo ofensivo, meia direita, variação de ponta a ponta para Nico Williams, mata no peito, cola na relva, encara o adversário, vai para cima, puxou o pé direito, faz a finta, corta! Molina conseguir desarmar o adversário, a posse de bola ainda da equipa espanhola com Pedri. Pedri a atrasar a posse de bola para o Unai Simón. Joga a saída da sua grande área, o guarda-redes de 29 anos. Apenas um gol sofrido neste campeonato do mundo. Foi nos quartos de final frente à Bélgica. Bola agora para Cubarsí. Cubarsí vai dar para Laporte. Laporte é pé esquerdo, pé direito de Cubarsí. De novo, ainda Cubarsí. A Argentina já pouco pressiona. A Espanha tenta encontrar o caminho. A bola para Merino. Merino para Rodri. E Rodri a deixar para Lamine Yamal na direita. Já perto da grande área. Pode tirar cruzamento. Prefere jogar curto. A bola para Rodri. Rodri atrás. Vai Merino bater na área. Ferran pé direito. O remate fora. Apareceu Ferran Torres de costas para a baliza. Tentou o remate de primeira. Não acerta no alvo. É ponta pé de baliza para a equipa da Argentina. Passe é muito bom. Acaba por Ferran Torres, por não conseguir reagir à assistência de Miquel Merino. Ainda à procura do seu primeiro golo neste Mundial. Acerta mal na bola Ferran Torres. E deixa então um pontapé de baliza para Emiliano Martínez. Emiliano Martínez para despachar bola na frente. A Argentina não vai arriscar nada. Tem os jogadores posicionados junto ao meio-campo espanhol. Bate Emiliano Martínez. A bola sobe, sobe. Entra no meio-campo da Espanha. Ali um primeiro cabeceamento. Depois que o Barça se completa, entregando a bola para os pés de Pedri. Pedri no meio dos dois adversários. Deixou os dois para trás. Lá vai em velocidade o jogador do Barcelona. Cabeça levantada. Vem Nico Williams. A desmarcação. Puxa a travão de mão. Deixa para lá. A Lamine Yamal a conseguir o passe no limite para Aymeric Laporte. E Laporte para Rodri. Rodri vai devolver a Laporte. Laporte de pé direito a encontrar Pedri, recebeu orientado para a frente, a abertura de novo à esquerda para Nico Williams, faz a simulação de corpo no duelo com Molina. Ainda Nico Williams a atrasar a bola para Cucurella. Cucurella de pé esquerdo tocou a bola para Rodri. Rodri a deixar para a chegada de Pedro Porro, quase como médio centro nesta altura. A bola para Rodri. Rodri a abrir na esquerda para Nico Williams. Tem dois jogadores na marcação, Nico Williams. Jogo de paciência da Espanha. A bola para Pedri. Pedri vê chegar Ferran Torres. Prefere colocar aí na abertura. A bola entra na grande área. Atenção ao toque. Corta. Da defensiva da Argentina. Ainda mexe para a Espanha. Lamine Yamal vai para a finta. Puxa dentro. Pé esquerdo. Consegue ali fazer a rotunda. Encontrar de novo espaço, engana-se na saída, toca agora para Rodri, abre na esquerda para Nico Williams, mete no chão, encara o adversário, tenta de novo a finta, não passa no meio de dois adversários, a bola é para a equipa da Argentina, vai tentar afastar de qualquer maneira Molina, a tocar a bola para fora, é lançamento para a seleção espanhola, lado esquerdo da grande área da Argentina, lançamento já efetuado por Cucurella, a atrasar para Laporte, Laporte a deixar na frente para Pedri, bola devolvida para Laporte, entrega de novo a Pedri, Pedri procura espaço, dá para Laporte. Laporte não tem uma linha aberta para Cubarsí, agora sim, porque Cubarsí baixa no terreno. Recebe no interior do grande círculo. Cubarsí a acelerar, já meteu ao meio. Olha o espaço para Rodri, o tiro por cima. Arrisca a Rodri, a bola passa distante do alvo. Não foi de todo, Luís, a melhor decisão do camisola 16 da Espanha.
3: É que no meio de tudo isto, a seleção espanhola já chega em momento de finalização com algum desespero também. Enquanto a Argentina, com zero remates e sem qualquer iniciativa ofensiva, parece estar tranquila com aquilo que o jogo, ou para onde o jogo a vai empurrando, os espanhóis revelam algum desespero no momento da finalização e a tentativa de remate tão longe, apesar de haver ali algum espaço na direção da baliza, parece ter sido demasiado precipitada.
0: Posse de bola para a equipa da Argentina. Vai ter direito ao lançamento em meio campo ofensivo. Estamos mesmo a chegar ao minuto 90. Já o quarto árbitro tem a placa com o tempo adicional mínimo. Vamos ter mais 4 minutos.
4: Isto é inédito no Mundial.
3: Sim, no fundo é dar apenas um minuto de compensação. Quando tivemos aqui várias paragens para trocas, para além dos 3 minutos da paragem de hidratação, parece manifestamente pouco.
0: É bem possível que seja o tempo de compensação mais baixo de todo o Mundial. numa final onde a Espanha fez 4 alterações. Só na segunda parte, a Argentina fez 3. Só aqui estão 3 minutos.
3: Houve 4 paragens para substituições, para além dos 3 minutos da pausa de hidratação. Portanto, não compreendo estes apenas 4 minutos de compensação final.
0: Bola para Lionel Messi, estamos já na compensação então, posse de bola para a Argentina, falta sobre o capitão da seleção albiceleste, muitos protestos dos jogadores da Argentina que querem cartão amarelo para o jogador espanhol.
2: Laporta, acho.
0: Ele mesmo vai ajudar a Messi a levantar, faz ali de bloqueio ao número 10 da Argentina. É livre para a Argentina nos derradeiros minutos desta partida. Em meio campo ofensivo, uma Argentina que foi inexistente durante praticamente toda a segunda parte. Tem agora um livre e os adeptos percebem o que isso significa. Lionel Messi, Paredes para colocar a bola na área ou sair a jogar. Messi sai a jogar. Toca a bola para o corredor direito, devolvida a Messi. Messi deixa para Enzo Fernandes, está muito longe, deu para Messi, perto da área, vem dentro. Ainda Messi, acaba por cair, perde a bola. Contra-ataque da Espanha, não sai, Paredes vai insistir. Deu para a zona central, Alvarez abriu, Simeone cruzou, agarra! Unai Simone, evita o pior. E a Espanha mete a bola rapidamente na relva com Pedro Porro. A projetar, olha a Espanha, vai com Nico Williams. Situação do 3 para 3, vai para a área, tenta o remate, defende! Dibu Martínez, emoção guardada para a parte final da partida. Tenta agora virar a Argentina. Ui, que Enzo Fernandes virou um boneco e vai ter que ir para a rua. Enzo Fernandes vê segundo amarelo e é expulso no relevado MetLife. Porque, e a expressão é mesmo esta, virou para o cobrar-se ao contrário, Luís Cristóvão.
3: Sim, a imagem é impressionante. No momento em que a Argentina teve uma chegada com perigo à área, Simeone faz um cruzamento, mas demasiado na zona do Unai Simón. Resposta da Espanha com Nico Williams a fazer o remate, eu creio que o remate mais intenso desta partida. E depois aqui o choque entre Enzo e Cubarsi. Cubarsi já tinha tocado na bola. Enzo vai ainda deixar o seu pé e atinge Cubarsi. Cartão amarelo plenamente justificado. A expulsão de Enzo Fernandes poderá marcar o destino desta final. Provavelmente já não nos 90 minutos, mas no prolongamento. A Argentina vai ter que o enfrentar com menos um jogador.
0: Um dos heróis da meia-final, Enzo Fernandes, que marcou o golo, que mostrou a Argentina o caminho da reviravolta frente à Inglaterra, a ser expulso na final frente à Espanha. E é daqueles lances que não resta qualquer dúvida. É um amarelo claro e óbvio, e é um vermelho por acumulação de amarelos, que deixa Enzo Fernandes de fora do prolongamento. E a Argentina vai jogar com 10 durante 30 minutos frente à seleção espanhola.
3: E eu ali assim percebe-se pelas sinaléticas, e porque lá a porta entretanto foi ali puxado para o meio da confusão, de que os argentinos estão a tentar puxar pelo lance de há pouco, o choque entre Laporte e Messi, em que não foi mostrado cartão amarelo, mas são duas situações completamente diferentes. No lance entre Messi e Laporte, Messi vai em progressão, com Laporte na sua frente, acabam por chocar, foi falta, mas não cartão amarelo. Agora Enzo Fernandes chega tarde ao lance, deixa o pé, atinge Cubarsi e, portanto, o amarelo é plenamente justificado.
0: 15ª expulsão deste campeonato do mundo, e Cubarsi fica maltratado, cai completamente desamparado no relvado.
3: É que ele depois dá uma pirueta depois do choque, não é? Ele dá uma volta sobre si e acaba por... E
0: atenção, porque o Lionel Cucurella, Messi diz que o Cucurella tapou a boca a falar com o Lionel Messi. E o VAR já disse que não. Uma tentativa de expulsar alguém do outro lado. E a UEFA já disse que isto não vai para a frente nas competições de europeias, não é? É sempre uma maneira de, com maldade, poder expulsar alguém para isso, vamos já com 5 dos 4 minutos, portanto já com um minuto a mais, a bola volta a rolar no relevado do MetLife, certamente o árbitro vai compensar aqui alguns pozinhos. Posse de bola para a equipa espanhola, está a jogar contra 10, Enzo Fernández, pulso na equipa da Argentina, acumulação de amarelos, bola para a Espanha, a bola aberta no corredor é para Nico Williams, recebe com a parte fora do pé direito, deu para Cucurella, Cucurella a tentar combinar, não tem grande espaço para fazer, a bola chega atrás a Pedri, Pedri a tocar para Laporte, Laporte é para Cubarsi, já recuperado, a bola para Rodri, a abertura à direita para Lamine Yamal, perto da grande área, pode tirar cruzamento, não passa no adversário e a Argentina tenta lançar um contra-ataque, mas agora está curta de opções, recupera com Cucurella, perto da grande área da Argentina, tocou, vai para o chão Ferran, falta! É livre para a Espanha! Mesmo pertinho da grande área e atenção, porque escapa-se aqui Paredes a um cartão amarelo. Entendo o árbitro que não é motivo para o segundo amarelo a Paredes, mas é no limite, Luís.
3: É no limite e eu creio que não sairá amarelo, porque foi há pouco expulso um jogador e Paredes seria também expulso. É uma entrada, mais uma vez, chega atrasado, não é tão aparatosa a queda do jogador espanhol como foi há pouco de Cubarsi, mas chega tarde Paredes, de uma falta muito perigosa, naquilo que pode ser a última oportunidade antes do final dos 90 minutos, oportunidade muito perigosa, um livre em situação frontal, bem perto da meia-lua, a deixar aqui a Espanha com uma grande oportunidade para tentar fazer a diferença antes de ser obrigada a ir a prolongamento.
0: Livre para a Espanha com as lendas de 2010, todas de pé na bancada. Casillas, Puyol, Sérgio Ramos, Xavi, Iniesta, Lamine Yamal junto à bola. Pedro Porro junto à bola, em zona central, a 25 metros da baliza de Emiliano Martínez. Vai levantar ou Pedro Porro ou Lamine Yamal. Barreira densa da Argentina. Lamine Yamal para bater ao Pedro Porro. Barreira com 4 jogadores. 25 metros da baliza de Emiliano Martínez. Zona central ligeiramente, um tudo ou nada descaído para a esquerda da forma como ataca a seleção espanhola. O pé esquerdo de Lamine ou o pé direito de Porro vão ser autorizados por Slavkovincic. O árbitro vai ainda corrigindo o posicionamento dos jogadores de Espanha porque não podem estar a 1 metro da barreira. Lamine ou Porro autorizados. Lamine bateu, defende! Emiliano Martínez! A bola é batida no lado do guarda-redes, esticou-se todo o guardião da Argentina para dar um pontapé de canto para a seleção espanhola. Tocado curto, Nico Williams, cruzamento, corta! A Argentina em 90 minutos passaram. Termina o tempo regulamentar no MetLife Stadium. Vamos ter prolongamento nesta final do Campeonato do Mundo. Argentina 0, Espanha 0.
2: E a Argentina termina mesmo esta final, pelo menos os 90 minutos, com 0 remates contra 14 da Espanha. Desses 14, 9 foram no alvo último, obrigando uma grande defesa de Dimo Martínez, que teve aqui uma espécie de momento Colomani, quando ele também salvou a Argentina na final de 2022. Espanha, que foi campeã em 2010 também com 0-0 após 90, marcou depois aos 117 com o golo de Andrés Iniesta. Acreditamos que Scaloni agora vai ter que mexer. Não o podia fazer antes porque já tinha esgotado as alterações nos 90 minutos. Após a expulsão de Enzo, agora terá tempo também para poder reformular a equipa. João Santos Correia no relato, Luís Cristóvão nos comentários. Vamos para pelo menos mais meia hora.
0: Ora bem, é a quarta final do Mundial a terminar a 0-0. Brasil, Itália em 94, Espanha, Países Baixos em 2010 e Alemanha, Argentina em 2014. Esta é a nona vez que a final do Campeonato do Mundo será decidida com prolongamento, com mais 30 minutos de futebol. Com esta nota, Luís, a Espanha, na única vez que precisou do prolongamento para estar numa final do Mundial, venceu Países Baixos. A Argentina, tendo prolongamento, só é campeã do mundo chegando aos penaltis.
3: Neste momento já só me recordo da final de 94, em que Brasil e Itália também tiveram um jogo que ficou com esse sabor, sem saborão, ao longo dos 90 minutos e de prolongamento, e que só se decidiu nos penaltis, e que é mais lembrado pelos penaltis falhados do que pelos penaltis marcados. Exatamente. Sendo verdade que nunca me passaria pela cabeça, em situação alguma, ver uma final do Mundial em que uma das equipas não faz remates à baliza. Em 90 minutos não houve um remate à baliza do lado da Argentina, e isso vai, aconteça o que acontecer a partir daqui, vai sempre ser uma das coisas inesquecíveis. A Argentina esteve 90 minutos sem conseguir rematar. Muito mérito para a Espanha, como manteve bola e como foi capaz de anular a Argentina. A Espanha já tinha anulado a França nas meias finais e hoje, no espaço dos 90 minutos, consegue anular a Argentina, mas era inimaginável que a equipa de Scaloni mostrasse tão pouca capacidade para chegar aos momentos de remate. É certo, teve duas paragens, aliás, no fundo teve as três paragens que poderia ter para substituições, todas elas marcadas por lesões, por questões físicas dos seus jogadores, o que também é uma situação peculiar. A Espanha foi sempre a equipa que soube ler melhor a situação e estar melhor no jogo, ou seja, em todas as trocas a Argentina nunca melhorou nada por aí além, e a Espanha nas trocas conseguiu trazer sempre mais gente e mais jogadores para fazerem a diferença no momento da finalização. Valeu aí também Dibu Martínez, que apesar de nem sempre agarrar a bola ou não a conseguir afastar completamente da zona de intervenção dos jogadores espanhóis, foi sempre um guarda-redes bastante seguro. A expulsão de Enzo Fernández pode mudar aqui um pouco a narrativa para o lado dos argentinos, mas repito aquilo que também te estava a dizer. Apesar de todos estes dados, apesar de não haver remates à baliza, da Argentina ter estado super apagada em termos ofensivos, de praticamente não ter tido bola, não se via o desespero na cara dos jogadores argentinos. Isso só surgiu no momento em que Enzo Fernández viu o cartão vermelho. Muito perto deste apito final, a situação de Scaloni poder ter falado rapidamente com os jogadores pode ter servido para tentar reorganizar um pouco a equipa e o pensamento dos argentinos para este jogo, mas esta equipa consegue viver à beira do precipício, consegue viver em pleno desespero. Veremos o que é que traz o prolongamento, até porque os espanhóis, em alguns momentos desta ponta final, já mostraram também um certo cansaço com bola, ou seja, a exasperação de sentir que com tanto domínio o golo não apareceu.
0: E resta-me perguntar, com esta música de fundo, se algum de vocês sabe fazer o esquema.
3: Não,
2: eu sei o esquema, mas é muito difícil fazê-lo.
3: Para mim só esquemas táticos.
2: Já agora estão 80.663 nas bancadas, alguns certamente a fazer o esquema.
0: Ora, Enzo foi o sexto jogador expulso em finais de campeonatos do mundo, numa altura em que arranca o prolongamento. Vamos ter mais 30 minutos de futebol, e agora a Argentina joga também com três dados estatísticos. Só por uma vez uma seleção com um jogador a menos foi campeão do mundo, quando Desailly em 98 é expulso ao serviço da França, e a França mesmo assim conseguiu ganhar o Mundial. É a terceira vez que um jogador da Argentina é expulso numa final.
3: E as aulas de francês, João Correia?
0: Não está. Deixa isso.
3: A questão aqui, em todos esses dados, temos que lembrar uma coisa. A Argentina, esta é a sua sétima final. A Espanha é só a segunda, por isso a Argentina já teve finais suficientes para viver de tudo um pouco.
0: Bola para a equipa espanhola. E atenção que há ali uma entrada duríssima daquele lado com Nico Williams. Bola para a Espanha, meio campo ofensivo para Cucurella. Cucurella vai deixar para Nico Williams. Volta a jogar numa zona mais recuada com Laporte a envolver-se no meio campo ofensivo. Pedri para Cubarsí. Está a 30 metros da baliza. Abre para o corredor direito, para Lamine Yamal, pé esquerdo. Ensaiou o cruzamento, mas preferiu jogar com Pedro Porro. Porro agora para Yamal, tenta jogar com Ferran Torres, de novo Yamal, a atrasar para Pedro Porro, vai tocar para Ferran, ali encurralado por três jogadores da Argentina, tentava-se ir a Argentina para contra-ataque, a falta sobre Tagliafico, é livre para a equipa de Lionel Scaloni, que acaba, Luís, por não mexer nesta entrada para o prolongamento, vai compensar a ausência de Enzo Fernández de outra forma.
3: No fundo tem um joker para utilizar neste prolongamento e espera para ver, porque com os jogadores que têm em campo sente que consegue estabelecer uma nova organização que lhe permita estar na partida, mais próximo do 4-4-1 neste momento, mas espera então para depois utilizar esse joker um pouco mais à frente.
0: Vai bater a Emiliano Martínez, posse de bola, bola longa para o meio campo contrário, tão longa que sai pela linha final, é pontapé de baliza para Unai Simón. Vai jogar a equipa espanhola, a Argentina nem nisto consegue ser, como se costuma dizer, Luís, boa para ela própria, não consegue sequer segurar a posse de bola para descansar. É sempre mais fácil descansar com bola do que a correr atrás dela.
3: Sim, é um jogo plenamente falhado para o momento de posse da Argentina. Nós ali nos primeiros...
0: Olha, atenção à Espanha, Ferran entrou na grande área, linha final, pode tirar cruzamento, está de esquerda à direita, atrasou, Lamine falha! O domínio, Lamine e Amal, a Espanha volta a encontrar o espaço, está a faltar a decisão, agora Amal, a Argentina, recupera a Espanha, Pedri, entrada da grande área, bailou, cruzou, cabeceamento, defende! Emiliano Martínez, absolutamente enorme, está a ser o melhor da Argentina. A Argentina que tenta sair para contra-ataque sem sucesso, tem direito a um livre a meio campo defensivo. Emiliano Martínez de novo, grande bola de Pedri. Nico Williams toca de raspão, Emiliano Martínez faz uma defesa, Luís, espetacular.
3: Esta é uma defesa ao nível de golo, porque o cruzamento de Pedri permite a Nico Williams estar numa zona de finalização sem qualquer oposição. A bola vai um pouco esticada, ele consegue esse desvio, mas Dibu Martínez faz uma grande defesa ao nível de golo. É uma grande oportunidade impedida pela forma como Dibu se estica para chegar a esta bola.
0: Nico Williams, portíssimo de fazer golo. Acerta na bola, toque muito ligeiro, mas Emiliano Martínez a aguentar até a última para evitar o gol da Espanha. Bola para a equipa da Argentina, batida na frente à procura da chegada da Simeone. Carga nas costas do adversário, era lá a porta, é livre para a equipa de Espanha. 16 remates da Espanha, 11 à baliza, 0 remates da Argentina.
3: É, continua o mesmo filme. Passamos para o prolongamento. Ainda mais a Argentina agora com menos um jogador. É só a Espanha quem está a tentar e a conseguir ter remates.
0: Posse de bola para a Espanha. Vai Rodri virar a bola, sofre um desvio, oferece ali mal a Simeone, consegue recuperar depois a posse de bola, tenta sair Paredes, toca na frente, era para Lionel Messi. No seu último jogo em campeonatos do mundo, o Lionel Messi completamente domado pela equipa espanhola. Bola para Cucurella. Cucurella a abrir para Nico Williams. Pisa e deixa numa zona mais central para Pedri. Pedri para Rodri. Combinam os dois. A bola chega até Cubarsi. Cubarsi de pé direito. Pé de desmarcação de Porro e de Lamine Yamal. A bola entra no jogador do Barcelona. Yamal a atrasar para Porro. Porro de novo para Cubarsi. E Cubarsi para Rodri. Pensa o jogo a Espanha. Variação para a esquerda. Já no enfrentamento da grande área. Yamal, aliás, Nico Williams tira o primeiro do caminho. Acaba desarmado. E Simeone tenta encontrar espaço para contra-ataque. A bola vai de ressalto em ressalto, sair pela linha final, lateral aliás, é lançamento para a equipa de Espanha em meio campo defensivo, lado esquerdo. A Argentina ainda com uma substituição por fazer, a Espanha pode fazer duas, vem com uma de sobra ainda dos 90 minutos. A bola para Pedro Porro, lá direito, olha para a área, tira o cruzamento, o domínio, pode marcar a Espanha, Dibu Martínez, ainda mexe, golo, golo, golo! Mas disparou, o radar não conta! A Espanha esteve perto de inaugurar o marcador, Emiliano Martínez faz uma grande defesa e depois Nico Williams empurra para a baliza deserta, jogada interrompida por Slavko Vincic.
3: Sim, foi atingido Dibu Martínez no seguimento da sua defesa, pois a bola acaba por sobrar. Vamos também aqui ter direito a rever esta situação. Tinha havido ali um pisão de Merino sobre Otamendi e depois no momento do remate Dibu Martínez não consegue chegar na bola.
0: Mas aqui não parece haver falta de Merino.
3: Será no primeiro momento.
4: de qualquer das maneiras.
3: O pisão de Merino sobre Otamendi.
4: Parece-me que o árbitro apita antes de Nico Williams chutar a bola.
3: Eu fico com essa ideia também. O árbitro não esperou que o lance terminasse. Fiquei com a ideia de que tinha apitado ali uns momentos antes de Nico Williams rematar. É, isso também terá que ser percebido.
4: É que se apita antes de Nico Williams chutar, o VAR não pode mexer em nada. É aqui tudo bem.
3: Há o pisão de Merino sobre Otamendi. Acaba por tirar Otamendi do lance neste pisão. Não é um pisão propositado.
4: Está de costas.
3: No seguimento do jogo está de costas, mas acaba por ser uma ação que lhe dá vantagem e por isso a falta bem assinalada por Slavko Vincic.
4: Desilusão do lado espanhol, perto de inaugurar o marcador. Aliás, a Espanha vai somando ocasiões, Luís, neste início de prolongamento. E a Argentina, com 10, vai ter de saber sofrer.
3: Sim, e a Argentina está... Aliás, neste jogo só está a sofrer. Saiba ou não saiba.
4: É verdade.
3: É isso que lhe está a acontecer praticamente desde os minutos iniciais. Há pouco ia dizer que naqueles primeiros 4, 5 minutos parecia que o jogo poderia ser mais dividido, mas a Espanha rapidamente mostrou que ia ficar com o jogo na mão. Dibu Martínez já estará recuperado e quando temos Eric Garcia e Zubimendi para vir a jogo.
4: Vai esgotar as alterações Luís de la Fuente com a saída de Rodri e de Laporta. Para as entradas então de Eric Garcia e de Zubimendi.
3: Aqui a questão de Rodri pode ter a ver com alguma situação física da parte do jogador. O que interessa para a Espanha é que entram dois homens com enorme capacidade para ter bola, com muita mobilidade no jogo. Eric Garcia é um central que pode jogar em várias outras posições, portanto com a equipa mais subida pode dar esse tipo de resposta ao conjunto espanhol. Martin Zubimendi vem de uma época de excelência ao serviço do Arsenal e seria, se calhar, titular em quase todas as seleções deste Mundial, mas tem Rodri à sua frente na seleção espanhola. Duas trocas que podem trazer mais qualidade para a equipa.
4: E lá vem Nico Williams agora ao lado esquerdo, corta Molina, tenta sair a formação da Argentina para o contra-ataque, bola oferecida à Espanha, recupera Miquel Merino, vai jogar com Pedro Porro. A Argentina vai reagir de imediato com esse esgotar das substituições. É chamado um jogador ao banco de suplentes, está a ouvir as últimas indicações por parte da equipa técnica de Scaloni. Para já a Espanha com bola, Zubimendi a abrir na esquerda, perto da grande área para Cucurella, deixa para Pedri, zona central, levantou, vai aparecer o corte de Otamendi, a bola vai voar até à zona de ação da Lionel Messi, ao duelo com o Pau Cubarsi, deixa o adversário no relvado, é livre para a Espanha. Voltamos a rever o lance de há pouco, a falta de Miquel Merino em Otamendi, ali aquele pisão no pé esquerdo de Otamendi. Segue jogo, bola para a equipa de Espanha. Para Lamine Yamal, à direita, grande área, deixa o toque dentro. O passe é para Pedri, Pedri para Cucurella, ajeitou, pé canhoto. Já não arrisca o remate na primeira parte, tem tudo ali. A bola para Nico Williams, atrasou. Zubimendi levanta a cabeça, deixa para Pedri. Zona central, é o cerco à grande área da Argentina. Pedro Porro do lado direito, zona de cruzamento, levantou o segundo posto. O corte da defensiva da Argentina. Vai aparecer Cucurella agora do lado esquerdo. Em zona de cruzamento, joga atrás para o Zubimendi. Ajeitou, pé direito, olhou. Prefere guardar a bola, atrasando para Eric Garcia, e este numa zona central para Pedri. Pedri não arrisca o remate longe, deixa para Zubimendi. Zubimendi ajeita à procura de soluções, liga a bússola, entregou para Cubarsi, pode arriscar Cubarsi, prefere abrir no corredor direito para Lamine Yamal, tem pela frente Tagliafico, toca dentro para Porro, Porro para Pedri, o remate Yamal fora, e bem fora, ponta pé de baliza para a Argentina. É a primeira vez neste jogo, Luís, que Yamal tentou uma destas. Mas se deixarem mais vezes, pode ser perigoso.
3: É, teve aqui algum espaço, mas no momento em que se atira ao remate, a bola escapa-lhe completamente do controle. A troca de Scaloni é mais uma vez para mexer na linha defensiva.
4: Entra
3: Senesi, no entanto sai Julián Álvarez. E aqui é Scaloni a dizer que, de facto, não estamos cá para rematar nem para atacar. Vamos tentar aguentar isto até aos penaltis.
0: Aguentar até os penaltis, esperar que uma bola caia nos pés de Lionel Messi, sofra ali uma falta que permita à Argentina colocar a bola na grande área à procura de um lance de bola parada.
3: Mas Messi ganhar a falta está muito difícil, porque obviamente ele estando sozinho e agora ainda mais sozinho na frente, nem consegue aparecer em velocidade, nem consegue ter bola em zonas de maior definição.
0: É agora ali travado pelos jogadores da Espanha, que tentam sair rapidamente para ataque. Lá vão eles, a bola para La Furia com Pedro Porro, vai acelerar, entra no meio campo ofensivo lá direito, vai agora meter gelo, dá para Yamal, devolve a Pedro Porro. Porro vai deixar numa zona mais central para Zubimendi. Zubimendi organiza os companheiros, deixa para Pedri. Pedri a abrir no corredor esquerdo para Nico Williams, já perto da grande área, podem sair, cruzamento, bola levantada, o cabeceamento fora! O que acaba de desperdiçar Miquel Marino, a Espanha de novo a centímetros de inaugurar o marcador na final do Mundial. Nico Williams cruzou, ganhou Marino à frente a toda a gente, ficou a um palmo do posto esquerdo esta bola, quão perto para a Espanha do sonho.
3: É, e Marino, que é um homem de gols decisivos, a aparecer com tudo para poder fazer um desvio para dentro da baliza da Argentina, mas sai ao lado, frisson realmente aqui no estádio em New Jersey. A Espanha mais uma vez, tão perto de poder conseguir chegar ao golo, mas a bola não quer mesmo entrar.
0: Bola para a formação espanhola mais uma vez. Vai jogar Lamine Yamal. Ainda Yamal, dá para Pedro Porro. Pedro Porro a deixar para Pedro, e a abertura para Nico Williams, encara o adversário, puxou, vai para a finta, ainda Nico Williams à procura de espaço, zona central, o remate contra um homem a paredes, tenta sair a formação da Argentina, a bola para Lionel Messi, recebeu, fintou o primeiro, é Cubarsi, faça a trivelada de variação de costa a costa, é para Simeone, e atenção que Cucurella manda-se às costas de Simeone, o árbitro diz que não há falta entre o lance de Simeone e de Cucurella. Atenção que agora, claro, ganha ali um novo tipo de calor este jogo. Slavko Vincic deixa jogar o lance entre Simeone e Cucurella. É, mas parece-me que Simeone para à espera do choque, não é?
3: Sim.
0: E Cucurella...
3: É o tipo de situação que, quando é com defesa, normalmente os árbitros apitam, quando é com o avançado a ser atingido, pensam duas vezes se marcam falta ou não. Simeone claramente ficou ali na espera, mas o jogo neste momento já está mesmo aqui a acender rastilho por todo o lado.
0: É, aqui Yamal com Tagliafico, e Luís, muito se aguentou Tagliafico com Lamine Yamal, 105 minutos de jogo, e o que é certo é que Yamal não está a ter aqui propriamente um jogo para recordar.
3: É, começou mal Tagliafico, mas quando a equipa retificou, tem estado bastante seguro no jogo. E deixa-me só dar-vos mais esta nota também, para quem está lá em casa possa imaginar. Tantas vezes falou que esta final tinha um toque de futebol americano. Ali junto aos bancos está tanta gente em pé que parece mesmo a zona dos suplentes ou dos jogadores que estão de fora num jogo de futebol americano.
0: 3 minutos para jogar mais nesta primeira parte do prolongamento. Continua esse mesmo 0-0. Bola para a equipa argentina. Vai jogando no seu meio campo defensivo Emiliano Martínez na grande área, a bater na frente, ganha Pedro Porro. A jogar rapidamente com o Zubimendi, este para Pedri, o passe é bom para Ferran Torres, vai para a área, cai sem falta, o corte em Tagliafico, tenta sair a equipa da Argentina com a bola projetada na frente, aparece o corte com o Barsi, tenta dar continuidade Zubimendi, a bola sobrevoa para o corte de Otamendi, vai chegar agora aos pés de Lionel Messi para Simeone a tentar tabular com Paredes, a Argentina guarda a bola neste tempo que falta, é desarmado Paredes a complicar, recupera a Espanha, meio campo ofensivo, bola para Pedri a vir dentro, corte de Simeone limpinho, Simeone tenta agora sair, dá para Messi a tirar o primeiro adversário da frente, faz a rotunda, já olhou, já viu, faz o passe, é para a subida, estou a ver bem, é Medina, que aparecia ali como um extremo, é lançamento para a Argentina junto à grande área da Espanha. O central Facundo Medina é ele mesmo. A Espanha quer a celeridade dos jogadores da Argentina. Os jogadores da Argentina não querem nada com isto. E agora Yamal ali com Tagliafico. Sofre-se nas bancadas. Tagliafico fica no chão. O tempo vai passando. Isto só beneficia a equipa da Argentina. Recordo que está a jogar com 10. Desde a expulsão de Enzo Fernandes aos 90 mais 3. Lançamento para a Argentina já efetuado. Joga junto à bandeira lá de canto. Recupera a Espanha. Vai ter direito a um lançamento. Lado direito do ataque espanhol, junto à bandeirola de canto da área de Unai Simón. Pedro Porro para lançar. Tem a Trionda nas mãos. A lançar longo, tenta tirar a Espanha daquela zona. A Argentina tenta guardar bola no meio campo contrário. Bola para Lamine Yamal. O árbitro indica que a bola já saiu. É lançamento para a Argentina. Lado esquerdo, meio campo ofensivo, não há ninguém sentado, nem de um banco, nem do outro. E lance de Paredes com Miquel Merino, parece-me faltosa a ação de Paredes. Lançamento para Molina, a lançar longo, é Medina. Bola para a equipa espanhola. O árbitro descortina uma falta anterior, mas também não a deixa rolar, envia as pessoas para os bancos de suplentes. A ordem é para trocar de campo. Intervalo do prolongamento. E Luís Cristóvão, são mais 15 minutos de sobrevivência da equipa de Scaloni.
3: Sim, a equipa da Argentina neste momento já só joga exatamente no, na expectativa de que a partida acabe. Depois de ter tido a incapacidade durante os 90 minutos para apresentar soluções ofensivas, eu creio que com a última troca Scaloni demonstrou que já não tem condições sequer para ir à procura delas. A Espanha neste momento também dá alguns sinais de cansaço. O jogo não parte, mas está cada vez mais aceso, mais conflituoso, com duelos que também foram característicos durante longos minutos da primeira parte, e com isso a expectativa de que nesta segunda parte do prolongamento, ou há um erro que possa vir a ser crasso para quem o cometer, dando origem ao golo, ou então, muito provavelmente, só nos penaltis é que vamos ter decisão sobre quem será o novo campeão do mundo.
2: Olhando aqui para os dados estatísticos atualizados, 19 remates a 0, 11-0 na direção da baliza, em pano de fundo a Final Countdown, é mesmo, a contagem final. Uma música lançada em 1986, um ano de ouro para o futebol argentino.
0: E para já dizer que finais de mundiais nos Estados Unidos da América são duas com zero golos.
3: Parece castigo, não é? Os norte-americanos gostam tanto de modalidades que têm muitos golos, muita pontuação e muita incerteza no resultado, e as finais dos mundiais que organizam parecem estar fadadas para o 0-0.
0: Eu diria que todo o restante mundo do futebol e os deuses do futebol continuam sem querer mundiais jogados em países em que o nome da modalidade é diferente em relação ao resto do mundo. E está tudo para se poder repetir a final do Brasil-Itália. Também um 0-0 decidido nos penaltis, numa das 11 finais jogadas entre europeus e sul-americanos. Para já 0-0 neste Espanha-Argentina. Não ata nem desata. A Argentina, que marcou pelo menos dois golos em todos os jogos, não consegue encontrar o caminho para bater a Espanha, que só por uma vez ficou em branco neste Mundial, frente a Cabo Verde, mas que tem apenas um gol sofrido. É o melhor registro de sempre de uma equipa em campeonatos do mundo. Os campeões da Europa frente aos campeões da América do Sul. Os campeões do mundo, 15 minutos para se decidir a glória eterna de ganhar um Mundial. Não é um europeu, não é uma Copa América, é um Mundial. A maior glória do futebol, quer se queira, quer não. Bola para a equipa da Espanha. joga em meio campo ofensivo. A abertura no corredor direito para Lamine Yamal, em zona de cruzamento, toca atrás, Porro levantou, a bola larga, segundo posto, cabeceamento, pode marcar a Espanha, golo! Ferrão!

0: Espanha! Um minuto na segunda parte do prolongamento! Iniesta aos 117, Ferrão 106 para uma glória eterna espanhola! A Espanha quebrou nulo e chega-se à frente do marcador na final do Mundial!
1: A equipa espanhola, o árbitro apita para o início deste segundo tempo do prolongamento e trouxe fogo para o jogo. Um cruzamento de Porro bem puxado para lá do segundo poste. Nico Williams de cabeça serve quem aparecia atrás e quem aparecia era o camisola 7. Ferran Torres, remate de pé esquerdo, potentíssimo. Nada poderia fazer Diego Martínez neste lance. A Espanha finalmente a conseguir o golo e agora a Argentina ou muda toda a história desta partida ou vai mesmo ver a Espanha voltar a ser campeã na sua segunda final do Mundial.
0: Duas bolas opostas em todo o campeonato do mundo. Ferran Torres, que dia escolheste para te estreares a marcar na grande prova do futebol? Ao minuto 106, a vantagem no marcador agora. Espanha 1, Argentina 0.
2: E como o João já referiu, toda aquela falange que conquistou o título em 2010, muitos deles presentes nas bancadas a festejarem, também a família de Lamine Yamal em lágrimas nas bancadas.
0: A Espanha quer a segunda estrela. A Argentina, com 10 desde a expulsão de Enzo Fernandes, não vai desistir. Isso é coisa que a Argentina mostrou ao longo de todo o Mundial. Tem agora um livre, a bola é batida para o interior da grande área, é um primeiro cabeceamento, a bola viva, não, morre nas mãos de Unai Simón. Luís Cristóvão, são 12 minutos que a Argentina tem para tentar arrastar isto para os penaltis. Uma equipa que sobreviveu ao prolongamento com Cabo Verde, que sobreviveu a estar a perder 2-0 com o Egipto, que sobreviveu a estar a perder até aos últimos 10 minutos com a Inglaterra, tem agora a maior tarefa deste Mundial.
1: É, mas num momento em que, ao fim de 109 minutos de jogo e de uma Argentina que esteve 109 minutos sempre projetada para defender, não tem em campo, parece-me, peças para poder virar o jogo. E para mais, Luís de la Fuente e os espanhóis sabem muito bem que não podem, estando a vencer contra a Argentina, abdicar de ter bola e porem-se eles a defender o resultado. Pelo contrário, vai ser uma Espanha a tentar ter bola e a tentar segurar o jogo bem longe da sua área para não permitir esse virar do disco do lado dos argentinos.
0: É, Thomas Tuchel mostrou que se há coisa que não se pode fazer é dar bola à equipa da Argentina. A Argentina que tem bola agora, vai jogar ainda no meio-campo defensivo, levanta a cabeça, o Tagliafico que faz a variação à procura de Lionel Messi, recebe, mete a bola no relvado, faz a rotunda à frente do Gorelha, vai tocar à procura de um companheiro, a bola entra no corredor destro, muita posse de bola agora da Argentina, mas pouco esclarecida, a bola para Otamendi para Lionel Messi numa zona mais central, a abertura para o corredor esquerdo, corta, Pedro Porro fechou a porta, vai recuperar ainda Lionel Messi perto da grande área, toca a bola atrás, vai chegar até Medina vai bater contra um adversário, posse de bola ainda para a formação da Argentina, vai tentar construir a nova jogada. Nico Otamendi no interior do grande círculo, o toque de bola vai funcionando para a formação albiceleste. Paredes, 10 minutos, Paredes a oferecer a bola à Espanha, entrega a bola ao Unai Simón. Vai queimar alguns segundinhos o guarda-redes do Atlético, este vasco de 29 anos. Ferran Torres a marcar. Fuzilou Emiliano Martínez depois do cabeceamento de Nico Williams. E os vencedores de 2010, David Villa e Iniesta, a festejarem na bancada. A Espanha está a 9 minutos de colocar uma irmã, de oferecer uma irmã à estrela que habita sob o seu emblema. Essa estrela colada em 2010, que era segunda para ser colada em 2026. Mas o jogo ainda não acabou. A posse de bola é para a Espanha. Vai jogar Pedro Porro com Lamine Yamal. Tenta aproveitar agora um pouco mais de espaço a equipa espanhola. A falta de Tagliafico. É livre para La Roja em meio campo defensivo. Amarelo para Alexis McAllister. Acaba por ver a cartolina. Recordo que as duas equipas já esgotaram as alterações e que Luís Cristóvão, a Argentina agora bem gostaria de poder colocar um ponta de lança.
1: Sim, mas as várias lesões também impossibilitaram outro tipo de decisões para Lionel Scaloni e de facto, não tendo trocas nesta fase, a equipa parece muito, muito limitada. Há aqui uma questão de a Argentina nunca conseguiu colocar velocidade na reação após a recuperação de bola e isso foi sempre um problema para a equipa de Scaloni. Não conseguiu pôr mão no ritmo do jogo, nem agora está a conseguir porque a Espanha não larga a bola.
0: Nico Williams, Cucurella, a posse de bola vai chegar até Pedri. Nico Williams, já se ouvem olés nas bancadas do MetLife. E vou sublinhar que muitos deles até nem serão dos adeptos espanhóis, porque temos ouvido isto em todo o Mundial, com 0, com 0-0, independentemente do resultado. Bola para Cucurella, Cucurella para Ferran Torres, à procura de espaço, vai libertar da esquerda para Nico Williams, pode tirar cruzamento, linha de fundo, aparece à frente Senesi, o corte ainda da defensiva da Argentina, mas havia já fora de jogo, tirado ao ataque espanhol. E por isso a posse de bola para a Scaloneta. Emiliano Martínez vai bater o livre e acaba por ganhar ali uns quantos metros. 744 passes completos da Espanha, 324 da Argentina. Thibaut Martínez bate longo, bola para o meio campo ofensivo. Bola vive nos pés do Yamal, já lançou Ferran, está isolado, tudo a olhar para ele, calibra o chute, golo, golo, golo! Mas Radar volta a disparar, não conta, aviso de Ferran Torres, correu largos metros, isolado, em posição de fora de jogo e bem.
1: É a inclinação do corpo, vamos ter que esperar pelas linhas, mas a inclinação do corpo faz-me pensar que estava mesmo fora de jogo.
0: Fora de jogo já confirmado pela videoarbitragem. Lionel Messi a tocar na direita, a posse de bola para Molina, não consegue entregar para um cruzamento. Nico Williams vai ao duelo, cai o jogador da Argentina, o árbitro diz que a falta é livre para a seleção da Argentina, meio campo ofensivo. Vamos ver se vai procurar bater bola na área ou se vai tentar sair a jogar. É para bater bola na área. Lionel Messi está aberto no corredor direito. Paredes está junto à bola. Mas fica Molina cá atrás. É um jogador também ele bastante alto. Vai bater Paredes. Bola projetada. Corta antes da bola chegar à área. Ferran Torres. Bola vai chegar aos pés de Molina. Atrasa para Thibaut Martínez. Domina e orienta o passe para Paredes. Paredes vai jogar na meia esquerda para a subida de Molina. Molina de pé direito à procura de Lionel Messi. A bola chega ao 10. Bate no peito, orienta para a esquerda, passa no primeiro adversário, acelera Lionel Messi, vai para a grande área, pé esquerdo, cruzou, corta! No sítio certo, Eric Garcia, canto para a Argentina! Canto à direita para Lionel Messi bater, sai a jogar curto, bola para a entrada da área, Paredes vai devolver, Messi tira o cruzamento, fora! É ponta, pé de baliza para a Espanha, saiu mal a Lionel Messi, mas é quase Luís Cristóvão tirado a papel químico. Estes dois lances com Messi pela direita à procura de alguém na grande área. Exatamente o mesmo filme do jogo com a Inglaterra.
1: Ah, sim, e neste momento a Espanha a dar aqui algum espaço a Messi para aparecer, é sempre o perigo que a Argentina pode trazer para o jogo a partir desse momento. Está a conseguir a Argentina ter alguns momentos com bola para repostar perante a Espanha, mas para a cara dos jogadores argentinos neste momento de enorme cansaço, a forma como acabou por ter que gerir o jogo Scaloni a pesar bastante nesta ponta final.
0: Posse de bola para a equipa da Argentina. Acaba por levar a melhor Nico Williams ali no duelo, tenta agora em velocidade arrastar a bola o mais fundo possível, faz a finta, deixou para trás, entrou na área. Inacreditável! Nico Williams completamente sozinho. É caso para dizer, e o grande mal do futebol é que a bola é redonda e às vezes atrapalha. No melhor e no pior, Nico Williams.

0: boxe de Merino que lhe apareceu no caminho, e bem que ficou ali com muitas queixas Miquel Merino depois desta bola lhe bater na cara. A Argentina vai ter que dar tudo por tudo num jogo onde esteve tanto tempo fora da partida. Parece quase impossível, mas quantas vezes o impossível se transformou em realizável num campo de futebol.
1: Por um ombro estava em fora de jogo Ferran Torres. Têm sido muitos momentos destes neste Mundial. A bola vai pertencer à equipa da Argentina. Terá de ser devolvida ao conjunto de Lionel Messi. O tempo vai passando. Pelo menos um minuto de jogo interrompido. Vamos ver agora Slavko Vincic quanto irá acrescentar. Recordo que é um árbitro que deu 4 minutos no fim dos 90 e depois deu 3 minutos no prolongamento.
0: Sim, aquele tempo de compensação no final dos 90 foi suficientemente estranho nesta partida.
1: Este critério é no mínimo curioso. A bola vai para Paredes à esquerda com Pedro Porro já ali pronto. Pedro Porro tem que dar espaço, não pode discutir esta bola. Bola para Paredes, lado esquerdo da grande área. Volta atrás, a bola está já junto ao grande círculo. A Argentina tenta criar espaço para colocar a bola. Tenta o cruzamento contra o corpo de Amal. Sai pela linha lateral e lançamento para a Argentina. Lado esquerdo em meio campo ofensivo. Bola a ser colocada atrás em Emiliano Martínez. Joga a meio do meio campo. Bate de pé direito. A bola de qualquer maneira. Sobe. Ganha de cabeça Otamendi. Toca a bola para Lionel Messi. Messi entre linhas. Afasta a defensiva da Espanha. Vamos entrar no último minuto. E atenção que há falta de Nico Williams. Estas faltas da Espanha podem revelar-se perigosas. É livre para a Argentina. Com Lionel Messi para bater. Vai mandar a equipa subir para o interior da grande área. Livre para a Argentina, é muito longe da área da Espanha. É mais perto do meio campo do que da grande área de Unai Simón. Lionel Messi manda subir toda a gente. Vai despachar bola para o interior dessa grande área. Chuveirinho para a Argentina. Messi primeiro toca curto, vai receber mais à frente ainda Messi, o passo para a área, Simeone, o cruzamento, fora! É um corte absolutamente fantástico do jogador espanhol à boca da baliza. Sam Messi estava pronto para empurrar para o fundo. Aparece o corte que vale um golo. É canto para a Argentina. À direita para Lionel Messi. Está ali jogadores no chão no interior da grande área. 5 minutos ao árbitro. 5 minutos para jogar. Vamos ter canto para a Argentina. Messi para bater, pé esquerdo, bola levantada, afasta Simón, grande confusão e a bola sai de novo para novo ponto, pé de canto. É mais um canto para a Argentina. Isto é de colocar a pele de galinha, os nervos em franja. Messi para o canto, sai curto, o árbitro diz que não tinha autorizado, lá se foi o efeito de surpresa. Canto para a Argentina do lado direito. É o quarto canto para a Argentina no jogo. Agora sim autorizado Lionel Messi. Muita luta no interior da área por espaço e posição. Messi a bater, a bola ao primeiro poste. Vai-se aparecer o remate, fora! Na marca de penalti, Simeone. À meia volta, acerta por baixo. É ponta, pé de baliza para a Espanha. Poderá ter sido Luís Cristóvão. O canto do cisne para a Argentina.
0: É, apesar de ainda haver aqui assim alguns minutos, esta sucessão de cantos poderia ter permitido à Argentina uma outra definição. Simeone acaba por estar com o corpo muito inclinado quando faz o remate, parecia também já estar ali a escorregar no seu pé de apoio e a bola sai por cima da baliza. Uma grande oportunidade para a Argentina ainda carimbar um empate. Veremos se a Espanha consegue mesmo neutralizar esta reação argentina na ponta final ou se ainda haverá tempo para mais uma oportunidade.
1: Bola para a Espanha, colocada na frente para Yamal, corta a defensiva da Argentina, tenta sair para ataque, mas está em sentido contrário para Edes, atrasa para Emiliano Martínez, joga no interior

0: pequena área, vai bater agora na frente, a bola sobe, sobe, entra no meio campo da Espanha, cai ali um jogador da Argentina, fica muito queixoso, é Nico Otamendi, o árbitro diz que sem falta, é lançamento para a Argentina em meio campo ofensivo, lado esquerdo, lançamento efetuado com a bola a chegar a Paredes, vai procurar soluções, encontra, claro, a óbvia Lionel Messi, Messi a receber, está muito longe da área, ainda Messi, tenta encontrar o espaço, conseguiu encontrar McAllister, vai sair da zona de pressão, toca atrás, é tudo o que a Argentina não quer agora, a abertura no corredor esquerdo, há ali a possibilidade de falta. Há uma falta, do jogador da Argentina à entrada da grande área da Espanha, é livre para a Espanha. Falta é cometida completamente fora do raio de ação da bola. E a Espanha está cada vez mais perto de conquistar o seu segundo Mundial. A quarta estrela para a Argentina. Vai ter de esperar. Bola batida na frente, sobe até ao meio campo ofensivo da Espanha. A Argentina tenta levá-la para a frente. Bola muito pelo ar agora. Beneficia a Espanha que está em vantagem, porque assim pouco se joga. Paredes a colocar na projeção ofensiva. Há uma falta, é livre para a Argentina. Está em meio campo defensivo. Já é Lionel Messi, o faz-tudo da seleção. Mas também não pode fazer tudo sozinho. A projetar a bola para a grande área. Agradece o Unai Simón. Ganha no interior da área. Cai no relvado. E manda subir os companheiros. Vamos entrar no último dos 5 minutos. Dados por Slavko Vincic. Ir à Argentina, a Espanha guarda a bola, mete na frente para Nico Williams. A Argentina está completamente partida nesta fase do jogo, a Espanha prefere guardar e não arriscar em busca de um segundo gol que sentenciasse o jogo. A abertura para Pedro Porro, Porro para Merino, o tempo passa com a bola a rolar dos pés dos espanhóis. Cucurella, Cucurella a procurar Ferran Torres, está junto à grande área da Argentina, vai bailando, é desarmado, mas a posse chega até a Cucurella, empurra ali o jogador da Argentina para o chão, é livre para Albiceleste, ainda é meio campo defensivo. Estamos a poucos segundos do fim dos 5 minutos. Emiliano Martínez ganha 8, 9 metros.
1: 10 metros, pelo menos, sim.
0: Manda subir toda a gente para o livre. Jogadores da Argentina, todos na grande área. Emiliano Martínez a despachar, a bola voa. Há o corte da defensiva espanhola. Campeões do mundo! A Espanha! E junta este troféu ao troféu de campeões da Europa. Luís de la Fuente guia. Nuestros hermanos à glória. Com a geração de 2010 a aplaudir na bancada. A geração 2026 é consagrada como campeão do mundo. Na despedida de Lionel Messi da Argentina, fica de novo um segundo lugar para a Albiceleste. O troféu muda de dono. A Espanha é a nova campeã do mundo num jogo, Luís, em que o desfecho no conto da justiça não tem dúvidas.
1: Sim, aqui não há a mínima questão em relação à justiça do vencedor desta final. Se as duas melhores equipas chegaram à final, só uma esteve realmente em campo, a Espanha a mostrar essa vontade de vencer desde os momentos iniciais da partida. A Argentina, durante muito tempo, não pôde, depois durante uma certa fase não quis e no final não tinha nada para dar a volta a um jogo que tinha estado sempre do lado dos espanhóis. Portanto, a equipa espanhola ganha e ganha bem, a Argentina pode queixar-se apenas de si própria.
0: É com a música que viva a Espanha que fica no MetLife Stadium. É resultado final, a Espanha campeão do mundo. Espanha 1, Argentina 0.
2: E à semelhança do que tinha acontecido em 2010, a Espanha é campeão do mundo quando tinha o estatuto de campeão da Europa. Tinha-o sido em 2008 e foi campeão do mundo em 2010. Depois também viria a ser campeão da Europa novamente em 2012. Agora faz 22 título europeu, 20, ou melhor, 24 título europeu, 26 título mundial. A ver, vamos como será em 28. A festa

0: segundo título da Espanha também neste século. É agora a seleção que consegue repetir esse título mundial. O Brasil, a Itália, a França, a Alemanha e a Argentina têm um título neste século XXI. Atenção, entre outros, a Fabián Ruiz. Ganhou a Supertaça Europeia, foi campeão francês, ganhou a Champions e agora é também campeão do mundo. Ele que também tinha sido campeão europeu em 2024. Mais à frente, muitos mais dados também do Carlos Manuel Santos. A próxima hora ainda é aqui na RTP Antena 1 com a festa, a reportagem toda que vai chegar com essa conquista da segunda estrela.
1: E atenção que Leandro Paredes é expulso já depois da final do encontro. Haverá um cartão vermelho direto, provavelmente por algum tipo de reação. Mas proponho até João Gomes Dias irmos avançando com... o momento da expulsão do Paredes é... Agarra Eric Garcia pelo pescoço e depois tenta agredir Gavi. Tenta agredir, não. Retiro as pessoas.
2: Agredo mesmo.
1: Eu retiro tentar. Mesmo. É uma imagem completamente desnecessária. Deixa Paredes. Enfim, seguimos então, Luís Cristóvão. A Espanha vence por 1-0. Já falámos que é com completa justiça que o faz. É a nova campeã do mundo. E agora olhando para o jogo e para o ponto individual, quem é o melhor jogador em campo da final do Mundial?
2: É, o homem decisivo é Ferran Torres, porque quando, não só com o golo marcado, mas é com ele em campo que a equipa espanhola acabou por marcar diferenças nesta partida. É com Ferran Torres que a equipa tem essa mudança. Creio que quer ele, quer Nico Williams entraram muito bem na partida, o próprio Pedri também a estar bem no jogo. Diria que é por aí que esteve a demarcação da diferença espanhola nesta ponta final. Mas acima de tudo, para escolher uma figura, é Ferran Torres aquela que vou escolher.
1: Olhando no aspecto mais negativo, o jogador menos desta final.
2: Creio que é difícil apontar um jogador menos quando a equipa argentina esteve tão forçada a não ter expressão ofensiva. Portanto, para a Argentina, este é um jogo para esquecer. É um jogo horrível da seleção argentina numa final do Mundial. Tenho dúvidas que alguma vez tenha existido uma equipa com uma prestação tão apagada numa final desta competição, e isso vai ficar com o lado da Argentina. Portanto, mais do que escolher um jogador, é toda a equipa argentina que fica com essa marca negativa.
1: Vamos olhar ao papel do árbitro Slavko Vincic.
2: Creio que segurou o jogo, o jogo nem sempre foi fácil, mas manteve o seu critério e creio que acaba por sair daqui como um dos vencedores desta final também, ou seja, uma boa exibição, conseguir estabelecer os limites necessários à partida, mas deixando que o jogo fosse jogado. Creio que uma boa exibição da equipa de arbitragem.
1: Vamos olhar ao papel dos treinadores, começando pelo trabalho de Scaloni, que desde o início da primeira parte, calhar já temos reações, jogamos disso.
0: Estamos a tentar ter essas reações daqui a pouco, à boleia da Sport TV+, para podermos escutar os primeiros protagonistas. Faz aqui um compasso de espera para perceber se conseguimos ter ou não. Se não for agora, vai ser um bocadinho mais à frente. João, devolvo-te a palavra. Daqui a pouco poderei interromper-te.
1: Ora bem, o Luís ia por Scaloni. Acaba por cedo ser condicionado com as diversas lesões que teve.
2: É, eu creio que esse é o grande peso que recai sobre a equipa argentina também nesta partida. É que Lisandro Martínez, Gonzalo Montiel, Cuti Romero, três paragens para lesões a pesarem sobre a Argentina.
0: Então, havia Ferran Torres.
3: No final, como digo,
4: Deus lhe dá as coisas a quem mais se lo merece.
3: Dios da a quien más lo merece.
4: Ahora tenemos también el gol de Ferran. Vas a ser querido para siempre, Ferran. Enhorabuena, a disfrutarlo.
5: Muchas gracias.
3: Parabéns do jornalista Ferran Torres.
0: Que... Vamos escutá-lo certamente mais à frente. Ferran Torres, daqui a pouco mais reações. Ele que vai ficar para sempre na história do futebol espanhol com esse golo que acaba por decidir a final. Vamos agora escutar agora com mais tempo em seu Ferran Torres, a boleia do sinal internacional que já nos chega também.
4: Ferran Torres, has marcado el gol que le ha dado España su segundo mundial. Enhorabuena.
5: Muchas gracias. Bueno, yo creo que al final el gol ha sido de 47 millones de personas, no ha sido mío ni de los 26 jugadores que formamos aquí. Yo creo que hoy el destino estaba escrito, estaba hecho para que ganásemos, lejos de nuestra gente, pero los hemos intentado hacer sentir lo más cerca posible.
4: Desde luego el partido ha ido cuesta abajo a favor del gol, que no llegaba 20 ocasiones de España por una tan solo de Argentina. ¿Cómo lo vivís desde dentro cuando ves que se atasca, que no termina de entrar y que lo estás rozando?
5: Bueno, al final, si todas las finales son difíciles, pues cuando tienes a Messi en el equipo contrario siempre entra ese nerviosismo, pero al final nosotros siempre hemos dependido de nosotros, de plantear nuestro fútbol, y creo que hoy lo hemos demostrado una vez más.
4: Esa misma idea te la extrapolo a ti. Mira que habías buscado el gol, te habían anulado uno, hoy te han anulado otro, lo habías rozado. ¿Qué se siente? ¿Qué liberación se siente al marcar ese gol tan importante?
5: Bueno, al final una liberación muy grande. Creo que he sido una persona muy criticada a lo largo del Mundial, pero yo creo que como he dicho antes, el destino está escrito, gracias a Dios siempre me da esas fuerzas para seguir, y al final, como digo, Dios le da las cosas a quien más se lo merece.
4: Teníamos el gol de Iniesta, ahora tenemos también el gol de Ferran. Vas a ser querido para siempre, Ferran. Enhorabuena, a disfrutarlo.
5: Muchas gracias.
0: Aqui já toda a flash interview. Há pouco tínhamos só apanhado a ponta final. Mais protagonistas certamente que vão passar nesta zona, que é uma flash que ainda está instalada no relvado. João e Luís, para voltarmos ao comentário, numa altura na qual os ânimos felizmente estão um pouco mais calmos, depois das coisas não terem sido nada bonitas após o apito final.
1: Quando o caminho Luís de Scaloni, vemos os jogadores da Argentina sentados no relvado, desiludidos, queriam essa conquista do campeonato, esse bicampeonato que não acontece desde o Brasil em 58 e 62. A quarta estrela não chega para já. Vamos ouvir Luís de la Fuente.
4: Estamos com um seleccionador campeão do mundo, Luís de la Fuente, me decía, la que hemos liado. ¿Qué se siente al ganar un Mundial, Luis, después de tanto esfuerzo, de tanto insistir en la misma idea y que esa idea funcione y dé sus frutos?
6: Especialmente mucho orgullo. Orgullo por esta generación de futbolistas que han ido creciendo con esta idea, fieles a la idea, haciéndola mejor, dándonos un ejemplo de grupo, de equipo, de familia. De buenos, grandes futbolistas con un potencial y un talento excepcional, y especialmente orgullo, porque de verdad haberles acompañado en este recorrido, este trayecto, para mí es un honor.
4: Le veo tan entero, tan cabal siempre, a mí se me están saltando las lágrimas de la emoción, no sé cómo está usted por dentro.
6: No quiero, te cuento no, porque te voy a dar pena. No, pues estoy ahora sí estoy muy emocionado. Después de echar la vista atrás, pensando en ellos, hemos hablado mucho con los jugadores. Mister, me decían, hemos ganado todo, todo. Y eso es maravilloso, con una generación de futbolistas, vuelvo a decir una y otra vez, que son un ejemplo para el deporte español, para la juventud española, para España. Juntos somos más fuertes, eso no hay que parar duda a nadie.
4: El partido en lo futbolístico, más o menos como se esperaba, pero quizás más todavía. España 20 ataques por tan solo uno de Argentina. Han vuelto a minimizar a todo un campeón del mundo hasta hoy con Messi en el césped.
6: Sí, creo que el partido se tenía que haber decantado bastante antes. Las grandes intervenciones de Dibu han impedido que el partido se ganara antes. Nos pusiéramos por delante en el marcador con más solvencia. Pero esto es una final de un campeonato del mundo, y incluso con 10 al final tienes que sufrir. Pero como nos gusta sufrir, pues ahí hemos estado demostrando otra vez que estamos preparados para todo.
4: Sufriendo sabe mejor, mister. Enhorabuena, gracias por hacernos tan felices y a disfrutarlo.
6: Muy amable, gracias.
0: É conseguir manter para já a compostura, Luís de la Fuente, ao contrário do próprio jornalista que assumiu que as lágrimas já lhe estavam a escorrer pela cara enquanto fazia esta entrevista. De la Fuente é campeão do mundo, já tinha sido campeão europeu, também já tinha vencido a Liga das Nações, já tinha vencido também o Campeonato Europa Sub-21 e o Campeonato Europa de Sub-19 há muitos e muitos anos a trabalhar na Real Federação Espanhola e a conseguir aqui o título mais desejado, o de campeão do mundo. 2 títulos mundiais para a Espanha, 4 títulos europeus também para nuestros hermanos, isto olhando apenas e só para aquilo que é o pecúlio da seleção principal. Ele disse de la Fuente que esta é uma geração que honra o desporto espanhol e a verdade é que Espanha bem pode ser um país que está agradecido não só aos futebolistas, mas em muitíssimas modalidades. É de facto um país que consegue resultados fantásticos em imensas, mas imensas modalidades, sejam elas coletivas ou individuais. E hoje tínhamos, por exemplo, Carlos Alcaraz nas bancadas para ter um exemplo de um outro atleta espanhol de grande dimensão. Luís e João, vamos novamente com vocês. Daqui a pouco conto também ter as primeiras reações do lado argentino, numa altura em que a FIFA divulga mais uma vez os dados estatísticos, que também vão ficar para a história. Quando alguém for puxar a fita atrás para perceber como é que foi o jogo, aqui está muito bem explicado.
1: Para quem vê o futebol pela estatística e às vezes não pelo jogo, isto é, Luís, o que se costuma dizer, um amasso, não é?
2: Sim, mas foi mesmo, para quem viu e para quem apenas olha para a estatística, está aqui muito bem explicado o que foi o jogo. E eu acho que o amasso é maior porque a Argentina não tinha projetado um jogo assim. A Argentina tinha projetado fazer outro tipo de encontro. Não foi uma Argentina que defendeu porque quis defender, foi uma Argentina que foi obrigada a isso. Não teve bola quando queria ter bola, não conseguiu impor ritmo no jogo em nenhum momento, porque a recuperação defensiva espanhola retirou a Argentina do jogo. E por isso, por vezes temos pela frente equipas que decidem não jogar para levarem o jogo para uma situação que lhes agrade mais ou que lhes dê mais oportunidades. Aqui não vi isso, não vi a Argentina decidir não jogar, a não ser naquela ponta final do encontro. Vi sim uma Argentina incapaz de o fazer, porque a Espanha foi muito superior e a Espanha consegue aqui assim um grande feito. Apaga a França nas meias finais e apaga mesmo a luz da França nas meias finais. Foi um jogo em que a França desapareceu por completo, completamente diferente de todas as outras partidas, e apaga a Argentina neste jogo, porque a Argentina, que sempre foi capaz de mostrar uma garra e uma capacidade de reação nos jogos todos deste Mundial, sobretudo a eliminar, hoje não conseguiu. Portanto, é uma Espanha que tem nas suas mãos aqui a capacidade de retirar os adversários do jogo e, por isso, acaba por ser campeã.
1: A festa está a ser preparada no relvado do MetLife Stadium. Vitória da Espanha por 1-0, golo de Ferran Torres. A Espanha é nova campeã do mundo. Luís, vamos às previsões. Jogador do Mundial.
2: Jogador do Mundial é uma pergunta difícil. É uma pergunta difícil porque a Espanha foi dividindo os seus jogadores mais emblemáticos. Eu creio que Rodri foi um jogador instrumental na forma como a equipa espanhola acaba por chegar a esta final. Na final talvez não tenha tido tanta preponderância quanto isso. Tenho algumas dificuldades em definir um jogador, porque parece-me que foi uma equipa a quem saiu vencedora deste Mundial.
0: Vamos escutar Scaloni.
7: Outra final del mundo y han competido hasta el final. Han sido mejores.
8: Estamos a final del campeonato del mundo, competimos hasta el último minuto.
7: Yo me guardo un enorme recuerdo de ellos, de lo que han hecho, lo que vale llegar hasta acá.
8: Voy a guardar una enorme recordación de todo lo que hicieron.
7: Porque cuesta un montón.
8: Isto custa imenso.
7: Somos grandes na vitória e temos que ser grandes na derrota.
8: Somos grandes na vitória e temos de ser grandes na derrota. Estamos a demonstrar que sabemos perder.
7: Lo perdimos e assumimos a
8: perdemos este jogo
7: cosas, pero no
8: e assumimos
7: vamos
8: a responsabilidade.
7: Ou a acordar-nos de tudo o que fizemos para chegar acá, assim que nada. Agradecer.
8: Mas o bom é lembrarmos de tudo o que fizemos para chegar aqui.
7: E ao país dizer-lhe que dimos tudo. Hemos chegado.
8: Dizer aos adeptos e ao país que demos tudo.
7: Muito justo, é a realidade. Bueno,
8: chegámos muito no limite.
7: Mas se deixam tudo como lo deixaram hoje, é um grande exemplo para nuestra gente, para nuestro país.
8: Hoje
7: e sobretudo que se pierde e hay que levantarse outra vez. Eso
8: é digno do nosso país e quando se perde é preciso levantar de outra forma.
9: Ustedes los van a querer recibir igual que si hubieran sido campeones del mundo hoy, ¿no?
7: Bueno, yo sí que me acuerdo de lo segundo, porque cuesta un montón llegar hasta acá. E creo que há que dar-lhe uma validez enorme.
8: Eu lembro-me do segundo, custa muito chegar aqui, a este jogo decisivo.
7: É
8: preciso ter uma valentia enorme.
7: Que tenho, e tristeza, lógico.
8: São as únicas palavras que tenho, e tristeza, logicamente.
7: Deixas tudo assim, depois você pode jogar bem ou mal, mas quando deixas tudo assim, é muito difícil reprochar algo, é muito difícil.
9: Obrigada, Lionel.
8: Foi muito difícil.
0: Palavras também da Lionel Scaloni, visivelmente e audivelmente, neste caso, triste, depois de não ter conseguido repetir a façanha de 2022. Não sei se já tinhas terminado o teu raciocínio, enfim, falavas que era uma pergunta complicada do melhor jogador do torneio, colocavas Rodri, por exemplo, como elemento fundamental.
2: Coloco Rodri a ter que escolher um jogador da seleção espanhola que tenha tido alguma regularidade ao longo deste Mundial para ser essa figura, coloco Rodri. É sempre difícil no Mundial escolher um jogador que não seja o homem que marca os golos ou que está nesses momentos da definição.
0: Até que não seja da seleção vencedora, né?
2: Exatamente, lembro que em 2006, por exemplo, foi Fábio Cannavaro que acabou também por ter essa distinção. Vamos ver, vamos esperar, mas a ter alguma ficha para colocar neste jogo, coloco em Rodri.
0: E há pouco, não te querendo imiscuir no teu raciocínio, João, farás as tuas perguntas, obviamente, mas vi ali o Lamine Yamal, que aos 18 anos já é campeão da Europa e campeão do mundo, pensar que ele daqui... 10 mundiais daqui a 12 anos, ainda só tem 30 anos, portanto a ver, vamos o que ele vai fazer. Mas João, o Pau Barsi, por exemplo, entre os jovens, acaba por ser fundamental. Eu não tenho a certeza ainda se aquele corte que relatavas mesmo no final, se é dele ou não, mas está, por exemplo, também na expulsão do Enzo Fernandes, e vamos ter também esse prémio do melhor jovem do torneio.
1: E é isso mesmo, e é por aí, Luís, porque Yamal... Cubarsi, jogadores de 19 anos, Pedri aos 23, acho que ainda entra nesta categoria, apesar de não ter sido tão preponderante como noutros momentos. Quem sucede a Enzo Fernandes como o melhor jogador do Mundial?
2: É, mas aí na questão dos jovens eu creio que é difícil escapar a Lamine Yamal, porque não tendo feito o Mundial ao nível de melhor jogador do torneio, foi sempre um jogador muito importante na equipa espanhola, foi sempre um desequilibrador na equipa espanhola, e eu creio que a ele o prémio de melhor jovem vai assentar muito bem.
1: E agora, se calhar, disseste que tinhas dúvidas no jogador, o guarda-redes. É. Acredito que também não seja nada fácil.
2: Não é fácil, mas olhando para os guarda-redes que chegaram a esta última fase do Mundial, eu diria que Jordan Pickford parece-me ser aquele que poderia estar mais perto de merecer esse prémio. Olhando só para os dois que chegaram à final, Dibu Martínez, até pela constância do jogo, acaba por ter aqui também uma exibição que o poderá levar a repetir o prémio que ganhou há 4 anos.
1: Vamos então aguardar para perceber essas distinções. Recordo, há 4 anos, melhor guarda-redes do Mundial, Emiliano Martínez, melhor jovem, Enzo Fernandes, o melhor jogador foi Lionel Messi. Esperamos então para perceber. Para já o palco está montado, daqui a pouco a Argentina vai receber a medalha de finalista vencido. Primeiro teremos a entrega dos prémios nesta final do Campeonato do Mundo. A Espanha vence o seu segundo Mundial, vence por 1-0. A Argentina na final, numa caminhada que para a Espanha começou amarga, 0-0 com Cabo Verde, vence depois a Arábia Saudita por 4-0 e vence o Uruguai por 1-0 para fechar o Grupo H na liderança. Nos 16avos, elimina a formação da Áustria com uma vitória por 3-0. Depois, nos 8avos, elimina Portugal com um golo de Miquel Merino aos 90+1. Nos 1/4 de final, frente à Bélgica, sofreu para ver Miquel Merino ser de novo o herói ao minuto 88. Nas meias finais, o grande desafio frente à França, ultrapassado com distinção, vitória por 2-0. E na final, o prolongamento para vencer a Argentina por uma bola a 0. Também pesa, Luís, nesta final, A Argentina teve que jogar dois prolongamentos para chegar até aqui.
2: Sim, eu creio que várias coisas pesaram aqui na equipa da Argentina. Era das seleções que chegaram a este momento decisivo a equipa mais velha, com uma média de idades mais superior. E isso acaba sempre por trazer algumas questões também no momento em que uma competição se estende por tantos dias e com a intensidade que teve. Depois foi acumulando minutos, foi acumulando acima de tudo situações de stress, porque todos os jogos a eliminar da equipa da Argentina, esta série de 4 jogos e com hoje também esta série de 5 jogos, foram sempre jogos de stress, 3 prolongamentos e 2 jogos decididos no tempo de compensação dos 90. E depois a acrescentar a isso também aqui alguma questão, alguma dose de um certo azar nas lesões que foi tendo ao longo do jogo de hoje, que acabou por constrangir bastante as possibilidades que o Lionel Scaloni tinha para mexer melhor na equipa. É certo, a Argentina nunca apareceu, portanto também pode ficar essa ideia de que nunca houve a possibilidade de uma Argentina melhor, porque nunca apareceu em nenhum jogo nenhum sinal de que poderia estar a tentá-lo, mas as condicionantes a que foi exposta levou mesmo a que a Argentina acabasse por não ter aqui grandes oportunidades para repostar perante uma Espanha que foi sempre mais forte nesta tarde.
1: A cerimónia vai começar com a Argentina a receber essas medalhas de finalista vencida. Para já, Sérgio Ramos carrega o troféu do Mundial para entregar aos seus compatriotas. É ele quem leva a taça de 36 centímetros de altura, feita com 5 quilos de ouro de 18 quilates, com uma base de 13 centímetros, vai colocar o troféu à espera que Rodri nele segure para levantar aos céus de Nova Jersey. A Espanha de novo campeã do mundo. Para já a Argentina vai receber as medalhas de finalista vencida. Entra Donald Trump e também Gianni Infantino no relvado para a entrega do troféu. Com uma mistura, nem é bem uma mistura de assobios e aplausos. Percebe-se pelo som da transmissão internacional que não é sequer uma mistura, Luís. Algumas questões ainda por fazer. A primeira é: terá sido este o último jogo da carreira de Lionel Messi?
2: Não creio que seja o último jogo da carreira, até porque ele está a meio de uma temporada no seu clube. E nada neste Mundial, apesar de este jogo ser seguramente muito frustrante para Leo Messi, nada neste Mundial deu sinal de que Messi está para acabar. Ainda haverá aqui alguma coisa por fazer. E veremos o que é que vai decidir Leo Messi em relação ao seu futuro na seleção e na carreira.
1: Do outro lado, a conquista do Mundial coloca Rodri de novo na senda da Bola de Ouro?
2: Pois eu creio que sim. Estou curioso para perceber quem é o jogador que é distinguido como o melhor deste torneio, porque o melhor jogador deste torneio terá aqui assim uma forte indicação de quem virá a ser o melhor jogador mundial. Agora também te digo, o Mundial que Messi faz coloca-o como candidato a ser o melhor do ano. Não ganhou o Mundial, mas numa votação poderá acabar por ficar perto disso, até porque entre os jogadores espanhóis nessa votação poderá dar-se a tendência da dispersão de votos, enquanto Messi fez realmente um Mundial que o fará merecer sempre um lugar entre os 3 primeiros de quem for votar.
1: Lionel Messi, aos 39 anos, 7 jogos, 8 golos e 4 assistências num campeonato do mundo. Está no Inter Miami, na MLS, e disse que passou o inverno a preparar-se para este campeonato do mundo.
2: Isso viu-se na MLS, porque não esteve tão dentro de uma regularidade que seria esperada. mas de facto o foco de Messi era este Mundial, dele e de alguns outros jogadores da seleção argentina, e quase o conseguiram. Chegaram a uma nova final, se calhar numa fase de evolução deste grupo de jogadores que já não o faria prever. Eles conseguiram chegar à final. Até vou pegar nas palavras de Luís de la Fuente: se em todos os mundiais chegasse à final e perdesse, estaria com sucesso, porque o que importa é chegar às finais. E a equipa argentina conseguiu isso. Fica com essa frustração da má exibição de hoje e de não ter conseguido vencer.
1: Do lado da Espanha, numa altura em que Slavkovic e a sua equipa de arbitragem já receberam as medalhas de terem estado nesta final. Do lado da Espanha, vence o Campeonato da Europa em 2024, vence o Mundial em 2026 e tem apenas, Luís, a derrota na Liga das Nações, na final, frente a Portugal. Isto valoriza a nossa seleção ou só nos deixa mais tristes ainda porque não consegue estar Portugal nesta decisão?
2: Acho que não tem nada, uma coisa não tem nada a ver com a outra.
1: Essa era a terceira opção.
2: Ou seja, a Espanha ganha os dois títulos que contam.
1: Importam, não é?
2: Que importam. E, portanto, nos momentos de decisão em europeu e em mundial, com a necessidade de escolher um grupo de jogadores e de estar durante um mês focado num objetivo e ter vários jogos de exigência seguidos uns aos outros para marcar essa diferença, a Espanha mostrou-se superior. A Liga das Nações é um torneio secundário que tem valor, obviamente, para a equipa portuguesa, mas que não ganhar a Liga das Nações não diz nada em relação à capacidade para ganhar o Mundial.
0: Eu juro que não votei, hein?
1: A taça da Liga do futebol de seleções. Ora bem, Cubarsí é o jovem jogador do Campeonato do Mundo, Luís.
2: É, lá está, ganha aqui o João Gomes Dias
0: na
2: nossa bolsa de sugestões para o prémio. Pau Cubarsí a ser destacado pela capacidade defensiva da seleção espanhola. Eu creio que isso terá com certeza também
1: um gol sofrido
2: contado
1: em todo o Mundial,
2: para essa situação. Poderá ainda pesar para Unai Simón ganhar o prémio, embora aí eu creio que vai ser talvez um pouquinho injusto, mas para o prémio do melhor jovem, a contabilizar então o sucesso defensivo dos espanhóis.
1: Nunca tinha acontecido no Mundial de 7 jogos uma equipa sofrer apenas um golo. A Espanha consegue essa façanha no Mundial de 8. E o Unai Simón é, por isso, Luís, o guarda-redes do Mundial, sucedendo a Emiliano Martínez.
2: É, exatamente. O não sofrer golos ou sofrer apenas um golo a valer para o Unai Simón. Agora, é difícil avaliar o trabalho de um guarda-redes pelos golos sofridos ou não sofridos, porque, devemos dizê-lo, sofreu apenas um gol, mas em nenhum jogo o Unai Simón foi decisivo. Não foi um guarda-redes de grandes defesas, não foi um guarda-redes de grandes momentos. É um coletivo muito consolidado defensivamente. O Unai Simón é o guarda-redes deste coletivo. Percebe-se, os vencedores parece que vão levar os prémios todos, menos o de melhor marcador, mas fico com algumas reservas em relação a esta escolha.
1: Melhor marcador que fica então nas mãos de Kylian Mbappé, com 10 golos.
0: Que é também, João, o melhor marcador já da história dos Mundiais. Ele tinha um golo a menos que Lionel Messi, marcou 2 no jogo de ontem, Messi hoje não marcou. Portanto, assume também essa liderança, sendo que Mbappé, como sabe, vai jogar pelo menos mais um ou dois Mundiais.
1: Rodri, melhor jogador do Mundial, e volta a estar então na senda da Bola de Ouro. Rodrigo, como tem na camisola, o jogador do Manchester City, capitaneou a seleção espanhola, e é, Luís, o melhor jogador do Mundial.
2: É o melhor jogador mundial, é o capitão da seleção espanhola, é o jogador que marca as diferenças de ritmo, de recuperação, de circulação de bola. Foi no meio campo que a Espanha teve a sua chave para anular os adversários, e Rodri merecer este prémio de ser o melhor jogador do Mundial, e também de, agora depois de o levantar e mostrar perante as bancadas do estádio, ter também a oportunidade de vir a fazer o mesmo com a taça de campeão do mundo.
1: As bancadas, falava-se de Lionel Messi. Há pouco, João, falavas dessa questão de Mbappé, é o melhor marcador da história dos campeonatos do mundo. Aumentou-se o número de jogos, a expectativa é que volte a aumentar, e por isso esses recordes vão ser autenticamente pulverizados, todos eles. Mas de facto, Luís, isto não é um torneio de 7 jogos, é o campeonato do mundo.
2: Sim, é o campeonato do mundo e o campeonato do mundo de 8 jogos.
1: Estava a citar.
2: Sim. É aqui um momento em que faz com que as equipas tenham que demonstrar um nível de resposta a uma exigência constante, e a Espanha foi a equipa que, ao longo de todo este torneio, apesar de ter começado com 0-0, nunca falhou.
1: E Lionel Messi lidera a sua equipa como capitão para receber essas medalhas de vencidos. Vai cumprimentando toda a gente aí com um sorriso envergonhado na cara, Lionel Messi. E esta nota é também de sublinhar. Todos os jogadores da Argentina orgulhosamente a aceitarem a medalha e a ficarem com ela ao peito.
0: E hoje vamos ter também anéis, à boa maneira norte-americana, para os vencedores. Vamos ter para lá da medalha também anéis e, claro, para lá do troféu, para ver se noite longa, dias longos em Espanha.
1: Molina ficou sem medalha, agora vai voltar para trás para ir buscar.
0: Para ir buscar. Já agora, e falámos aqui dos dois títulos mundiais de Espanha, Espanha que iguala com o Uruguai e com a França. Fica apenas a um da Argentina, com quem jogou hoje, ainda mais longe, claro, é certo, da Alemanha, da Itália e ainda mais do Brasil, sendo que também descolou da Inglaterra.
1: Luís Cristóvão, a imagem dos jogadores da Argentina, todos a aceitarem a medalha, recebem, ficam com ela ao peito. Foi o saber perder que Scaloni falou há pouco na entrevista rápida.
2: Sim, mas quem é que recusa uma medalha de vice-campeão do mundo? Essa é essa ideia de que...
1: E agora, momento... e pela primeira vez, vemos lágrimas em Lionel Messi.
2: Messi a sentir aqui este momento, é provavelmente o seu último momento no Mundial, é forte possibilidade disso estar a acontecer, e portanto os gigantes também choram. E depois de termos visto Cristiano Ronaldo a chorar no seu último jogo do Mundial, também Messi a sentir, este é um Mundial de grandes despedidas. O último Mundial de Cristiano Ronaldo, de Messi, de Modric, de mais uns quantos jogadores que marcaram estes últimos 20 anos, ou mais de 20 anos do futebol mundial. Obviamente é tocante e faz-nos pensar que daqui a 4 anos face e a pele do Mundial será completamente diferente.
0: E que será aqui em Portugal, em Espanha e em Marrocos, mas há essa nota, e já que estamos a falar da Argentina, a propósito do centenário do Mundial de 1930, vamos cumprir os 100 anos precisamente em 2030, vamos ter também jogos, mas só mesmo no arranque, na Argentina, no Paraguai e também no Uruguai.
1: É agora a vez da seleção espanhola iniciar a sua caminhada, enquanto os jogadores da Argentina estão junto aos seus adeptos. Não sei se não será feito aqui um compasso de espera para existir uma guarda de honra dos argentinos aos espanhóis. Para já que os argentinos junto aos seus adeptos. Vamos ver se... Não vão ter. Os espanhóis vão... Vão sozinhos, até porque vão ser chamados um a um para receber a medalha, e vão por ordem numérica. De que me lembro, é também uma novidade num campeonato do mundo.
2: É, lá está, muito mais à imagem de uma final da NBA do que propriamente de uma final do Mundial.
1: É, mas para já estão só a receber as medalhas, não estou a ver ali os anéis. Foram falados, talvez a serem entregues a posteriori a estes campeões do mundo, que vão um a um, recorte, chamados pelo nome, e talvez também por isso não exista a guarda de honra da Argentina, porque senão nunca mais saiam dali, não é?
2: Sim, e até pela forma como está montado o cenário para onde foram enviados os jogadores da Argentina, obrigaria quase a dar a volta ao campo para fazerem essa guarda de honra.
1: Por isso vão os jogadores da Espanha, um a um.
0: Muitas bandeiras também das regiões autónomas, de onde são provenientes os jogadores espanhóis. Quase todos eles, na verdade.
1: É, sim, à exceção de... No 11 inicial, Rodri de Madrid, Fabián Ruiz de Sevilha e Baena de Almeria. O resto, Catalunha e País Basco. E agora sim, já podem tocar na taça. E lá vão... Isto parece até um pouco um anticlímax para os jogadores espanhóis, um a um, e com uma separação tão grande.
2: Porque é um momento que individualiza aquilo que foi coletivo e que tende a ser vivido coletivamente, a festa de ser campeão, de poderem ali apressar este momento das medalhas, porque o que interessa é poder levantar o troféu e estarem de novo juntos. De facto, é uma situação que é um pouco contrária àquilo que os jogadores estão habituados e, acima de tudo, àquilo que os jogadores mais desejam.
0: Há pouco falava que o Lamine tem 18 anos, já tem 19. Fez, entretanto, durante o torneio, o que não retira, obviamente, a capacidade dele jogar e a projeção dele jogar ainda muitos mundiais.
1: É, pelo menos mais 3, 4 mundiais pela frente terá Lamine, a menos que... siga as pisadas de Cucurella, que se cumprir com a palavra, amanhã ligado ela à Fuente para dizer que está o irmão, e que estamos a ver agora o irmão de Lamine Yamal, que é também uma das figuras deste campeonato do mundo.
2: Sem dúvida nenhuma.
1: Mas dizia que Cucurella, se cumprir a palavra, amanhã ligado ela à Fuente e diz que se retira da seleção espanhola, porque, passo a citar, foi campeão na Europa, foi campeão do mundo, não há nada mais a fazer pela seleção da Espanha.
0: Que, talvez a palavra da qual ele esteja mais refém, ele está agora a subir ao palco, que ele chegou a dizer que ia tatuar a cara do Luís de la Fuente se fosse campeão do mundo. Agora vamos ver se vai cumprir ou não.
1: E havia qualquer coisa a envolver o cabelo também, ou nem por isso?
0: Não sei, por acaso o cabelo não sei. Eu acho que o cabelo é algo que é intocável no Cucurella. Ele que vai ter, ele quer dizer, se ele abandonar não, mas os colegas, os compatriotas vão ter essa oportunidade de defender o título precisamente em casa, nesse Mundial, que Espanha também vai ser uma das organizadoras.
2: Borja Iglesias fugiu ali a Trump. Deu-lhe ali o aperto de mão, mas nem olhou na
0: vai
2: cara
0: linha
2: de Trump,
0: daquilo que ele
2: deixou ali pendurado.
0: Vai dizendo ao longo do ano.
1: Borja Iglesias que vai provando, e eu isso tiro-lhe o chapéu, que é possível ser jogador de futebol e não ignorar o mundo, não é?
2: Sim, ter consciência do espaço onde se está. Pensar-se-ia que seria mais fácil que isso pudesse acontecer, mas lá está, ao mesmo tempo também é verdade que são jogadores de futebol, são homens com trajetos de vida muito diversos, mas... neste momento também todos eles são milionários que estão ali em calções no campo, e por isso muitas vezes já pensam com a cabeça do milionário, não com a cabeça do sítio de onde vieram. Aí Borja Iglesias é uma das honrosas exceções.
1: E está Rodri, cumprimentar o rei de Espanha, é o último, é ele quem vai pegar no troféu, o capitão da Fúria Roja, de novo campeões do mundo, já com a medalha, e repete-se o cenário do Mundial de Clubes que, eu, na minha ideia, não faz sentido nenhum. É Donald Trump quem leva o troféu para Rodri e não Rodri que leva o troféu. Borja Iglesias nem quer saber do que é que está ali a acontecer. Agora sim, Rodri tem o troféu nas mãos, cumprimenta Donald Trump e Gianni Infantino, e agora estão à espera que Donald Trump saia dali.
2: É, mas ele
1: não vai sair, ele vai ficar
2: na fotografia.
1: Vai ficar, vai ali cumprimentando toda a gente devagarinho para ficar no plano. E Gianni Infantino já agora. Rodri pronto para levantar o troféu. A Espanha é campeão do mundo de futebol. Pela segunda vez na sua história. Venceu em 2010. Venceu em 2026. Rodri levanta a taça. E vem para a Península Ibérica, volta para a Europa, a taça de campeões mundiais.
0: Festa espanhola, temos emissão até à meia-noite. Vamos reservar os últimos 5 minutos aqui para fazer uma espécie de retrato, um medley que foi feito já também pelo Nuno Perlor, editado aqui pelo Nuno Perlor, para recapitularmos um pouco o filme do jogo. Portanto, temos sensivelmente 10 minutos para outras notas que queiram deixar sobre este campeonato do mundo, um campeonato no qual foram marcados 308 golos. Mbappé, já aqui dissemos, o melhor marcador desta edição, é agora também o melhor marcador de sempre em mundiais com 22 golos. Houve várias estreias neste campeonato do mundo: Curaçao, Cabo Verde, Jordânia, Uzbequistão e também a República Democrática do Congo. Ronaldo, Messi e Ochoa foram os primeiros a jogarem em 6 mundiais e o português foi mesmo o primeiro a marcar em 6 mundiais. Tivemos o jogo 1000 da história dos campeonatos do mundo, o caso foi o Japão-Tunísia, e também o golo 3000 que foi marcado por Enzo através da Argentina. Outros dados que podemos trazer: pela primeira vez 48 seleções jogaram um campeonato do mundo. O Brasil falhou os quartos de final pela primeira vez nos últimos 36 anos. Tivemos a histórica campanha, por exemplo, da Noruega, primeira vez nos quartos de final. Messi, que marcou em 9 jogos consecutivos. E tivemos, por exemplo, a reedição de um jogo de abertura, foi em 2010, o México-África do Sul. Curiosamente, este ano México-África do Sul a abrir e a mesma seleção a ganhar, que foi a Espanha, que conquistou novamente o cetro mundial. Último golo, já se sabe, marcado por Ferran Torres, e a essa nota mantém-se que um treinador campeão é sempre do país de origem. João e Luís, 10 minutos 8, 9 minutos para ser mais preciso, para depois também termos o tal medley do Nuno Perlouro, para analisarem outros dados que eram deste campeonato do mundo que termina agora depois de mais de um mês de competição.
1: Vou focar no homem que tem agora a taça, Luís. Luís de la Fuente entrou na Real Federação Espanhola de Futebol em 2013, sobreviveu ao terremoto de 2023 nesta mesma federação. Conquista o Campeonato da Europa de Sub-19, o Campeonato da Europa de Sub-21, uma Liga das Nações, o Campeonato da Europa Sénior em 2024 e é agora campeão do mundo. É a história de um selecionador que já viveu tudo o que tinha a viver.
2: A questão aqui é que Luís de la Fuente não é um mágico. Luís de la Fuente é um dos beneficiários de boas decisões que foram sendo tomadas ao longo dos anos no futebol espanhol, e que Luís de la Fuente, como tantos outros, soube trabalhar para que essas decisões prolongassem o seu efeito. O que esta vitória da seleção espanhola comprova, acima de tudo, é que um trabalho com planeamento, com continuidade, com segurança no que desenhado e realizado ao longo dos tempos pode permitir a chegada a grandes conquistas. E é essa Espanha que hoje conquista o Mundial, é essa Espanha que faz toda a diferença, e Luís de la Fuente mostra que alguém que foi inicialmente escolhido para desenvolver os jogadores pode ter as condições necessárias para anos mais tarde estar no ponto mais alto desse desenvolvimento, para levar os seus jogadores, ou para acompanhar os seus jogadores, na busca de um título mundial.
1: A festa é feita pelos jogadores e também pela família real, que estava ali já também a tocar na taça, o rei de Espanha, a rainha e as duas princesas já junto aos jogadores também. E agora é o tradicional momento em que a taça vai dar a volta ao estádio na mão de vários jogadores. É uma Espanha que Luís soube quando carregar no acelerador neste Campeonato do Mundo.
2: Sim, mas acima de tudo é uma Espanha que, com o decorrer do Campeonato do Mundo, mostrou aquilo que já lá estava nesta equipa, mas que era mais difícil de entender em jogos precoces da competição. Eu creio que esta Espanha sempre esteve afinada para este tipo de jogo. No entanto, a forma como os jogos se foram desenrolando fizeram que só mesmo nesta ponta final a equipa acabasse por estar ao seu máximo nível. E há aqui um dado curioso, porque esta mesma Espanha que apagou a França e a Argentina foi a Espanha, que no jogo contra Portugal optou em largos momentos por não ter bola. Portanto, também foi uma Espanha que soube ser estratégica em jogos em que sentiu que dar alguma bola aos seus rivais poderia fazer o seu trabalho, para depois, noutros momentos, entender que contra rivais como a França ou como a Argentina não havia espaço para dividir protagonismos, e assumiu por completo estes dois últimos jogos para ser campeão do mundo.
1: Ranking da FIFA já atualizado, recordo que agora o ranking é atualizado ao vivo. A Espanha é a nova líder do ranking mundial com 1.995 pontos. A Argentina cai então para o segundo lugar com 1.970, num ranking que vê a França fechar o top 3. A Inglaterra é a quarta classificada. Portugal fica no sétimo lugar do ranking mundial, cai dois lugares com a prestação portuguesa neste Campeonato do Mundo de 2026. Espanha, campeã do mundo, num caminho que fica marcado apenas por um empate e um golo sofrido. A Argentina perdeu ao oitavo jogo, na sua sétima final de Mundiais, perde pela quarta vez a oportunidade de sagrar campeã do mundo. Com as lágrimas de Lionel Messi, que termina aqui a sua prestação em Mundiais, não conseguiu a desejada quarta estrela, a Espanha soma a segunda. Do MetLife Stadium, tudo contado. Espanha 1, golo de Ferran Torres, um golo para a história do futebol espanhol. Argentina 0, os comentários foram do Luís Cristóvão, o relato foi do João Santos Correia.
0: Obrigado, João, obrigado, Luís. Acompanhamos esta vitória espanhola nos Estados Unidos diante da Argentina. O golo de Ferran Torres acabou por fazer toda a diferença no desfecho final desta mesma competição. Espanha que, obviamente, hoje não vai dormir. Há muita festa já um pouco por todo o país, e onde houver um espanhol também, e um pouco por todo o mundo, a que vai fazendo precisamente essa festa. A camisola espanhola vai passar a ter duas estrelas, numa altura na qual os jogadores vão ainda passando a taça de mão em mão. Miquel Merino, por exemplo, agora, ele que decidiu contra Portugal, decidiu também outras partidas, nomeadamente contra a Bélgica, um dos principais jogadores desta seleção espanhola. Ainda antes de olharmos para esse filme do jogo elaborado pelo Nuno Perlouro, recordo então a lista de jogadores campeã do mundo. Há muitos jogadores que acabaram por nem sequer entrar, que passaram um pouco mais despercebidos, mas que vão figurar, obviamente, também nesse lote de campeões. David Raya, Unai Simone, João Garcia, olhando apenas para os guarda-redes, também Pedro Porro, Eric Garcia, Pau Cubarsi, Marco Corelha, Marco Pubil, Laporte e também Grimaldo, ainda Rodri, Marcos Llorente, Miquel Merino, Fábio Ruiz, Gavi, Alex Baena, Zubimendi, Pedri e Dani Olmo, para lá de Oyarzabal, Borja Iglesias, Nico Williams, Victor Munhoz, Jeremy Pino, Lamine Yamal e, claro, Ferran Torres, o jogador de 26 anos do Barcelona, que acabou por ser decisivo ao marcar o golo da vitória. Vamos então ao filme do jogo, numa edição do Nuno Perlouro, para percebermos em, sensivelmente, 2 minutos aquilo que foi o filme de quase 120.
1: Bola colocada ao centro, as peças dispostas no tapete verde do MetLife Stadium, contagem decrescente para o apito inicial, e a partir de agora está a contar a Argentina-Espanha, a final

Tivemos também 4 emissões em exclusivo na RTP África a acompanhar a seleção de Cabo Verde, a seleção que se estreou em campeonatos do mundo e que curiosamente não perdeu nos 90 minutos, nem com a Espanha, que é a atual campeã do mundo, nem também com a seleção da Argentina, perdendo na altura apenas para os penaltis argentinos, que são agora os vice-campeões do mundo. A equipa de Cabo Verde, uma das seleções que marcou presença pela primeira vez em mundiais. Alguns dados para fecharmos também nesta nossa emissão, antes de olharmos para o resto da atualidade que vai ser contada pela Rita Fernandes a partir de meia-noite, para lá daqueles que já deixei também aqui, sobre os melhores momentos, os melhores marcadores, também os melhores jogos. Destaque, por exemplo, para o facto do primeiro golo ter sido marcado já mais do mês e foi por Julián Quiñones, jogador da formação mexicana. A Escócia, que em 9 mundiais foi eliminada por 9 vezes na fase de grupos. E, por exemplo, Nagatomo, o japonês que foi o primeiro asiático a jogar em 5 fases finais de campeonatos do mundo. Ou os Países Baixos, que somaram 16 jogos sem perder nos 90 minutos em campeonatos do mundo. É um recorde. Nunca nenhuma seleção esteve tantos jogos consecutivos, pelo menos nos 90 minutos, sem sofrer qualquer derrota. A verdade é que os Países Baixos continuam sem conquistar qualquer título a nível mundial, tendo isso sim já chegado a finais, por exemplo, a 2010, na qual perderam diante da seleção espanhola. Remato apenas com mais alguns dados sobre este Mundial, recapitulando a prestação de Portugal, que acaba por cair nos oitavos de final, precisamente diante desta seleção espanhola. Portugal a perder diante da seleção que acabou por se sagrar campeã do mundo, na altura com o gol de Miquel Merino, já na ponta final desse duelo ibérico, a tal derrota por 1-0, a Portugal que tinha passado essa fase de grupos com uma vitória e 2 empates, somando um total de 5 pontos. Não esqueça, próximo Mundial, daqui a 4 anos, Portugal será um dos organizadores, assim como a Espanha, assim também como Marrocos, sendo que há jogos também na abertura do Campeonato do Mundo que vão ser realizados em território sul-americano, nomeadamente na Argentina, no Uruguai e no Paraguai, e isso acontece porque daqui a 4 anos vamos também estar a celebrar o centenário dos Campeonatos do Mundo. O primeiro Mundial foi organizado precisamente na América do Sul, em 1930, na altura com vitória do Uruguai. Portanto, a próxima edição, para lá de ser especial para os portugueses, porque vão ser um dos organizadores, terá também essa marca muito concreta de chegarmos aos 100 anos de fases finais de campeonatos do mundo. Quem sabe, pode ser um bom augúrio para a seleção portuguesa essa fase final de um Mundial. Antes teremos campeonato da Europa, antes teremos também a Liga das Nações, mas sobre o Campeonato da Europa, não esqueça, já em 2028, daqui a 2 anos, vamos para território britânico para a organização desse mesmo Campeonato da Europa. A ver, vamos se Portugal, 12 anos depois, consegue voltar a erguer esse cetro europeu conquistado no ano de 2016. O futebol de seleções, depois de um mês, vai ficar por aqui. O desporto esse continua sempre aqui na Rádio Pública. Amanhã às 7:30 da manhã cá estará o Mário Silva da Costa para lhe contar tudo o que diz respeito ao desporto, em concreto também à retoma dos clubes. Da minha parte e toda a equipa da Antena 1 que esteve presente nesta emissão, é tudo. Um grande abraço, obrigado por ter estado desse lado e já sabe, continuo sempre, mas sempre, na companhia da sua rádio.

0: Meia-noite em Portugal Continental e na Madeira, são 11 horas nos Açores. Em destaque nesta edição.
1: Espanha é a campeã do mundo de futebol. O golo de Ferran Torres no prolongamento deu a vitória à seleção espanhola. Os diretores das escolas contam conseguir fixar as notas dos exames do nono ano esta segunda-feira de manhã, mas tudo ainda está dependente do envio das pautas para as escolas. Em São Tomé e Príncipe, a reeleição de Carlos Vilanova como presidente do país é dada quase como certa.
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1: Espanha é pela segunda vez campeã do mundo de futebol. Venceu a Argentina por 1-0, golo de Ferran Torres pela seleção espanhola, num jogo que foi a prolongamento. João Correia, tu que estiveste a acompanhar este jogo.
2: Tal como na final de 2010, a Espanha precisou de jogar mais 30 minutos para resolver a final do Mundial, num jogo que começa a ser decidido aos 90+3. Com a expulsão de Enzo Fernández, vê o segundo cartão amarelo, o jogador da Argentina, e vê o respectivo cartão vermelho, levando a Argentina em desvantagem numérica para o prolongamento. Se os 90 minutos já tinham sido muito difíceis para a Argentina, com a Espanha sempre dominadora, sempre com mais bola, sempre mais perto de marcar, até porque a Argentina, ao longo dos 90 minutos, faz um total de 0 remates, a Espanha completamente avassaladora no controle do jogo e no domínio do jogo. Indo para prolongamento, com mais um, a Espanha continua a encontrar o espaço e ao minuto 106, Ferran Torres encontrou o caminho da baliza de Emiliano Martínez e deu à Espanha esse golo que tornou os espanhóis novamente campeões do mundo.
1: João Correia, que acompanhou este jogo e que resume aqui esta partida, a Espanha é campeã do mundo de futebol, venceu a Argentina por 1-0 numa vitória que é a segunda. Espanha é pela segunda vez campeã do mundo de futebol, tinha também sido campeã do mundo em 2010, também ao ganhar por 1-0 na altura frente aos Países Baixos. O selecionador espanhol Luís de la Fuente descreve o momento especial que está a viver.
3: Estou muito emocionado, acabei de falar com os jogadores e eles disseram-me: Mister, ganhámos tudo, tudo. E isso é maravilhoso. São um exemplo para o desporto espanhol, para a juventude e para toda a Espanha. Juntos somos mais fortes. Isso que ninguém duvide.
4: Espanha, juntos somos mais fortes. Isso que não é para dúvida a nadie.
1: Quem marcou o golo de Espanha foi Ferran Torres, que no final do jogo destacou a dificuldade de ter Messi como adversário, mas diz que o que interessa é impor o jogo da seleção espanhola e esse trabalho foi feito, é o que explica Ferran Torres depois deste jogo. O selecionador da Argentina assume que é difícil lidar com a derrota.
3: Competimos até ao final, mas perder custa muito. Somos grandes na vitória e temos de ser grandes na derrota. Sabemos perder e assumimos a responsabilidade, mas recordamos tudo o que fizemos para chegar aqui.
1: Difícil lidar com a derrota é o que diz o selecionador da Argentina depois desta final do Campeonato do Mundo de Futebol, em que sai vencedora a Espanha depois de ganhar 1-0. As escolas contam conseguir afixar esta segunda-feira de manhã as notas dos exames do nono ano, mas tudo ainda está dependente de as pautas seguirem para as escolas nas próximas horas. É o que explica o presidente da associação que representa os diretores dos agrupamentos e das escolas, Filinto Lima. Em causa estão os exames do nono ano de português e matemática. O LIVRE pede ao ministro da Educação que assuma responsabilidades pela forma como todo o processo tem vindo a acontecer. O porta-voz do LIVRE lembra que o partido tem estado atento ao que o ministro não cumpriu o objetivo de ter todas as notas publicadas na passada sexta-feira. O porta-voz do LIVRE, Jorge Pinto, pede então que o ministro assuma responsabilidades pela forma como as classificações e a publicação das notas têm acontecido. Ainda falta, por exemplo,

0: divulgar as notas dos exames, todas as notas dos alunos do nono ano. É por isso que o LIVRE pede responsabilidades ao Ministro da Educação.
1: O Ministro disse há uns dias que tiraria consequências se as coisas não corressem bem. Na verdade, aquilo que ele parece ter dito foi que atiraria consequências, atiraria responsabilidades, porque primeiro foram os agravos, depois foi a Educa, na sexta-feira foram os diretores de escola de uma maneira bastante ameaçadora e num tom persecutório. E, portanto, as responsabilidades que o Ministro deve tomar são aquelas que ele próprio disse que tomaria. Não tendo cumprido com os objetivos, ter todas as notas publicadas na sexta-feira, ter criado uma situação de desigualdade entre alunos, parece-nos essencial que o Sr. Ministro perceba que falhou e que assuma as suas responsabilidades.
0: Jorge Pinto, o porta-voz do LIVRE, que pede ao Ministro da Educação que assuma responsabilidades pela forma como todo o processo com as notas dos exames têm vindo a acontecer. Em São Tomé e Príncipe, a reeleição de Carlos Villanova é dada quase como certa nas presidenciais. Carlos Villanova é presidente desde 2021, voltou a ir a votos este domingo, numas eleições com menos eleitores a votar do que o esperado. É essa a análise feita pela Comissão Eleitoral. Os resultados provisórios vão ser conhecidos ao longo das próximas horas, é o que conta o enviado especial a São Tomé e Príncipe, Frederico Pinheiro. A reeleição de Carlos Villanova é vista como o cenário mais provável.
2: Carlos Villanova vai ficar no poder durante mais 5 anos. Foi isso mesmo que pediu durante a campanha eleitoral aos apoiantes: estabilidade política como condição necessária para o país crescer economicamente. Prepara-se para ter um resultado histórico. Os resultados parciais têm sido anunciados pela Rádio Nacional de São Tomé e Príncipe. Apontam para uma vitória folgada de Carlos Villanova perante o principal adversário, Nito Viegas de Abreu. A eleição fica assim decidida na primeira volta.
0: Frederico Pinheiro, enviado especial a São Tomé e Príncipe, às eleições presidenciais no país. Os primeiros resultados deverão começar a ser conhecidos durante esta madrugada.
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Olá, boa noite, eu sou o Jazz, sou José Rui Pinto, tenho o Rui Pereira no apoio técnico. Hoje continuamos com mais um episódio sobre Miles Davis. E hoje vamos falar do período elétrico no início dos anos 70. Como vimos, em janeiro de 1969, a banda principal do Davis era constituída por Wayne Shorter, no saxofone soprano, Dave Holland no contrabaixo, ou no baixo elétrico, Chick Corea no piano elétrico e Jack DeJohnette na bateria, para mais Davis, claro. Para o seu álbum de estúdio seguinte, o Davis convocou também o baterista Tony Williams e o teclista Herbie Hancock, que, aliás, tinham feito parte do seu famoso segundo grande quinteto. No mês seguinte, o grupo de seis músicos ganhou a companhia do teclista austríaco Joseph Jarinou e do guitarrista inglês John McLaughlin. Este último estava nos Estados Unidos, havia menos de 2 semanas, para integrar o grupo Tony Williams Lifetime, quando o Davis o convidou para participar da sessão de gravação. Produzido por Theo Maceu, o álbum In a Silent Way foi gravado numa única sessão de estúdio em fevereiro de 1969. Marcando o início da sua fase elétrica, In a Silent Way é considerado pelos críticos musicais como a primeira gravação de fusão, ou de fusion, do Miles Davis, sucedendo uma mudança estilística em direção a este género, observada nos seus discos e apresentações ao vivo anteriores, como aliás vimos no último programa. O álbum contém 2 faixas, que ocupam cada uma um lado inteiro do disco, as quais Theo Maceu montou a partir de diferentes takes gravados na sessão. Vamos ouvir um excerto de um dos temas. No grupo temos, portanto, Miles Davis no trompete, Wayne Shorter saxofone soprano, John McLaughlin na guitarra elétrica, Chick Corea no piano elétrico, Herbie Hancock também no piano elétrico, Joe Zawinul no piano elétrico e no órgão, Dave Holland no contrabaixo e Tony Williams na bateria.

Ainda em 1969, de 19 a 21 de agosto, o Miles Davis gravava outro álbum fundamental, Bitches Brew. O álbum marcou a continuidade das experiências de Miles Davis com instrumentos elétricos, que ele, aliás, já havia utilizado no seu disco anterior, que acabámos de ouvir, uma parte, no Silent Way. Com esses instrumentos, o piano elétrico e a guitarra, o Miles Davis afastou-se dos ritmos tradicionais do jazz a favor de arranjos livres, influenciados pelo rock e baseados na improvisação. As faixas finais foram editadas e montadas pelo produtor Theo Maciero. Inicialmente, o álbum teve uma recepção mista por parte da crítica e do público, mas ganhou força e tornou-se o álbum de Davis com o melhor desempenho na lista no Billboard 200 dos Estados Unidos, alcançando a 35ª posição. Em 1971, ganhou o Grammy para o melhor álbum do grande grupo, Jazz. Em 1976, tornou-se o primeiro álbum do Miles Davis a receber a certificação de ouro da Recording Industry Association of America. Nos anos seguintes, o Bitches Brew ganhou reconhecimento como um dos maiores álbuns de jazz e um precursor do género jazz rock, além de ser grande influência sobre músicos de rock e artistas do movimento crossover da década de 70. Vamos ouvir um excerto de um tema, aliás, do tema que dá o título ao álbum, Bitches Brew. Temos, portanto, Miles Davis no trompete, Dwayne Shorter, saxofone soprano, Benny Maupin no clarinete, baixo, Joe Zawinul no piano elétrico, no lado esquerdo, o Chick Corea no piano elétrico, no lado direito, John McLaughlin no guitarra elétrica, Dave Vaughan no baixo, Irving Brooks no baixo elétrico, o Dave Vaughan no contrabaixo, claro, Lenny White no bateria do lado esquerdo, Joe da Janete na bateria do lado direito, Donna Lyons nas congas e Juma Santos no shaker. Portanto, vamos ouvir então um pouco de Bitches Brew.

Em março de 1970, o Miles Davis começou a apresentar-se como atração de abertura para bandas de rock, o que permitiu à Columbia promover o álbum Bitches Brew para um público mais amplo. Dividiu o palco do Fillmore East com a Steve Miller Band e com Neil Young and Crazy Horse nos dias 6 e 7 de março. O biógrafo Paul Tingan escreveu que a condição de novato de Miles Davis neste ambiente levou a reações mistas do público, obrigando frequentemente a tocar por cachês drasticamente reduzidos e a suportar acusações de se vender vindas do mundo do jazz, além de ser atacado por setores da imprensa negra por supostamente se curvar à cultura branca. As turnês de 1970 incluíram um festival na Ilha de Wight, em 29 de agosto, quando ele apresentou-se para um público estimado em 600 mil pessoas, o maior da sua carreira. Os planos de gravar com Jimi Hendrix foram interrompidos apenas devido à morte do guitarrista. Vários álbuns ao vivo, com uma formação de transição, sexteto-septeto, incluindo Coria, da Jeanette Holland, Ayrton Moreira, o saxofonista Steve Grossman e o teclista Keith Jarrett, foram gravados nesse período. Entre eles, Miles Davis at Fillmore, em 1970, Black Beauty, Miles Davis at Fillmore West, também em 1970, mas publicado apenas em 1973. Em 1971, o Miles Davis tinha assinado um contrato com a Columbia que lhe pagava 100 mil dólares por ano durante 3 anos, além das royalties. Ele gravou um álbum com a banda sonora Jack Johnson para o documentário 1970 sobre o boxer peso pesado do Jack Johnson, contendo duas faixas longas, de 25 e 26 minutos de duração, ao lado de Ian Cocke, McLaughlin, Sonny Sherrick e Billy Cobham. Ele estava empenhado em criar música para o público afro-americano, que apreciava sonoridades mais comerciais pop e voltadas para o groove. Em novembro de 71, Jeanette e Ayrton Moreira tinham sido sugeridos na banda de turnê pelo baterista Leon Dugo Chancellor e pelos percussionistas Jamie Tum e Lana Lyles. O álbum Live Evil foi lançado no mesmo mês e destacando o baixista Michael Anderson, que substituíra Holland em 1970, o disco, mantendo contudo o espírito produtório de Bitches Brew. Vamos ouvir um excerto com o Miles no trompete elétrico com o Wawa, o Gary Bartz no saxofone alto e soprano, John McLaughlin na guitarra elétrica, o Keith Jarrett no piano elétrico e no órgão, Michael Anderson no baixo elétrico, Jack DeJohnette na bateria e Ayrton Moreira na percussão.

Em 1972, o compositor e arranjador Paul Buchmaster apresentou Miles Davis à música do compositor de vanguarda Karlheinz Stockhausen, dando início a um período de exploração criativa. O biógrafo J.K. Chambers escreveu: "O efeito do estudo de Stockhausen por Miles Davis não pôde ser reprimido por muito tempo. A própria música espacial do Davis revela a influência de Stockhausen em termos de composição. As suas gravações e apresentações deste período foram descritas como música espacial por fãs, por Fia e por Buchmaster, que a caracterizaram como algo com muitas mudanças de atmosfera, pesada, sombria, intensa e definitivamente música espacial. O álbum de estúdio On the Corner, 1972, combinou a influência de Stockhausen e de Buckmaster com elementos do funk. On the Corner foi duramente criticado pela maioria dos críticos e músicos de jazz. Segundo Paul Tegan, biógrafo de Davis, o álbum tornou-se o mais vilipendiado e controverso da história do jazz, logo após o seu lançamento. O grande saxofonista Stan Getz declarou: "Aquela música não vale nada, não significa nada, não existe forma, não existe conteúdo e mal tem swing." Apesar de ter permanecido à margem da comunidade do jazz convencional, On the Corner passou para uma reavaliação crítica positiva nas décadas seguintes. Segundo Tegan, muitos críticos de fora do universo do jazz descreveram-no como uma declaração musical visionária muito à frente do seu tempo. Em 2014, a Stereogam considerou um dos maiores discos do século XX e, sem dúvida, uma das realizações mais surpreendentes do Miles Davis, destacando a sua mistura de guitarras funk, percussão indiana, técnicas de produção dub e loops que antecipam o hip-hop. Vamos ouvir um pouco.

Sessões de estúdio ao longo de 1973 e 1964 resultaram em Get Up With It, um álbum que incluía quatro faixas longas ao lado de quatro gravações mais curtas, sendo que estas últimas eram de 1970 e 72. Depois disso, ele concentrou-se em apresentações ao vivo, realizando uma série de concertos que a Columbia lançou nos álbuns duplos ao vivo Agartha, em 1965, Pangea, 1976, sendo que estes, quer um quer outro, são um concerto de duas apresentações realizadas no dia 1 de fevereiro de 1965 em Osaka. Portanto, nesse dia ele deu dois concertos, um à tarde e um à noite. No concerto da tarde resultou o álbum Agartha, no concerto da noite o Pangea. E ainda publicou ainda o Dark Magus em 1977. Nessa altura o David sofria de diversos problemas de saúde e recorria ao álcool, à codeína e à morfina para conseguir cumprir os seus compromissos. Os seus shows, os seus espetáculos, eram frequentemente criticados de forma negativa, com comentários sobre o seu hábito de se apresentar de costas para o público. O Cozzi afirmou mais tarde que a banda realmente evoluiu após um turnê pelo Japão, mas a verdade é que o Davis acabou sendo hospitalizado novamente, devido a úlceras e a uma hérnia, e acabou mesmo por se retirar até ao final dos anos 70. Vamos ouvir um pouquinho do álbum Get Up With It, Maisha. Os sabores ficam por aqui. Sou José Rui Pinto, tive o Rui Pereira no apoio técnico. Para a semana, outros sabores. Boa noite.

0: 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Uma hora no continente e na Madeira. Meia-noite nos Açores. 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
1: Espanha é pela segunda vez campeã do mundo de futebol. Venceu a Argentina por 1-0. Golo de Ferran Torres pela seleção espanhola, num jogo acompanhado pelo João Santos Correia, um jogo que foi a prolongamento. Foi nessa altura que Espanha conseguiu marcar o golo único nesta partida. Um jogo que foi acompanhado pelo João Santos Correia.
2: Tal como na final de 2010, a Espanha precisou de jogar mais 30 minutos para resolver a final do Mundial, num jogo que começa a ser decidido aos 90 mais 3. Com a expulsão de Enzo Fernández, vê o segundo cartão amarelo o jogador da Argentina.